0: Atuou no SUS. Márcia Fernandes.
1: Com a prorrogação, mais de 2 bilhões de reais de recursos em crédito ficarão disponíveis para essas instituições.
2: E vamos conhecer hoje como funciona o Banco Genético da Embrapa.
0: Ele funciona como um cofre de segurança de espécies da biodiversidade brasileira. Pablo Mundim.
3: Hoje, o Banco Genético da Embrapa conserva cerca de 156 mil amostras de mais de 1.200 espécies vegetais.
2: Hoje, na apresentação da Voz do Brasil, eu, Mariana Jundmann e Luciano Seixas.
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2: Sancionada a lei que prevê medidas de repressão à violência sexual contra crianças e adolescentes na internet e com o uso de inteligência artificial.
0: A norma também estabelece ações para proteger as vítimas e a responsabilização financeira do agressor.
2: Os detalhes você vai ouvir agora na reportagem de Gabriela Noronha.
4: A lei, sancionada nesta quinta-feira, atualiza dispositivos do Estatuto da Criança e do Adolescente e de outras leis como o Código Penal e o Código de Processo Penal e estabelece mais rigor para quem praticar crimes de violência sexual contra crianças e adolescentes no ambiente digital, como disse o ministro da Justiça e Segurança Pública, Wellington César Lima.
5: Na legislação até então existente, não tinha especificidade nem a proporcionalidade da resposta adequada para esses casos. E agora nós temos isso, que o ambiente digital, por sua imediatidade, cobra respostas igualmente imediatas. Então, esses tipos penais mais adequados, como de violência sexual, abuso sexual, exploração sexual, vêm tomar o lugar de outras figuras mais genéricas e que não tinham a especificidade adequada para a tipicidade penal correspondente.
4: Entre as mudanças está a ampliação da pena para quem adquire, possui ou armazena material contendo violência sexual contra crianças ou adolescentes. O texto também cria uma punição específica para a simulação de abuso sexual por inteligência artificial, utilizando o rosto, corpo ou voz de crianças e adolescentes. Janine Mello, ministra dos Direitos Humanos e da Cidadania, destacou que o uso da tecnologia não pode servir como instrumento de violação de direitos.
6: A inteligência artificial, de maneira geral, os avanços tecnológicos têm um potencial enorme para o desenvolvimento econômico do nosso país, mas eles não podem e não devem ser instrumentos de violações de direitos e para a criação de ambientes que não são seguros para as nossas crianças e adolescentes.
4: Com a lei, a criança ou adolescente, vítima ou testemunha, tem assegurado atendimento psicológico e psicossocial contínuo e especializado. E os abusadores ficam obrigados a cobrir integralmente os custos do tratamento da vítima. A delegada da Polícia Federal, Rafaela Parca, comentou sobre os novos dispositivos.
7: Possibilitam não só a repressão, que é muito importante, as pessoas têm que ter uma sentença justa e adequada, a polícia tem que ter condições de investigar, mas também trazem o que eu acho mais importante, que é a prevenção. A gente precisa de muitos mecanismos para defender essas crianças, especialmente no ambiente digital, que não foi desenhado para elas.
4: A lei também prevê autorização para a chamada ronda virtual, mecanismo que permite a atuação de órgãos de investigação em ambientes digitais para identificar e coletar arquivos relacionados a crimes de violência sexual contra crianças e adolescentes. E no rol dos crimes hediondos, considerados de extrema gravidade, passam a figurar condutas como produzir, vender, trocar, publicar, divulgar e armazenar registros de violência sexual contra menores de idade. Reportagem Gabriela Noronha.
0: Lei prorroga até 2030 acesso de santas casas e hospitais filantrópicos a crédito com recursos do FGTS.
2: Instituições que atendem o Sistema Único de Saúde podem dispor de até 2 bilhões de reais.
1: A lei prorroga até 2030 o prazo para a aplicação de recursos do FGTS como crédito para hospitais filantrópicos e santas casas de misericórdia. A linha de crédito também poderá ser utilizada por instituições sem fins lucrativos que atuam no atendimento a pessoas com deficiência e prestam serviços ao Sistema Único de Saúde. Com a prorrogação, mais de 2 bilhões de reais de recursos em crédito ficarão disponíveis para essas instituições. Em 2025, as Santas Casas realizaram mais de 1 milhão e 300 mil internações e foram responsáveis por cerca de 2 milhões de cirurgias eletivas. O ministro

0: Da Saúde, Alexandre Padilha, destacou a importância das Santas Casas.
1: Corresponde 77% dos centros especializados, 57% das unidades de tratamento de oncologia espalhados em todo o país, tendo uma presença muito importante em várias regiões do nosso país.
0: O Fundo de Garantia do Tempo de Serviço, FGTS, é uma obrigação do empregador e não deve ser descontado do salário. Pode ser usado em diversas situações, como demissão sem justa causa, compra da casa própria, aposentadoria ou no caso da pessoa estar com alguma doença grave, como câncer. Agora, os recursos continuarão a ser usados como crédito para hospitais filantrópicos e Santas Casas de Misericórdia. O ministro do Trabalho e Emprego, Luiz Marinho, falou sobre a importância desse fundo.
2: O Fundo de Garantia tem a grande responsabilidade, primeiro, de proteger o trabalhador. Segundo, ser um fundo de investimento para investimento na saúde, as cidades para construir os viadutos, hospitais também, tantos outros investimentos.
0: Nesta quinta-feira, também foram formalizados novos contratos de crédito a partir do FGTS entre a Caixa Econômica Federal e o Instituto do Câncer do Ceará, Santa Casa de Misericórdia de Goiânia e com a Santa Casa de Misericórdia de Parretos. Reportagem, Márcia Fernandes.
3: O Brasil exportou mais que importou no mês de julho, o que representa um superávit na balança comercial em mais de 7 bilhões de dólares.
4: No acumulado do ano, a balança também registra um superávit. O valor é de 49 bilhões de reais.
3: O resultado foi impulsionado pela exportação nos setores da agropecuária, indústria extrativista e indústria da transformação.
4: Entre os principais parceiros comerciais está a China, com um aumento de 19,7% nas exportações e União Europeia com crescimento de 11%.
3: Já para os Estados Unidos, as exportações caíram 12,2% nos primeiros 7 meses do ano, em relação ao mesmo período de 2025.
4: Já está valendo a nova inscrição do Cadastro Nacional de Pessoa Jurídica, o CNPJ.
3: O novo modelo de identificação das empresas combina letras e números e conta com um total de 14 caracteres.
4: A medida garante mais combinações disponíveis e permite novas inscrições.
3: As empresas já inscritas no CNPJ não sofrem alteração e não precisam realizar atualização cadastral.
5: O novo modelo mantém os 14 caracteres do Cadastro Nacional de Pessoa Jurídica. A novidade é que o registro passa a combinar letras e números. A medida amplia a quantidade de combinações disponíveis para novas inscrições e garante a continuidade do cadastro. Já o procedimento para a abertura de novos CNPJs não será alterado, como ressalta o coordenador-geral de Gestão e Cadastros e Benefícios Fiscais da Receita Federal, Heriton Gomes.
6: Nada vai mudar em relação ao processo de abertura de empresas. Então, todo aquele fluxo que existe hoje via Rede Sim, que todas as empresas já estão acostumadas a trabalhar para a melhoria do ambiente de negócio, ela continua.
5: Os CNPJs nos formatos numérico e alfanumérico vão existir simultaneamente. Ambos são válidos para fins legais e operacionais. Para quem já tem empresa aberta, não haverá troca de número nem a necessidade de atualizar o cadastro. O coordenador Heriton Gomes explica que a mudança vale apenas para as novas inscrições.
6: Você não precisa fazer nenhuma alteração no seu cadastro do CNPJ. Então o sistema vai reconhecer tanto os CNPJs que já existem hoje, que são numéricos, quanto os novos CNPJs que vão vir a ser emitidos, que são alfanuméricos.
5: Mesmo sem mudar o cadastro das empresas já existentes, a recomendação é que os softwares de gestão, sistemas de emissão de notas fiscais e cadastros de clientes sejam adaptados para reconhecer o novo formato do documento, como destaca o contador Floriano Carvalho.
7: Todos os sistemas continuarão reconhecendo os CNPJs que já existem hoje, porém eles têm que se adaptar para reconhecer o alfanumérico. Sistemas contábeis, emissão de nota fiscal, fornecedores, compras, precisa ser adaptado para começar a reconhecer o alfanumérico.
5: Para atualizar o CNPJ, acesse gov.br/Receita Federal, tudo junto, e clique na aba de serviços. Reportagem Edinaldo Júnior.
4: E uma correção. Agora há pouco, quando falamos da balança comercial brasileira, o acumulado da balança no ano registra um superávit de 49 bilhões de dólares, não de reais, como eu disse anteriormente.
3: A partir da próxima semana, quem tem imóvel rural já pode declarar o imposto territorial.
4: O processo é feito pela internet e quem perder o prazo pode pagar uma multa.
8: A declaração do Imposto sobre a Propriedade Territorial Rural, ITR, é obrigatória para pessoas físicas ou jurídicas que

0: sejam proprietárias de imóvel rural e pode ser preenchida e transmitida por meio digital. A auditora fiscal da Receita Federal, Giana Han, explica.
1: A ferramenta permite o envio de declarações pela internet, sem necessidade de instalação do programa. E ela pode ser acessada pelo computador ou pelo celular. Para acessar a aplicação, é necessário ter conta GovBR, nível prata ou ouro. E existe um passo a passo disponível na internet que mostra toda a interface dessa ferramenta.
0: O prazo para envio da declaração vai de 10 de agosto a 30 de setembro. O valor pode ser dividido em 4 parcelas, sendo que a primeira deve ser paga até o dia 30 de setembro. Este também é o prazo para o pagamento em parcela única. A auditora fiscal, Giana Han, reforça que é importante não perder o prazo.
1: E é importante também lembrar que a entrega da declaração após esse prazo, ou seja, após o dia 30 de setembro, vai sujeitar o contribuinte ao pagamento de multa por atraso, que é calculada sobre o imposto devido e também conforme o número de meses de atraso.
0: Para fazer a declaração, acesse o portal de serviços da Receita Federal em receitafederal.gov.br na aba Imóveis. Reportagem Graziela Mendonça.
2: Municípios e prestadores de serviços devem concluir o preenchimento de dados do Sistema Nacional de Informações em Saneamento Básico até 3 de setembro.
3: Esse é um passo importante para garantir o acesso a recursos federais para investimentos na área.
2: O sistema reúne dados sobre abastecimento de água, esgotamento sanitário, manejo de resíduos sólidos, drenagem e manejo de águas pluviais e gestão municipal.
3: As informações subsidiam a formulação de políticas públicas e o planejamento de investimentos. Como afirma o secretário nacional de Saneamento Ambiental do Ministério das Cidades, Márcio Leão.
4: A coleta é um passo importante, né? Porque todos os municípios e prestadores têm a responsabilidade de colocar os dados e as informações que o sistema permite, e isso permite ao governo federal elaborar suas políticas e a destinação dos seus recursos para a universalização do saneamento. Então, é importante para que o governo tenha as informações precisas e que possa atuar de forma mais adequada.
2: Edital Recaatinga vai destinar 60 milhões de reais para recuperação de áreas degradadas na Caatinga.
3: O programa receberá projetos em municípios de 9 estados, com foco em áreas afetadas pela seca e pela desertificação.
2: O prazo de recebimento de propostas pelo edital termina segunda-feira, 10 de agosto.
5: A iniciativa vai disponibilizar 60 milhões de reais para apoiar ações que combinem restauração ambiental, produção sustentável, conservação da água, segurança alimentar, geração de renda e adaptação às mudanças climáticas em 9 estados. Serão selecionados projetos em municípios de Alagoas, Bahia, Ceará, Minas Gerais, Paraíba, Piauí, Pernambuco, Rio Grande do Norte e Sergipe, com foco em territórios com maior degradação e mais vulneráveis à seca e ao avanço da desertificação. Do total de recursos a serem disponibilizados, 30 milhões de reais virão do BNDES, o Banco Nacional de Desenvolvimento Econômico e Social, e 30 milhões do Banco do Nordeste. A iniciativa é uma parceria dos dois bancos com o Ministério do Meio Ambiente e Mudança do Clima. O chefe do Departamento de Meio Ambiente do BNDES, Marcos Santiago, detalha os tipos de projeto que poderão ser apoiados pelo edital.
6: O edital vai apoiar projetos voltados para a restauração ecológica, espécies nativas, o que inclui sistemas agroflorestais, enfim, o uso sustentável da nossa caatinga. Na prática, os projetos poderão envolver o quê? Recuperação de áreas degradadas com nativas, mas pode também a cadeia, né, a produção de sementes e mudas. Assistência técnica e capacitação de comunidades também estão dentro. E uma coisa muito importante para a nossa caatinga, que é a captação e armazenamento de água, cercamento de nascente e ações de prevenção e combate a incêndios.
5: O primeiro ciclo de apresentação de propostas para o edital Recaatinga vai até o dia 10 de agosto. O edital prevê ainda um segundo ciclo, entre 15 de outubro e 14 de dezembro. Mais informações estão disponíveis no site bnds.gov.br/Floresta Viva 2025. Reportagem André de Barros Lima.
3: rios, as áreas costeiras, a pesca atrai praticantes e ajuda a movimentar o turismo em diferentes destinos brasileiros.
2: E está aberto um edital para que seja desenvolvido um diagnóstico nacional do setor.
3: O trabalho será feito em parceria com a Organização das Nações Unidas para a Educação, a Ciência e a Cultura, a Unesco.
2: Vamos saber mais na reportagem de Luciana Colares de Holanda.
0: Marcos Vinícius Barros é amante da pesca esportiva e transformou o hobby que começou lá na infância até em profissão. O engenheiro de aquicultura conta que faz pelo menos 12 viagens por ano só para pescar.
7: É uma paixão. Eu pesco desde criança, então hoje eu sou engenheiro de aquicultura, né? Acabei conectando o que eu gosto com a minha profissão.
0: O turismo de pesca movimenta cerca de 3 bilhões de reais e gera 200 mil empregos no Brasil. De acordo com o Ministério do Turismo, pelo menos 8 milhões de brasileiros viajam todos os anos para praticar a pesca esportiva. O setor será objeto de um diagnóstico nacional. Para isso, está aberto o edital para a seleção de empresa especializada responsável pela realização do estudo. O trabalho prevê a elaboração de um guia de boas práticas com referências nacionais e internacionais, além da organização de um catálogo de produtos, experiências e serviços relacionados ao turismo de pesca. O resultado desse trabalho vai fornecer subsídios técnicos para o planejamento de políticas públicas. A iniciativa busca ainda estimular o uso sustentável dos recursos naturais e o desenvolvimento econômico de destinos que possuem rios, lagos, reservatórios e áreas costeiras. É o que explica Humberto Pires, analista técnico executivo da Secretaria Nacional de Políticas de Turismo do Ministério do Turismo.
8: Nós sabemos que é um segmento extremamente importante e se a gente trabalha num trabalho conjunto com o Ministério da Pesca, onde a gente trabalha para além do ordenamento, a questão da sustentabilidade e trazendo todo esse conjunto de informações para que a gente possa, de fato, ter uma prática sustentável e responsável, né, e que abarca toda a cadeia produtiva do segmento da pesca.
0: Kelvin Lopes é dono de uma agência especializada em Brasília, que há 9 anos promove viagens de pesca esportiva por todo o país. Consultor do setor, ele afirma que um diagnóstico, como propõe o edital, era uma demanda antiga, assim como o trabalho que vem depois.
9: Esse diagnóstico vem a trazer à mesa todas essas informações, toda essa identidade. Além desse diagnóstico, que é super importante, é a oferta sistematizada, organizada do turismo de pesca no Brasil. Todo o setor precisa dessas informações para desenvolver.
0: As propostas das empresas interessadas podem ser encaminhadas até às 5 horas da tarde, horário de Brasília, no dia 12 de agosto de 2026, exclusivamente por meio do portal de compras da Unesco Brasil. Reportagem Luciana Colares de Holanda.
3: Um verdadeiro banco de alimentos em forma de sementes. Assim, a Embrapa, empresa brasileira de pesquisa agropecuária, conserva milhares de espécies de sementes de grãos, verduras e frutas consumidos no Brasil e no mundo.
2: O material também é utilizado em pesquisas para o desenvolvimento de plantações mais resistentes e alimentos mais nutritivos.
3: E apoia o país a estar preparado para ser um produtor de alimentos.
10: No banco genético da Embrapa, em Brasília, são conservadas centenas de milhares de amostras de plantas, sementes e micro-organismos. As coleções apoiam a conservação de diversidade genética e disponibilizam material para pesquisas e outras atividades relacionadas à agropecuária e à segurança alimentar. Uma variedade do Brasil e do mundo, explica Juliano Pádua, supervisor do Banco Genético da Embrapa.
11: O nosso banco funciona como uma cópia, né, de segurança para evitar, se a gente perder esse material um dia, a gente tem essa cópia guardada aqui para uso. Então, por isso, a gente é um banco cópia de segurança, porque a gente pode manter a viabilidade da semente aqui por muitos e muitos tempos.
10: O banco utiliza diferentes métodos de conservação definidos de acordo com as características de cada espécie. As sementes são armazenadas em câmaras frias, com temperatura em torno de 20 graus negativos, onde podem permanecer viáveis por décadas. Parte das amostras também possui uma cópia armazenada no cofre global de sementes na Noruega. O pesquisador da Embrapa, Juliano Pádua, destaca que o procedimento integra as estratégias adotadas para a conservação de recursos genéticos utilizados em pesquisas e outras atividades relacionadas à agropecuária.
11: O consumidor cada dia está mais exigente. A gente tem todo um campo, por exemplo, de alimentos funcionais, né, que tragam também não só alimentação, mas também saúde. Então, por isso a importância desse banco e do uso desse material para o futuro.
10: Hoje, o Banco Genético da Embrapa conserva cerca de 156 mil amostras de mais de 1.200 espécies vegetais. Entre elas estão variedades de arroz, feijão, milho, soja, frutas, hortaliças e espécies nativas brasileiras. Reportagem Pablo Mugim.
2: Os institutos federais oferecem cursos técnicos, graduações e também voltados à educação profissional e tecnológica.
3: Também chamado de IFE, cada escola deve oferecer pelo menos metade das vagas para cursos técnicos de nível médio, prioritariamente na forma integrada, que permite ao estudante concluir a educação básica e, ao mesmo tempo, obter uma formação técnica.
12: Só mais um semestre e a Ana Letícia Costa, de 19 anos, vai terminar o curso técnico de meio ambiente no Instituto Federal do Rio de Janeiro. A formação técnica vai aumentar o leque de conhecimentos e possibilidades da estudante carioca que planeja cursar engenharia ambiental.
13: Eu, como técnica em meio ambiente, eu posso trabalhar em diversas áreas, em diversos setores. Eu posso trabalhar com laboratório, eu posso trabalhar com licenciamento. Tem, assim, inúmeras possibilidades que a área ambiental providencia para mim.
12: Nos institutos federais, as oportunidades são variadas e gratuitas. São ofertados desde cursos de panificação e de cuidadores de idosos até pós-graduação em diversas áreas de conhecimento. O estudante também pode cursar o ensino médio e, ao mesmo tempo, fazer um curso profissionalizante, como explica Marcelo Breganoli, secretário de Educação Profissional e Tecnológica do Ministério da Educação.
14: Então, o jovem, quando ele está cursando o ensino médio, ele pode fazer na mesma instituição ou em outra instituição o curso técnico. Então, a gente passa a ter muito provavelmente, uma predominância dessa forma de oferta do técnico, mas o nosso olhar é muito voltado para o técnico integrado.
12: A Rede Federal de Educação Profissional e Tecnológica possui 754 unidades em todo o Brasil, vinculadas a 39 institutos federais, dois Centros Federais de Educação Tecnológica, os CEFETs, e ao Colégio Pedro II, no Rio de Janeiro. De acordo com o secretário Marcelo Breganoli, os cursos são ofertados para contemplar as necessidades de cada região.
14: Eles estão distribuídos no território de uma forma a atender, sobretudo, as meso e hoje micro-regiões. A rede tem essa característica e ela também tem uma característica do envolvimento com os arranjos produtivos locais. Então, é muito intrínseco, né, dela fazer as suas atuações, os seus projetos, sejam eles, né, envolvidos no ensino, na pesquisa, na extensão, mas tendo como temáticas o arranjo produtivo local, o arranjo social.
12: Os processos seletivos e as matrículas nos institutos federais são semestrais. Interessados devem procurar os editais na escola onde pretende realizar o curso. Reportagem Graziele Bezerra.
2: E essas foram notícias do governo federal.
3: Uma realização da Secretaria de Comunicação Social da Presidência da República.
2: Com produção da empresa Brasil de Comunicação.
3: E agora com as notícias do Poder Judiciário e do Congresso Nacional. Boa noite.
2: Boa noite para você, até amanhã.
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16: Você vai ouvir agora notícias do Poder Judiciário.
17: STF suspende julgamento sobre norma que proíbe jogos de azar.
18: Justiça e Ministério Público assinam acordo para fortalecer o combate ao assédio eleitoral.
17: STJ vê lesão a direitos difusos
19: e mantém condenação de Em Preto por alterar fórmula de agrotóxicos.
20: Boa noite, eu sou Marcela Luiza.
19: E eu sou Walter Lima.
20: Supremo Tribunal Federal julga se norma que proíbe jogos de azar ainda pode ser aplicada.
19: Hoje, o relator do caso, ministro Luiz Fux, votou. Depois, o julgamento foi suspenso após o pedido de vista do ministro Flávio Dino.
21: O caso chegou ao Supremo em um recurso apresentado pelo Ministério Público do Rio Grande do Sul contra a decisão da Justiça Gaúcha que absolveu um comerciante que explorava caça-níqueis em um bar.

0: no município de São Leopoldo. Na prática, o tribunal vai definir se explorar jogos de azar deve continuar sendo uma atividade proibida e sujeita a punições ou se deixará de ser tratado como uma ilegalidade. Isso inclui bingos, jogo do bicho e casas caça-níqueis.
1: O relator ministro Luiz Fux citou possíveis relações entre a exploração clandestina de jogos, organizações criminosas, violência e lavagem de dinheiro. Também diferenciou jogos de azar das loterias exploradas pelo poder público.
2: Como pretendo evidenciar, a loteria não se vale de mecanismos voltados a extrair lucro mediante exploração do vício no comportamento, do risco dos apostadores, e em detrimento da autonomia da vontade.
1: O ministro destacou que a proibição prevista na lei das contravenções penais não viola a autonomia privada nem a livre iniciativa. Assim, Fux votou no sentido de que os jogos de azar devem continuar sendo considerados ilegais.
3: Essa foi a repórter Marta Ferreira. Justiça e Ministério Público assinam acordo para fortalecer o combate ao assédio eleitoral no ambiente de trabalho.
4: Para denunciar ou baixar o selo da campanha, é só acessar o site No Meu Voto Manda Eu. Rossini Gomes.
5: O acordo de cooperação técnica foi assinado entre a Justiça do Trabalho, a Justiça Eleitoral, o Ministério Público do Trabalho e o Ministério Público Eleitoral. Com o slogan No Meu Voto Mando Eu, o objetivo é construir a Aliança pelo Voto Livre, uma rede que defende o direito da pessoa de votar no candidato que quiser, sem pressão ou constrangimento.
3: Comercialização em todo o país de agrotóxicos com fórmulas alteradas sem autorização da Anvisa configura lesão a direitos difusos e coletivos.
4: Para o STJ, isso expõe de forma indeterminada o meio ambiente, os consumidores e a saúde pública a riscos. Fátima Uchoa.
6: Com esse posicionamento, a primeira turma do STJ manteve a condenação de uma empresa imposta pelo TRF4 ao pagamento de R$1.750.000 por mudar a fórmula de dois agrotóxicos e a produção de um herbicida sem a necessária aprovação da Agência Nacional de Vigilância Sanitária. Os produtos foram comercializados nessas condições por mais de 3 anos em todo o território nacional. O colegiado considerou que, como o bem jurídico protegido é indivisível e pertence à coletividade, é possível fixar o valor da indenização já na sentença. A relatora foi a ministra Regina Helena Costa.
3: Justiça Federal nega recurso da Agência Nacional de Mineração e mantém proibição de mineração em terras indígenas em Roraima.
4: O tribunal acompanhou o entendimento do Ministério Público Federal de que a exploração mineral em terras indígenas depende de lei e de aval do Congresso. Vanessa Pereira.
7: Segundo a decisão, enquanto não houver lei regulamentando o artigo 231 da Constituição Federal e autorização do Congresso Nacional, a exploração mineral por terceiros em terras indígenas é juridicamente impossível. Ainda segundo a decisão proferida pela 12ª Turma do Tribunal Regional Federal da 1ª Região, está proibido conceder ou manter em tramitação pedidos de pesquisa e exploração mineral em terras indígenas em Roraima.
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3: Boa noite.
4: E até amanhã.
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10: Eu sou Paula Groba.
11: Eu sou Humberto Pinheiro.
10: E estes são os destaques de hoje do Jornal do Senado, que começa agora.
11: MP do piso mínimo do frete vira lei, mas perdão a caminhoneiros é vetado.
10: Projeto amplia prioridade no trabalho remoto para pessoas com deficiência.
11: Senado vai acompanhar segurança e condições de trabalho de agentes de saúde indígena.
10: Música.
12: Boa noite.
13: Boa noite.
12: Foi sancionada a lei que aperfeiçoa a fiscalização do piso mínimo do frete rodoviário, valor mínimo que deve ser pago aos caminhoneiros pelo transporte de cargas. A medida busca garantir mais transparência e cumprimento das regras do setor.
13: Mas o governo vetou o trecho que perdoava multas aplicadas a caminhoneiros envolvidos em bloqueios de estradas em 2022. Segundo o executivo, o perdão das penalidades violaria a separação de poderes e não apresentava estimativa de impacto orçamentário e financeiro. Repórter Bruno Lourenço.
14: A lei que cria mecanismos para facilitar a fiscalização do cumprimento do piso mínimo para o frete rodoviário surgiu de medida provisória apresentada pelo governo no início deste ano. O objetivo seria combater, por meio de sanções mais fortes, fragilidades no sistema que permitiam a contratação reiterada de fretes abaixo do estipulado pela Agência Nacional de Transportes Terrestres. O Poder Executivo, no entanto, vetou o trecho que saiu do Congresso Nacional, que anistiava multas aplicadas a caminhoneiros que bloquearam rodovias em 2022. O relator da MP, senador Stevenson Valentim, do Podemos do Rio Grande do Norte, defendeu na ocasião o perdão.
15: No conturbado momento político que nosso país viveu, aos nossos trabalhadores caminhoneiros que hoje dirigem com essa perturbação, andam pelas estradas do Brasil afora, com a carga de trabalho, movimentando a nossa economia, preocupados ainda com esse tema. Entendo que esse viés da multa já atingiu a sua pedagogia, já foi alcançado.
14: O governo justificou o veto por violar o princípio da separação de poderes e da não previsão de estimativa de impacto orçamentário e financeiro da medida. Deputados e senadores podem derrubar o veto em sessão conjunta do Congresso Nacional, convocada para essa finalidade.
12: E já está pronto para votação no plenário do Senado o projeto que autoriza o uso de recursos dos fundos partidário e eleitoral em situações de calamidade pública.
13: A proposta surgiu a partir de uma ideia legislativa apresentada por um cidadão brasileiro. Repórter Marcela Diniz.
16: Se o projeto virar lei, partidos políticos poderão abrir mão de recursos dos fundos partidário e eleitoral para ajudar nas despesas decorrentes de pandemias, eventos climáticos, rompimento de barragens e outras situações que exigem ajuda emergencial do Estado. O projeto nasceu de uma ideia legislativa apresentada em 2020 pelo Wagner Paulo de Santa Catarina, por meio do portal Cidadania do Senado Federal. A ideia original era destinar o dinheiro para o enfrentamento à Covid, mas com o fim dessa emergência em saúde e para aproveitar a ideia que obteve mais de 22 mil apoios, o escopo do projeto foi ampliado pelo relator, senador Márcio Bittar, do PL Acreano, para abranger todas as situações de calamidade pública. O senador astronauta Marcos Pontes, do PL de São Paulo, apoia a proposta.
17: Emergências provocadas por calamidades vêm se tornando recorrentes, como as causadas nas enchentes da Bahia, de Minas Gerais e no Rio Grande do Sul. Tal medida pode contribuir para a ampliação e a capacidade de atuação do Estado em situações de crise, alinhando o uso de recursos públicos a prioridades impostas por cenários excepcionais.
16: O projeto está pronto para ser votado no plenário do Senado.
12: Eleitores de todo o país já podem consultar o local de votação para o primeiro turno das eleições, marcado para 4 de outubro. A pesquisa pode ser feita no site do TSE ou pelo aplicativo e-título. A consulta é importante porque a Justiça Eleitoral pode alterar locais de votação. No Rio de Janeiro, por exemplo, 66 zonas eleitorais foram modificadas por motivos de segurança, afetando cerca de 188 mil eleitores.
13: E por falar em eleições, você sabe o que é assédio eleitoral? O consultor legislativo Eduardo Modena explica como se proteger dessa forma de abuso ainda muito presente nas relações de trabalho no Brasil. Repórter Aís Abreu.
18: Vigilância de redes sociais, exigência de declaração ou de não declaração de voto, ameaças ou mesmo promessas vinculadas a um resultado específico. Se alguma dessas situações soa familiar, você pode estar sendo vítima de assédio eleitoral. O consultor legislativo Eduardo Modena diz que a principal arma do trabalhador e da trabalhadora é a denúncia.
19: Qualquer situação em que o empregador se utilize da sua posição econômica para influenciar a opinião do empregado pode ser considerado um tipo de assédio.
18: Para denunciar casos de assédio eleitoral, procure a Justiça do Trabalho ou a Justiça Eleitoral. Para tirar dúvidas sobre como denunciar, visite o site do Conselho Superior da Justiça do Trabalho em csjt.jus.br. csjt.jus.br www.pisomínimo.fred.jus.br.
12: Pessoas com deficiência podem ganhar regras mais claras para ter prioridade no trabalho.

0: A legislação trabalhista já prevê essa prioridade, mas o projeto amplia e detalha a proteção, que poderá ser aplicada também ao regime híbrido e a diferentes tipos de vínculo profissional. A senadora doutora Eudócia, do PSDB de Alagoas, que apresentou o relatório na Comissão de Assuntos Sociais, destacou que a modalidade deve promover a inclusão.
1: Tais soluções concretizam igualdade e não discriminação e reforçam a eliminação de barreiras, evitando que o remoto seja usado como forma de isolamento ou perda de oportunidades.
0: A prioridade dependerá da manifestação do próprio trabalhador e da compatibilidade da atividade com o trabalho à distância e não poderá resultar em perda de salário.
2: E aguarda análise da Comissão de Assuntos Econômicos um projeto que destina no mínimo 25% dos recursos do Pronamp a microempresas lideradas por mulheres.
3: A proposta também prevê prioridade para mulheres negras de baixa renda e com deficiência, além de condições diferenciadas de financiamento e capacitação. Segundo a relatora, senadora Jussara Lima, do PSD do Piauí, a medida fortalece o empreendedorismo feminino.
4: Reforça a utilização do sistema de crédito como mecanismo ativo de justiça social, de modo a apoiar grupos historicamente desfavorecidos e dar concretude ao direito constitucional da igualdade entre homens e mulheres.
2: A Comissão de Direitos Humanos do Senado debateu os desafios dos agentes de saúde indígena no Brasil. Falta de segurança, dificuldades na logística e condições precárias de trabalho foram citadas pelos representantes da categoria.
3: A presidente da Comissão de Direitos Humanos, senadora Damares Alves, anunciou a criação de um grupo de trabalho com a temática da saúde indígena. Repórter Marcela Diniz.
5: No dia 17 de julho, o agente de saúde Giovanni Yanomami foi morto a tiros. Em novembro de 2024, o técnico de enfermagem Wilson Souza também já havia sido assassinado. Os dois crimes ocorreram em contexto de conflitos internos na terra indígena Yanomami e levantaram o debate sobre a segurança das equipes de saúde que atuam neste e em outros territórios. A presidente do Sindicato dos Empregados em Estabelecimento Privado de Serviço de Saúde do Estado de Roraima, Joana Mendes, relatou a apreensão por parte desses profissionais.
6: Hoje a gente tem profissional em Roraima que ele não quer mais entrar no território.
5: Os participantes do debate também relataram desafios logísticos, falta de estrutura, condições de trabalho precárias e desvalorização salarial. A presidente da Comissão de Direitos Humanos, senadora Damares Alves do Republicanos do Distrito Federal, anunciou a criação de um grupo de trabalho com a temática da saúde indígena.
7: Inclusive, quero informar que as instituições presentes aqui serão convidadas para fazer parte do grupo de trabalho. Nós vamos trazer o Ministério Público para esse grupo de trabalho também, Defensoria Pública.
5: A audiência sobre a segurança dos agentes de saúde indígena é parte de um ciclo de debates sobre os direitos humanos e o desenvolvimento dos povos e comunidades tradicionais, promovido pela Comissão de Direitos Humanos do Senado.
3: Com edição de Paula Grova e trabalhos técnicos de Eliseu Caires, o Jornal do Senado fica por aqui. Acompanhe agora as notícias da Câmara dos Deputados. Boa noite.
2: Boa noite e até amanhã.
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9: Plenário pode incluir esteticistas no quadro de profissionais da saúde.
10: Deputados aprovam símbolo de identificação para pessoas com Alzheimer.
9: Câmara torna mais rígida a declaração de insanidade mental de criminosos.
10: Boa noite. Os deputados aprovaram um projeto que endurece o processo de declaração de insanidade mental de acusados por crimes. A repórter Paula Bittar traz mais informações sobre a proposta aprovada.
11: A Comissão de Constituição e Justiça da Câmara aprovou um projeto que busca tornar mais rígido o processo de declaração de insanidade mental de acusados por crimes. Acusados de crimes podem ser beneficiados com a isenção ou a redução da pena, caso sejam considerados inteiramente totalmente ou parcialmente incapazes de entender que o ato que cometeram era crime. No caso da isenção da pena, o juiz deve encaminhá-lo a tratamento médico obrigatório. De acordo com o projeto, o laudo pericial sobre a insanidade mental do acusado deverá ser feito por perito oficial, preferencialmente com especialização na área de psiquiatria ou psicologia forense. Além disso, o juiz poderá chamar mais de um perito em caso de dúvida

0: sobre a especialização do convocado. Apesar de a lei hoje já exigir que o acusado seja submetido a exame médico legal, a avaliação quanto à sanidade mental pode ser realizada por médicos de qualquer especialidade. Segundo o texto aprovado, o perito deverá observar critérios técnicos, científicos e éticos na elaboração do laudo, sendo vedada qualquer forma de influência externa. Ainda de acordo com a proposta, caso o acusado apresente histórico de transtornos mentais, isso deverá ser considerado para a instauração do incidente de insanidade mental. E a defesa poderá apresentar um assistente técnico para acompanhar o exame. O autor do projeto, o deputado Coronel Assis, do PL de Mato Grosso, disse que o objetivo é atualizar a legislação brasileira.
1: Essa legislação é uma legislação muito antiga, da década de 40. Nós buscamos estabelecer esses critérios de forma muito objetiva para que ele possa ser avaliado com precisão, para que não possa ocorrer como aconteceu naquela ocorrência lá de São Paulo, onde o criminoso lá, o fisiculturista, deu 60 socos na cara daquela moça e depois, quando ele foi preso, estava sendo processado, ele alegou que ele ouvia vozes, que ele tinha problemas mentais, justamente com o intuito de fugir da justiça brasileira.
0: Coronel Assis se referiu ao caso do ex-atleta Igor Eduardo Cabral, que deu 61 socos na namorada dentro de um elevador em Natal. Ele alegou um surto claustrofóbico como causa para a agressão. A proposta, que busca tornar mais rígido o processo de declaração de insanidade mental de acusados por crimes, já pode seguir para análise do Senado, a menos que haja recurso para votação antes pelo plenário da Câmara. Da Rádio Câmara, de Brasília, Paula Bittar.
2: Economia. A Câmara aprovou recentemente projeto que cria a Política Nacional de Minerais Críticos e Estratégicos. Autor da iniciativa, Zé Silva, do União de Minas Gerais, explica que a ideia é incentivar a industrialização desses minerais no Brasil, ampliar a produção de energia limpa e atrair investimentos para o setor.
3: Essa política é importante para interromper as mudanças climáticas, para garantir a produção de energias limpas e também, um ponto que é fundamental, combater a fome. Então, nessa política, nós criamos mecanismos para as pessoas virem investir no Brasil, numa mineração que preserve a vida, não seja um risco à vida, preserve o meio ambiente, não seja um risco ao meio ambiente e, ao mesmo tempo, traga riquezas. Por isso que é fundamental aprovar essa política nacional no Senado e para a sanção do presidente.
2: Zé Silva afirma que a proposta cria incentivos para empresas que processarem e industrializarem os minerais estratégicos em território nacional, agregando valor à produção brasileira. Ele ressalta que a medida fortalece o agronegócio, amplia a segurança jurídica e estimula novos investimentos.
4: Votação.
5: O plenário pode votar em breve projeto que inclui os esteticistas e cosmetólogos entre os profissionais da área da saúde. A ideia é tornar mais clara a lei que já regulamenta o setor. A reportagem é de Antônio Vital.
6: A Câmara dos Deputados pode votar projeto que enquadre as profissões de esteticista, cosmetólogo e técnico em estética como da área da saúde para todos os efeitos legais. Hoje isso não está claro na lei que regulamenta essas profissões, aprovada em 2018. O projeto, assinado por 5 deputados de diversos partidos, tem como justificativa a existência de lacunas legais que têm provocado a suspensão de estabelecimentos e autuação de profissionais pela Agência Nacional de Vigilância Sanitária, a Anvisa. A proposta é resultado dos trabalhos de uma subcomissão da Comissão de Trabalho da Câmara. O texto também trata da formação desses profissionais, com exigência de estágio, tanto para os técnicos quanto para os esteticistas e cosmetólogos de nível superior. Esteticista é o profissional de nível superior encarregado de procedimentos práticos de cuidados corporais e faciais, como o peeling. Já o cosmetólogo, também de nível superior, é aquele que estuda a formulação e a química dos produtos de beleza, como cosméticos. E o técnico em estética é o profissional de nível médio que realiza tratamentos faciais, corporais e capilares não invasivos, como limpeza de pele, hidratação, drenagem linfática e depilação. De acordo com a proposta, a exigência de formação mínima vai valer até que o Ministério da Educação defina currículos específicos para essas profissões. Para prevenir autuações da Anvisa, o projeto estabelece que os técnicos em estética, bem como os esteticistas e cosmetólogos, poderão utilizar produtos, técnicas e equipamentos com registro no órgão. O texto também prevê punições para fiscais que interditarem estabelecimentos ou apreenderem equipamentos de maneira abusiva, o que pode acarretar pena de até 2 anos de detenção e multas. Estima-se que o setor movimente cerca de 50 bilhões de reais por ano no Brasil, de acordo com a deputada Soraya.

0: Santos, do PL do Rio de Janeiro, uma das autoras da proposta, o texto deixa mais claras as responsabilidades dessas profissões e o enquadramento na área de saúde previne abusos. Soraya também é autora da proposta que deu origem à regulamentação atual da profissão de esteticista, cosmetólogo e técnico em estética.
1: E óbvio que é como atividade da saúde. Você faz uma cirurgia, você tem que fazer um pós e você tem que saber como você vai se qualificar, como você vai ampliar. Infelizmente, nós começamos a ter problemas sérios, onde a Anvisa, ela começou a fechar a clínica, impedir compra de insumo. É como se eu tivesse feito direito e não tivesse direito a comprar corte civil, código processual.
0: O projeto que enquadra as profissões de esteticista, cosmetólogo e técnico em estética como da área de saúde ganhou um regime de urgência e pode ser votado diretamente no plenário da Câmara sem passar pela análise das comissões permanentes da Casa. Da Rádio Câmara, de Brasília, Antônio Vital.
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3: Trabalho.
4: Sérgio Brito, do PSD da Bahia, apoia a proposta que põe fim à escala de trabalho 6x1. O congressista avalia que a medida representa uma grande vitória para milhões de trabalhadores brasileiros que constroem o país todos os dias com o próprio esforço.
5: Estamos falando de uma medida que garante mais dignidade, mais qualidade de vida e mais equilíbrio entre o trabalho e a vida em família. A proposta reduz a jornada semanal de trabalho, sem reduzir os salários, e assegura 2 dias de descanso por semana. Isso significa mais tempo para cuidar da saúde, conviver com os filhos, estudar e descansar. Um trabalhador valorizado produz mais, adoece menos e vive melhor.
6: Para Sérgio Brito, a mudança demonstra a possibilidade de conciliar desenvolvimento econômico e valorização do trabalhador. O parlamentar espera que o Senado dê continuidade à proposta para que o avanço se consolide como política pública no país.
3: Saúde.
4: O projeto que institui um símbolo de identificação para pessoas com Alzheimer já pode seguir para o Senado. A repórter Maria Neves tem os detalhes da aprovação.
7: Aprovado na Comissão de Constituição e Justiça da Câmara, projeto da deputada Laura Carneiro, do PSD do Rio de Janeiro, que institui a fita roxa como símbolo para identificar pessoas com Alzheimer, pode seguir para análise do Senado. De acordo com a autora, o objetivo da medida é facilitar a identificação de pacientes em espaços públicos para evitar situações de conflito ou constrangimento. Laura Carneiro afirma que a identificação é importante em diferentes situações, como no caso do paciente se perder, por exemplo.
8: É muito importante que a gente tenha esse cordão da fita roxa para que as pessoas acometidas pelo Alzheimer possam ser localizadas. Eventualmente elas saem nas ruas e ninguém sabe que elas têm Alzheimer, muito menos que estão perdidas. Então essa fita pode evitar transtornos graves e ao mesmo tempo proteger essas pessoas que são acometidas pelo mal de Alzheimer.
7: A deputada explica também que entre os sintomas comportamentais da doença de Alzheimer estão alterações de julgamento, perda de filtros sociais e redução da capacidade de autocontrole. Devido a isso, muitas vezes o paciente pode proferir falas inadequadas ou agressões verbais e voluntárias. Como as outras pessoas não sabem sobre a doença, podem interpretar mal esses comportamentos e reagir também de forma agressiva, o que aumenta o sofrimento do paciente e dos cuidadores. O texto aprovado estabelece que o uso do cordão será facultativo e a utilização do símbolo não substitui a apresentação de laudos médicos quando a comprovação do diagnóstico for exigida por lei. Laura Carneiro afirma ainda que a iniciativa se inspira em outros modelos de identificação visual, como o cordão de girassol utilizado para sinalizar deficiências ocultas. Da Rádio Câmara de Brasília, Maria Neves.
3: Previdência.
6: Projeto de doutor Flávio, do PL do Rio de Janeiro, prevê a concessão automática do salário maternidade. Hoje, mães que acabaram de dar à luz precisam enfrentar filas e burocracia para acessar o benefício, um processo que, segundo o parlamentar, pode levar até 4 meses.
9: Todo mundo sabe que quando uma pessoa falece, a informação chega rápida ao INSS e o benefício é encerrado. Mas quando nasce uma criança, a mãe que acabou de dar à luz precisa enfrentar filas, documentos e burocracia para receber um direito que já é dela. Isso não é justo. Se o Estado consegue agir rápido para retirar um benefício, também precisa agir rápido para garantir um direito. E o que a gente quer é desburocratizar.
4: Pelo texto de Dr. Flávio, o pagamento seria liberado logo após o pedido de licença maternidade, sem a necessidade de apresentação imediata de documentos. A análise e a comprovação do nascimento ficariam a cargo do INSS em um momento posterior.
3: Justiça.
6: Nova lei regulamenta o chamado filtro de relevância em recursos especiais ao Superior Tribunal de Justiça. Somente no primeiro semestre deste ano, mais de 260 mil processos chegaram ao STJ, como informa o repórter Luiz Cláudio Canuto.
10: Processos com relevância social e ampla terão atenção especial em julgamentos do Superior Tribunal de Justiça. Nova lei regulamenta o chamado filtro de relevância em recursos especiais ao STJ. A lei exige que esse tipo de recurso deva demonstrar que o caso tem relevância jurídica, política, social ou econômica que ultrapasse o interesse individual das partes. O recurso especial é usado quando uma das partes no processo pede ao STJ que examine se uma decisão judicial aplicou corretamente uma lei federal. O texto muda o Código de Processo Civil e prevê que o relator do recurso no STJ suspenda por 6 meses, total ou parcialmente, todos os processos individuais ou coletivos pendentes sobre o assunto relevante. Se forem necessárias audiências públicas ou a participação de terceiros, a suspensão pode ser prorrogada uma única vez, também por 6 meses. Mas o interessado na análise do caso deve demonstrar no pedido ao STJ a relevância do recurso. Para que um recurso especial seja rejeitado por falta de relevância, será necessário o entendimento de pelo menos 2/3 dos ministros da Corte. O projeto que deu origem à lei foi aprovado pela Câmara dos Deputados e pelo Senado e depois sancionado pelo Presidente da República sem vetos. Na Câmara, o relator de plenário foi o deputado Ranieri Paulino, do Republicanos da Paraíba. Ele afirma que o filtro de relevância permite um melhor fluxo aos processos no STJ.
11: Rui Barbosa deixou como ensinamento que justiça tardia não é justiça. E é justamente isso, é buscar que os jurisdicionados tenham, além do acesso garantido, mas que tenha mais celeridade nos processos que ali tramitam. Então, compreendemos que essa matéria vai ao encontro de uma demanda importante, mas, sobretudo, garantir um fluxo melhor para os jurisdicionados, para o povo brasileiro.
10: Apenas as decisões judiciais publicadas após 30 dias da publicação da lei vão ter exigência para que o recurso apresente relevância perante o STJ. O presidente da Câmara, Hugo Mota, participou da cerimônia de sanção da lei no Palácio do Planalto, nesta terça-feira, e ressaltou a importância das novas regras.
12: Com esta lei, o STJ deixa de ser empurrado para uma atuação semelhante à de uma terceira instância, como um mero órgão de revisão, e passa a dedicar suas energias ao cumprimento de sua missão constitucional. Depois de anos de impasse, o Congresso Nacional agiu com extraordinária celeridade. O novo projeto foi apresentado no Senado em 12 de junho, chegou à Câmara dos Deputados em 9 de julho e em apenas 5 dias já estava aprovado pelo plenário e encaminhado à sanção.
10: Segundo o presidente do STJ, ministro Herman Benjamin, o número de processos no tribunal chegou a 260 mil no primeiro semestre do ano. No ano passado foram 235 mil casos. O STJ analisa causas de direito federal que não são constitucionais. As causas relativas à Constituição são julgadas no STF, Supremo Tribunal Federal. Da Rádio Câmara de Brasília, Luiz Cláudio Canuto.
3: Segurança Pública.
4: Delegado delegado Palumbo, do Podemos de São Paulo, defende a aprovação de projeto que proíbe condenados por crimes hediondos e equiparados de criar, administrar e utilizar redes sociais quando o crime

0: tiver sido cometido por meio dessas plataformas ou estiver diretamente relacionado ao ambiente digital.
1: Ele explica que a medida busca impedir que plataformas sejam usadas para aplicar golpes e aliciar vítimas.
2: Nós sabemos que os criminosos hoje não estão só no semáforo de 38, pistola, fuzil, atirando nas pessoas. Estão também na internet, cooptando criminosos, fazendo golpes, aplicando golpes, principalmente em idosos, e principalmente pegando as nossas crianças, induzindo as nossas crianças e cometendo um crime gravíssimo, que é a pedofilia. Criminoso não tem que usar rede social, eles têm que ser banidos. E não é censura. Nós temos que dar liberdade para o cidadão de bem e não para criminoso.
0: Delegado Palumbo observa que a restrição só poderia ser aplicada após condenação definitiva durante o cumprimento da pena, com possibilidade de manutenção por até 20 anos. O parlamentar ressalta que o projeto também prevê sanções para quem descumprir a decisão judicial.
1: Kim Kataguiri, do Missão de São Paulo, defende proposta que endurece a punição contra pessoas que cometem crimes de forma reiterada. O texto cria a figura do reincidente crônico, aplicada a quem pratica 3 crimes dolosos em até 15 anos.
3: Hoje, a gente tem bandidos aí que têm 10, 15 passagens pela polícia e não ficam presos porque eles não são considerados reincidentes. Ele só é reincidente depois que ele é condenado e a condenação transita em julgado. Mas quando tem várias passagens pela polícia, ele não é considerado. Então, o crime em flagrante é um crime que você não precisa gerar muitas provas, que o processo não é complexo, porque o sujeito ele foi pego cometendo o crime. Não precisa de uma investigação complexa.
0: Kim Kataguiri acrescenta que a proposta busca impedir que autores habituais de crimes sejam tratados como réus primários. Ele ressalta que a matéria prevê regime inicial fechado, pena em patamar máximo e restrições a benefícios como transação penal e livramento condicional.
1: Felipe Beccari, do Podemos de São Paulo, defende projeto que torna hediondo o crime de maus tratos aos animais quando a ação criminosa provocar a morte do animal. Ele avalia que a proposta representa uma resposta mais rigorosa do Estado a casos de extrema crueldade.
4: O crime hediondo, para quem não sabe, é um crime de maior repulsa, de maior ranço da sociedade, de maior gravidade. Ou seja, o Estado ele tem que ter uma resposta mais firme, né? Rápida, firme e contundente com relação a esse crime. Exemplos, o estupro, estupro de vulnerável, homicídio. Então a gente prevê que aquele que cometa maus tratos contra os animais e ele faleça, ou seja, foi até o limite e provocou a morte desse animal, como por exemplo o cão-orelha e outros animais aí que repercutem em alguns casos, a pessoa se enquadre nesse rol.
0: Felipe Beccari explica que a pena permanece a mesma, mas o enquadramento como crime hediondo muda o regime de cumprimento. O condenado começa em regime fechado e enfrenta regras mais rígidas para a progressão da pena.
1: Termina agora o Jornal Câmara dos Deputados, produzido pela Rádio Câmara, com trabalhos técnicos de Wellington Teles e a apresentação de Luciana Vieira e Val Monteiro. Boa noite.
0: A Voz do Brasil volta amanhã. Uma boa noite para você.
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Atlântida. Vamos pra cima, chegou a quinta-feira, tá começando mais um B de Baile, o maior programa de funk do sul do Brasil. Então já pega o teu celular, grava um vídeo ouvindo o programa e me marca lá no Insta, no @oarielb. Vou estar contigo aqui nessa próxima hora, então me manda um direct com teu funk favorito, teu nome e a cidade que tu tá ouvindo. E agora chega de papo e bora pra música!

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0: 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Tá curtindo? Então tu tá ouvindo B de baile aqui na Atlântida, o melhor programa de funk do sul do Brasil. Eu sou Ariel B e tô contigo nessa noite. Quero saber de onde tu tá ouvindo. Me chama ali no direct, manda teu nome, tua cidade e o funk que não pode faltar no teu baile. E já aproveita, grava um story ouvindo o programa, me marca no @oArielB. Aqui é funk de verdade, do jeito que tem que ser. Segue o baile.
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1: 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Então grava o story, me marca no @oarielb e me manda lá no meu direct o teu funk favorito com teu nome e a cidade que tu tá ouvindo.

chegando ao final de mais um B de Baile aqui na Atlântida. Obrigado a todo mundo que ouviu, mandou mensagem, marcou lá nos stories e fortaleceu o programa. Lembra, B de Baile, de segunda a sábado, 10 da noite, o maior programa de funk do sul do Brasil. Eu sou o Ariel B e até a próxima. Valeu!

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2: Na Atlântida, Drop My Club. É curioso pensar que um dos maiores clássicos da música eletrônica quase passou despercebido. A versão original dessa música, chamada Sing Back, do Moloco, foi lançada em 1998, mas não aconteceu muita coisa naquele momento. Foi só quando o produtor alemão Boris Duglosch fez um remix e a história mudou completamente. A música fez sucesso nas pistas e entrou nas paradas do mundo inteiro e ainda acabou sendo relançada pela gravadora, já com a versão do Boris como carro-chefe, ou seja, foi o remix que transformou a música em um clássico. Esse talvez seja um dos maiores exemplos de como o DJ pode ser autor de uma obra, mudando completamente o destino de uma música.

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0: 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Dessa maneira começa mais uma edição do nosso MyClub, o aquece da madrugada da nossa audiência em todo o sul do Brasil, aqui na Rede Atlântida. Noite de quinta-feira por aqui, uma excelente noite pra todo mundo, uma excelente madrugada que ainda vem pela frente, mas até lá a gente tem uma hora direto de sons que começa com a música chamada Things We Do, The Musician.

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2: A gente continua por aqui com o volume no alto na programação da Atlântida, porque afinal de contas esse é o My Club, o aquece da madrugada da nossa audiência em todo o sul do Brasil. A gente continua por aqui com música minha, Mick Silva, chamada Dancing on the Edge, que já está disponível em todas as plataformas de streaming e também aqui na programação do My Club. Senhoras e senhores, continuo com o volume no alto. My Club está no ar aqui na Rede Atlântida.

0: Aquilo é muito não.
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2: É o aquece da madrugada da nossa audiência em todo o sul do Brasil aqui na Rede Atlântida. A gente continua com música por aqui. Aliás, eu segui com o monstro das pistas, o Mark Knight e o Armin... Aliás, dois, né? Mark Knight com Armin Van Helden. 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
1: Muito obrigado pela sua audiência e parceria aqui nas Noites da Atlântida com o My Club, fazendo o aquece da madrugada da nossa audiência em todo o sul do Brasil. Seguimos com Notre Dame. O nome do som é No Rules. É mais uma sonzeira que a gente tem o maior prazer de tocar aqui na programação do My Club. 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
2: Seguindo de música aqui no My Club com essa clássica lá de 1998 do trio francês Stardust. O nome do som é Music Sounds Better With You. Qualquer semelhança com Daft Punk é porque justamente um dos integrantes do Stardust era uma das partes do Daft Punk, Mr. Thomas Bangalter. Aumente o volume, música clássica assim tem que ser com volume no alto.

0: My Club aqui na Atlântida e Chris Lake com a música chamada Easy My Mind.
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0: São as últimas de hoje rolando por aqui. Tá chegando Don Brasky com a música chamada Down Low, parceria com Donnie Sloan, Ricky Ducati e ainda Litwin Cody.

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7: Pois é, tu vê agora numa questão que eu ia perguntar, nós não tinha que gravar com imagem aqui?
6: Ah, em breve.
7: Desde a Copa não tem, né?
6: Não tem mais. Já abandonaram.
7: Na Copa teve?
6: Não.
7: Não, mas é que na Copa não teve nada, né? E vamos falar a real, né? O que não era de Copa do Mundo não engajava. Ninguém viu as coisas que não era de Copa do Mundo em ATLTV. Com todo respeito.
6: Eu também acho.
7: Não, sério, ninguém viu,
6: cara. Pode ser.
7: É porque, assim, ó, vamos falar a verdade, né? É difícil tu concorrer com o jogo ao vivo.
6: É.
7: Eu sei porque eu fazia um programa no horário ao vivo na hora dos jogos e...
6: O tema do programa é aniversário.
7: Ah, eu gosto de hino dos outros, mas não gosto de...
6: Pois é, o meu é domingo e eu tô na dúvida, velho.
7: Aniversário é domingo?
6: É domingo.
7: Puxa vida, não vou estar aí.
6: Por quê?
7: Porque eu vou estar em São Paulo. Daí, puxa, não vou estar no teu aniversário.
6: Tá, acontece.
7: Eu queria estar no teu aniversário. Teu aniversário é domingo? Não é em dezembro teu aniversário?
6: Da onde?
7: Teu aniversário é em agosto.
6: Claro.
7: Eu sabia que era em agosto, perto do dia dos pais. Pô, que legal.
6: Tem um, agora há dois anos eu tenho os dois primeiros finais de semana de agosto, são meus.
7: Olha, que legal, cara. Eu, o dia dos pais, pra mim, eu acho uma merda. Mas o...
6: Vai mudar.
7: Não, um dia muda. Mas assim, cara, eu acho que é o seguinte... Ou o cara tem dinheiro pra fazer um festão...
6: Ou não convido.
7: Ou não faz nada. Eu não gosto do aniversário que a pessoa tem que pagar os bagulhos e me irritam, pô.
6: Chegamos na primeiro bloco, é sobre isso então, cara. Tá? Que é o quê? Enquanto o cara é criança, é legal, tá? Até os 10, 12 anos, a família do cara organiza a festa, o cara convida os amiguinhos, é sempre legal. Aí dos 15 em diante, vira meio que às vezes um rolê na casa de alguém, uma festa... Só que aí tá tudo bem, porque tu não tem dinheiro.
7: Mas o melhor aniversário de criança é o de guri, a gente já falou aqui já, que é o cachorro quente mais futebol.
6: Isso, tá.
7: Marca uma quadrinha.
6: Não, mas nós estamos falando, hoje o tema é aniversário de adulto, tá?
7: Ah, tá.
6: Por quê?
7: Então, tu começou a falar de criança.
6: Não, é que era isso, as fases de aniversário. Aí o cara vira adolescente, e aí vira os aniversários, cada um paga o seu, que é aquele barzinho que se tu sentou no lugar errado, tu fica a noite toda conversando com uma pessoa que não tem nada a ver. Depois o cara vira adulto, velho. E ou o cara... paga tudo pra geral ou não faz festa.
7: Não, eu vou dizer
6: uma coisa. O cara nego velho não põe numa pizzaria e cada um paga o seu.
7: Ah, pô, depende, eu já fui já no cada um paga o seu. É legal, assim, é tipo assim, vamos se reunir. É que o foda é a pessoa que faz aniversário no final do mês e te convida pra uma foda dessa.
6: Não, mas aí então faz assim, ó, churrasquinho e cada um leva um pedacinho de carne. Ou cada um leva o que for beber. Puta, esse eu acho.
7: Eu gosto desse segundo aí.
6: Porque o meu, cara, é o
7: honesto. A carne
6: porque...
7: eu boto e a cerveja
6: isso é isso aí, exatamente, exatamente.
7: Mas também entendo quem faz o aniversário e convida e cada um paga o seu, porque acaba sendo uma troca.
6: Não é obrigado a ter riquinho, ter grana, etc. Tá tudo certo.
7: Eu fui no aniversário. A minha esposa, ela fez aniversário um tempo, uma vez num brunch. Aqui em Porto Alegre, inclusive. E eu paguei a conta.
6: É isso.
7: Até me arrependi depois que eu paguei R$1.000 numa conta. Paguei R$1.000, cara. Durante todo mundo, cara. Eu paguei R$1.000. Falei assim, eu vou pagar. Aí paguei e saí do aniversário. Assim, pra ninguém ver que eu paguei. Aí ficaram, pô, tu pagou? Eu falei, paguei, cara. Eu tava com dinheirinho. Depois eu vi que eu fiz merda. Devia ter pago. Mas também já foi aniversário dela que cada um paga o seu. Isso e aí tá tudo bem. Mas eu não, não gosto.
6: Cara,
7: não
6: gosto. É estranho, velho. Eu não sei explicar. Isso é uma coisa minha, tá?
7: É, eu fiz um aniversário surpresa aí que eu paguei tudo.
6: É verdade, é verdade.
7: Ninguém pagou porra nenhuma, aí ela pagou e aí eu que paguei.
6: Mas aí, meu, é que se fosse...
7: Mas eu fiquei meio bolado, que eu fiquei meio...

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2: Agora tu foi muito bem em falar aniversário de adulto.
1: Por quê?
2: Porque o aniversário do adulto, cara, ele... Tu não percebeu que depois de um
1: tempo... Qual é a idade que o cara para de ganhar presente? Tem uma idade, tu já percebeu que tem...
2: Eu acho que é o intervalo entre os 20...
1: Eu acho que é...
2: E os 30 anos.
1: Não, é quando quase tá no 30. Até os 25 tu ainda ganha.
2: Eu acho que não. Porque não, porque quem vai ter os amigos da faculdade, é tudo fodido. Ninguém te dá porra nenhuma, quando te dá, te dá um trago.
1: Pode ser.
2: Eu acho que tu volta a ganhar presente depois dos 30.
1: Tá, porque daí teus amigos já tem um pouco mais de grana.
2: Tem de grana, entendeu? Ou, acho que dos 30 aos 40, dependendo do lugar, tu ganha um presente de sorte de todo mundo.
1: Que é legal também.
2: Que é o que a gente faz aqui na redação. E... Inclusive eu não ganhei no meu aniversário. Só fica aí o... Meio presente.
1: Como que não, velho? Te dei um whisky.
2: Ah, tu me deu um presente. Tu me deu um
1: porra.
2: Presente. Tu me deu, mas o da tua redação eu não ganhei.
1: Ah, tá, mas aí é problema da redação.
2: Não, eu paguei vários.
1: Eu te dei dois, inclusive, porque um tu abriu no próprio dia do teu aniversário e o outro tu guardou.
2: Tá lá em casa, lá, inclusive, lá é pra nós tomar quando eu me mudar. Um dia eu vou me mudar. E, mas agora volta menos que faltar. Acho que essa semana eu dou a chave da minha casa. Aí, aí se Deus quiser. Inclusive, parcerias via direct aí. Mas o... E acho que quando tu fica muito velho, tu ganha presente, teu aniversário volta a ser de criança.
1: Pode ser, pode ser, pode
2: Porque
1: ser.
2: Todo aniversário de velho é igual de criança. Tem uns balão.
1: Tem tema.
2: Tem decoração, tem salgadinho, tem docinho.
1: Então, olha só, eu não ia fazer nada. Eu acho que eu vou acabar só reunindo a família, por quê? Porque eu tenho uma criança na família agora, né?
2: Mas tu fez um aniversário muito bom, cara.
1: Qual?
2: Aquele que não tinha salgadinho, que nós ficamos putos, eu e o Ravi.
1: Ah, aquele era bom.
2: Aquele foi bom, que nós ficamos putos, que nós tava com fome. Nós falamos assim, pá, o salgadinho.

0: Não, mas tinha salgadinho.
1: Tinha, mas tu cantou a pedra, ó. Vai ter um salgado, mas não é. Vai jantado. É só pra não ficar doidão. Ficamos doidão igual.
0: É. Não, meu, e aí que tá. Eu dei isso, é que eu conheço meu eleitorado, tá?
1: Deu salgadinho.
0: Aquela foi a grande festa de aniversário que eu fiz na vida, eu acho, tá? DJzinho, tinha um espacinho pra foto.
1: Pá, que tem um papelãozaço meu e do Rafinha no final. Que nós pegamos o microfone e começamos a falar e ninguém deu bola pra gente.
0: Cara, porque...
1: Mas ninguém deu bola, mas assim, ó, ninguém, assim. Eu tava recém entrando no Pretinho e o Rafinha não era o mestre ainda.
0: É.
1: Talvez o Rafinha era só um ratão, era dois bobados. Talvez hoje a gente parasse pra nos ver.
0: Acho que hoje sim. Hoje sim, porque sabe que tu é o Dino da Helena.
1: Exato.
0: O Rafinha, então tu ganhou um status na família e na festa. O
1: Rafinha é pouco.
0: E o Rafinha deu uma crescida como
1: comunicador. É, na época nós começamos a falar, eu e ele, só ninguém deu bola agora. Aquele foi o puta nível. Que chapuletaço.
0: Chapuletaço.
1: Tá todo mundo bêbado. E o Dino depois...
0: E quando acaba o chope, o Dino pede mais 10 fardos de céu.
1: Ficou na tua vida?
0: Eu fiquei meses com aqueles fardos de céu.
1: Porque nós não tomamos, nós tomamos dois. E nós queríamos fazer um churrasco, não deixou... Eu.
0: É porque tinha horário pra entregar o
1: salão. Eu, o corretor André e alguns teus amigos. Nós queríamos sair pra buscar carne. Escreveu um churipão.
0: É.
1: E no batizado da Helena também. E aí a tua. Não deixou, mas a Helena não deixou.
0: Ah, mas aí não fui eu. No batizado da Helena não fui.
1: Não,
0: eu.
1: Nós ia fazer, mas encheram de presinho onde era churrasqueiro. Eu vou ler uma galera aqui.
0: Não, eu sou bom organizador de festa, velho. Mas eu. Aí esse ano eu tava meio sem paciência, assim. Aí me deram super trufa essa semana. Ah, mas é que isso tem a criança, né? Aí a criança me olha e diz: papai vai fazer aniversário, o que que vai fazer? Aí eu tô nessa aí agora, como ser adulto e agradar a criança.
1: Mas pega o salão aquele lá da tua família lá.
0: Pois é.
1: Faz um galetinho.
0: Pois é, tamo.
1: Tu gosta de galeto?
0: Não gosto muito, na real.
1: Então faz uma carne, então. Não é muita gente? Quantos são da tua família? Uns 10 bonecos?
0: No máximo.
1: Eu que seria um convidado não vou estar.
0: Não vai estar. É.
1: Então já diminui dois já pra comer.
0: Ah. Entendeu? Vou pensar, vou analisar.
1: Ou leva o pessoal pra ir comer fora.
0: É.
1: É caro, né? Pra ir comer fora.
0: Eu acho chato.
1: Eu também acho.
0: Eu não gosto.
1: Aniversário de puta. Mas acho que isso vale um outro bloco. Aniversário em restaurante.
0: Chato pra caralho.
1: Pai, mas assim, ó, teu aniversário eu vou te dar uma dica, tá? Se eu sou tu, faz um aniversário argentino.
0: Como?
1: Churipão, salsichão e coisa pra botar no pão. O do Vini foi assim, foi a ideia minha que eu disse. Faz isso pra gastar menos, ele. Ah, vai, o churipão é universal. Todo mundo gosta.

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1: 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Praça da Catarina. Temos que ligar por aí que eu tô de férias.
2: Cara, chato pra caralho.
1: Liga, fala
2: aniversário de adulto. Não, nós vamos ligar pro Porã depois.
1: Depois
2: aniversário de adulto em restaurante.
1: A não ser que tu feche o restaurante. Mas eu fui num que era numa salinha separada. Eu achei legal.
2: Ah, não sei. É que pra mim, o que já me irrita do boteco do aniversariante quando tu é adulto, aquela mesa comprida.
1: Mas tu fizer... Ah, é ruim, né?
2: Se tu sentar do lado da pessoa errada, acabou a tua noite. Acabou.
1: Mas eu gosto de lugar que eu posso ficar em pé.
2: É, eu também.
1: Tipo, a nossa corujinha móvel aqui, a Larissa Guerra. Ela já fez dois aniversários no mesmo lugar que ela morava perto, que era um churrasquinho.
2: Aham.
1: Que era um churrasquinho ali na perto da...
2: Na Lucas de Oliveira.
1: E também que o sinal é de Porto Alegre, foda-se. Churrasquinho muito bom. Também cada um paga o seu, mas o quê? Tu podia ficar, tinha a Rosinha que ficava em pé, tomava tua ceva, fumava teu cigarro, almoçava, comia e jantava.
2: Usina do espetinho.
1: Isso aí. Aí eu já não me importo.
2: Abraço pra galera assim, da usina do espetinho.
1: Mas aí ela reservou as mesas e tal, mas tipo assim, teu aniversário, sei lá, no Vavá que vai a galera.
2: Não, mas é que aí eu acho que é diferente, porque daí... É um negócio mais inclusivo, assim, sabe?
1: Tu não gosta do quê? Tipo, a pizzaria, aniversário na pizzaria.
2: Isso, esse eu não gosto.
1: Na churrascaria.
2: Eu não gosto naquele, tipo assim, o boteco mais chique, onde as pessoas ficam sentadas.
1: Onde a caipirinha é R$40.
2: É, não
1: a
2: gosto.
1: A caipirinha é R$40.
2: E às vezes as pessoas entram e saem, assim, sabe? Tu não consegue...
1: Eu não gosto de aniversário que do nada vira uma balada.
2: Ah, eu também não.
1: Porque, assim, ou eu vou pra balada e eu não ia. Eu já não gosto de aniversário, tanto é que tem pessoas assim que... Cara, sem brincadeira, eu só vou em aniversário... Cara, eu só vou no aniversário da galera da rádio, porque vocês são muito chatos, trabalham comigo.
2: Mas sabe qual é o problema, é que a galera
1: não
2: da rádio... Nós somos 10 pessoas.
1: Exato, né? A gente é muito família.
2: Tem 10 aniversários.
1: Exato.
2: Mas a gente é família.
1: É muito. Tu te obriga a ir no aniversário.
2: É isso.
1: Por exemplo, tua barba tá com um negócio branco, desde o começo do programa tá me dando nervoso.
2: Não me falou?
1: É que agora ficou aí na casa, que saiu, sabe? É que só agora, porque eu tô achando desde que ela vai cair e não caiu. Eu só vou nos aniversários da rádio, porque se tu não for, vão ficar falando que tu não
2: foi. É que quando alguém não vai, faz muita falta.
1: Não, porque menos gente e o pessoal fala.
2: É.
1: Apesar que eu não fui num, de quem que eu não fui? Porque eu não tava aí.
2: No fundo da Amanda Schenkel.
1: Porque eu estava fazendo show, por isso que eu não fui.
2: Não, eu fui.
1: Então por que eu não fui? Eu tava fazendo show.
2: É.
1: E o da Babi eu não fui também. Ah, porque eu ia fazer show também, ela me xingou que eu não fui. Eu falei, Babi, eu tô indo trabalhar.
2: É. Então, nesse sentido, é a única coisa.
1: Mas
2: que...
1: Mas outros aniversários eu não vou.
2: Eu gosto de ir, meu.
1: É, tu é um cara que eu respeito, assim, tu vai em aniversários muito, gosta de conhecer gente nova, assim.
2: Eu gosto.
1: Eu te respeito, assim. Aniversários de uma amiga da minha esposa, eu nunca fui no aniversário.
2: E também...
1: E é no mesmo lugar, há uns 4 anos que eu moro aqui, eu nunca fui.
2: E também porque desde que a gente começou a trabalhar na Atlântida, a nossa presença, ela se tornou mais importante para a pessoa que nos convidou.
1: Mas aí que eu não vou.

0: Por quê?
1: Porque quando eu não tava na Atlântida, não me convidaram. Aí eu não vou.
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0: Cocota! E aí, Cocota? Tudo bem?
1: Fala, Rafiuski.
0: Como é que tu me chamou?
1: Rafiuski.
0: Ah, eu tenho um novo apelido agora?
1: Tem, agora eu mudei.
0: Por que meu apelido é Rafiuski?
1: Tô meio chateado, Rafael.
0: Por que tu tá chateado?
1: Porque é o palhaço
0: Quero dizer que agora o palhaço comentário do Cocota tem o patrocínio de Doces da Elis. Compre na RBS. Ah, tu tá vendendo teu espaço, eu tô vendendo também.
1: É.
0: Tô vendendo também.
1: Mas é assim, ó. Eu tô muito chateado com o palhaço maionese.
0: Por quê?
1: Ele roubou a minha voz.
0: É verdade. O artista Jefferson tem a tua voz.
1: Então eu tô muito chateado, Rafaelzinho. E aí porque assim, já é difícil fazer o palhaço maionese.
0: Tá.
1: E aí, eu tenho que fazer a voz mais fininha agora, bem geladinho. Eu vou ter que voltar a fazer a voz que eu fazia no início do Cocote, que era essa aqui.
0: É.
1: Que o palhaço maionese roubou. E como o Pretinho Básico tem um pouquinho mais de audiência que a gente.
0: Mas pouco.
1: Pouquíssimo.
0: Pouquíssima diferença.
1: No rádio eu tô com a tá. Aí então eu tô meio chateado com a. E aí, quase caiu, caiu. Tô chateado com a Arista Jefferson. Mas olha assim, ó, como quem ouve a gente não ouve Pretinho Básico, tá tranquilo.
0: Ouve sim, claro
1: não,
0: que
1: não
0: ouve.
1: Não, ouve, não ouve.
0: Nosso claro povo... que ouve.
1: Não, nosso público cativo mesmo não ouve Pretinho Básico.
0: Ah, pronto.
1: Quem tá dormindo.
0: Claro que ouve, rapaz.
1: Não, o guarda não ouve o Pretinho Básico mais da tarde, porque ele tá acordado. Tá dormindo. Não quero te incomodar no telefone, tu não apareceu sem mim.
0: Tivemos um problema comercial e eu precisei resolver.
1: Poxa vida, de madrugada? Mas ninguém patrocina essa bosta.
0: Não, é que o Doces da Elisa, ele pagou mais do que deveria ter pra ter sido citado.
1: Porque aquele grupo que tinha dos merchans,
0: esse aí.
1: O Gordo Léo saiu.
0: Pois é, por isso que eu tô nesse grupo e...
1: Que o Gordo Léo saiu. Que um dia foram grosseiro com ele, que ele dá mais por todo pra ele e saiu.
0: Então, Doces da Elis, um abraço pra nossa colega.
1: Mas o que que é o... Tu vai ficar,
0: brigadeiro,
1: tu vai
0: bom.
1: Falar de... Eu não
0: vou falar de aniversário
1: de
0: adulto.
1: Eu não ganhei o doce. Não tô com moral.
0: Mas eu comprei o doce.
1: Ai, não. De coisa que...
0: Doce dela vende ali em cima.
1: Eu só compro coisas que o Beagles vem. Tô devendo pra ele 4 salgados.
0: Beagles é nosso funcionário aqui, né? Que vende...
1: Não é funcionário.
0: E tu viu que ele criou uma rixa? O Batistuta tá vendendo docinho também? Eu juro que é verdade. Eu juro que é verdade, cara.
1: Tá tudo bem, não tem problema, eu não sabia. O docinho dele é purinho ou vem carimbadinho?
0: Não, é bom, meu, é bom.
1: Ele nunca me ofereceu.
0: Ele me ofereceu um dia pra degustação.
1: Ah, eu não tenho maturidade pra tal.
0: Quer ver? Eu vou ligar pra ele.
1: Não ligue, não faça isso, não faça.
0: Cara,
1: isso.
0: Nós vamos fazer propaganda.
1: Nós estamos debochando.
0: Não, estamos debochando.
1: Propaganda, ninguém na rádio, ninguém do prédio ouve a gente. Todo mundo ouve o Colin, ó. E todo cagado agora de diabo aqui, molhaço todo.
0: Se cuspiu todo.
1: O que é o tema do programa de hoje?
0: Aniversário de adulto.
1: Adoro aniversário. O último que eu fiz no Zanza. O
0: que é Zanza?
1: Era um clube pra homens.
0: É mesmo? Olha, eu acho que esse nome existe. Vamos cuidar, deixa eu ver.
1: Não, mas ele fechou o Zanza.
0: Não, mas acho que existe. Acho que é um bar em Porto Alegre, inclusive. É?
1: Isso, foi lá que eu fiz.
0: Zanza, porra.
1: Isso, eu fui lá, fiz meu aniversário lá, corri todos os porteiros aqui e pararam de falar comigo.
0: Tá, mas não é um lugar.
1: É que era um clube de mulheres, aí eu fui com vários homens.
0: Não, não é um clube de mulheres, cara.
1: O que é o Zanza?

0: Um bar, velho.
1: Não, mas ele tem, ele tinha, não é?
0: Pô, para de falar, a gente não pode falar o nome de umas marcas assim. Que...
1: Não, então eu, vou falar de uma marca mais tranquila. A Apple eu odeio.
0: Não, não para, para. Não, mas então... não tem a ver com falar da marca.
1: Mas eu só fui, não posso ir no aniversário no lugar.
0: Ah, e aí, como é que tava o teu aniversário lá?
1: Então? Não, meu aniversário, eu tô com dúvida agora, o que que eu faço esse ano de aniversário? Porque eu esse ano eu não vou fazer aniversário em setembro.
0: Eu acho que tu deveria fazer, por quê?
1: Porque eu nasci em maio.
0: Eu acho que deveria fazer no Valen, um clube erótico, um bar erótico que tem em Porto Alegre.
1: Eu fui proibido de...
0: Por quê?
1: Eu fui lá numa exposição do Kid Bengala.
0: É?
1: Eu peguei no pau dele e me baniram do Valen.
0: Faz mais de 10 anos.
1: Tu vê, só que faz tempo que eu não vou lá.
0: Acho que na época ainda o nome do bar era Valentina. Era Valentina mais 18 o nome desse bar.
1: Tinha stand-up lá, né?
0: Já teve.
1: Mas eu fui ver o Nando Viana.
0: Eu acho que eu fui assistir um stand-up lá do Thiago Oliveira.
1: Quem?
0: O Thiago Oliveira, o Ruivão, o Homem Sem Tabu.
1: Não conheço.
0: O cara da Italínia.
1: Italínia eu conheço, ele eu não conheço. Ele é famoso?
0: Ele é famoso.
1: Eu não sei quem. Eu gosto muito do Guri de Uruguaiana. É tipo o Guri de Uruguaiana.
0: Eles falam sobre as mesmas coisas.
1: Ah, então deve ser bem bom, hein?
0: Ele é bem bom.
1: Mas meu aniversário eu tô em dúvida o que eu faço.
0: Tá, e qual é a tua dúvida? Vamos sanar a tua dúvida agora.
1: Não, eu tô pensando em fazer... O que
0: eu fiquei lembrando que tu se cuspiu na água.
1: Isso, eu tô pensando em fazer um carreteirinho.
0: Tá.
1: Convidar todo mundo pra comer um carreteirinho, só que é muita gente.
0: Quem tu vai convidar?
1: As 200 pessoas.
0: Da onde tu tem 200 pessoas que tu conhece?
1: Pô, só um pouquinho. Eu sou um cara muito famoso aqui dentro.
0: É?
1: Sou o cara mais antigo do grupo RBS hoje vivo.
0: Mais que o Caju?
1: Sim, Caju foi meu estagiário.
0: Ele foi teu estagiário, não tava esperando essa.
1: Eu fui do 21 e ele foi meu. Saudoso 21.
0: Saudoso 21. Saudade beijo pra dele. Ele.
1: Não, ele morreu, não mandar um beijo pra quem morreu. Tem espírito?
0: Onde ele tiver, ele vai receber.
1: Ah, sim, um beijo tempo 21, gostava muito dele. Mas assim, tô na dúvida, foi um carreteirinho. É que eu acho que eu tô muito velho pra fazer um cachorro quente.
0: Por quê? Qual o problema?
1: Aniversário de velho tem que ter coisa de velho, sabe?
0: O que que deve ter?
1: Sopão.
0: Não, sopão, ninguém faz sopa no aniversário.
1: Mas se tiver um mocotó.
0: Não, ninguém faz mocotó.
1: Faz, velho faz mocotó. Aniversário de velho, já fui mocotó. Pensei também em fazer um bacanal.
0: Como assim, cara?
1: Convidar as pessoas e falar assim, gente, só levem o corpo.
0: Quem for... Tem que estar disposto a transar com todos os convidados.
1: Mas é só 50 a mais. 50 a mais que eu gosto de pilantra.

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2: Atlântida, todo mundo tá dormindo, Dois Gordos e Uma Madrugada. Vamos até as duas da manhã falando sobre aniversários de adulto. Que mais que não pode ter em aniversário de adulto? Tu acha que balão não tem que ter, então?
3: Não, balão...
2: Não, concordo.
3: Que foi?
2: Já foi o teu tempo.
3: Ah, eu vou embora, desculpa.
2: É, beijo.
3: Tchau, beijo. Fala, Rafa.
2: Tá, olha só.
3: Que foi?
2: Eu posso comprar balão na minha festa ou não? Abre a porta ali. Puta, lá veio o Beagle de novo.
3: Só brigadinhos?
2: Não quero, obrigado. Valeu, Beagles, abraço.
3: Brigadinhos.
2: Ai, ai, tu te esconde, de... né? Tu te esconde que tá devendo dinheiro pra ele, tu te esconde, né?
3: Não, eu não, devendo eu concordo, eu não devo nada pra ele, eu.
2: Tá.
3: Nem com porra nenhuma do Beagles. Salgado dele é tudo misturado, cara. Se eu pedir uma coxinha, veio granulado em cima, cara. Balão pode. Balão depois de velho pode. É que, na real, entre 18 e 25 anos, tu acha que tu é muito adultão e não pode ter balão no teu aniversário. É.

0: Jovem. É, não.
1: É, eu preciso de mais 20 aninhos, pelo menos.
0: Só? Caralho, o Fetter tem...
1: Pelo menos.
0: Cara, tu quer só a idade do Rafinha?
1: Não, não. O Rafinha tem 50.
0: Do Fetter. O Rafinha tem 50?
1: Vai fazer 50 esse ano.
0: Pô. Não é mais?
1: Não, ele tem 49.
0: Pá! O que, que ele vai fazer nos 50 anos dele, será?
1: Porque ah, festa
0: dele. O aniversário dele é bom, né?
1: O aniversário dele é bom.
0: Eu aceito dois churrascos pra
1: ele. Quando eu tiver 40, a partir dos 40, eu quero voltar a fazer uns aniversários bons. Agora nós somos num período de recessão.
0: Ih, meu aniversário... Não, ano que vem, talvez, se eu tiver dinheiro, eu vou fazer um aniversário bacana.
1: Rafinha faz bons aniversários.
0: Faz, faz. Ele...
1: Churrascão, criançada.
0: Ceva.
1: E nada Marieto, mais.
0: E eu assei dois. Dois anos eu assei.
1: É.
0: Um eu fiquei sozinho uma hora, e no segundo a gente teve ajuda de mais gente.
1: Que mais?
0: Deixa eu ver quem é que aniversário de quem é que da rádio a gente já foi. Ah, pô, o cara que melhor faz aniversário aqui é Leandro Bortolassi.
1: Lele é o maior organizador de eventos da rádio.
0: Eu nunca fui no aniversário do Lele, o que ele convidou o último eu não fui, que era num barzinho.
1: Ah, nos 50 anos você não foi dele? Ah, tu não tava aqui ainda.
0: Não era eu.
1: Era uma baita festa. Baita festa, na beira do Guaíba.
0: Sim.
1: O...
0: A gente achou Vanessa. Junto no dia, tu falou, ah, eu vou voltar do show e tal. E eu te olhei e falei, meu, não volta, relaxa. Aí tu, pá, obrigado, cara, porque é uma baita festa. Eu falei assim, cara, tu vai tomar trago das 2 da tarde, o show, tu vai chegar mamado, vai ser uma merda, então não vai, fica lá. E nada é pior do que tá no aniversário e ter que sair e voltar pro aniversário. Tu perde muita
1: tu
0: coisa.
1: Tu sempre perde a parte boa.
0: Ou é, cara, é bem por aí. E outra coisa, quando tu é adulto, o quão chato é tu furar um aniversário?
1: Muito.
0: Nós furamos um aniversário de quem? Tu que a gente foi num aniversário aleatório de alguém, cara. Nós somos no aniversário de alguém.
1: Os do Cláudio Augusto.
0: Não. Você foi convidado.
1: Fomos?
0: Claro, eu fui. Tu não foi?
1: Não, eu fui sim.
0: Cara, teve um do Cláudio Augusto que eu fui com o nosso. Inclusive, quem tocou foi o de Alexandre Costa.
1: Não, aquele não. Não, aquele que a gente não foi convidado foi o. Do Barranco.
0: Por que a gente foi?
1: Não me lembro.
0: Mas era da Amanda, não era do Cláudio Augusto?
1: Era?
0: Claro, tava os pais
1: dela. Ah, que daí chegou o Mick. Foi só nós e o Mick.
0: Muito aleatório. Nós tomamos conta do aniversário. Tomamos conta. Inclusive, eu já passei o Réveillon com a família.
1: Com a família da Amanda, é.
0: Inclusive, mandar um beijo aqui pra duas pessoas. Pro André, teta de dama. E pra irmã do Cláudio Augusto.
1: É mesmo?
0: Porque o André vai falar pra ela assim, ah, porque eu sou o diretor e filmmaker do Gordo Léo. Ela virou e falou assim, eu já passei o Réveillon com o Gordo Léo. Isso é raro, né? Não é muita gente que passou o Réveillon comigo, não. A gente já passou o Réveillon junto.
1: Já?
0: Porra, o último a gente passou junto.
1: É verdade.
0: Inclusive a gente tem a mesma guia por isso.
1: É verdade, tu tem razão. Tô tentando lembrar
0: coisas. Tem que ver essa tua guia aí, não sei se...

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2: Acabou, acabou. Dois gordos e uma madrugada. Dois gordos e um aniversário de adulto. Eu acho muito difícil.
3: O que pra ti?
2: Eu não quero ser o véio.
3: Tá, eu quero duas coisas pra ti. Eu quero saber duas coisas. Primeiro, que tu não quer ser que véio.
2: O véio que faz chá no aniversário dele.
3: Tipo, a Helena faz um chá com um bolo.
2: É.
3: Ah, meu, eu quero ser um véio. Eu não quero ser um véio que tá bem e vou ter que ir no teu aniversário. E a Helena fala assim: ô, oh, pai, o Léo, o Dino tá aqui. Não quero ser esse velho, cara. Eu não quero ser esse velho que eu vou. Ah, não vou ser o Rafael mais. Mas, Helena, desculpa, assim, o Dino não vai vir mais. É triste ver teu pai assim, sabe?
2: Pai nem lembra mais de mim.
3: Tipo, sombria com a Olho do Cruz. Tipo, isso aí, sabe? Não quero isso pra ti. Mas tem que te cuidar.
2: Eu me cuido, isso aí. Eu me cuido.
3: Não.
2: Eu não quero.
3: Para aí de ficar viajando. Olha só. O que pra ti é o aniversário ideal de adulto? Como aniversariante, como convidado? Vai, tá pauta pra fechar.
2: Como convidado é tu saber se tu vai ou não pagar. Sabe o que que me irrita? Tu vai num aniversário, tá? Em um lugar legal. Aí daqui a pouco tu fica assim, ó. Tá, mas será que dá pra comer ou a gente pede?
3: Fui num desses. Recentemente fui num desses.
2: Tem que ser claro.
3: Descobri, eu tomei uma botada que uma hora eu tinha na mesa um vinho de quatro pau. E eu tava tomando. E depois que eu descobri o valor do vinho, eu falei, por que eu tô tomando 24 mil? Quase ele pra mim, né? Gosto disso aí. E aí depois descobri que pagaram a conta. Fiquei muito feliz. Pá, que felicidade. Porque eu não tinha. Eu ia me empenhar ali, eu ia ter que deixar minha identidade.
2: Isso pra mim é a pior coisa que tem. Isso é muito de pobre, cara.
3: O que,

0: Tem que deixar minha identidade.
1: Uhum.
0: Porque hoje em dia...
1: Tipo boca mais, de fumo. Cara.
0: Hoje em dia não...
1: Tá, pra ti... Eu perdi um...
0: Pra mim é esse, tá? Não, não dá mais pra meter essa.
1: Tipo, aniversário ideal não pra mim saber, é boca livre.
0: Não saber... Não, pra mim também. Boca livre.
1: Que eu vou comer e beber. Tudo nas custas de alguém. Vou falar mal. Tipo, os do Rafinha que a gente falou, ele paga os bagulhos. A gente fala mal igual.
0: Ah, eu não falo, velho.
1: Não, nós cornetamos uma vez que acabou a cerveja. Teve o que... Que, a...
0: que nós mandamos vinho refri, lembra?
1: Isso, mandamos vinho. Não, o refri eu comprei.
0: Eu comprei? Foi no meu Zé. Abraço pra galera do Zé Delivery aí.
1: Que a gente pediu as peps?
0: É.
1: Ah, foi. Mas a gente pagou e eu paguei junto.
0: Claro.
1: Que nós mandamos o cunhado dele. O cunhado dele não, o namorado da sobrinha dele buscar. Foi, veio um gurizinho bem magrinho com 12 litros de refri. Porra! Compramos peps até pro Deus do Zóio. E o que que pra ti é o aniversário?
0: Tinha refri pras crianças?
1: É, nós viu como nós cornetamos, hein?
0: É.
1: E também nós ficamos debochando do dia que levou um pedaço de carne, né? Baque chinelagem. E não tinha que levar nada, ele ficou puto.
0: É.
1: Tem dois convites, um que tinha que levar a carne e o outro sim. Nós recebemos dois.
0: Levamos, né?
1: Não, eu não levei nada. Eu trabalhei no aniversário.
0: Eu levei.
1: Eu tenho uma foto da Helena muito criancinha naquele do câncer. Muito, mas muito pequena, muito pequena. Porque tu ficou pouco.
0: É, porque ela era pequenininha, né?
1: O que que tu, pra ti, Almeida? Então, pra ti, boca livre. E o pra que tu fornecer, qual pra ti que é o dia ideal?
0: Pra mim, o ideal é o self-service. Cada um se serve.
1: Acho mas, o teu aniversário, que agora tu falou, aquele que tu fez, tinha uma papagaiada também.
0: Qual?
1: Tu botou uma decoração de criança.
0: Não fui eu.
1: Não foi tu? Bah, tu não botaria. Bah, tu gostou? Que eu tirei foto contigo lá.
0: É tipo assim, quando faz o bagulho pro cara, sabe?
1: Aí não, é ruim, né? É tipo ruim, meu aniversário surpresa. Tinha coisas que eu não botaria no meu aniversário.
0: Exatamente.
1: Talvez eu não fizesse o meu aniversário. Talvez eu não fizesse. Mas esse ano que eu vou fazer. Vou fazer o quê? Vou fazer um galeto. Por quê? Porque ninguém gosta.
0: Vou gastar pouquinho.
1: Não, eu falei que tudo é caro, cara. Mas meu, eu queria fazer aniversário no frio, cara. Porque aí tu pode fazer um rango de frio, assim. O legal é fazer aniversário, tipo assim, ó, em junho. Que a gente faz uma festa junina que é bom, bonito, barato e é legal.
0: Ano que vem, aniversário da Helena vai ser festa junina.
1: Barato, porra. Por quê?
0: Paçoca, pipoca. Poca,
1: amendoim. Tu faz o cachorro quentezinho, que é barataço.
0: Isso aí, já
1: e
0: era.
1: Um que pra tomar um trago, quentão.
0: Isso aí,
1: mas não tem acesso, não.
0: Mas, ô meu, eu sou da tese.
1: Aniversário da Helena desse ano, inclusive, tá bem legal. Gostei da lógica de fazer comidas pra criança, o adulto que se foda, mas tia também. E não tinha trago e eu pedi pro pai, porque eu falei assim, eu vou pedir um vinho. Aí minha esposa falou com os pais da criança, eu falei, eu não. E aí eu comprei uns vinhos.
0: Sim.
1: Que os pais da criança deixaram. E aí foi o segundo aniversário que eu botei o trago. Virou uma,
0: é verdade, uma tradição.
1: Do aninho, do dois, o três vai ser comigo. Porque nós vamos fazer um quentão e eu vou botar o quentão.
0: É boa essa, boa ideia. Mas o meu, olha a ideia.
1: Eu tenho que achar um velho pra fazer o quentão. Sempre tem que ser um.
0: Olha a ideia que me veio agora. Eu acho que as casas infantis tinham que abrir pra aniversário de adulto. Imagina que massa. Tu convidar teus brothers pra um aniversário que tem cama elástica, piscina de bolinha.
1: Futebol.
0: Futebolzinho. Videogame.
1: Nós jogamos futebol esse ano. Nós jogamos um clássico, eu e Vini, contra a família Potter. No aniversário do filho do Lelê.
0: Ah, eu já tirei.
1: Nós jogamos no Neto, perdeu ali. Baita cagado.
0: Mas eu...
1: Fiquei suando.
0: Eu e o Vini ganhamos do Capitão América e do Homem de Ferro.
1: E jogando. E ganharam de mim do Potter.
0: Ganhamos do...
1: Não, tu e o Potter ganharam de mim do Vini,
0: eu
1: acho.
0: Eu e o Potter ganhamos de ti do Vini. Eu e o Vini ganhamos do Capitão América e do Hulk. Não, o Hulk não jogou. Do Homem-Aranha.
1: Do cara muito gostoso.
0: Homem-Aranha, Capitão
1: era muito, o Thor, né?
0: Era o Thor.
1: Tinha um cara muito gostoso que é errado aquilo.
0: É errado.
1: Casa de ferro. O tema é casa de...
0: Puta, nós podíamos contratar aquele, um aniversário aqui da rádio.
1: Aqueles quatro caras.
0: Exatamente.
1: Pra eles virem e ficar uma hora aqui dançando.
0: Eles ficarem uma hora dançando na redação.
1: Putz. De quem é o próximo aniversário?
0: É o meu. Não, mas foi eu que tive a ideia.
1: Tá, mas eu... Sabe que eu tava na redenção um dia e tinha um cara tocando violão muito mal. E eu fui até lá pegar o telefone dele que eu ia contratar ele pro teu aniversário. Mas aí quando eu cheguei perto, eu vi, cara, eu fiquei mal e não... Eu falei, ah, não, deixa eu falar.
0: Ah, então tá. Dois gordos da madrugada.
1: Teu aniversário é domingo, não?
0: 2 de agosto.
1: Bom saber. Eu não esqueci o aniversário que tu fez pra mim. Eu guardei.
0: Tá tudo bem.
1: Esse filho da puta no meu aniversário... Ano passado, não foi esse ano, foi ano passado.
0: Ano passado.
1: Esse pau no cu, ele tinha carro de som e a bosta de um palhaço.
0: Ah, o palhaço é nosso ouvinte, ele vai ficar chateado.
1: Não, mas o palhaço é legal.

0: Eu digo a bosta porque tinha um palhaço. Nem existia maionese ainda. Mas nada supera o meu aniversário desse ano.
1: Por quê?
0: Porque uma hora nem tu mais aguentava o meu aniversário.
1: Não.
0: Cara, meu aniversário, quantos dias de comemoração foi meu aniversário?
1: Ah, meu, tu teve umas 10 festas esse ano.
0: Cara,
1: uns... Não, pra não exagerar.
0: Uns 4 dias.
1: Uns 4 aniversários tu teve, assim, ó. Só no boteco, lá, fazendo show, foi 2.
0: Foi 2?
1: Um era show do Pretinho e outro era teu show solo.
0: Isso. Que era o dia do meu aniversário mesmo. Aí, teve os Fagundes cantando parabéns pra mim, que foi a consagração.
1: É.
0: E teve a minha festa surpresa, que foi antes.
1: Isso, uma semana antes.
0: E teve mais alguma...
1: É que esse foi o problema, é que como fizeram a festa surpresa pra ti, foi uma semana antes.
0: Foi no dia... Foi no...
1: E quando chegou o teu aniversário, nós já tava enjoado do teu aniversário.
0: Eu não aguentava mais. Não, mas teve mais coisa, teve mais alguma coisa que eu não tô lembrando. Teve
1: mas nós já lembramos de 3, 4 eventos.
0: Alguém trouxe um bolo pra mim. Ah, o pessoal mandou... Ah, teve no improviso também, teve bolo pra mim.
1: É verdade.
0: No dia do meu aniversário, acho que foi.
1: É. A gente deu uma oficina.
0: Isso, puta, não aguentava mais.
1: O Dois Gordos é o Madrugada, vai ficando por aqui. Obrigado pela parceria, pela companhia. A gente volta na semana que vem. Se você tiver
0: ouvido esse
1: programa,
0: aqui.
1: No dia 2 de agosto, me desejo parabéns. Tchau!
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1: Sujeito vai ao médico e pergunta: doutor, eu tenho tendências suicidas, o que eu faço, doutor? E o doutor: em primeiro lugar, rapaz, pague a conta.
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1: Pessoal, chega na padaria, tá, os dois maconheiros. E aí ele pergunta, no caixa.
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E chegando num dia que a gente ama, se tu diz ao contrário, você está errado neste mundo, meu amor. Chegamos na sexta-feira, tô aqui na torcida para que tu tenha um ótimo dia neste 7 de agosto de 2026. Aliás, ontem o Rio Grande do Sul teve um temporal, né? Teve tornado, vários estragos no Rio Grande do Sul. O estado segue em alerta para a tempestade vendaval, nesta sexta-feira. Muita gente sem luz ainda nesta manhã, árvores caídas nas rodovias, então muita atenção, gente, vai devagar. Se tu tem o privilégio de demorar um pouquinho mais para sair de casa, ou de repente sair ainda mais cedo para evitar qualquer transtorno, não só para ti, mas para os outros, faça-o, certo? Estamos juntos aqui na Atlântida, a gente segue na melhor vibe do FM, aquele... respiro no meio da loucura, pega na nossa mão e vamos dali.

despertador que diariamente chega por aqui com a energia, com a força dele. Ó, é ele. Até a banda vai virar. 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E quem é a maluca que vos fala por aqui? Essa sou eu. Peraí, para. Que tem um botão que estava apertado e ele não tinha que estar apertado. Agora sim. Acorda, Carolina! Obrigada de nada.

a Carol Sanches, arroba carol.sanches, ali no Instagram, que é por onde tu chega, manda teu recado, interage comigo. Nesta sexta-feira, a Danzinho ainda não chegou. Como eu disse no início, aqui na abertura do nosso bloco, muita gente sem luz, e é o que está acontecendo no, na casa de Rodrigo Adams. Então, até que ele consiga sair de casa, não vou colocar a trilha dele, só coloco quando este menino chegar aqui no estúdio, certo? Então, obviamente, tu não vai me deixar sozinha aqui não, né? Deixa eu conectar todo mundo, a família Despertaverso, chegando por todos os cantinhos do nosso Rio Grande do Sul, todas as frequências da Rede Atlântida, pelo aplicativo da Rede Atlântida e também ali no atlântida.com.br. Galera, chegando no arroba carol.sanches para nossa pauta do dia, quadro mais interativo do Rádio Gaúcho, Rádio Brasileiro, Rádio Mundial e Rádio Intergaláctico. Muito bom dia, é

0: completamente drogada, completamente desafinada. Agora 7h09, então, desta sexta-feira, eu e o Adanzinho, eu e o Adanzinho, tínhamos preparado uma pauta para esta sexta-feira, porém eu preciso que ele esteja neste recinto para a gente fazer essa pauta, então mudei. Mudei e vou ir para o meio das minhas loucuras. Bom, como tu aí do outro lado já sabe, se é ouvinte diário do Despertador, se tu tá ouvindo frequentemente, se tu saiu de férias, voltou ou esteve nas férias escutando, talvez tu já saiba que eu estou um pouquinho fixada na ideia de extraterrestres. Por quê?
1: Não
0: sei. Não sei, bateu de uma forma diferente esse negócio, entendeu? Eu assisti o Dia D no cinema, o Adams não gostou, eu amei, entendeu? Tô com vontade de dar um abracinho nos ETs e tô achando que eles são legais, tá bom? Então tá bom. Então, digamos que, os ETs estão chegando na Terra, ou tu foi abduzido por um ET, tá? E ele quer, esse ETzinho é um ET legal, é um ET que merece conhecer uma música para entender a Terra. O ET lá na nossa realidade paralela, apesar de observar tudo sobre a gente, saber tudo sobre a gente, não consegue ouvir música. Olha que tristeza. Olha que coisa horrível. Né? Que depressão deve ser não ouvir nenhuma música lá na sua realidade paralela. Porém, nós do Despertaverso iremos salvar os ETs. A gente vai apresentar uma música que vai salvar a vida do ET e o ET vai ficar felizão. Qual música tu apresentaria para um extraterrestre? De repente, para conhecer a humanidade, para ele ficar felizão, para ele entender, ó, essa música aqui vai nos fazer ser amiguinhos. Então manda ali no @carol.sanches. Entenda que é sexta-feira, eu estou meio maluca. E se tu não está maluco, daqui a pouco tu vai ficar. Porque se tu tá aqui no Despertaverso, tu curte essa melhor vibe do FM, a melhor vibe da loucurinha. Eu acredito que essa é uma música que eu apresentaria para um ET e até acho que tem tudo a ver com essa vibe e com essa temática. E como é a primeira música do Despertador, a gente tem uma leve liberdade poética. Muito bom dia pra ti, o Despertaverso tá ao vivo, tá na área, mais um dia começando juntos e começando ao som de CPM 22, um minuto para o fim do mundo. Se tu não surtar agora, tá errado, surte.

0: ouvinte do Desperta Verso já tá ligado. 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Pauta do dia, hoje eu pirei na maionese, pirei na salada de batata de maionese. Hoje quero o seguinte: se tu tivesse que apresentar uma música para um extraterrestre, para ele te dizer assim, tá liberado, vamos continuar vivendo felizes na nossa terra encantada. Entende? Tu vai ter que apresentar a humanidade para o extraterrestre, e esse extraterrestre precisa conhecer essa música. Digamos que, na realidade paralela que eu estou inventando, os extraterrestres não conseguem escutar música lá na terra que eles vivem. Então agora, já que estamos nos conectando, tu aí do outro lado tem a curadoria que ele precisa. Tu vai dizer, ó, essa música tu precisa ouvir para conhecer-nos, certo? Vamos ver aqui o primeiro áudio que me mandaram. É a vez do Yuri dando start na surra de áudio do Despertador.
1: Fala, Carol Sanches, tudo certo?
0: Tudo!
1: Bom dia, Despertaversa. Bom dia, público do Rio Grande do Sul. Ótima sexta pra todo mundo. A música que eu acho que o ET deveria escutar é...

0: aquela música do Michael Jackson que tem o Ed Murphy e o Magic Johnson, que estão lá no Egito. Essa música é muito legal. Kiki, abração!
1: Ó, se quiser cantar a música, eu não vou ficar triste. É sexta-feira, tudo é possível, inclusive nada. E com certeza muita loucura, isso é bem possível. Vamos, Rejane?
2: Bom dia, Carol.
1: Buenos
2: Olha,
1: dias.
2: Com certeza eu ia cantar pro ET. Despertei e já me liguei nesse morning show melhor da América. É com o Adams e a Carol também.
1: Ele não, eu vou até... Vou de novo.
2: Bom dia, Carol.
1: Olha, merece.
2: Com certeza eu ia cantar pro ET. Despertei e já me liguei nesse morning show melhor da América. É com o Adams e a Carol também. Ele ia adorar e já ia conhecer vocês, hein, Carol? Tava mais perto. É isso, Kiki.
1: Rejane Rodrigues, essa ouvinte que criou este hit, fez sua versão em cima da nossa trilha, com todos os palavreados, todas as referências aqui do nosso Despertaverso. Eu postei há muito tempo atrás, porque a Rejane é das antigas. Postei esse vídeo da Rejane cantando no meu Instagram e vou retomar e vou colocar ali nos stories pra vocês verem, tá? Deixa eu ir com o André por aqui, apresentando uma música para ETs.
3: Bom dia, Carol. Bom dia, Despertador. Cara, a música que os ETzinhos verdinhos iam adorar seria do Claudinho Buchecha, aquela sem você. Eu não existo longe de você. Sextou! Kikiki! André de Passo Fundo.
1: Eu acho que, no modo geral, os ETs iam amar Claudinho Buchecha, né?

0: Samaral.
1: E aí, canal, beleza? Bom dia, salve, salve, salve, vamos que vamos. Salve. Para os nossos amigos ETs, eu apresentaria, seguindo nessa linha aí, dessa primeira música aí, eu apresentaria a música do Traje a Rigor, Inútil. Credo, ZT ficar horrorizado. Rock Pauleiro, uma das melhores bandas do rock anos 80, com a música Inútil. A gente somos inútil. Kiki, valeu. Roda um pedacinho.
0: Ah, tu quer que eu rode um pedacinho? Poxa, Amaral, mas daí você me quebra, né? Vamos fazer o seguinte, eu vou trilhar no próximo bloco essa música, tá, Amaral? Então tá, eu ia prometer, mas eu não sei se tem no sistema, deve ter. Tem, olha só que delícia. Então no próximo bloco, tá, Amaral? Ai, ai, dando sequência na programação Atlântida, agora 7:30, já bateu o nosso sinal. Sim, o despertador tá ao vivo nesse clima de sexta-feira da melhor vibe do FM. Tivemos um temporal absurdo no Rio Grande do Sul nesta última quinta-feira, então se tu for sair de casa, vai com calma, te liga, atenção, cuida dos teus, cuida de quem tá na tua volta, pega aqui na mão da Atlântida, respira fundo e vamos dali pra não tomar ali. Ali no @carol.sanches, tu manda o teu áudio apresentando uma música para um extraterrestre. Sim, extraterrestres estão invadindo e eles querem saber como a gente funciona através de música. Manda ali pra mim no @carol.sanches. É sexta-feira, entra na maluquice do Despertaverso e se quiser cantar eu vou ficar mais felizinha.
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5: O frio chegou e os pets também sentem os efeitos da estação. Nessa época do ano é comum que cães e gatos reduzam as atividades, passem mais tempo descansando e com isso possam ganhar peso. Mas atenção, o excesso de peso pode trazer problemas para as articulações, dificuldades respiratórias e aumentar o risco de diversas doenças. Por isso, mesmo nos dias frios, é importante manter uma rotina de atividades adequadas para o seu pet, brincadeiras dentro de casa, caminhadas em horários mais quentes e uma alimentação equilibrada fazem toda a diferença. Também vale evitar exagerar.

0: exageros nos petiscos e nas sobras de comida. Se você perceber que seu animalzinho está ganhando peso, converse com um médico veterinário para avaliar a melhor forma de manter a saúde em dia.
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0: Atlântida, rádio das nossas vidas. Muito bom dia, seus lindos. O despertador tá de volta por aqui. Agora faltam 9 minutinhos para as 8 horas. Eu sou a Carol Sanches, arroba carol.sanches, ali no Instagram. Porém, conto todavia, já não estou como cheguei, não. Ele está entre nós.
1: Demorou, mas chegou.
0: Antes tarde do que mais tarde.
1: Ah, verdade.
0: O Homem do Balanço está entre nós. Muito bom dia, Danzinho.
1: Muito bom dia, Caroleta. Aqui estamos para o despertador. Peço desculpas, escusas pelo atraso, mas assim como Nossa. Milhares de gaúchos, eu também fui um dos afetados pela falta de luz aí, enfim. Né, mas é, como é que eu posso dizer assim, um dos menos afetados, né, porque a gente tá tendo notícias bem ruins aí de diversos pontos do estado e também aqui de Porto Alegre, né,
0: tudo, né?
1: Então tá tudo certo, chegamos, descemos 13 andares no escuro.
0: No escuro, claro. Foi ali com a lanterninha do celular, então.
1: Perfeito, perfeito, porque a luz faltou no meu prédio... Sei lá, era umas 8h30 da noite, 8h15, te confesso que eu não recordo assim, né?
0: E daí foi o quê? Luz de velas ou aquelas lanternas de emergência?
1: Cara, eu tava dentro de casa, irmão.

0: Fiquei ali.
1: Ficou no escuro?
0: Acompanhamos a Bruna Colorada, acompanhamos o jogo do Inter pelo celular ali. E não voltou a luz, fomos dormir. Pelo que eu entendi, voltou a luz tipo umas 2 da manhã.
1: Uhum.
0: E às 4 deu um novo estouro.
1: Tá, daí... Daí foi com Deus.
0: É, e foi tudo embora. Daí a gente, né, teve esse percalço aí, mas já estamos na área, né? E como eu disse, dentre as pessoas afetadas, com certeza sou uma das menos afetadas. Então vamos embora e bora trazer energia boa para quem sofreu de verdade, né? Não
1: esse
0: ananá aqui, né?
1: A gente segue em alerta, claro, Rio Grande do Sul todo em alerta devido ao temporal, que também pode seguir nesta sexta-feira, ventos muito fortes, mas o despertador, aliás, Atlântida como um todo, é esse respiro no meio da loucura. Então pega aqui na nossa mão e vamos dar ele pra não tomar ele. Nossa pauta do dia de hoje, Adãozinho, a gente tinha combinado uma ontem, porém, contudo, todavia, como tu não estava no início do programa, eu achei melhor a gente deixar então aquela pra semana que vem.
0: Tá.
1: Então hoje eu entrei no meio da minha maluquice de sexta-feira, certo? Imaginamos que os ETs
0: minha
1: estão
0: maluquice de sexta-feira, gente. A maluquice sexta-feira é uma eterna sexta-feira, a vida da Carol. Então.
1: Quem me dera. É. Mas neste caso, os extraterrestres estão vindo pra Terra, tá? E a gente precisa apresentar uma música pra eles entenderem a nossa vibe. Olha que tristeza. Do lado de lá, os extraterrestres, apesar de nos observarem, não conseguem escutar as nossas músicas. Olha que mundo
0: como
1: triste
0: é
1: que eles
0: disso?
1: vivem. Eu estou no, na minha maluquice da minha cabeça.
0: Ah.
1: E aqui no Despertaverso tudo pode acontecer,
0: tá
1: inclusive
0: bem.
1: Nada.
0: Não precisa justificar, só fiz uma pergunta.
1: Mas justamente por isso, teremos que apresentar músicas para os ETs.
0: Ah, tá, e a galera
1: tá
0: mandando.
1: Chegando, isso, no @carol.sanches, agora o @rodrigo
0: Manda
1: Adams.
0: Aqui pra mim também.
1: Está pra jogo o nosso Amaral no bloco anterior. Mandou.
0: E aí, rapaziada?
1: Exatamente com essa voz. Quis apresentar essa música pra galera. Ultraje a rigor inútil. Então, irei trilhar os próximos áudios com essa música maravilhosa. É um balanço. Vamos com o John Hamm.
2: Eita, bom dia, bom dia. Bah, se o Etevaldo chegasse na frente, eu ia ter que mostrar pra ele essa pedrada aqui, ó. Mina, seus cabelos é da hora. Seu corpão violão. Bah, ia ter que mostrar pra ele Bonfim, um sucão na lancheira e o pôr do sol do Aíba. Ele não ia voltar mais pra Telândia, ia virar gaúcho, ia andar piuchado. Bom dia, bom dia, boa sexta-feira. Kikiki!
1: Kikiki! Imagina, o ZT chegando e a gente aqui, ó.
0: Bah, eu amava Mamonas, cara, mas hoje pra mim é algo tão datado.
1: Ah, mas tem certas coisas que tem a liberdade poética.
0: Claro, não, não é... Olha só, não é um julgamento, não é nada. Eu continuo achando um fenômeno animal, mas é que pra mim hoje tudo é... Eu sempre... Quer ver uma coisa? Tem coisas que eu considero atemporais, tá ligado?
1: Tá.
0: Por exemplo, eu botaria pra um ET um Inicamose, sabe? Here comes the hot stepper.
1: A gente tem isso no sistema?
0: Claro, bota INI, que vai aparecer.
1: INI?
0: Ali, ó.
1: Tá.
0: Bota isso. Isso.
1: Qual é o nome?
0: Mim
1: é um...
0: Here comes the hot stepper.
1: Essa daqui tu acha que seria uma boa, então?
0: Porque pra mim isso é um som atemporal, tu tá entendendo? Tipo, não... Pra mim, Adams não é datado.
1: Tu acha que essa música representaria bem a sociedade pra apresentar?
0: Não? Duvido que o ETzinho não ia conseguir falar, olha que barbada.
1: Eu acho que o ET ia entender, no mínimo, que tu é gente boa,
0: e
1: entendeu?
0: E agora, malandragem?
1: Bom, o pior é que eu imagino, tipo, uma cena do ZTzinho até dançando, assim,
0: claro,
1: ó.
0: Véio.
1: Remolejando.
0: Vem embora, vem, bem cremosa.
1: Vamos com o Rafael agora.
3: Bom dia, Carol, bom dia, ouvintes. A música que os alienígenas devem escutar é... Vergonha pra mídia. Olha o tormentão, tapa na cara. Poucas ideias, vergonha pra mídia. Tem que colocar...
0: Criançada, quanto tempo eu não apareço com aquele toque, né? Daqui a pouco aí muita gente entrando na sua atividade extracurricular e tal. Não use drogas, tá bem?
1: É importante, é importante. Vamos com a Maitê agora.
4: Bom dia, Carol Sanches. Uma música que eu ia cantar pra um ET era Thriller Michael Jackson.
0: Tá,
4: que
0: legal.
4: O começo dela, não, o meio, mais ou menos assim, começa mais ou menos assim. Thriller, Thriller, nice. Kiki, kiki.

0: bonitinha cantando Thriller, cara. Vamos agora então com o John por aqui.
1: Bom dia, Carolzinha. E aí, como está? Tudo tranquilo? Carol, eu colocaria uma música do Shrek pra eles.
0: Ah,
1: pra
0: legal.
1: Eles pegarem e se sentirem em casa. Também com outro ser verde.
0: Tá.
1: É isso aí. Um grande abraço. Digligio.
2: Digligio.
0: Vá que o ET se sinta mais em casa vendo um ogro. Pode ser, né? Na maluquice das pessoas. O Adams tá me olhando, perguntando.
2: Isso foi uma boa não ter ficado em casa.
0: Galera, chega aonde, Adanzinho?
2: No arroba Rodrigo Adams, no arroba Carol.Sanches. Se tu fosse apresentar a trilha sonora, algo legal pra um ET, tá bom? O ET chegou aqui, ah, vou te mostrar um som, cola aqui, vem aqui do meu lado. O que tu ia mostrar pra ele? O pessoal já mandou aí Thriller, mandou o quê? O Amaral Inútil.
0: Mandou o Traje a Rigor. No bloco anterior teve até Claudinho Buchecha. Ah, veio cara, bem, veio cara, bem.
2: A turma tá bem. Manda no arroba Rodrigo Adams e no arroba Carol.com.
0: Uma coisa que eu tenho certeza que a galera iria apresentar é a Rádio Atlântida, pra galera curtir a nossa programação maravilhosa, gostosinha, além do mais, do Despertaverso, né? Agora na sequência, um minutinho para as 8 horas, vamos de música, intervalo e depois mais despertador e tu aí do outro lado mandando teu áudio.
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0: Atlântida, Rádio das Nossas Vidas, muito bom dia! Bom dia, Clubinho das Oito, do nosso Desperta Verso, agora 8h17 desta sexta-feira. Vencemos, Adanzinho! Chegamos na sexta-feira!
1: É verdade, sexta-feira, dia 7.
0: Dia 7 de agosto.
1: Que loucura! 7 de agosto, 8h18, temperatura de 13 graus em Porto Alegre. Uma noite muito complicada, mas nós estamos aqui com a esperança de um novo dia, né?
0: Isso.
1: Alguns raios de sol, uma música boa e o despertador no ar.
0: E música boa que agora vai ser decidida por ouvinte. Chegou o momento do nosso Fruk Minota, Danzinho.
1: É só ligar no 26400-943.
0: Repite!
1: 26400-943. Esse é o telefone pra tu ligar e falar conosco agora no despertador.
0: Isso aí, junto com Fruk Berga, o sabor que combina com o inverno. Ah, uma Fruk Berga.
1: Ah, ô meu, uma Fruk Berga, nem te apresenta, meu. Essa aí, um xizão hoje, é isso e um
0: dentro.
1: Tombo, né?
0: Bah, não tem. Derrama, né? Né?
1: Ah, só jogar pra cima, vem-te embora.
0: Ai, ai, 26400-943, não diga bom dia, diga liguinhon.
2: Diga liguinhon.
0: Aê, com quem que a gente tá falando?
2: É o Davi Coimbra, tudo bem?
0: Olha só, Davi Coimbra apareceu. O que que tá fazendo aí do outro lado?
2: Quase chegando no trabalho aqui, tô no carro.
0: Relembra a gente, com o que tu trabalha?
2: Com locação de imóveis.
0: Ah, boa, tá. E bom, tu já participou do Fruk Minota. Vamos, tu já sabe muito bem como é que funciona, né? Por aqui tu escolhe, então, o som que a gente vai curtir nesta sexta-feira aqui na Atlântida, aqui no Desperta Verso. Hoje tu vai poder escolher entre Papas da Língua ou Ultraman. O que que tu vai curtir com a gente?
2: Bah, Ultraman, né?
0: Bah, Ultraman, né? Quer mandar um beijo pra quem?
2: Pra você.
0: Pra gente? Não,
2: pra ti, pro Adas aí. Obrigado mais uma vez por tá alegrando nossas manhãs.
1: Oh. Valeu, velho, obrigado.
0: Valeu, querido, tamo junto. Partiu curtir Ultraman do Brasinho. Eu amo essa música.
1: Letra de Fabão do E aí, gurizada do Rock.
0: Ajura? Com Fala certeza, teu. Com certeza, Fabão curte uma Fruk Berga. O sabor que combina com o inverno. Vamos curtir, daqui a pouco a gente volta.

0: Atlântida, Rádio das Nossas Vidas, Despertador ao vivo por aqui na manhã desta sexta-feira. Pronto, chegamos. Doeu muito? Não, tamo junto nessa. Pega aqui na nossa mão e vamos dar ele pra não tomar ele. Agora 8 horas e 24 minutos, o Despertaverso tá on. 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Eu sou a Carol Sanches, arroba carol.sanches no Instagram, pra tu interagir na nossa pauta do dia, junto com o dele, arroba Rodrigo Adams. Muito bom dia.
1: Bom dia, Caroleta, bom dia pra nossa audiência qualificadíssima, que faz do Despertador um momento especial na rotina. Nossa pauta do dia quer saber o seguinte: que música tu, Totoca aí do outro lado, apresentaria para um ETzinho que tá chegando por aqui?
0: Essa tem que apresentar, ó. Ah. O ET chegando e tu nesse balanço, ó. E agora, ó. Eu amo essa parte também.
1: Também gosto, também gosto. Brandon Flowers, esse é craque.
0: Galera, bom, chegando ali no arroba gente. Rodrigo Adams e no arroba carol.sanches, assim como a Caroline mandou.
2: Bom dia, Carolzinha e Adams.
1: Dia.
2: Aqui é Taxará, Carol também.
1: Uhum. E Rodrigo também?
2: Se vocês viessem pra cá, eu apresentaria... A música que fala do Brasil, né? Eu sei que eles estão vindo pra humanidade, mas o que importa é o nosso país. Aquela assim, ó. Moro num país tropical.
0: Tá.
2: Abençoado por Deus. E bonito por natureza. Mas que beleza.
0: E o quê?
2: Em fevereiro.
0: Tem o quê?
2: Em fevereiro. Tem carnaval.
0: Tem carnaval!
2: Aí,
0: ah,
2: valeu, gente. Beijo.
0: Arrasou,
1: beijo.
0: Carol. Tem...
1: A Fabiane mandou aqui pra mim, ó. Bom dia, eu com certeza mandaria um brilha-som bem top pra mostrar o que tem de melhor aqui. E se não gostarem, pode vazar depois, tá bom? Vai, vai, vai-te embora.
0: Perfeito. Vamos com o Luiz Fernando.
3: Bom dia, Carol. Bom dia, Adams. Tudo bem? Ah, se o ZT viesse aqui, eu ia cantar essa música do Raulzito pra eles. Vem assim, ó. Ô, seu moço do disco voador, me leve com você pra onde você for. Ô, seu moço, mas não me deixe aqui. Sextou, grisada. Abração. Tchau.
0: Valeu, tchau, Luiz.
1: Vamos ver aqui, ó. Eu tenho o áudio pra rodar. Já tá Liberê Camargo aí?
0: Uhum.
1: Então, bora dali.
4: Bom dia, bom dia. Eu apresentaria o Bob Marley pra eles.
0: Boa!
4: Já que eles são verdinhos, natural music.
0: E é isso, nem tchau nos deu. Vamos com o Fabiano agora.
5: Bom dia, Carol. Bom dia, Rodrigão.
1: Dia.
5: Fabiano de Porto Alegre. Eu acho que os ETs iam curtir pra caramba Surfing Bird.
1: Bird.
0: É isso.
1: Beleza.
0: É isso.
1: Solta tchau. Sucinto.
0: Tá. Curto e
6: bom
0: grosso.
6: Bom dia, bom dia. Aqui é a Laísa, Caxias do Sul. Se os ETs viessem pra Terra, eu apresentaria a música. Analisando essa cadeira
0: hereditária, quero me ligar com essa situação precária. E o quê?
1: Estão vendo por que eles não aparecem?
0: Essa... Porra, essa música é um clássico. Quando o rico cada vez fica mais rico e o pobre cada vez fica mais pobre. E o motivo todo mundo já conhece, é que de cima sobe e de baixo desce.
1: Uma crítica social muito forte
0: muito.
1: E atual, né?
0: Enquanto isso, a gente dançando, rebolando

0: quadril é uma maravilha. Entendeu? É essa vibe que os ET vão querer. Vamos com o Marco Aurélio.
1: Bom dia, Carol e Rodrigo. Aqui é Marco, motorista de aplicativo em Pelotas.
0: Turu.
1: Se os ETs descessem aqui, no Rio Grande do Sul, eu ia apresentá-los a nossa música aqui, música gaúcha. E apresentá-los o canto alegretense.
0: Olha só.
1: Não me perguntes onde fico, alegrete. Segue o rumo do teu próprio coração. Cruzarás pela estrada algum ginete. E ouvirás toque de gaita e de violão. Kikiki!
2: Kikiki!
0: Gostei!
2: Ah, índio velho.
0: Gostei!
2: Vamos
0: gostei!
2: Vamos lá, segue rodando!
3: Bom dia, meu nome é Catarina e
0: bom
3: uma
0: dia.
3: Música que combina

0: nem lembro.
1: Que amor.
2: Coisa mais linda, eu não sei quem é que canta essa música, também infelizmente. Não, mas gostei e acho que os ETs iriam gostar também.
1: Também acho.
2: Onde é que a galera chega e falando o que, Adãozinho?
1: No arroba Rodrigo Adams e no arroba carol.sanches, a nossa pauta do dia quer saber o seguinte. Que música tu apresentaria para um ET? Eles chegaram. Ah, vem aqui que eu vou te mostrar um som. Chega aí.
2: Isso.
1: E aí tu vai mostrar um som pros ETzinhos. Manda pra gente aquele áudio até 30 segundos no arroba Rodrigo Adams e também no arroba carol.sanches.
2: Sabe o que a gente precisa apresentar pro ET também? O nosso poeta.
1: Ah, meu, que pinta fogo,
2: velho. Imagina um poeta, né, cara?
1: Sabe que o terror que fala, né? O Armandinho é um terror, né, meu? Surgiu do Fabão, da música Tubarãozinho, que olha, fala na meio do Toca uma Regueira, fala terror.
2: Fabão que todos os dias escuta o despertador, tá aqui com a gente, o nosso ouvinte diário.
1: Aqui,
2: vai saber, melhor.

Atlântida, Rádio das Nossas Vidas, muito bom dia. Agora faltam 18 minutos para as 9 horas. Sim, o Despertador tá ao vivo na manhã desta sexta-feira. O Despertaverso tá on. 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

0: viessem a música que eu ia apresentar pra eles é De Quem é a Culpa, da Marília Mendonça. 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E sem você a vida não continua.
1: Não
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1: Boa.
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1: O bom é que a Rose foi lá e ela tentou.
2: Não, ela veio firmeza.
1: Ela veio bem.
2: E acontece, quando a gente gosta muito de uma música, às vezes dá uma escapadinha de uma palavra ou outra, daí tu lembra. Não, não é
1: essa, rápido
2: é
1: assim.
2: É, não, ela foi bem. É uma nota 9.4 no karaokê.
1: Arrasou.
3: Bom dia, Rodrigo. Bom dia, Carol. Com certeza, se os ETs viessem pra cá, tinha que apresentar algo típico daqui do sul, né?
1: Tá legal.
3: Eu iria apresentar o Baitaca. Fui criado na campanha em Rancho de Barro e Capim, por isso é que eu canto assim, pra relembrar meu passado. Bom dia, Kikiki!
2: Bom dia!
3: Matheus de Alvorada.
1: Oh, cantou bem, Matheus. Gostei, gostei. Vamos com a Rosana.
4: Bom dia, Carol. Bom dia, Rodrigo. Amigo Panquê, escuta esse meu desabafo, que a essa altura da manhã já não importa o nosso bafo. Pessimamente cantando, mas essa aí, clássica, teria que ser.
1: Valeu! Beijo
4: pra todos, sextou.
2: Sextou.
1: Arrasou, Rosana!
2: Vamos ver aqui, ó, quem mais tá na área, o Daniel, fala.
5: Tchê, eu ia botar um Baitaca bem bagual, fardar ele de gaúcho e tacar um mate nos beiços ainda. E aproveitar que tá chegando setembro e dar-lhe um rolezão de ET no meio dos piquetes. Bom dia, Adams. Bom dia, Caroleta.
1: Bom dia. Vamos com o Mike.
6: Bom dia, Carol. Bom dia, Adams. Que é o Mike de Caxias.
2: Mike!
6: A minha esposa. Viajando.
1: Masalski.
6: Acho que o ET ia cair, ele ia errar o caminho, ia cair na terra aqui. Quando abrisse a espaçonave, em vez de nós mostrar a música, ele ia dizer: que país é esse? Que país é esse? Perdido.
1: Valeu, Mike.
2: Ouço o Mike, eu lembro do filme do Sylvester Stallone, Falcão, campeão dos campeões, que o filho dele era Mike. Aí a guria atravessar a rua e ele começava: Mike! Mike! Mike!
1: Nesse clima, bem normalzinho.
7: Diguilhão, grisadinha, no climinha da sexta, como é que eu não vou apresentar evidências pra esses bichos loucos, cara? Abre um latão e toca.
8: Arrasou. Quando eu digo que deixei de te amar, é porque eu te quero.
7: Ah, tá louco, todo mundo tem que conhecer essa música, é obrigação. Grande abraço, vamos pro Cezão, Thiago Norte, Ciganinho e vamos!
2: Vamos.
1: Valeu, Thiago! Agora faltam 14 minutos para as 9 horas. Aonde que a galera é chegada?
2: No arroba Rodrigo Adams e no arroba Carol.Sanches. No arroba Carol.Sanches e no arroba Rodrigo Adams. É por ali que tu vai mandar aquele áudio até 30 segundos apresentando uma música, uma trilha sonora para um ETzinho que está chegando na Terra e tu quer mostrar algo legal pra ele, tá bem? Manda pra gente agora e participa do Despertador.
1: Isso aí! Eu acho que essa música aqui, na realidade, tô usando como trilha, mas tá na nossa programação, podia ser uma boa de apresentar, hein?
2: Boa!
1: Uma Lady Gaga?
2: É bom isso.
1: É gostosinho, né? Vamos finalizar com essa música, então?

0: 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Foi, acabou o despertador. Sexta-feira, sua linda, vem cá me abraçar. Agora faltam 5 minutinhos para as 9 horas. Muito obrigada, Danzinho.
1: Muito obrigado, Caroleta. Mais uma rica semana ao lado dessa audiência showcrível, espalhada pelo Rio Grande do Sul, na maior rede de rádio de entretenimento destas bandas e também no mundo inteiro. No atlantida.com.br. Ô, Caroleta, tô subindo ali agora, no final do programa.
0: O quê?
1: Uma receita de medalhão de filé ao molho mostarda e cerveja IPA.
0: Com cerveja?
1: Cola comigo ali, já tá entrando em instantes. Tô botando ali, ó. Vou botar e sair correndo. E vou dizer mais: quem não compartilhar ou favoritar vai ter azar no final de semana.
0: Bah, já mandou uma mandinga,
1: já não? Já mandei.
0: Ah, mas eu gostei desse aí, hein? Vou, acho que até fazer no final de semana também. Gostei.
1: Vem-te embora.
0: Agora faltam 4 minutinhos para as 9 horas. Muito obrigada pela tua parceria e audiência durante todo o Despertador. Continua chegando ali no @carol.sanches, no @rodrigoadams, seguimos produzindo conteúdo para ti ali no nosso Instagram, claro, nessa vibe da melhor vibe do FM e da nossa loucurinha básica do Despertaverso, que é sexta-feira, a gente também já está mais pra lá do que pra cá, a gente tem essa liberdade poética. Para encerrar, eu gostaria de mais uma vez, Adanzinho, a gente fazer o coro do nosso bongo tchá-tchá-tchá.
1: Então vamos pra cima.
0: Que é tradicional, que até os ETs deveriam conhecer.
1: Derrama.
0: Vão bailar com a gente.
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0: Será que é ter bate palma?
2: Com sincerità, nelle notti a Rio que si fa.
0: Isso eles sabem falar.
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8: Olha só a dúvida da Fernanda. Doutor, a vida é tão corrida que eu acabo não tendo tempo de fazer nada que eu gostava antes. Ir aos cinemas, frequentar museus. Estou me sentindo cansada, esgotada e parece que estou mais velha. Faz sentido essa minha percepção? Olha, a gente sabe que poder dedicar momentos ao lazer, fazer coisas que a gente gosta pra gente mesmo, é essencial pra nossa qualidade de vida, pro nosso bem-estar, pra nossa vitalidade. Inclusive, um estudo recente publicado na revista científica Journal of Epidemiology and Community Health mostra que participar regularmente de atividades culturais está diretamente associado a uma idade fisiológica mais jovem. Ou seja, é quase como se a gente tivesse o corpo de alguém com menos anos de vida. Moral da história, manter-se socialmente, culturalmente ativo tem um papel central no nosso envelhecimento mais saudável. Tem dúvidas? Escreve no @JairoBauerOficial.
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Minhas vidas, bom dia a toda audiência qualificadíssima da Atlântida. Eu sou o Arroba Marcinho Rádio, tô chegando na área, aqui na Atlântida, Zona Sul, Atlântida 95.3, a clássica, a essencial, atlântida.com.br, lá no site da Atlântida, onde você também pode ouvir Atlântida lá, hein? Vai ali em regiões, escolhe Zona Sul, dá o play, acabou, você tá na plataforma da Atlântida, ouvindo a Atlântida Zona Sul, e também pra você que quer levar a Atlântida para aonde você quiser, vai ali na palma da sua mão, é isso mesmo. Vai no seu smartphone, na lojinha virtual, baixa lá a Rádio Atlântida e acabou. Bota o símbolozinho da Atlântida ali, certo? No teu mobile, no teu celular e leva pra onde você quiser. 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Acabou! 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Manhã da Atlântida começando. Depois aí de, cara, a partir das 6 da tarde de ontem, a coisa virou assim, né, cara? E já tem imagens aí na internet, obviamente, nos principais sites, como, por exemplo, GZH aí, imagens e vídeos circulando de um tornado, né? De um, cara, um tufão, um tornado, enfim, cara, na região de Pedro Osório, né? E que, com certeza, as lambidas desse vento veio parar aqui, meu camarada, exatamente, estelhando muitas casas e também aí muitos postes arriados, né? Muitos lugares ainda sem luz, né? E enfim, vamos tendo notícias, vamos divulgando por aqui. Se liga aí no Drops News daqui a pouquinho aqui na Manhã da Atlântida, junto com a galera de Gaúcha Zona Sul e GZH. Por aqui é o seguinte, vamos tocar pra cima, atenção, quero convocar você que tá me ouvindo agora, levantar o volume, botar o fonezinho, ou tá aí dirigindo numa tranquila, levanta bem pouquinho o som e vamos curtir essa vibe. Vamos botar essa vibe pra cima, tá bem? Vamos embora, vem comigo. Olivia Dim, Man I Need, Atlântida 97, bom dia.

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1: Ao longo das décadas, o rock se reinventou inúmeras vezes. Mas algumas bandas conseguiram fazer muito mais do que acompanhar essas transformações. Elas ajudaram a escrevê-la. Grupos como Beatles, The Rolling Stones, Led Zeppelin, Pink Floyd e Queen redefiniram os rumos da música popular, enquanto nomes como Nirvana, Metallica e U2 marcaram diferentes gerações com sonoridades que influenciaram artistas em todo o mundo. No Brasil, bandas como Legião Urbana, Titãs, Os Paralamas do Sucesso e Sepultura desempenharam um papel fundamental na consolidação do rock nacional, criando clássicos que seguem presentes na memória do público. Pensando nisso, a Atlântida criou uma lista com 20 bandas que deixaram um legado definitivo para a história do gênero musical. Ali em atlantida.com.br tu confere essa lista completa, mas já te adianto que os Beatles estão em primeiro lugar. 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

0: underline Atlântida. Eu sou a Babi e daqui a pouquinho eu tô de volta.
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6: Você sabia que alguns minutos de sol podem fazer a diferença para a sua saúde? A exposição à luz solar ajuda o corpo a produzir vitamina D, importante para a saúde dos ossos, dos músculos e do sistema imunológico. Além disso, a luz natural também contribui para o bem-estar, ajudando a regular o sono e melhorando o humor. Não precisa exagerar, né? Alguns minutos por dia já podem trazer benefícios. Que tal aproveitar uma caminhada, uma pausa no trabalho ou até um momento ao ar livre para tomar um pouco de sol?
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5: Sextou aqui na Atlântida, sextou, 7 de agosto, tempo parcialmente coberto por nuvens, o sol até já apareceu depois de toda a tempestade de ontem, aí, enfim, a viração que deu ontem, uma loucura, meus camaradas. Muito bem, sextou e sextou com a memória do elefante.
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Muito bem, essa é a Manhã Matadora de sexta-feira, 7 de agosto. Parcialmente coberto por nuvens aí na zona sul do estado, depois aí do tornado que passou aqui pela zona sul. Que loucura, meus queridos. Uma galera ainda sem luz, mas tudo sendo providenciado aí, alguns destelhamentos, enfim, e tudo mais. Daqui a pouquinho a gente vai ter mais informação no nosso Drops de Notícia aqui na Manhã da Atlântida, hein? Muito bom. Por aqui, vamos botar pra cima essa vibe com essa regueira do meu camarada Rael. Cabulosa é o nome do som. Me segue lá, @marciorádio. Segue o @AtlântidaZS e tamo junto. 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

0: Atlântida é a rádio das nossas vidas. Bruno Mars, I Just Mind, fechando aqui então o nosso hashtag na manhã matador da Atlântida. Mas olha aqui, ó, ainda tem o nosso
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0: Bora com o nosso Drops News, é o nosso Drops de notícia com a vibe da Atlântida, com a força de Biscoito Zezé, carinho que fez de família 58 anos. Comigo aqui nos estúdios da Atlântida, Douglas Dutra, vamos no nosso hype.
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0: Bora fazer do nosso hype aqui uma, vamos dizer, uma atualização aqui. Cara, temos tornado na zona sul do estado, no Rio Grande do Sul, do Brasil, enfim, né, cara?
2: É isso. Quem tá vendo esse dia de hoje... até com sol aparecendo, né? Em Pedro Osório até sol apareceu hoje.
0: É verdade.
2: Não pode não imaginar a dimensão do que aconteceu ontem com a passagem de um ciclone bomba pela região.
0: Que loucura.
2: Teve queda de granizo em Piratini, em outras áreas do interior. E em Pedro Osório teve a formação de um tornado que atingiu a zona rural do município, próximo da Vila Matarazzo. É uma área que tem cerca de 65 residências, teve alguns destelhamentos, mas ninguém ficou gravemente ferido. Sim. Justamente por ser uma zona rural, então os impactos não foram tão sentidos. Mas teve muita destruição, galpões derrubados, casas destelhadas, e hoje o momento é de fazer um levantamento desses estragos. Aliás, esse levantamento está tendo que ser feito em toda a região, porque em Pelotas... quase 15 mil pessoas ficaram sem energia elétrica. Sim. Agora ainda tem cerca de 10 mil pessoas sem energia elétrica, porque teve muito poste derrubado, muita árvore derrubada. Lá na Francisco Carúcio, por exemplo, parece um dominó de postes derrubados. Uma força do vento foi muito impressionante. Foi por volta das 6 da tarde, né?
0: Isso. Entre 6 e 15 ali, né?
2: Isso. O temporal durou cerca de 15, 20 minutos, mas com vento muito forte. Em Arroio Grande, lá perto de Pedro Osório, onde teve o tornado, o vento passou de 100 km por hora.
0: Nossa.
2: E aqui em Pelotas, no aeroporto, foram registradas rajadas de 88 km por hora. Isso não significa que o vento o tempo todo foi nessa velocidade, mas chegou a essa velocidade e deixou muito estrago. Outra cidade que registrou estragos foi Dom Feliciano, que um vendaval atingiu a estrutura da Expo Dom Feliciano, que está acontecendo até o final de semana. O pavilhão foi destruído, parte da praça de alimentação foi danificada e 3 trabalhadores ficaram feridos. Apesar disso, as equipes estão trabalhando na recuperação e o evento está mantido nesta sexta, sábado e domingo. E o cenário é muito parecido.
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0: Vai, pode falar, Douglas.
2: Não, é um cenário muito parecido nos municípios aqui da região, na zona rural. É isso. Onde não teve granizo, teve tempestade, teve vendaval, mas felizmente nenhum registro de pessoas feridas e até o momento nenhuma confirmação também de que alguém tenha tido que sair de casa. Então é dos males o menor. Foi aqueles 15, 20 minutos de terror por onde passava o ciclone, mas já passou. E agora a temperatura cai, né? Hoje já bastante frio. Durante a madrugada a temperatura vai cair para casa dos 4 graus. Atenção. E no final de semana, no sábado, o tempo vai ser firme, vai ter sol, mas com temperaturas lá embaixo, deve chegar a 3, 4 graus aqui em Pelotas e Rio Grande.
0: Atenção, hein? Tivemos um ciclone bomba e a formação de um tornado.
2: Um tornado. E veio do Uruguai e não chegou a tocar diretamente, não chegou a passar diretamente pelo Rio Grande do Sul. Uh-huh. Mas veio do Uruguai pelo oceano. Mas o vento forte, a força do vento e o impacto da frente fria gerou todos esses impactos aqui na zona sul. E por onde passava realmente foi muito rápido. A velocidade com que isso aconteceu, né? Em menos de 2 horas atravessou toda a região.
0: Que loucura.
2: E deixou impactos, né? Em cada lugar foi cerca de 15, 20 minutos de ventania, chuvarada, granizo, enfim. Ainda bem que o pior já passou e ninguém se machucou.
0: É, dos males o menor, nenhuma vida posta em risco aí no caso, né? Mas, obviamente, estragos aí e temos aí uma média de quantas pessoas sem luz?
2: Em Pelotas, no momento, devem ser cerca de 10 mil. Agora eu não consigo atualizar aqui, mas estava nessa casa aí de 10 mil, 12 mil pessoas.
0: Sim.
2: Sem luz, porque é um trabalho muito complexo realmente, né? Então tem muito trabalho a se fazer. E
0: muita
2: ainda
0: árvore
2: bem que
0: no
2: o tempo,
0: chão também, né?
2: É isso, ainda bem que o tempo está firme hoje, a previsão de tempo firme até o final de semana, vai dar para para aproveitar o final de semana para reconstruir o que precisa ser arrumado.
0: Tá certo, então. Nas cidades da Zona Sul do estado, sentido muito isso aí, em São Lourenço do Sul, em Canguçu, em Rio Grande, em Pelotas, muitas árvores foram ao chão, muitas árvores, inclusive, são as causas aí de derrubadas de postes e cabos de energia elétrica em várias regiões aí, então...
2: Sim, foi assustador. Teve um posto de gasolina na Marcílio Dias ali, tem daqueles contêineres com lavanderia.
0: Sim.
2: Tombou com a força do vento. Foi uma coisa impressionante.
0: Impressionante,
2: assim,
0: cara.
2: Que a gente não tá acostumado a ver e a gente espera que não se acostume a ver, né? Porque são cada vez mais frequentes esses eventos extremos.
0: Exatamente. São as mudanças climáticas. Enfim, meus camaradas, Douglas Dutra, muito obrigado pela tua atualização aí. É importante que a gente fale, né, para toda a nossa audiência da Atlântida, né, como que a coisa tá acontecendo. Sim. E, claro, tudo já está sendo resolvido aí, esse é Equatorial, enfim, já a Defesa Civil, todo mundo mobilizado para poder resolver toda a situação.
2: Atualizações em tempo real na Rádio Gaúcha também. E boa. Mais em GZH Zona Sul, acompanhe lá no Instagram, @GZHZonaSul. Para ficar por dentro. Valeu, Marcinho, bom final de semana.
0: Show de bola, bom final de semana. Douglas Dutra, meu camarada, já foi dada a previsão aí pelo próprio Douglas aí do que vai acontecer final de semana. Temos sol, temperaturas baixas, é o que a gente vai esperar. E por aqui ficamos com o nosso Drops News, a força de Biscoito Zezé, carinho que vem de família, 58 anos. E por aqui a gente vai para um breve show no intervalo, na sequência, bola nas costas.
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5: É, fizeram de tudo pra torcida do Inter não chegar a tempo no jogo, cara. Eu entrei no estádio com 25 minutos do primeiro tempo, mas deu tudo certo. Tamo aí. É o perrengue que faz parte do jogo como visitante. E hoje estou aqui na frente do Pacaembu, legal, cara.
6: Eu ia falar isso, cara. Teu paulaço foi tão ruim que o jogo foi Itaquera e tu acordou no Pacaembu.
5: Foi isso. Não, e o pior de tudo é que eu ia entrar no Pacaembu e estão montando um festival aqui. Detalhe, a gente está em agosto. O nome do festival é São Julião. Né? Então,
6: será que montando... estão desmontando ele?
5: Não, estão montando. Estão montando o festival.
6: O Joia Rara?
5: Mas é isso, pô. Tá, cara, eu tô muito feliz, cara. E acho que toda a torcida do Inter que tava em loco, toda a torcida do Inter que apoiou de longe, tá muito feliz, porque sabia que o jogo ia ser difícil e o Inter superou esse obstáculo. E agora é esperar o Vitória, né?
7: É verdade, agora é o. Tu acha?
8: É boa.
7: Não, só um pouquinho. Me caiu a ficha, assim, eu fui costurar e. Mas como assim esperar o Vitória, meu?
8: É óbvio que vai dar Inter Vitória no sorteio. Ou Inter e Palmeiras. Ou é Inter Vitória ou Inter Palmeiras.
5: 8,80. Segundo jogo do Barradão.
8: Se vocês quiserem agora aqui, nesse momento, querem casar aqui, eu caso agora.
9: É mesmo, Lelê?
7: Mas eu tô. Ô, Vini, diminui só um grauzinho o teu aí que eu estabilizo aqui, tá estourando só.
5: Podemos
7: fazer,
5: vamos fazer no ao vivo aqui mesmo.
7: Isso, não tem ruim, não tem.
5: Vai me falando aí se tá melhorando.
7: Vai, fala aí com o tio. Fala
5: um falando dois.
7: Aí. Tá bom? Tá triste, segura agora que aí. Daí eu compenso aqui.
5: Boa.
7: Bom, ô meu, assim, não desmerecendo a postura do Inter, bem pelo contrário, acho que ontem o Inter fez o que tem que fazer, vai lá, enreda e tal, quando teve a bola fez o gol, mas que time ruim esse do Corinthians também, cara.
5: Falou.
7: Como é que é o nome do camarada, aquele que joga no ataque no lado direito?
5: Caio César. Juiz.
7: Cara, César? Que jogador meia boca, velho.
8: Cara, vamos ser sinceros que o Corinthians...
7: O cara pisava na bola e a bola ia embora, Lelê.
8: O Corinthians tá sem dois jogadores que fazem parte da sua espinha dorsal.
7: Claro.
8: E são decisivos na Copa do Brasil do ano passado. Que é o Depay e o Yuri Alberto, né? Então, assim, não dá pra esquecer isso, né?
7: Sim.
8: Não. Porque, assim, teria sido muito diferente ontem. Sem os dois, cara, o Corinthians decai tecnicamente muito.
7: O
8: tanto
7: Garro
8: que...
7: fica isolado, não tem parceria.
8: Pois é, porque aí que tá. O Garro, junto ao Depay, é um jogador...
6: É outro time, né?
8: Qualquer jogador com o Depay e Yuri Alberto, se ele for inteligente, ele vai render mais. Mas assim, cara, ontem foram 56 cruzamentos na área.
9: Totalmente fora do estilo de Diniz de jogar futebol.
7: Total.
9: Balão pra dentro da área. E era balão.
6: Tu joga no pé do Raul e torce
7: pra fui pra casa ontem ouvindo Sala e eles cantaram essa pedra. Eles têm dois caras altíssimos, eles vão botar muita bola na área. E eles citaram o zagueiro e o atacante. Os dois fizeram gol.
8: Por isso que eu acho que o gol do Pedro Raul, cara... Eu não acho falha nem da zaga do Inter e nem do goleiro. Eu acho que é um cruzamento daqueles que é bem dado. Tira a bola do goleiro, porque a bola é um efeito pra fora. O que eu acho que de repente o goleiro, de repente, se ele não tem certeza, não sabe.

0: Então fica, sabe? Mas eu acho que é muito mais mérito do cruzamento. E todo mundo sabia, se a bola chegar em condição alta pro Pedro Raul, ele tem condição. Pedro Raul pode não.
1: Eu não achei falha do goleiro naquele lance.
2: Eu achei que no segundo gol.
1: Eu achei a bola
3: ter saído melhor.
2: Não, ele poderia não ter saído.
0: Ou sai,
2: ou não
0: Pafu.
2: Se ele não sai. Porque se ele não sai, ele não toma o gol.
3: Eu vi um vídeo...
2: Se ele não tomasse o gol, porque a bola entrou no espaço que estava entre ele ter saído do gol e o que sobrou. Mas mesmo assim, isso aí tu não tira da conta o fato de sim, o time do Corinthians ser muito fraco, principalmente sem esses três jogadores, e tem só o peso da camisa, da torcida e tal, que faz aquela fumaça, né, Vini?
3: Isso tava que eu lá... pro Vini. Foi o que me pareceu que era muito mais a questão do ambiente, daquela loucura que tava no estádio, do que propriamente o movimento do jogo, se olhar os 90 e poucos minutos, né?
4: Foi exatamente isso, meu. Dava pra ver que era um time... O time então tem um caminhão, um ônibus...
1: Tem problema, segue o baile.
4: Vai,
1: segue
4: o baile. O time do Corinthians, ele tava no abafo. O jogo foi exatamente igual ao de Porto Alegre, tá? Sendo resumidamente, assim, era um Corinthians tentando buscar, mandar a bola pra área, porque não conseguia infiltrar, o Inter tirando, só que daí o fator local, ele pesa muito. Embora o torcedor do Corinthians dava pra sentir, e a gente como torcedor se identifica, tava com aquela tensão do tipo, a cada lance se empolgava, mas ao mesmo tempo ia ficando mais tensa porque o gol não saía. E aí o gol no final do primeiro tempo, cara, ele muda o ambiente de um jeito assim que realmente a gente vê como jogar em casa faz toda a diferença num momento como esse.
0: Ali não vão falar que não foi falta na origem, né, Vini? Ele não tava dando nenhum tipo daquelas faltas ali. Nenhum
4: Mas ele
0: tipo.
4: Tava caseiro, Lelê. Tá?
0: Mas aquele tipo de falta ele não tava dando. O cara subiu pra disputar a bola, sabe? Aquilo ali não é falta no critério que ele tava usando ontem. Aí ninguém fala, né? Ai, não, falta na origem. Falta na origem. Cara, o guri que toma a trombada no nosso gol ali, que eles estão falando de falta na origem, nem que ele corresse três vezes o que ele corre, ele ia chegar na bola. Parem com esse papinho. Falta na origem.
3: Ô, Lelê, deixa eu perguntar pro meu amigo aqui.
4: Não foi nada. O cara...
3: E aí, meu querido?
4: Ele se chocou com o jogador e se desmanchou.
3: Oi?
4: Cláudio.
3: Qual o teu time?
5: Ah, eu não posso falar.
3: Não pode ficar bem.
0: Te entendo, Cláudio.
3: Não, mas é Corinthians? Mas fala só pra mim, só. Corinthians? Palmeiras? Você é brasileiro,
0: Ele trabalha no Pacaembu.
2: Trabalha no Pacaembu, cara. Fudeu, cara.
3: Ele quer mandar um abraço pra Renata Fã, só pra...
5: Um abraço, Renata Fã.
0: Aí, ó.
3: Boa.
0: Aí. Falando em Renata Fã, vamos começar com o Tweet Retrô aí, por favor, produção.
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1: 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Lele de Obalô.
0: Áudio, vamos começar de áudio retrô. Vamos botar aí um cara que eu tenho maior respeito, cara, baita cara, gosto do estilo dele, de ver futebol, de falar de futebol, roqueiro, o Benja. Bota o Benja aí. Bota o Benja aí pra nós. Bota um beijo aí pra nós. Na humildade, Benja. Vem na humildade.
2: Dá um close.
5: Só chega atrasado e começa.
2: Porque tô brincando.
7: Eram 19 horas e 2 minutos. O Corinthians hoje sairá da Neoquímica Arena classificado.
2: Eu vou junto.
7: Certo?
2: Então
7: vem aqui vem aqui também.
0: Aí agora ele chama, bota o Dentinho do lado dele ali, os dois se abraçam.
7: O Dentinho.
0: Ó.
7: O Corinthians hoje sairá da Neoquímica Arena classificado. Alguma dúvida?
1: Nenhuma.
0: Nenhuma dúvida. Então...
7: E se bobear...
1: Ó... No primeiro tempo.
7: É isso que eu ia falar.
0: Isso, claro.
7: Você quer vir aqui também?
1: Também? Não. Chega aí na resenha.
7: Não, eu acho que o Corinthians pode passar, mas não
1: tem essa confiança toda, não.
0: 3x0 Corinthians.
7: Isso, se fosse isso, um outro time, eu até ficava na dúvida.
0: Ah, claro. Não. Fosse o Palmeiras?
1: Cai. Bah, mas o São final, Paulo. Benja.
2: É, aí ele errou. Aí,
3: olha,
2: aí,
3: até outro time. O time, que diz? O Inter, não?
2: Fosse do time até.
4: Mas o Inter não.
2: Ainda não.
4: Mas assim, ó, aqui daí é só debate, tá, gente? Não é uma crítica pessoal aos nossos colegas de imprensa do centro do país. Mas assim, o que fizeram de opinião, o que deram de opinião em relação ao jogo, em relação ao Inter, vocês estão de brincadeira, cara. É? Parece que vocês têm um desconhecimento da história, um desconhecimento claro de tem. Tamanho de time, que é bizarro. Olha só, deixa eu falar um negócio pra vocês, inclusive pro Benja, cara. Benja, pô, tu não acompanha futebol, irmão? Isso aí é o Inter, cara. Não existe tu pegar e colocar um jogo como vencido. Eu acho que é uma prepotência que se colocou em cima desse jogo de volta, de que o Corinthians viraria de qualquer jeito, de Corinthians...

0: Classificaria ao natural, que não é assim, cara. Qualquer time, e em barco, poderia ser o Grêmio também. Tu não pode chegar a olhar pra um time aqui do Rio Grande do Sul, como o Grêmio e Inter, e tu pegar e dar os times como vencidos.
1: Depois de tomar 2-0 no
0: jogo. Esse é o grande ponto. Parecia que quem tinha vencido por 2-0. E não tô falando da torcida. Torcida sempre tem que acreditar. Mas o que a galera, nossos colegas de imprensa fizeram, alguns, né? Não todos, aqui no centro do país, tá de sacanagem, cara. Não,
1: e vocês coisa, merecem amargurar uma desclassificação mesmo.
2: É a quinta vez que Inter e Corinthians se encontram no mata-mata na sua história. Quinta vez. É a quarta vez que o Inter passa. É a quarta vez. Entendeu? Então os caras vêm dizer que não tem histórico, que não tem história, que o time não existe. Cara, não precisa gostar do Internacional, mas respeita o Internacional. E a única vez que o Corinthians passou do Inter no mata-mata foi naquela final de 2009, que fizeram um gol, bateram uma falta com a bola rolando. A bola tava rolando, era o Éber Roberto Lopes. É? Foi só assim pra vocês passarem. Falta na origem.
3: Tô mantendo apenas a tradição.
0: Não. Pode ir.
3: Não. Ganhou o jogo.
0: Não.
1: Tá certíssimo, Vini. Ganhou o jogo, tá tudo certo.
3: Regra é regra.
1: Qual é o título da tua coluna, Vini?
0: Que derrota maravilhosa.
1: Pronto, tá aí, ó. Se respeita aqui a tradição desse programa, se respeita a vitória do Corinthians dentro do campo, 2-1, só que tá, como diria o Beijo e o Dentinho, eliminado pelo Internacional, de novo, dentro da casa deles. Mais uma vez.
0: E
1: olha que esse time do Inter tá longe de ser favorito de alguma coisa.
4: Tem que valorizar uma coisa, quando... O time do Inter que terminou o jogo ontem tinha Matheus Cunha,
1: pelo amor de Deus.
4: Bruno Gomes, Mercado, Maripan e Aguirre.
0: E Alejandro.
4: Ronaldo. O Aguirre. O Aguirre tá jogando no Inter porque ele não foi aprovado nos exames médicos do Rosário Central. O Ronaldo não tinha jogado nenhuma partida desde maio. Ronaldo, Juninho, Bernabé, Alejandro. O Alejandro em agosto tá pesado. Vitinho e o Alex, que na última partida tinha sido 5 minutos contra o Bragantino no último jogo antes da Copa do Mundo.
0: Ele tinha 15 anos no último jogo.
1: Aliás, ontem no intervalo, não foram poucos os colorados que eu vi se manifestando nas suas redes sociais xingando o Bernabé.
3: Por causa do cara tinha errado.
1: Não. Vamos com calma. Vamos xingar jogador ruim, tá? Jogador bom, se errou,
0: e aí, tem vários.
1: Acontece. Essa dominada, tem bastante gente na fila ali pra xingar antes do Bernabé. Já pediram desculpa pro Bernabé depois disso, já, né? Aí o Alan Patrick não consegue segurar a bola. Sobrou uma bola pra ele, né? Pra ele dar, e ele deu.
0: Tá? O Brasileirão foi ele que fez o gol também.
1: É impressionante,
3: ontem eu
1: os caras adoram não gostar de jogador que é bom, cara.
3: Ontem eu honrei a cartilha do bom secador. Faltou luz no meu prédio, né? Foi mais uma das pessoas.
1: Foi porradinho.
3: Não tinha nada. Eu peguei, abri o celular e botei aqui, vi o jogo aqui. E aí a Bruna, a patroa, ela é colorada. Já falei pra vocês aqui, ela tava muito nervosa. Ela tava muito nervosa, Vini. E aí... Cara, um zicador é um zicador, né, cara? Ontem eu fui de excelência, assim, eu podia me dar um selo ISO 9001 de secação.
1: Por quê?
3: Porque eu disse assim pra ela, olha, pelo que eu tô vendo aqui... Não vai dar nada, o Corinthians não consegue absolutamente nada, é só bola na área. Gol do Corinthians! E eu disse, esquece que eu acabei de falar agora.
1: Ah, mas tu não errou.
3: E aí, quando o Inter pega a bola depois na jogada ali que o passe do Alan Patrick, né, joga o Bernabé na cara do gol ali, eu disse pra ela, olha, tá vindo um chute. E aí eu olhei pra ela, teu time fez gol.
1: Foi assim? Então, por favor, tweet retro.
4: Como assim, cara? Ah, ela não tava vendo o jogo.
3: Não.
0: Ela
3: não quis ver o jogo.
1: Tá mais contigo, hein?
0: Tweet retro.
1: Maluca ela.
3: Vem, Lelê.
1: Tá aí, ó, no adega de tweet retro, o último que eu mandei, Futebol Energia 97. Vamos lá, desde o início. Quero desde o início, com som. Vamos lá.
5: Eu não queria estar na pele do torcedor do Inter quinta-feira.
1: Ah, eu também. Vai ver.
5: O Corinthians é protagonista em Copa do Brasil e hoje...
6: E o Inter é freguês.
5: É freguês, e hoje é que o corintiano tá querendo, é virar o jogo pra cima do Internacional. Eu estava comedido no início. Achei que poderia ser 2-0 nos pênaltis, mas agora sentindo aqui Itaquera, sentindo a motivação do torcedor,
1: vai perder motivado.
5: De 4-0. que Alan Patrick disparou. Dominou. Alan Patrick entregou. Bernabé bateu. Gol do Internacional.
3: Calma, moço. Calma, moço. O Kiko.
4: Que isso, cara?
3: O Kiko, do nada.
6: Ah, eu. Tá bola de energia.
0: Da sessão da tarde, oh. O feinho vai lá e cata gostosa da escola. Aliás, vocês vão ver. O bagulho é o seguinte, mano. O Pedro Raul tá com uma noite de herói quinta-feira, velho. Eu posso pagar caro pelo que eu tô falando. Mas se o Pedro Raul marcar 2 e classificar o Coringão, Lelê?
6: Ah, mas esse aí é o
1: da escola, né, meu? Não. É que ele falou o seguinte: ele falou que a vitória do Inter no domingo significa aqueles enredos de filme da sessão da tarde, que no primeiro momento o feinho vai lá e pega a gostosa da escola, entendi. Pra depois chegar o garotão bonitão, que daí eu acho que ele quis usar o Pedro Raul, que deve ser o jogador mais bonito do Brasil, né? Aliás, o Corinthians tem os dois centroavantes mais bonitos do Brasil, né? Pedro Raul e o Gilberto, né? Então é.
6: Ele aí,
1: que você não pode achar o jogo. Você não acha o homem bonito agora?
6: Eu acho, mas não acho eles bonitos.
4: Ô, Lelê.
1: Quem tu acha o homem bonito?
6: Cara, um homem bonito, cara. É o pai. Diogo Nogueira. Ah, Diogo Nogueira é um homem bonito.
4: Não, mas ele tá feio, ele fez implante capilar no.
6: Tá, mas agora eu consigo chegar nele. Eu ia falar que o que a gente rodou agora é da galera da Rádio Energia 97.
4: Isso. É um fenômeno aqui em São Paulo.
6: É, o bolo nas costas deles. É isso, é a resenha e tal, e eles, só que eles transmitem os jogos lá.
4: Quem? Então se.
6: Não, pode dizer isso.
4: Se eles são o bola nas costas de São Paulo, eles vão entender tranquilamente, né?
1: Hã?
4: Eles vão entender tranquilamente que eles estão.
1: Do jogo?
6: É. Não, sou o primeiro no Spotify.
4: Mas ele falou ali no início, eu não queria estar na pele do torcedor do Internacional, e sei que não tem a ver com o que ele falou, mas só para ter o gancho, para a gente se aprofundar mais, que eu até falei ali no início do... Começou a chover aqui, cara, eu vou indo ali.
1: Ah, é terra da garoa, né?
4: Ele falou ali no início na pele do torcedor do Internacional, cara, eu não sei como é que funciona essas questões do estatuto do torcedor, etc. Mas, cara, o que aconteceu ontem com a torcida do Inter é a segunda vez no ano, né? O segundo confronto Inter e Corinthians aqui em São Paulo. E, cara, o torcedor do Inter ficar 25 minutos na frente do estádio, fora, né, as quatro horas de trajeto, cara, que foi, a gente saiu de São Paulo, capital aqui da Vila Madalena, às 4 da tarde. Entrou no estádio, 8:30. Cara, isso aí...
1: 8:30?
3: Sim, eu vi um vídeo que mostrava que tinha muitos ônibus que estavam do lado de fora ainda, que não podiam ter...
1: O jogo não começou às 8 horas.
6: Sim, mas isso
3: aí, que ele tá reclamando.
6: Mas isso aí é pique de futebol do interior, cara. Isso aí é pique de jogo de...
4: Mas Copa do Brasil não pode, né?
6: Não matemos, isso é pique São Paulo de Rio Grande e Brasil de Pelotas. Não,
4: beleza que tem, e até durante ali a gente fala, cara, isso faz parte, o jogo de visitante é assim, o cara que se propõe a um jogo de visitante, ele sabe que vai ter essas coisas. Mas não pode, né? A torcida do Corinthians em Porto Alegre tava desde o início do jogo dentro do estádio.
1: O gurizinho lá atrás, Vini, tocando louco.
6: É, a criançada da tá engraçada ali, ó.
1: Agita aí. Vai,
4: fala, ó. Criançada! Manda um alô aí pra galera de Porto Alegre.
1: Manda farmar aura aí, todo mundo,
4: Vini. Farmar aura, quem sabe farmar aura aí, ó. 6-7! É o 6-7!
1: Vamos lá, como é que faz?
4: Me ensina aí como é que faz. Como é que é? Peraí. Como é que é? 6-7! Aí! Qual o time de vocês aí?
7: São Paulo!
4: Peraí! Um de cada vez, qual é o teu time?
7: São Paulo!
4: E o teu?
7: Corinthians!
4: Ih, deu ruim, né, irmão? E aí, o teu?
7: Corinthians.
4: E o teu?
7: Flamengo?
4: E o teu?
7: São Paulo.
4: São Paulo, e o teu?
7: Corinthians.
4: E o teu?
7: Corinthians.
4: E o teu?
7: São Paulo.
4: E o... Ah, tu já foi, né? E o teu?
7: Corinthians.
4: E o teu, pequenininho aqui, ó, tá escondido. Deixa ele aparecer aqui. Qual é o teu time?
7: Flamengo.
4: E o teu aí?
3: Rabinha.
7: Corinthians.
4: Então agora pra encerrar, formando aula de novo.
1: Que isso do caralho.
6: Ah, que triste. O Vini da criançada, hein?
4: É. Veio até, só pra baixinho.
6: Até ele kids, hein? Com o Vini Moura.
1: Tá pronto, hein, Vini?
4: Vem aí. Tu já veio. Tá, manda um abraço aqui pra galera. Manda um abraço pro Rio Grande do Sul.
1: Forte abraço.
4: Manda abraço pro Rio Grande do Sul.
7: Forte ali, abraço viu? Aí, ó, rapaziada.
1: Vai o metaleirinho ali.
7: Vai aparecer não, de lá.
4: Na TV lá do Rio Grande do Sul.
3: Na Globo, Vini. Na
0: Globo. Globo, Rio Grande do Sul.
3: Ana Maria Braga.
6: Patrícia Poeta,
7: Um oi pra todos da Globo aí.
0: E um protesto. Volta, TV Globinho.
7: Volta, TV Globinho.
0: Quer falar, meu? Peraí que o cara quer olhar. Vem aí.
7: E aí, mãe, eu tô na TV.
0: Manda um beijo pra mãe.
7: Beijo, mãe.
0: Qual o nome dela?
7: Valéria.
3: Aê. Quem que é a camiseta dele? Tem nome atrás ou é?
0: É do Joia.
3: Gelada.
0: Beijo pra quem?
7: Pra minha mãe.
0: Qual o nome dela?
7: Natanaelga.
0: Valeu, braço, tamo junto.
6: Que nome feio, tem sua mãe?
3: Não, para.
6: Aí, bicho.
1: Vai deu um tapão no outro ali, gorila.
3: Muito bom, cara. Ô, meu, 11:28, esse é o Bola nas Costas. O Vini, pra quem tá ouvindo na rádio, o Vini está em São Paulo, foi assistir o jogo ontem, logo tá reportando pro Bola. E no final de semana vai assistir também o jogo contra o Palmeiras.
1: Palmeiras! 11:28, dá tempo de mais um, né?
3: Tweet,
1: por favor.
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1: Tá louco.
8: Tweet retrô.
3: Qual, velho? Fala no ar.
1: Vai no Neto ali, vai no Neto. O Neto não pode faltar no tweet retrô, né? Corinthians.
3: Peraí. Aqui tem uma coisa. Um monte.
6: Tá na live a foto, se quiser.
3: Boa. Peraí. Ai, que saco.
1: Tamo tranquilo, tamo com tempo hoje.
3: Não é, meu. Não é que eu não tenho conta no X e aí eu não consigo abrir ele.
1: Aí é brabo, né, cara?
3: Aí é foda,
1: Tem uma continha fake ali?
3: Não tenho, puta, cara. Merda. Não tem.
4: Me mandaram também, eu não consegui abrir um outro.
1: Tá, então vou eu aqui num lido, então.
3: Aperta o play aí, põe no microfone.
1: Não, cara. Fica muito ruim. Pô,
3: fizemos todo um arerê.
1: Eu vou no tweet lido aqui. Vamos num lido.
6: Vai no lido.
1: Ricardo, Ricardo, arroba Cado SCCP, Esporte Clube Corinthians Paulista. Se achar um gol até os 20 minutos, os pipoqueiros do Sul vão começar a cagar sangue no gramado. Se fizer 2-0 ainda no primeiro tempo, é papo deles nem voltarem do vestiário. Se voltarem, vão tomar 3 ou 4. É uma das maiores putinhas da história do Corinthians. Isso que me deixa mais tranquilo pra quinta-feira. Cara, esse aqui dá vontade de enquadrar. Então vamos dar uma camiseta desse aqui, cara. Porque assim, ó, é um nível de arrogância, assim, que é aquele que hoje deve estar olhando com a cara de cu, assim.
6: A grosseria que me pega, né? O cagar sangue.
0: É impressionante.
6: Cagar sangue é de uma grosseria tu colocar uma frase, expressão. Cagar sangue.
0: Léo, a gente não falaria entre nós.
6: Não, tu vai cagar sangue, vagabundo. Não, sadaço.
3: 11:30, Bola nas Costas já volta aqui na Atlântida.
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4: 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Tamo de volta com bola nas costas. Pedi desculpa pela falha na voz aí. Tomei um gole errado de café.
5: Gritou muito ontem?
4: Não, pior que não.
5: Ah, bom, né? Porque
4: é estranho chegar sem Bruna, voz aqui no dia depois, né?
5: Cara.
4: Secador. Eu já fiquei sem voz secando um jogo.
5: Claro!
4: Não tava com a tua vez, namorada,
5: que a última, tira, é que tira, assim, tira pra tira. Mim, pra mim, depois de Inter e Fluminense no Beira Rio, eu não preciso mais gritar. Não. Deu tudo certo.
6: Ah, aquele dia a gente meteu uma live com 7 mil pessoas, lembra?
5: Graduação em Direito FMP, inscrições abertas. 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Lelê, tem um recadinho pra gente aí, Lelê. Toca ficha.
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6: Eu queria...
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4: Cara, hoje é open bar.
7: Twitch Retro.
5: Meu amigo, meu irmão, grande parceiro de jornada na Copa, Maurício Saraiva.
4: É pra gente mostrar que tem pra todo mundo.
5: Tem pra todo mundo, aqui não tem filtro.
8: Pra tentar desfazer essa força do Flamengo, que já tá fora na Copa do Brasil, mas vive Libertadores e vive Brasileirão. Mas na Copa do Brasil, Eduardo, pra desfazer Cruzeiros e Palmeiras multimilionários, o time que eu vejo jogar com regularidade, em alta performance, segurança defensiva, muita chance de gol, força para os garotos que têm qualidade, chama-se Atlético Paranaense.
5: É. Coitado, mano.
4: Aliás,
6: o Bola nas Costas, não vou lembrar o nome do santo, falou ontem, o Vitória tá com sangue no olho. Eles estão mordidos.
5: Eu
6: não
5: acho.
6: Não é que eles patrolaram. É. Foi um negócio.
9: Tá, mas assim, além de tudo, a gente tava. Uma das TVs da redação ontem ali pra trabalhar tava nesse jogo. O que defendeu o goleiro do Vitória.
6: E o que não defendeu do Furacão.
9: Falhou. O primeiro gol é inacreditável.
4: O Santos é um goleiro que normalmente não falha, né?
9: O segundo gol falha dele regular, também. Mas assim, o primeiro é impressionante.
5: Vini, agora vi que tu tava falando, eu tinha esquecido aí. Pode tocar ficha junto, novo aí.
4: Ah, tá, valeu.
9: Bah, caguei uma tese aqui do
4: brincadeiro. Precisamos falar sobre, né, efetivamente, tudo bem, cara, a Copa a gente sabe que é diferente, até porque se tu pegar ali dos 8 que passaram, só 3 estão entre os 10 do Brasileirão.
6: É momento, cara, tu vai enfrentar daqui a pouco ali, tu vai pegar um Palmeiras a vira, tu pode eliminar o Palmeiras.
4: 5 dos times que passaram tem risco de rebaixamento, tá? Sim. Hoje, 5 dos times que passaram.
9: Inter,
4: tá?
9: Grêmio, Santos,
4: Vitória. E tem outro ali, tem outro no bolo ali. Acho que é o Vasco. Tá? Ah, são 5 times. Esses 5 times hoje no Campeonato Brasileiro estão pelos 45 pontos. Vocês não concordam?
5: Tá, mas eu tenho uma polêmica pra nós.
4: Polêmica.
5: Pra ver se a gente se abraça nessa. A dupla Grenal desses 8 é que menos tá jogando?
4: Então.
9: Não, acho aí... que o Santos é um bom, candidato.
10: O Santos e o Vasco, acho que estão.
9: Não, o homem, o Vasco e o Fluminense eu gostei.
6: O Vasco melhorou um pouco.
4: Mas é que a virada de chave. A virada
6: de chave de jogar do jeito que o Vasco jogou.
4: A virada de chave de um campeonato para outro, ela é gritante, né, cara? A gente viu ontem. Né? Ninguém apostou num 4-0 pro Vitória ontem, sabe? Ninguém apostou nisso.
6: Não,
4: ninguém,
6: a gente sabia que ia ser difícil.
4: Ninguém tinha
10: a barba. Mas o jogo não foi. O jogo foi mais pegado que esse 4-0, né?
9: É tudo isso, bem. É. Mas ainda assim, 4-0 é difícil.
4: É. Né, e outra coisa, né, cara? Pega o material que tem na mão o Jair Ventura, tá? Pega o material que tem na mão o Odair e o Pezzolano. Esses três treinadores estão fazendo trabalhos incríveis.
10: Ah, o Vitória eliminou o Flamengo,
4: sim,
10: né?
4: Sim, considerando que eles têm na mão, cara.
9: É, o Vitória eliminou o segundo do Campeonato Brasileiro, que é o Flamengo, e eliminou o terceiro do Campeonato Brasileiro, que é o... Que é
5: o,
9: Paranaense.
5: O sorteio é terça-feira, 11 da manhã, durante o Bola.
9: Eu, sinceramente, eu espero que só não tenha um jogo. De resto...
6: Pra não atrapalhar a nossa vida aqui, pra não dar complicado aqui no trabalho da turma, né?
9: Eu quero que tenha na final. Aí eu quero saber onde é que vai ser o campo neutro. Passo da areia.
4: Ah, tem isso. Tem essa merda.
10: É, ninguém tá falando na possibilidade de dar um Grenal, né? Pelo jeito ninguém quer um Grenal, não sei.
9: Não, não, é isso. Quer. Eu quero o Grenal final do campeonato, da Copa do Brasil. Final da Copa do Brasil, Grenal Mané Garrincha.
10: É. Sei lá, eu. É, um Grenal a essa altura. Um Grenal a essa altura vai implodir um dos ambientes, né?
9: Não, eu acho ruim, sinceramente, tá? Eu acho que não tem porquê. Os dois times vão estar muito pressionados. Eu acho que a pressão no Grêmio é maior mais por uma questão de expectativa e pela eliminação da Copa Sul-Americana do que no Inter, mas sem dúvida nenhuma uma eliminação num Grenal, imagina.
10: Eu acho que o pior é pra quem decidir em casa, velho. A pressão vai estar maior pra quem decidir em casa.
6: É que eu acho que tudo depende do momento. Por exemplo, vamos já começar a falar da rodada do Brasileiro.
9: Sim.
6: Amanhã o Grêmio não tem um jogo fácil, cara. E precisa, Adams, vencer. O Grêmio precisa mais, classificou contra o Mirassol, caralho. Pô, a gente tá nas quartas, incrível, ajudou muito a segurar o Luiz Castro, a classificação empolgou, em parte ali, tu fica naquele agito, pô, a gente venceu, classificou, mas a gente tem que ganhar amanhã.
5: E o croata não estreia, né, não conseguiu vestir o trabalho, não vai pro jogo.
6: É, o croata brasileiro
9: tem uma coisa muito importante do jogo do Grêmio, Léo, que tu falou, que talvez as pessoas tenham que voltar, botar o pé. As
6: tem que voltar aqui, o pezinho no chão.
9: Eu acho que lá no Grêmio as pessoas têm essa consciência, espero, tá? É que... foi muito legal ter se classificado, foi muito bom, só que o Grêmio no jogo contra o Mirassol, ele fez um jogo de muita exceção.
6: De Copa.
9: Os jogadores terminaram o jogo arrastado, cansado, extenuado, se tiraram no chão, o Grêmio terminou dando bico pra tudo que era lado e tal. Não dá pra jogar 18 rodadas que faltam do Brasileirão desse jeito, não tem time que aguente jogar desse jeito.
4: É,
9: tem que
4: teoria,
9: jogar um pouco de bola.
4: Minha teoria é essa.
9: Eu quero ver agora que a corda não vai estar no nível tão esticado assim, como é que o Grêmio vai conseguir fazer pra jogar contra um time que... Sabe quando é que foi o último jogo de São Paulo? São Paulo 1, Flamengo 1 no Maracanã. Faz 2 semanas isso. Porque o São Paulo se classificou direto na Copa Sul-Americana e foi eliminado na Copa do Brasil pelo Juventude. Então, ele folgou nessas rodadas
6: mas
9: todas.
6: O Grêmio tem uma cordinha esticada, eu vou ter que discordar de ti. O Grêmio tem sim, cara.
9: Não, ele tem que jogar o Grêmio, no máximo do
6: esticado. O Grêmio tem que jogar tudo o sempre que ele não jogou contra o Mirassol.
9: É, isso aí.
6: Tudo. E assim, ó, e a escalação, ela tá errada. Não dá pra ir de novo com o Pavão na ponta.
9: Como assim,
6: não
9: cara?
6: Dá é pra louco, gente ir. Não dá, cara. Desculpa. Não dá.
10: Parabéns.
6: Não, calma, cara. Não é questão do time que tá ganhando, gente. Não é questão, mas assim, a gente não tem bola, a gente não tem ninguém no meio campo, cara. A bola não chega no Carlos Vinícius, cara.
4: Tira outro,
9: mas quem
4: tira
9: que
4: o cara que foi o destaque quem, no último.
10: Eu botaria
4: o
10: mas é que, mas, não, cara, mas o Léo tá certo, cara, porque se, assim, ó, a gente tem que separar o momento, tipo, a empolgação da Copa de ter classificado e ao mesmo tempo analisar as coisas que não funcionam. Por exemplo, cara, só fazer o paralelo e não vou mudar de assunto. O Alejandro no Inter não tem condição.
6: Não é porque tu passou do Coitz que ele virou o Fernandão, que ele virou o
10: A zaga do Inter tem que parar de toda a bola aérea entrar, cara. Pô, não dá. Ontem o Inter sofreu muito da bola aérea. Isso aí a longo prazo no Brasileirão é ruim. Então o Léo tá certo, cara. O Pavon fez o gol de falta.
6: Mas não legal, virou Arce.
10: Foi importante, mas tu não pode, por esse jogo dele, começar a contar com ele.
6: Puta, não dá.
9: Eu não tiraria ele.
4: Mata o Pavon na
9: reserva. Eu também não tiraria ele.
4: Vou te dizer mais. O Luiz Castro não vai tirar ele.
9: Acho que dá
4: ele
9: pra botar o Gabriel Meck.
6: Mas tem que botar o Gabriel Meck, cara. A gente tem,
5: na cabeça do Luiz Castro, começa com o Pavon.
6: A dele é do Mano Menezes, é do Quinteiro e do Renato. Alguma coisa tem.
4: O Luiz Castro tá no momento que, cara, ele vai escalar, como é Pavon e mais dessa.
6: Não, mas ele, não, desculpa, eu vou te falar uma coisa, tá, o Luiz Castro, ele tá quase um funcionário público.
4: Opa!
6: Ele faz o que ele quiser e não vai perder o emprego dele. Ele tá quase funcionário público. Vamos falar a verdade. Ele é quase funcionário público no Grêmio.
9: Mas o cara não tem como tirar o cara agora. O cara fez o gol.
6: Tá tudo bem, ele fez o gol.
9: Ele se sacrificou horrores pelo time quando o Grêmio não tinha nenhum lateral. Agora o Grêmio tem um lateral, aparentemente, contratou um cara. Deram uma oportunidade pra ele. Ah, tu vai ver se é um atacante. O cara fez o gol, vai tirar o cara.
6: Mas uma coisa pra mim, não dá pra... Aí que a gente tá tendo a empolgação. Porque assim, ó, de novo, o Grêmio, se não tiver um meia, a bola não vai chegar no Carlos Vinícius de novo. A gente viu contra o Mirassol que a bola não chegou.
11: Concorda com isso, todo mundo concorda com isso. Acho que tu comentou, tu apontou. Acho que
9: eu não tiraria, é errado, eu tiraria o Amuso, pior. Pra ter uma ideia.
11: Eu também. Ah, não, na partida do Amuso, eu tiraria o Amuso antes de tirar o Pavão. No meio da semana.
4: Aliás, cara, eu como torcedor, e garanto que o torcedor gremista, esquecendo rivalidade, cara, o que o Bernabé fez ontem na hora do gol, tem uma câmera atrás do gol que ele mete aquela bucha. E ele sai em direção à torcida e a câmera capta o que ele fala. É o Inter, caralho!
11: Cara,
4: tu vê um jogador, cara, que é um argentino, fazer uma bucha daquelas e ir pra torcida e beijar o escudo do time e falar aqui, ó, com as veias saltadas. É o Inter, caralho!
10: E quando ele faz isso...
4: Porra, velho!
10: Tem o grito do gol. E quando ele faz isso, tem um segundo, tipo, a torcida do Inter dá um segundo grito de gol. E, inclusive, mandar um abraço pro nosso parceiro Max Peixoto.
4: Max, que o Max fez uma baita ontem.
10: É, cara, ele foi muito bem.
9: O vídeo aquele do...
10: Isso, e depois ele faz um vídeo, cara, que faz um vídeo que o jogo acaba e ficam os torcedores do Corinthians, xingando, que estão mais perto da torcida do Inter, provocando e xingando, e a torcida do Inter fazendo festa. Daí ele põe uma trilha maravilhosa, uma música clássica, enquanto os torcedores do Corinthians estão xingando. E daí, pra trazer o bastidor pra vocês, cara, enquanto era um gordinho que parece o Cazé. Tá? Um dos caras estava xingando, ele parece o Cazé. E foi um momento engraçado, teve o torcedor do Corinthians rindo também, cara. Que a torcida do Inter começou a cantar. Acaba.

0: e Amuso. O São Paulo, Rafael, Lucas Ramon, Arboleda, Luiz Osório e Wendel. Pablo Maia, Marcos Antônio, Danielzinho, Arthur, Caleri e Luciano.
1: Esse jogo é amanhã ou domingo?
2: Amanhã, 4 da tarde, querido. Amanhã,
1: sábado, 4 da tarde?
2: Bom horário.
3: 40 mil.
0: Mas é o que a gente tá acreditando que possa dar, cara, por causa do horário, a galera não consegue vir no interior com calma, é.
3: Então. Classificou na semana.
1: Mais um tweetzinho retrô, por favor.
4: O passado te condena. Tweet retrô.
0: Ainda não sou adivinho.
1: Arroba Vessone. Parceiro aí, né? Parceiro. Oh, né? Vindo... peraí, quando é que foi? Ontem. Ontem, às 19h35. Vindo o futuro para dizer, Vini Moura. Os jogadores e dirigentes do Inter reclamaram da arbitragem, inclusive dos lances óbvios e claros.
3: Ó, oh, tá aí. Acho que ele só se enganou com o torcedor de qual time, né?
1: Pô, cara, tem outro lance de ontem, ô Vini, que a gente tem que falar. Tem uma porrada que o Gustavo Henrique... É Gustavo Henrique, né?
3: Ah, é.
1: Ele dá no mercado sem bola. E ele já tinha...
3: Era o Pedro Raul.
1: Ele já tinha amarelo. Cara, e na transmissão aparece direitinho o juiz perguntando pro Bandeira.
0: Aham, é verdade.
1: Ele já tem amarelo? Sabe?
0: Aí é foda.
1: E aí ele não dá... O segundo amarelo.
0: Aí é foda.
1: Né? Mas o problema é a falta no, na origem, seus canalhas.
3: É que eu acho que, sinceramente, não foi falta no lance. Aquela, tem uma câmera ali que mostra um choque, um empurrão e tal. Mas a primeira câmera que é disponibilizada logo depois na transmissão ali, no VAR, o cara se desmanchou.
1: Tá louco.
3: Ele tromba com o jogador. Ele não ia chegar na bola. Ele não, tromba ia. com o Matheus Bahia e se desmancha no chão. E, pô...
1: Anular
3: um gol por uma coisa assim é
1: a própria
3: forte,
1: falta,
3: né,
1: que ele, o cartão que ele dá pro Carboneiro, que o Carboneiro simula uma falta. O cara do Corinthians toca no Carboneiro.
3: Toca, mas o Carboneiro tava louco pra cair também.
1: Sim, ele vem
3: não, o Carboneiro tinha.
5: Ele não ia sair do jogo. Ele não ia sair do jogo. O Pesolano tirou ele porque ele ia ser expulso.
1: Tem uns lancezinhos de velho. Tem uns lancezinhos que me pegam na arbitragem. Não é o gol anulado, não é o pênalti roubado. É aquelas coisinhas assim, ó, que vão mudando, sabe? É. Logo que o Corinthians faz o 2-1, o Bernabéu dá um outro chutaço.
3: Isso.
1: E o Hugo defende. Bola, ou seja, o Inter respondeu imediatamente. Ele dá tiro de meta.
3: Uhum.
1: Sabe? Cara, dá pra ver nitidamente que o Hugo defende a bola. E ele dá tiro de meta, sabe? Então, são essas coisas.
2: Mas não surpreende nada.
1: No fim do jogo, Léo.
2: Esse juiz aí era caseiro. O Grêmio em 2024, contra o Corinthians, ele é prejudicado tanto no Brasileiro quanto na Copa do Brasil, cara.
5: E outra, Léo, tá? Tem influencer corintiano fazendo vídeo, não sei o quê. Ah, que o Inter não é nada, vocês ficam forçando rivalidade com a gente. Eu quero dizer uma coisa, vocês não são rival, tá? Não considero Corinthians rival. Corinthians, pra mim, é só mais um time também, não é rival. Inclusive, o Inter nunca colocou de forma institucional dentro do estádio um telão, uma corneta pro Corinthians. O Corinthians já fez isso, inclusive, em relação ao Inter. Então, para de incomodar e vai curtir a tua eliminação, cara. Para de ficar falando que forçam rivalidade. O único rival do Inter é o Grêmio.
1: É isso aí.
5: Ah, para! Corinthians não é rival do Inter. Ninguém tá falando que é rival do Corinthians. Eu sinto que existe uma vontade, uma necessidade de se autoafirmar. Meu Deus, somos o maior clube, não sei o quê. Primeiro, vocês não são o maior clube do país. Não são. Tá? Sinto muito em informar. Não são. Entendeu? Só pra começar. Não são.
1: A maior torcida de São Paulo é... Mas não é a maior torcida do Brasil.
5: E por causa da quantidade de pessoas que tem em São Paulo.
3: É, mano, pra cair bobras.
5: Ah, eu tô bem machão aqui. Pode vir.
2: Não. Tem ninguém aí?
0: Tá maquinado, né? Tá com o coiote na cinta aí.
1: Eu! Nós temos que fazer.
2: Coiote na cinta.
1: Esse programa precisa fazer um registro, cara, porque ontem faleceu o Geraldão.
3: É.
1: Cara, que pra minha geração, e acho que se a gente buscar nos números, cara, eu não sei se alguém fez a mesma coisa que o Geraldão fez. Na história da dupla Grenal.
3: Ele tem dois
1: porque feitos. Ele jogou no Grêmio, ele foi contratado pelo Grêmio, né? E aí tem algum rolo na renovação de contrato dele, que eu acho que naquela época o contrato, quando era renovado, ia pra federação, né?
3: Pode ser.
1: Aí o Inter vai lá
3: e... É o lance do Batista.
2: Tu compra o passe
1: da federação. Aí o Inter vai lá e compra. Cara, e eu lembro, cara, eu lembro do Paulo Santana, mas assim, ó, espumava de raiva da direção do Grêmio em ter deixado o Geraldão ir pro Inter. E aí, cara, no ano, isso foi 81... Em 82, na final do Gauchão, que naquela época eu acho que era no final do ano. Porque
2: era
1: uma confusão. O Grêmio é campeão brasileiro em 81 em maio.
3: Maio, isso.
1: Né?
3: Isso.
1: E o Inter é campeão gaúcho em 81 em dezembro.
2: E o Grêmio perde o brasileiro de 82 e o Gauchão.

0: Gauchão também, e perto também, cara, do Gauchão de 83.
1: Pois é, e as finais do Gauchão de 82, Léo? O Inter ganha de 3 a 1 do Grêmio no Beira-Rio, o Geraldão faz os 3. E depois do Olímpico, o Inter ganha de 2 a 0 e o Geraldão faz os 2. E tem um detalhe, quando começam as finais, o Geraldão tinha 15 gols. E ele tinha prometido que ele ia fazer 20.
2: É porque, porque o Baltazar tinha feito 20,
1: isso, né? Isso. Ele disse que eu vou fazer 20 gols no Campeonato Gaúcho. Cara, ele fez 5 gols em 2 grenais decisivos. Eu não lembro outro jogador que tenha feito.
2: Ele é um dos poucos, um dos poucos jogadores, um dos poucos seres humanos que fez gol em Grenal pelos dois times.
1: É verdade, ele já tinha feito.
2: Pelo Grêmio e fez gols.
1: Só que, cara, 5 gols em 2 grenais de final de Gauchão, eu não lembro de outro cara ter feito. E ele veio a falecer ontem e ele jogou no Corinthians,
0: inclusive. Não é que ele jogou no Corinthians. Ele é o artilheiro do Paulistão de 77. Só isso.
1: Ele não faz o gol do título.
0: Mas ele tá na jogada. Ele tá na jogada ali do gol do Basílio. Ele foi campeão pelo Corinthians 7-7, pelo Inter ele é bicampeão gaúcho 8-2 e 8-3.
1: Eu tenho muito viva essa memória do Paulo Santana xingando. Xingando na TV, cara. Xingando.
3: Não pode deixar o Geraldão ir pro Nacional. E foi.
2: Geraldão é muito nome de. Né? Ah, encontrei o Geraldão.
1: Não, e ô Vini, tem um monte de vídeo rolando, tá, obviamente, hoje, de ontem pra hoje, do falecimento dele, dos gols. Cara, o porte físico do Geraldão, tu pega um atleta. Não tem como jogar bola hoje. Sabe? Tipo, ele era tipo o Serginho Chulapa, assim, sabe? Sim. É um cara meio Casagrande, assim, sabe?
0: O Carlos Vinícius,
1: cara, né, grandalhão. Não, o Carlos Vinícius é atleta, velho. O Geraldão tinha bola de catupiry, saca? Só que ele tinha uma força.
2: Meio Alejandro.
1: E, não...
0: Não, aí tu vai xingando o Geraldão agora.
2: Ah, sim, ó, inclusive, olha só, gente, eu sei que é o programa de repercutir a classificação do Inter, mas
1: eu concordo contigo, Vini, não dá.
2: Assim, gente, ontem foi constrangedor, velho. Ontem eu tava assistindo com um amigo meu, o Gustavo, e aí, cara, ele olhou pra mim e falou assim, olha, eu não sou de no meio do jogo cornetear, mas ele mora em São Paulo, ele falou, eu nunca tinha visto pessoalmente. Olha, é complicado. Tem condições, né? É ruim, assim, gente.
0: O golpe do avatar do Tinder, né?
2: É, ontem ficou muito claro, assim, a falta da qualidade técnica básica, cara.
1: Pega
2: qualidade
1: esses técnica. 4 palitos aí que entrou agora da Copa do Brasil e deposita à vista.
4: Não, entrou.
1: Né? Ô, de velho. Não, uma juíza ontem já suspendeu essa palhaçada aí.
4: Opa,
1: já
4: suspendeu. Palhaçada?
1: Opa, uma dívida. O dinheiro é nosso, vamos botar lá. Pergunta. Pra trazer o Arce.
2: Acho que o Diverio, de repente, manda. Sabe melhor, é o melhor que sabe isso na mesa. Se o Inter contrata o centroavante agora, ele pode jogar pela Copa do Brasil tranquilamente?
5: Pode. Desde que não. Se for o Arce, né? Pode jogar pela Copa do Brasil. Só não pode jogar na Copa do Brasil por outro time. Então, se contratar um jogador que já jogou Copa do Brasil, daí não pode jogar.
1: Não queremos. Queremos o Arce.
4: O Inter tá com tanto azar que vai contratar o Arce e vai chegar o arcebispo.
1: Aliás, precisamos de um arcebispo domingo, né, cara?
2: É, domingo. Ah, não, eu nem quero pensar nesse jogo. Vou ir também nesse jogo aí, cara. Eu não quero nem pensar.
1: Não precisa de mais pra pomada. Precisa do Arce e do bispo.
5: É provável que não joguem alguns jogadores. A Pezolano já avisou que... Os caras treinaram muito desgastados, os caras já são meio veterano. Mercado, por exemplo.
2: É sintético.
5: Alan Patrick,
1: Gramado. Vai, Mercado, sintético. Cara, de novo, né, cara? Ah, meu.
2: Tem que ter uma pena que ele tá vovô.
5: A idade dele...
1: Que baita impressionante. Jogador,
5: velho. Então, acho que vai ser, assim, um Inter ainda... Achei até que entrou o Caleb ontem, não entrou, mas talvez comece contra o Palmeiras. Vai ser duro. Esse aí é duro.
2: Vamos
5: esse
2: pelo empate heróico.
5: Esse aí, cara, que cabeça pra fora da janela e esperar.
1: Nem conta a hora que vai ser.
0: Que horas, não,
5: deixa 4
2: quieto.
5: Horas.
2: Ah, deixa quieto.
5: Cara. 4:30 o chá. Essa é dura.
0: Não, mas assim, é que eu vou te falar pra mim, cara. Não, o Grêmio
1: pode desesperar. Apesar não, mas de
0: quê? Mas vê, quatro vamos 10 do Palmeiras.
1: Já queimou todas as sorte.
0: Não, começa.
1: Como é que tá o clima da torcida palmeirense aí em São Paulo, Vini?
2: Ah, eles estão muito amigáveis com a gente, cara.
0: Tá aí que é ruim,
1: amigáveis, cara. Eles estão com 47 pontos no campeonato.
0: Eles já dá tapa pra eles, cara.
2: Cara, eu encontrei alguns palmeirenses aqui. Eles estão agradecendo muito. O Brasil agradece pela eliminação do Corinthians. E foi um pagamento também pela final do Brasileirão do ano passado.
1: Ah, é verdade, né? Verdade, muito bem.
2: Foi uma troca, assim.
1: Pela dignidade que eles tiveram na última
2: rodada. Exato, tá meio que rolando essa conversa, assim, entre Colorado e Palmeiras.
1: Time digno, né, cara? Time digno.
2: É isso, né?
1: Leila, né?
2: Perfil da poderiam dar uma forcinha no domingo também, né? Mas, assim, ó, esse jogo aí vai ser muito complicado.
3: Mas esse jogo
0: é 1x0 já é uma forcinha.
3: Mas ó, meu, eu gosto quando o Inter chega e ninguém.

0: nada. É assim que eu gosto, né? É assim que eu gosto. Não quer nada.
1: Tu perdeu 1-0 o Palmeiras lá, é uma baita vitória pra voltar. Volta legal. É. Não, perdemos só de um, tá bom?
2: O Inter não, precisa, não pode se desesperar com o resultado. Me refiro ao Inter porque o Inter é que vai jogar com o Palmeiras, né? O Grêmio se perder pro São Paulo, o lugar do São Paulo tem que ser. Tem, aí tem que ligar o um alerta maior. É, mas numa rodada ruim, o Inter pode ficar até em penúltimo no campeonato, dependendo do que acontecer com o Remo e Atlético Mineiro. É, Grêmio São Paulo e o Vasco joga.
1: Quais são os jogos da rodada?
2: Atlético Paranaense? Não, Bahia e Vasco. Talvez o Vasco não ganhe. É, o Inter pode, no melhor cenário, terminar. O Inter e o Grêmio, né? Pode terminar na frente do Mirassol em 14º. E no pior cenário, podem terminar em 19º.
3: Tem áudio ainda?
4: Tô aqui, tá, tô aqui.
3: É que a tua imagem caiu, mas segue conosco, segue conosco.
4: No ar aí, só grisada, dá o... Regou, aquele o F5.
3: Bom, a turma lá das lives aí, só pra recuperar a imagem do Vini, vamos fazer o nosso bolão do bola, pô.
5: Bolão do bola!
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0: Que é isso, rapaz?
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3: 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Vamos começar pelo jogo. Vem, Vini, fala.
4: Não, só pra, porque tu pontou isso, mandar um abraço pro Felipe, cara. Ele é torcedor do Paysandu. Me encontrou no aeroporto e, cara, ele escuta o Bola todos os dias. E esse programa é um fenômeno, cara, porque a gente até tava comentando ele. Cara, eu não sei, vocês falam a Food, Grêmio e Inter, e eu paro pra escutar vocês, porque é muito bom escutar vocês falando de futebol.
3: Legal.
4: Então um abraço pra ele, pô. O cara é torcedor do Paysandu e nos acompanha.
1: Vamos criar um minuto Paysandu em homenagem a esse vídeo. Toda semana a gente fala um minuto Paysandu.
3: O Lelê pode fazer aí pra celebrar aquela vez lá que entregaram uma mala. Ó, 3 minutos pro meio-dia. Piadinha, tá? Não, né? Só tô te cutucando.
1: Né? Mas... Tem um baita jogo às 21h pro cara que tá casado.
0: Zadar fala da mala do Paysandu, mas silencia sobre o bar do Cabrito.
3: Como é que é?
1: Que foi,
0: fala,
1: cara?
0: Fala da mala do Paysandu, mas não fala do Adilson Batista no bar do Cabrito.
3: Aliás, pô, cara. Aliás, que baita noite, né? Eu posso. Essa eu vou botar no meu currículo.
0: Essa aí também.
3: Essa eu vou botar. Eu tomei um foguete com o Cabrito em Nova York.
2: Tomou,
3: né?
2: Mesmo.
1: Eu vi os vídeos.
0: Aliás, aqui,
2: só
0: ó,
2: não foi maior que aqui.
3: Léo, porque eles seguiram, Léo.
1: O Jory tá vivo até hoje.
3: Como é que é? Stand clear of the closing door.
0: Abraço de gol, né? Que o Léo embalou aqui. Quer botar a vinhetinha ou dá tempo?
3: Não, meu, é que tem que botar o bolão.
0: Tá, então fica pra segunda-feira, abraço de gol, que os caras nos ouvem todo dia.
3: Boa, boa, boa. Ó, então é o seguinte, começando com o jogo do Grêmio amanhã na Arena, 16h, Grêmio e São Paulo, Gordo Léo.
1: 2-1 pra nós, daquele jeito já tá bom, 2-1 Grêmio.
3: Tô contigo, 2-1 também.
0: Bom. 1-1.
1: E estaremos, Vini, lá.
4: Ah, o Grêmio tá melhorando, classificou no meio da semana, 2-1 São Paulo.
3: E daí, vá, domingo, vá, essa daí é o seguinte, ó, essa eu vou dizer, não vou estar purinho, porque eu vou estar fazendo um churrasco pro velho e pro meu sogro lá. Essa daí eu faço questão de começar. Dale. 5-0 Palmeiras.
4: Ah, ele tá patifando o rolê.
3: Ah, eu tô por patifar mesmo. Acho que vai ser assim, ó. Pra segunda.
1: Tá, patifar.
2: O Palmeiras tá um pouco de gratidão. 2-0.
1: 5-0, vamos trazer um porco ao vivo. Até os colados vão falar, não. Os caras trouxeram um porco, os caras ganharam.
3: Por favor, Palmeiras. Faz assim que a gente vai. Eu já digo pra vocês. Eu vou pra Osório, eu vou lá na Borrússia.
2: Mas o porco e o lobo mal. O porquinho e o lobo mal.
3: Pode vir, pode vir. Por favor, Palmeiras, dá essa, velho. Eu vou pro Osório, hein? Eu pra vocês.
1: Eu tô numas que tô secando. 1-0 Palmeiras já tá bom, já, cara. 1-0 Palmeiras.
4: Mas 1-0 é sem porco daí.
1: 1-0, não, 1-0 é sem porco. Não,
3: 5-0.
1: Não, 3 pra cima o porquinho, velho.
4: Não. 4 não. 4-0
1: tá, potência. Se o porco aparecer seguro, tu fica de boa aqui. Espintar um porquinho
4: seguro. Não, 4-0, se vocês já chegarem com o porco, eu vou ficar puto. É.
3: E aí, cara, opa, desculpa, Vini.
4: Eu vou de 1-0 internacional. Não, 2-1. Puta, 2-1 internacional.
0: Eu vou de 1-1.
1: A rodada é boa no final de semana.
0: 1-1.
3: Bem. Tá. Seja cheio. Um ótimo final de semana pra todo mundo. Um feliz dia dos pais aí pra
0: vocês. Foi rapaziada. Do DVD, corintiano!
3: E a gente volta segunda-feira. O Bola nas Costas tá indo. E quem tá chegando é o Discorama com Real Fetter, querido.
1: Vamos, Grêmio!
4: Foi pênalti no.
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vendo aqui na Atlântida. Tá maluco? Rio McCoy. Tocava 5, 6 vezes por dia. Another Night.

0: audiência veterana da Atlântida pediu pra curtir com Can Liberty. Cara, isso tocava demais na rádio, na pista. A galera enlouquecia com esse som. Meio-dia 24 é o Discorama da Atlântida, apavorando no final de semana. Outro baita clássico dos anos 90, Information Society.
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gosta, hein? Primeiro bloco do Discorama foi só anos 90. Uma galera reclamou, uma galera gostou. E é isso que é bom na vida. Information Society, Think é o nome da faixa. Oh, Think. Próximo bloco a gente volta assim, ó. Que de abelha é pedido de ouvinte no arroba Real Fetter no Insta. Eu tive um sonho e vou te falar desse sonho depois.

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Essa noite eu tive um sonho que de abelha no discorama da Atlântida. E o sonho que eu tive nessa noite é que essas duas músicas são muito parecidas. Tanto eu tive um sonho do Kid de Abelha, quanto um bop do Hanson. E as duas são do mesmo ano.

não pode faltar no horário do almoço é um Bobzinho, Bob Marley. Iron Lion Zion. Pedido de ouvinte da audiência da Atlântida, da audiência veterana da Atlântida. Que curte o Discorama. 18 minutos para uma da tarde, a uma tem...

hit absoluto dos anos 90, tocou demais na programação da Atlântida, o John Secada. Aliás, como sofreu esse homem lá em 94, 95, quando ele berrava Just Another Day. 13 minutos para uma da tarde, mais um pedido de ouvinte. Esse pedido aqui é tipo água, é tipo pão.

ladrão de amor pra estraçalhar um coração apaixonado. Que musicaço do George Michael. As baladas mais lindas de todos os tempos. Careless Whisper. Pedido de ouvinte pro Instagram, @realfetter. Obrigado pela parceria, você que cola no Discorama todo dia ao meio-dia para curtir as melhores músicas da vida. Tem mais uma, acaba o Discorama de hoje, a Sinéad O'Connor, a música do Prince, Nothing Compares to You.

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3: 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Ou tô errado aí, meu irmão?
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3: Programa não recomendado para menores de 14 anos, meu irmão.
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24: Olá, olá, muito boa tarde, amiga e amiga ligados na Atlântida, Rádio das Nossas Vidas. Estamos chegando a 1h04 para fazer, apresentar, para te trazer para a vibração do Pretinho Básico da 1h da tarde, deste 7 de agosto de 2026. 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Já vou colocar a mesa do Pretinho de hoje também, junto com os nossos parceiros aqui. Muito boa tarde, Léo Oliveira, como é que tu tá, irmãozinho?
25: Tudo bem, Alexandre? Tudo bem? Uma ótima tarde pra todo mundo, cara.
24: Quero dizer que o rádio que tu me deu ontem, cara, ficou espetacular.
26: Ai, chegou emocionadíssimo em casa com o rádio.
24: Olha, é verdade, ficou lindo, cara, lindo na minha estante lá. Muito obrigado.
25: Que bom que tu gostou do Transglobe que eu te presenteei.
24: Adorei, cara, adorei. Muito obrigado mesmo. 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A estrela móvel da sexta-feira é a Rodaica. Muito boa tarde,
26: muito
24: Rodaica.
26: Boa tarde, Alexandre.
24: Tudo bem contigo?
26: Tá tudo ótimo.
24: Tudo ótimo. 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Rafinha Menegazzo.
27: Boa tarde.
24: Boa tarde. 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Fala, Porãzinho, boa tarde.
28: E aí, galera, boa tarde, como é que vocês estão? Tudo bem?
24: Tamo bem. Tu sabe me dizer qual é a linha que tu tá, Porã? Porque eu tô com tudo aberto aqui. Vai falando aí, conta até mil.
28: É bom.
24: É na 3, achei, deu.
28: Pronto. Me achou na 3?
24: Prontinho
28: aí. Eu te achei na 3.
24: Tô chegando bem.
28: Tá chegando mal, mas tá chegando, tá chegando. O que importa é que tá chegando.
24: Legal, cara. 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Muito boa tarde, Nathan Nunes.
27: Boa tarde, Alexandre.
24: É, rapaz.
27: Boa tarde.
25: Nem parecia o Natan.

0: dando energia.
1: Não parecia,
0: né?
1: O Natan da terça.
2: Não. Não. É o de sexta-feira e tal.
3: É, energia total do nosso produtor interino, que aliás tá mandando muito bem.
2: Acho
3: muito
2: obrigado. Ele pegou a moto de volta, né?
3: Peguei. Boa tarde, Ivan. Como é que tu tá?
2: Eu tô bem.
3: Tudo bem, Ivanzinho?
2: Ensinei hoje uma lição pro Natan.
3: Qual essa lição?
2: Que quando tu deixa a tua moto...
1: Roube.
2: Não, também não. Eu disse, sabe, quando tu deixa tua moto na rua...
3: Ah.
2: Pega sereno no banco.
3: Pega.
2: Quando tu te sentar, vai molhar tua calça.
3: Vai molhar.
2: Porque ele me olhou e falou assim, todo dia que eu chego de moto, eu chego com a bunda molhada e não sei por quê. Aí eu falei, onde é que fica a tua moto? Ele falou, na rua. Eu falei, por isso.
3: É isso.
2: É sereno.
4: Ensinou alguma coisa nova. Tem que botar alguma proteção nela.
2: Já falei pra
1: ele. Ou botar a moto numa garagem.
3: Ou limpar com uma toalha.
4: É. Mas a toalha também vai... Tem que ser uma coisa de plástico.
2: Uma capa.
4: A toalha já tem, não
2: compra
4: funciona.
2: Uma capa
4: de chuva?
1: Verdade, uma capa.
2: Não, tem capa de moto mesmo.
1: Tem capa de moto.
3: Tem capa de moto.
4: E tu quiser comprar uma capa de moto, tu pode comprar numa ferragem um pedaço de lona de plástico, de um material impermeável e botar em cima, só deitar em cima
1: dela. Pode plotar a tua
4: moto. É mais barato e
2: maior. Calça de borracha, te falei já.
1: É roupa pra chuva.
4: Ah, não, calça de borracha é brabo.
3: É que vamos combinar, né? Vamos combinar. Moto na chuva. Eu tenho. É ruim ter o sentimento de pena, mas eu tenho pena do motoqueiro, do motociclista, do cara que depende do seu trabalho em cima da moto no dia de chuva, cara. Porque tudo é mais perigoso, tudo é mais difícil, a pista fica escorregadia, a visibilidade fica prejudicada. A gente tem que ter muita solidariedade, na verdade, para com o motociclista.
1: Eu acho que o maior problema é o motociclista que quer dirigir da mesma forma em dias de chuva. E não dá, cara.
3: Também não dá.
1: Por isso tem que encostar bem atrás de um caminhão, Natana.
2: Ele quase virou um motoqueiro fantasma.
4: Ai, que horror.
3: Ô, Natan,
1: eu evitei o pior, cara.
3: Tu que pilota essa... Quantas cilindradas tem tua moto?
1: Ah, 150.
3: 150, que é 99% das motos que circulam são 150 cilindradas, que é de gente que tá trabalhando no trânsito com a sua moto. Tu usa o corredor, Natan, entre os dois carros?
1: De vez em quando eu uso.
3: De vez em quando
1: eu uso. Somente quando o trânsito tá parado ou tá lento.
3: Certo.
1: Quando ele tá normal, eu
4: todo fica dia. Fica perigoso, porque certo. O carro
3: tá que... né? Tipo assim, só pra... Desculpa, só pra eu perguntar. Tipo assim, na BR-116, tu deve pegar todo dia, né? Sim. A BR-116. Quando tá todo mundo ali a 100, 110, tu vai a 150 pelo corredor, não?
1: Não, aí não. Aí
3: chutando
1: aí
3: o retrovisor, não?
1: Eu geralmente faço isso ali.
4: Natan não tem nem cara vontade. De que faz isso.
1: Na Ipiranga tu faz isso. Não, né? Ali na BR tem um trecho por volta das 6:30 em Canoas que fica trancado, mas tem que ficar parado, aí eu vou no corredor.
3: Aí vai no corredor, mas... e todo mundo, né? Todas as motocas também, isso, né?
1: Daí eu tenho que cuidar os outros motoqueiros.
3: Mas de qualquer forma, fica a dica aqui pra você, quando estiver dirigindo na rua, você de carro, né, de veículos maiores, ter cuidado com o motociclista, né, cara? Coitado do cara, ele é o para-choque da queda dele.
4: É verdade.
5: Porque segundo as leis de trânsito, o maior cuida do menor, né?
3: É isso, Porã.
2: Ninguém cumpre isso.
5: Corredor em São Paulo, os caras oficializaram o corredor, né? Fizeram uma faixinha ali.
3: No Rio também, no Rio também fizeram isso.
1: Vai na ciclovia, Nata.
2: Claro, tem duas rodas.
4: É que na verdade é o jeito da moto andar mesmo, né? Porque quando a moto dirige ocupando o lugar de um carro, que eu acho que a lei
3: prevê isso, né? Que é o que a lei manda, né?
4: Também causa um desconforto no motorista.
1: Porque o cara acha que ele tá ocupando o lugar
4: exatamente.
1: Dele.
4: Exatamente.
3: Depende de onde tu tá no mundo.
4: Não,
3: né?
4: Mas eu percebo isso no comportamento do motorista. Ele se irrita com o motociclista independente do lugar que ele esteja. Se ele estiver ocupando o lugar do carro, ele se incomoda, e se ele passar do lado também.
3: Quando ele chegar em casa, e quiser o burger dele chegando em 15 minutos, bem quentinho, aí ele vai querer.
4: Proteger, e mais do que isso, facilitar a passagem.
3: Concordo.
4: Toda vez que eu paro num sinal, eu encosto o máximo possível o carro pro cara conseguir passar.
3: Eu tô contigo, eu faço a mesma coisa.
4: E eu vejo outros fazendo o contrário, fechando de propósito.
2: Não pode.
4: O que causa um estresse muito maior no trânsito como um todo. Deixa os caras passarem, entendeu?
3: Deixa os caras tocando a vida deles.
1: Da comunidade dos motociclistas, nós agradecemos, Rodaico.
4: Muito obrigado.
1: Nós agradecemos, Alexandre.
3: Obrigado, Natan.
1: Tá com dor no peito, não?
3: Tamo junto. Não é emoção, é
1: emoção. Não sabe os desafios que nós motociclistas
3: passamos. 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
1: O rejunte do banheiro tá soltando.
2: Isso.
1: Tá pegando. Lá de cima, né? Eu não uso lá de baixo, eu sou

0: vai se mandar. Certo,
1: não, lá embaixo tá ruim. Certo. Eu tive lá. Ah, tá
2: tu usa de baixo, então, é?
1: É que eu me dói as costas.
2: Certo, de escada.
1: Eu vou embaixo.
2: Mas agora tem elevador, tu não viu? Tem elevadorzinho lá.
0: Aí
2: tem
0: pateta, eu já sabia que tinha
1: elevador. Ninguém avisou no grupo.
2: Os destaques do Pretinho aí, meu irmão.
1: Tá, meu irmão.
2: Hoje é o dia do documentário brasileiro.
0: Pô, legal.
2: A gente legal, fez um. Hein? Nós temos um já.
1: Cara, a gente tem um Globoplay.
2: Aliás, temos dois já, né?
0: Não,
2: desculpa, eu tô pensando corporativamente. Não, sim, nós fizemos o do Pretinho, tem o do Planeta.
0: Tem o do Rafinha.
2: Tem o do Rafinha, não saiu.
0: Mas o meu só teve dois episódios.
2: Tem, não, mas tem o do Maionese também, né?
1: Ah, é?
2: Acabou,
1: mas o do Pretinho Básico, inclusive, você pode ver no Globoplay.
2: E a Atlântida, a ATL-TV, tá produzindo um senhor documentário sobre o rock gaúcho.
0: Ah, legal.
2: Sobre esta instituição chamada rock gaúcho. Em breve,
3: demais,
2: estaremos lá.
4: Participando segunda-feira.
2: Estarás participando segunda-feira? Legal.
4: Falado um pouco da trajetória do outro, do nosso lado, né? Da comunicação.
2: Certo.
4: E do trabalho que a gente fez quando essa cena estava efervescente, ali final dos anos 90, início de 2000, que era justamente quando eu estava muito envolvida na TV com o Papo Clipe, né?
2: Porra, verdade.
0: Papo todas Clipe as bandas passaram ali. Toda
2: plataforma para todas as bandas.
4: Sabe que a gente teve 6 anos de programa ao vivo no ar. E quando a gente encerrou esse ciclo do Papo Clipe, a gente fez uma conta que apontava milhares, assim, de bandas que, ao longo desses anos todos, porque o programa ao vivo, de segunda a sexta, praticamente todos os dias uma banda tocava, ou ia pra dar entrevista, ou a gente ia no show e mostrava. Então, todo dia tinha.
1: Que legal. E aí acaba e tu para de revelar a banda nova.
4: É, porque a cena como um todo murchou, né? E a gente tem a nossa responsabilidade também de abrir espaço, porque ela murchou no sentido de aparecer, mas ela não murchou no sentido de produção. Porque as bandas continuam produzindo muito, mas elas não têm os mesmos espaços e interesses, por aquele motivo que a gente fala sempre aqui no Pretinho. O nosso jeito de consumir cultura também mudou, né? A televisão era muito mais forte nesse sentido, esses espaços eram mais importantes, e hoje as bandas são mais independentes e vão lá e fazem as suas produções. E tem lá o seu Instagram, o seu canal no YouTube pra poder se mostrar.
2: Antigamente,
4: muito pulverizado,
2: exato,
4: né?
2: Exato, eles precisavam, só tinham o rádio pra se expor naquele momento. Né? O rádio, ou a TV e tal. E agora tem bandas, cara. Tem a gente com esse projeto ATL Bands, que tá rolando aqui na Atlântida, que tá muito legal.
0: Tem um evento que vem aí.
2: Tem um evento, dia 19 de setembro, é um evento de aniversário, um mini festival com 5 bandas consagradas pelo programa. E o que eu queria dizer é que tem bandas que estão mandando seus materiais aqui para Atlântida, seu EP, seu LP, o álbum, a faixa de trabalho, enfim, que ninguém conhece, ninguém da nossa bolha aqui, ninguém da rádio aqui conhece, ou quase ninguém conhece, e que fazem shows no Brasil inteiro, botando 2 mil, 3 mil, 4 mil pessoas no seu show. É muito louco isso.
0: Que é bem segmentado também, né?
2: É o rock alternativo.
4: Ele tem isso.
2: Eminho, independentezinho, né? Bonitinho, queridinho. É demais. Tribo, é uma cena espetacular, riquíssima, cara. Então, vai ser no Fuga do Quarto Distrito, dia 19 de setembro, o aniversário do ATL Bands. Com 5 bandas reveladas aqui pelo programa. Inclusive, uma delas já tocou no Planeta Atlântida como premiação pelo seu vulto, pela sua performance na programação da Atlântida no ano passado. Não, cara, não foi a Varmani, foi a Bela e o Omo da Bruxa.
0: Não, a Varmani ganhou o festival da Telehouse.
2: Isso aí, exatamente. Nos destaques do Pretinho, começamos com o Pretinho Básico, a Mavi. A Mavi é uma spitzer alemã de 3 meses.
4: Ai, gente.
2: Eu já queria deitar do lado da Mavi ali e ficar.
1: No colo do cara? Lá ele, hein?
2: Como assim, olha aí. Cara? Opa, ô maionese.
4: E o pai dele é colorado, né? O pai dela é colorado.
2: Eu vi que tinha um cara ali, velho. Eu vi a cachorrinha deitada, meu.
4: Não, e o pai dela é colorado.
0: Tá com a camiseta do Inter ali, ó.
1: É o calção do
2: Inter. Vocês viram o troço ali que eu não tinha visto.
0: É que nada, aí eu não uso
2: óculos. É que chama atenção, de fato, o distintivo. A Mavi, ela é dos tutores Carmel e Isabela Bertoldo Teixeira, de Boston, Massachusetts. Muito bem, a nossa audiência na gringa. 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
0: Audiência na gringa é massa, né?
2: Audiência na
0: gringa é massa. Vou mandar um abraço pro PG, um ouvinte do Pretinho, que me achou lá no Havaí e me ajudou.
2: Olha que legal isso,
0: nos estacionamentos lá. Ah, muito legal. Tava um pouco caro. Falou, PG.
2: Por falar nisso, tem mais uma ouvinte na gringa. É a Pamela Canelo. Boa. A Pamela Canelo, ela é Project Manager.
0: Opa.
2: And Intelligence Technology Manager de Gold Coast, na Austrália.
0: Olha. Olha. Meu Deus.
2: Fazendo 37 aninhos hoje.
0: Que vibe.
2: Parabéns, que vibe, né? Pamela Canelo.
1: Happy Bird.
2: Happy Bird.
1: Happy Bird pra você.
2: Happy Bird.
1: Happy Bird. Pô, baita, grande.
2: Aniversariantes famosos. Olha aí, Rafinha. Se não temos nada pra hoje, pega essa.
0: Vamos ver?
2: Christian Chaves. Ele é cantor e integrante do RBD. Tá fazendo 43 anos hoje.
4: Mexendo
2: no vespeiro. O Christian Chaves.
3: A dica é que a gente não faça mais nenhum tipo de piada com bandas com três letras.
1: Isso! Pai, é tricontraditório do Rafinha xingar.
3: Três letras, a gente não fala mais. KLB, BTS, RBD.
1: Só o que nem
0: RPM.
3: RPM também.
1: RPM. A mais das filhas da Baby do Brasil era ruim. Também era a sigla.
2: Como qual era a sigla?
1: Ah, como é que era? Puxa.
2: TLC. Não, não, não.
0: A TLC era da... Não, não era de ninguém. Era das gurias.
2: Três gurias.
0: É.
2: Tu ia dizer que era da Beyoncé,
0: não, não,
2: né?
0: Não, é Destiny Child.
2: Destiny Child da Beyoncé. É,
1: mas tem o cara do Rebelde, que é um grande ator.
2: Quem?
1: Não lembro o nome, mas é outro Rebelde, é o mais bonito.
2: Tá.
1: Que ele faz Ozark.
0: Ah, tô ligado, mas esse aí, ele é o Dr. Hollywood que apareceu ali. Ou é o cara do Rebelde?
1: É o cara dele. O que ele ganha de dinheiro, Ravi, nós não vamos ganhar em 10 vidas.
0: Ah, mas azar, velho, eu não vou ganhar mais dinheiro nessa vida. Então agora nós vamos ganhar.
2: Não pensa assim.
0: Mas tu ganha sorrisos.
2: Não pensa assim, tá trabalhando, tá ganhando dinheiro.
0: Não, sim, ganhar que nem eles.
2: Cuidado que tu gasta, onde é que tu investe teu dinheiro.
0: Meu orçamento tá em dia, Alexandre, assim. Eu só não vou gastar mais daqui uns 2 anos.
1: SNZ, as filhas da Bíblia do
2: mundo. SNZ.
1: A Sara Shiva, a Zabelê e a Naná Xará.
0: O Timbelê.
1: Isso aí, filha da Baby do Brasil.
2: Que loucura.
0: Tá bom.
2: Que loucura.
1: O Pepeu Gomes. Olha que loucura.
2: Charlize Theron. Charlize Theron fazendo 51 anos hoje.
0: A última edição do Mad Max, ela tá no filme.
2: Ela faz briga. Tempo.
0: É o mais recente, né? Mas que já é antigo
1: essa
0: também.
1: Essa foto é recente, né?
3: É, faz o quê? Uns 5, 6 anos.
4: É, recente. 10
3: anos
1: já. Muito
4: maravilhosa.
2: Muito bem a Charlize.
1: Misterone.
2: Bruce Dickinson, o monstro músico.
0: Bom músico, bom músico.
3: Não, ele é um dos maiores. Porra,
2: pelo amor de Deus.
3: Rock.
2: Fazendo 68 anos.
1: Sérgio Malandro.
3: Vocalista do Iron Maiden.
2: Bruce, boa, Porazinho, bem lembrado. É, o Bruce Dickinson, vocalista do Iron Maiden, fazendo 68 anos. O ator Raul Gazola.
0: É um dos Instagram mais legal que tem.
2: Tá fazendo 71 anos o Raul Gazola. O Raul Gazola que é viúvo daquela moça, Daniela Pérez.
0: Exatamente.
1: Pacto Brutal na HBO, um puta documentário.
0: Tá aí, foda. No dia do documentário hoje.
2: Tá aí,
0: é brasileiro.
2: Pacto Brutal baita, é baita indicação.
1: Pô, ele é um baita ator, cara. Ele é um fenômeno, Robozão.
2: E mais uma rainha da teledramaturgia brasileira de aniversário, a Vera Holtz.
3: Ah, incrível.
2: Cara. Atriz fazendo 73 anos hoje.
4: Essa sim tem um Instagram espetacular.
1: É, também, né?
2: Demais.
4: Totalmente crítico, totalmente atual, muito bacana.
0: É, o Gazola, ele tem uns textos assim.
4: Bem coach, o Gazola eu não sigo até
0: mas
4: agora.
0: É legal, é emocionante. Mas o Instagram é do Vem, aquele gente boa. O
1: Ari Fontoura.
0: O Ari Fontoura.
1: Ele faz o Instagram maravilhoso. Ele faz os negócios, faz um churrasco.
2: Querido.
1: 90 e porrada.
2: É, tá 90 bem, e porrada tá numa bem. Vibe muito legal.
0: Bela, total.
1: Vera Rhodes fazia a Santana em Mulheres Apaixonadas, que deram, falava do alcoolismo.
0: Ah, é verdade.
1: E também fez Presença de Anitta, onde ela fazia uma mulher que era racista e se envolvia com um homem negro que era o Taiguara,
4: pescada
1: dos artistas.
2: É muito impressionante, apesar de tudo.
1: Presença de Anitta, com
4: o
1: Mel Lisboa.
4: O Léo parece a Hilda.
0: É. Não, mas é o Ivan que ele dorme na frente
2: Ilda,
0: de lojas.
2: A
4: Hilda Halber.
0: Eu li as revistinhas.
1: Eu gosto de ler contigo, Titi, tudo.
2: Certo. Olha aí.
1: Aí o que a Vera... Presença de Anitta.
0: E se tapa com ela.
2: Presença de Anitta em Lisboa.
1: Filha de quem?
2: Bebeto Alves.
1: E prima de quem? Aí. Ele é primo do Rafinha Bastos, meu
2: irmão. Ah, é?
1: Pois
2: é,
1: que susto que eu Sônia Abrão.
2: Sabia.
1: Beijo Sônia Abrão muito, que é prima do Chorão.
2: Tá porra, mas
1: familiares, não, familiares do nada. Isso aí me pegou, a Sônia Abrão ser prima do Chorão. É as pessoas
0: que não sabem. Ah, eu já sabia.
2: Familiares do nada.
1: Do nada. Isso é Mel Lisboa e o Rafinha Bassa. Um belo podcast. Um episódio.
2: Muito bem. Mais um aniversariante, último da lista, é nada menos que Caetano Veloso. Ai.

0: espetacular.
1: O gênio Caetano Veloso, né, cara? 84 anos de Caetano Veloso hoje.
0: Estará em Florianópolis no final de ano no Festival Saravá, com promoção da Atlântida, Caetano, Seu Jorge, a Gabi Amarantos, a Luíde Luna, vários artistas legais no final do ano aqui em
1: Florianópolis.
2: Tem o camarote da Atlântida ou não? Temos
0: facilidades para você.
3: Pode comprar o ingresso.
2: Não, mas eu tô pedindo pra ele a promoção da rádio.
3: Tá, mano, interessa. Tá,
0: não. Dá uma moral. Promoção da rádio, amanhã tem o Barão Vermelho na Arena Opus aqui.
1: Verdade, Bora.
0: Vai, espetacular.
1: Bora, tenta baixar só um pouquinho o teu ganho aí, Borazinho.
0: Já, meu querido.
1: Obrigado, meu querido. Vamos dar ele nos destaques aí, pela segunda semana seguida. Tornado castiga o sul do Brasil, especialmente o Rio Grande do Sul.
3: Exatamente, Alexandre. Olha ali, no município de Pedro Osório, no Rio Grande do Sul, nessa quinta-feira, chegou um tornado no final de tarde, início da noite. E também, né, houve
1: não faltava mais nada pra nós.
3: Houve um ciclone.
2: Agora só falta o meteoro cair.
3: Em Montenegro, que deixou um motociclista. O motociclista pereceu.
1: Por é conta, mesmo?
3: É, uma árvore caiu. Então deixou, além dele, 5 pessoas ficaram feridas.
4: Nossa,
3: nos municípios de Dom Feliciano, Osório e Novo Hamburgo.
1: Mas foi uma ventania, e eu posso falar isso, é uma ventania pra mim, onde eu senti a ventania ontem à noite, sem precedentes.
3: É uma loucura, né?
1: Não tinha visto uma ventania como aquela de ontem à noite.
0: Mas eu vou a casa do tiozinho Rio, quando deu a ventania no Rio, vocês estavam lá.
1: Estávamos lá também.
4: Foi uma coisa absurda,
1: e foi
4: também.
1: Impressionante. Foi também.
4: Inclusive, eu acho que por conta daquela ventania no Rio, eu li em algum lugar que hoje as aulas haviam sido canceladas no Rio de Janeiro.
1: É porque tem a previsão de mais
4: porque
1: uma.
4: Esse vento tá indo pra lá,
2: tá indo pra lá.
4: E a previsão era de ventar. Porque foi tão assustador. A gente tava na rua, assim, num momento tava tudo maravilhoso e do segundo seguinte aquilo se botou.
2: Isso ontem mesmo. Aqui em Porto Alegre tava um dia de sol, ele acabou com.
4: Mas aí ainda veio aquele aviso.
3: Veio aviso, um alerta.
4: Mas assim, minutos antes do negócio apertar, né?
1: Mas segundos antes. Estourou o telefone, alerta, primeiro alerta laranja, uma hora, duas antes, depois para alerta vermelho e 2-3 segundos depois já comecei a sentir a ventania.
4: Mas é isso, são alertas importantes, mas é impressionante como vira rápido, né?
2: Tem uma galera sem luz.
3: Eu nunca tinha visto um tornado, que isso aí é mais comum nos Estados Unidos.
1: Pelo Caribe ali, Flórida e tal,
3: E aí tava batendo ali.
4: Não, é que lá daí são os furacões, por mais que também tenha muito tornado.
1: Sim.
4: Mas na tempestade anterior, aqui no Rio Grande do Sul, já tinha acontecido um tornado em outra cidade.
2: Semana passada.
3: Eu lembro de um dos mais graves, foi um que passou pelo litoral, lembra ali por Torres?
4: Sim.
3: Que devastou a região do Mampituba ali toda, né?
4: Porque hoje ele toca, né?
3: Catarina.
4: Ele levanta as
3: coisas. Catarina, exatamente, pô. Isso aí. 120 km por hora chegou a velocidade do.
2: Mas o cara tá fazendo kite nesse momento. Soltando a pipa.
0: Catarina foi classificado como furacão, né?
3: Furacão.
0: É mais que tornado, né?
3: É.
2: Isso da Catarina também tá sofrendo.
1: Bom, mas agora passou, né? Passou o alerta agora, né? Agora vai melhorar o tempo.
4: Só na terça,
1: amanhã e sábado, amanhã e domingo tem sol.
3: Tem que esfriar, como tá acontecendo.
1: Já baixou a temperatura.
2: Hoje tá frio.
1: Baixou de 26, 27, que tava ontem, e agora, hoje de manhã, tava 12, 11.
3: 12, 13,
4: isso. Mas no domingo já começa a esquentar de novo. Eu acho que na terça o tempo piora outra vez.
3: Por mais que seja bom o calor, porque a gente gosta, no inverno isso é um sinal.
1: É que é fora de hora, né?
0: É sinal de desequilíbrio, né?
1: Exatamente, Porazinho. Agora tu falou, Porazinho. Meu irmão!
5: Fala, meu irmão.
1: Desculpa,
2: eu quero atrapalhar o programa.
1: Desculpa aí, da pena.
2: Tô nervoso.
1: Desculpa aí, velho.
0: Não, tu tá relé.
2: Eu tô ansioso.
1: Bruno Gagliasso é criticado após reclamar de loja fechada 10 minutos antes do horário.
3: Na terça-feira à noite, ele foi até um McDonald's na Serra de Petrópolis, no Rio de Janeiro. E aí era pra fechar às 11 da noite, e ele chegou 10 pras 11, e ele ficou revoltado e postou no Instagram reclamando. E aí...
1: Eu ia dizer que um cara do tamanho do Bruno Gagliasso não precisava passar por isso.
3: Ele não é muito alto.
1: Eu tô falando da importância, do vulto que ele tem, entendeu? Do tamanho do cara que ele é, como exato, repercute, reverbera.
3: É isso mesmo, ele pegou uma pilha desnecessária, postou um story no Instagram dele com muitos seguidores.
1: Que larica, hein, Bruno?
3: E aí, os seguidores...
4: Acho que é pior, é filho incomodando.
3: Os seguidores começaram a cair de pau.

0: Ele, pô, pra que isso, velho? Olha o teu tamanho, tu pode prejudicar os funcionários.
1: Peraí.
0: Daqui a pouco é um funcionário que, pô, saiu antes, vai
1: pra pegar o ônibus, né, pra ir pra casa, né?
2: Exato. Aí começa a se abrir vários momentos de discussão. Isso. E eu gostaria até de comentar algumas coisas. Continuando.
0: E aí ele pede, depois dessa repercussão, ele pediu desculpas. Falou, bah, foi desnecessário. Foi desnecessário que eu fiz.
2: Claro.
0: Eu coloquei minha frustração acima de tudo, não precisava, eu poderia ter.
2: O marketing do McDonald's pode pegar esse negócio aí e fazer uma coisa maravilhosa. Tipo assim, porra. Né? Desagradamos Bruno Gagliasso porque fechamos a loja. Mas o que acontece nessa situação, tá? Tá dito, tá divulgado, publicizado que a loja fecha às 11.
1: Isso.
2: Então, teoricamente, se tu chegar lá até um minuto para as 11, o cara tem que estar ali para te servir, para te vender o que tu tá comprando. Atendido. Fechamos às 11. Beleza, a partir de agora. A equipe limpa a loja, porque uma coisa é o horário de funcionamento e outra coisa é o horário do funcionário dentro da empresa.
3: O interno, né?
2: São duas coisas diferentes. Talvez sim, tenha acontecido alguma coisa e os caras fecharam a loja 10 minutos antes. Ah, acabou o pão, acabou a carne, acabou a alface, acabou o queijo, sei lá, tivemos que fechar a loja. Mas, de qualquer forma, acho que um cara do tamanho dele pode comprar um McDonald's.
3: A reclamação dele na hora, primeiro, foi no impulso, né? Porque, obviamente, que qualquer um de nós sentiria frustração, só que daí, depende quem tu é, tu pode fazer essa reclamação ou não.
2: E a repercussão que isso vai ter.
3: E tem uma outra questão também, quando o pessoal criticou a crítica dele, é justo de tudo quanto é lado, porque quando o pessoal criticou a crítica dele, tava muito baseado em cima dos direitos dos trabalhadores ali, né? Uhum, tipo assim, pô, de repente o cara precisou ir. Aquelas coisas.
2: Mas não sabem.
3: Mas na hora que ele criticou, eu acho que ele viu a instituição como um todo, né? McDonald's que se propõe a fechar uma loja às 23 e 10 para as 23 já não tá mais aberta.
2: E onde é que era a loja?
1: Petrópolis.
2: Serra Carioca.
3: Certo. Mas é que não adianta, quando a pessoa tem esse tamanho, se a pensar 50 vezes, e certamente ele faz isso no dia a dia dele, aqui escapou.
0: Ele tem 21...
3: Senão tu te bota em coisa ruim todo dia.
2: É isso.
0: Ele tem 21 milhões de seguidores.
2: Porra, 21 milhões de seguidores,
1: velho. Tá louco. É isso, cara, daqui a pouco tu gerou uma zebra, daqui a pouco a pessoa vai perder emprego,
4: velho. O cara perde emprego.
3: Se olhar por esse lado, tu tá atingindo o profissional. E eu acredito que ele tenha visto a instituição como um todo, ele não se ligou nas pessoas que poderiam ser.
1: Que deve ter o MEC da Serra de Petrópolis numa terça-feira, 10 para as 11.
3: Isso para mim é típico de uma situação que só quem é pai e mãe de criança entende. A frustração dele acho que tá toda ligada ao fato de que os filhos estavam em casa
0: esperando. Não comeram nada, estavam morrendo de fome, vou pegar o MEC.
3: E ele não conseguiu comprar. E aí ele ficou
4: E avisou a criançada.
3: O pai tá passando e já vai levar.
0: Mas será que só tem esse MEC lá na
3: Petrópolis, né?
2: Cidade pequena.
3: E fechava às 11 os outros também.
1: Eu já poderia fazer um hambúrguer. Eu já fui garçom já, cara.
2: Já foi garçom?
1: Já, dá uma raiva, né, por ano. Tá pra fechar.
0: O cara chegar 10 pras 11 e pedir uma laminuta.
2: Mas que horas fecha?
0: Tu tem razão, mas eu tô dizendo o cara ali.
1: Se fecha às 11, tá 10 e 15, já começaram a limpar. As pessoas.
2: Tem umas trends, nem sei se é trend, mas tem uns memes ou uns vídeos relatando isso, muito legais no Instagram, que é exatamente isso. É 5 pras 11, o troço vai fechar às 11, chega um cara no caixa e pede, eu quero 43x, quero 22 burger e 56 pizza, tá? Porra. Daí o cara que tá lá na cozinha, ele começa a ter acesso de raiva. Ele começa a quebrar os troços.
1: Mas eu gosto de ver que a pessoa chega e fala que horas fecha? 5 para as 11. O bagulho fecha às 11. Aí o cara só fecha na cara da pessoa e vai baixando. Nem responde pra ele.
2: É porque também a gente se acostumou, né, cara? Porque há um tempo atrás... Por exemplo, vamos pegar Porto Alegre aqui, ou qualquer lugar do interior que tenha, uma rede de estabelecimentos que venda lanche até 10 da noite, até 11 horas. Era isso, era 10 da noite, 11 horas, não tinha 24 horas. Quando pintou o primeiro McDonald's 24 horas aqui em Porto Alegre, foi uma revolução.
0: Caraca!
2: Um troço
0: era violento. Ponto de encontro,
2: e não é
0: real.
2: Em todo lugar, não é toda cidade que comporta, não é todo empresário que comporta ter também uma equipe que trabalhe 24 horas, né?
1: Não, cara? Tem estádio. Do Rio Grande do Sul e também Santa Catarina, que chega um horário e não tem mais 10, não tem mais nada.
2: Não tem mais nada.
0: Porto Alegre não vai longe, mano. Pra tu comer depois de 1 da manhã,
2: é verdade.
1: Tem um outro lugar.
2: Porto Alegre é uma grande cidade pequena.
3: Agora, quando tu tá num restaurante e quando chega ali pelas 10h30...
5: As cadeiras começam a ir
3: pra mesa. Não, o garçom vem na mesa e pergunta

0: tu vai querer mais alguma coisa, porque a cozinha vai fechar. Tipo assim, o restaurante tá aberto, mas a cozinha vai fechar. E aí o cara vem e te avisa, entendeu?
1: É. Pode ficar aí, mas a cozinha vai fechar.
0: Aí fica aí bebendo, só isso. Que é uma coisa
2: mas
0: que não
2: mas se o cara tá
0: trabalho.
2: Em outro pico, ele aceita isso numa boa. Na cidade dele, ele já puta. É real.
1: Isso aí é cultural, isso é verdade. É porque da tua cidade, tu é da tua cidade. Né? E outro pico, tu é outro pico.
2: Ai, não, beleza, não quero mais nada. Isso aí.
1: Uma e meia da tarde, trabalhador que estava afastado é demitido após ser flagrado na Oktoberfest.
3: Ah, olha aí.
1: No... Mas mesmo nem tão em outubro ainda, cara.
2: Quando foi no ano foi... passado.
1: Ah, notícia nova.
2: Mas aí que tá. Olha aí, saiu agora a sentença.
1: Tô brincando.
2: O que, que aconteceu? Foi em Blumenau, Santa Catarina. Ele foi... Ele, no trajeto pro trabalho, ele se machucou. E aí ele foi afastado do trabalho. Ficou encostado e não poderia se movimentar. Teria que ficar em repouso. E aí, tempos depois... Ele foi visto, alguém gravou ele na Oktoberfest dançando, com as muletas pra cima, movimentando.
1: Olha a minha foto, cara. O
3: tiozinho parceirado
1: da live, tá ele feliz da vida com as muletinhas pra cima dançando.
2: E aí a empresa demitiu ele por justa causa. Ele entrou com o processo tentando alegar, sei lá, pra não ser demitido por isso, pra conseguir os seus direitos. Mas a quarta vara do trabalho de Blumenau manteve a justa causa. E o trabalhador foi demitido por esse motivo.
1: Muito bem.
3: Ah, aí é com razão.
1: Né?
3: É,
1: não, ah, tu respeito, tá com a, tu tá né? Com respeito, cara. Exato. Pelo amor de Deus, não tira o teu chefe pra idiota, a empresa que te ampara, que te sériezinha. Paga pelo teu trabalho, não tira pra idiota.
3: No máximo vai na farmácia e volta.
0: É que os caras têm que postar. É
1: isso, 28 para as duas da tarde, foram estes os destaques aí, meu irmão, dessa tarde de sexta-feira. Rodaica, vamos ver o que é que tem.
0: Estão preparados pra crítica?
1: Sempre.
0: Então, olha,
1: crítica construtiva, crítica edificante, crescemos na crítica e na crise.
0: Às vezes nem cresce, né?
1: Claro.
0: Às vezes tá tudo igual.
1: Eu vou seguir crescendo até o último dia.
4: Críticas.
0: Eu me chamo Luana e moro na cidade de Agronômica.
1: Agronômica.
0: Ah, é Agronômica,
1: isso,
0: né?
1: Isso, Agronômica.
0: Agronômica Santa Catarina.
1: Isso aí.
0: E não, eu não sou fã de vocês.
2: Tá ótimo.
0: Muito pelo contrário, eu acho sem graça, cansativo, barulhento e irritante.
2: E perdeu o tempo mandando e-mail.
0: Mas...
1: Deixa ela, mano.
3: Tem razão.
0: É, tu tem que deixar, vamos deixar
2: ela. Terminar, né?
1: Vamos conquistar ela. Talvez seja por isso mesmo, porque ela não gosta de nós.
2: É, por causa minha?
1: Não,
2: a causa é nossa, o programa erra, todo mundo erra.
0: Pessoal, ela cita vários aqui, então...
1: Então vai, vai lá, atola sem pena.
0: Tem pra todos. Eu trabalho em home durante o dia.
1: Roma?
0: Home office.
1: A home.
0: É, home, né?
1: Isso
0: é
1: home.
0: Só que é brasileirar, né? Estamos no Brasil, né? É home.
1: Home office.
0: Tu fala home, a pessoa já fica ali.
3: Home.
0: Como fico apenas eu e a minha gatinha de estimação de quase 10 anos em casa, durante esse tempo eu fico ouvindo muitos podcasts, notícias e lives, mas claro que nenhuma delas é o Pretinho Básico.
1: Claro que
0: porém...
1: Não.
0: Como a única fonte de notícia do senhor Rafael é o Pretinho, o esposo dela, toda vez que comento com ele sobre alguma notícia que eu vi durante o dia e que ele não ouviu no Pretinho, ele sempre diz, não, isso aí é mentira. Agora,
1: é provável que
0: se
1: seja
0: o Pretinho
1: aqui.
0: Básico falou que a nave espacial realmente pousou no jogo do Brasil na Copa de 2026, aí é verdade.
1: Ele acredita.
3: Aí sim, esse é nosso.
1: Até a separação é o caso. Né?
0: Até o patrão dele, que nunca gostou e ouviu vocês, começou a escutar essas balelas.
1: O homem é fraco mesmo.
0: Meus queridos... Eu não sei qual é o mel que há em vocês,
1: nossa
0: mas
1: alegria,
0: em mim não
1: nossa
0: pega.
2: Não, é.
0: Rodaica, seu lugar no céu com certeza tá guardado.
1: Mas...
0: Haja evolução espiritual para aturar este bando.
2: É.
0: Féter.
5: Oi.
0: A sua voz talvez é a única coisa que salve o programa.
2: Meu Deus.
1: Obrigado.
0: Gordo hoje... Léo. Você não é engraçado.
2: Não dá pra acertar todos.
3: Começou assim, imagina o resto. Dele
0: inclusive,
3: hoje.
0: Que eu acho que entre todos, você é o mais irritante. Apesar do Rafinha ficar pra trás.
1: Apesar do Rafinha.
3: Não, você tá me botando.
0: O Rafinha não fica pra trás. Tá e certo. Sim. Eu sei o nome de alguns membros de tanto ouvir sobre vocês.
1: Olha que legal.
2: O cara gosta
1: Rafael, querido, obrigado.
3: Rafael, nós temos um toque pra te dar quando acabar o e-mail.
2: Mas separa.
0: Vocês têm que compreender. É a Luana que escreveu e

0: sabemos a idade da Luana.
1: Vocês têm que esperar o término do e-mail.
0: Claro, tem razão.
1: Pra não ficarem constrangidos com as bobagens que disseram antes. Porque o e-mail encerra assim.
2: Ah, boa.
1: Brincadeiras e ofensas à parte.
0: Querida.
1: Que Deus continue iluminando vocês e esse programa que alcança a muitos, inclusive quem não quer.
0: Olha aí, querida. Foi muito legal.
1: Olha como ela foi gentil, Luana.
0: Eu perguntei a idade dela.
1: Luana, tu é maravilhosa. Eu te entendo 1,000,000%
0: nesse mundinho. Eu entendo, mas eu perguntei a idade dela porque o programa tem uma faixa.
1: Não, não vem com idade. Não.
3: Falaram de idade.
2: Ela tomou uma mijada antes de começar o programa.
4: Ela tomou uma mijada ali na rua ali que a gente viu.
0: Ela pode.
1: Tu acha que a pessoa, se é muito jovem, não compreende o nível de besterol, ou tem que ser talvez uma criança pra compreender?
0: Não, eu não.
2: Ambos.
3: É, eu acho que.
2: Os dois gostam assim, né?
1: É. Talvez a pessoa muito velha, muito nova, jovem, do meio
4: alguns não gostam da gente.
1: Que é uma pessoa mais adulta, talvez não
0: tolere. Luana, muito obrigado pelo teu e-mail, muito carinhoso teu e-mail, Luana. Adorei.
1: Assim é mais caro.
4: Inclusive
1: a Luana elogiou tua voz, olha aqui.
0: Obrigado, Luana, de verdade.
3: Ela elogiou duas coisas, a Rodaica e a voz.
0: Cuido muito bem da minha voz.
4: Não, é os pensamentos.
1: Inclusive ontem eu estive num lugar a trabalho, e aí as pessoas, tinham várias mulheres nesse lugar, e todas elas vieram me comentar sobre a tua voz.
0: Mesmo?
1: O quanto a tua voz era algo familiar a elas,
0: sim,
1: porque elas mais
0: anos,
1: ou menos
0: imagina.
1: Regulam de idade comigo, sim. Um pouquinho mais jovens, e cresceram te ouvindo no rádio.
0: Que legal isso, pô, que emocionante.
1: Então,
0: obrigado
1: em algum momento veio o assunto ali à tona e todas elas falaram a mesma coisa. A gente nem tem muita memória visual dele, mas a voz é extremamente marcante.
0: Por quê?
1: Olha aqui,
0: porque eu sou antigo, eu sou do tempo do rádio, que o rádio era só rádio.
1: Que a gente ficava só imaginando
0: exatamente
1: como,
0: é que era aquele cara lá. E lembrando pra você, eu faço esta porra aqui há 40 anos.
1: 40.
0: 40 anos. Mais de 10 anos. 40 anos.
4: É redondinho, 40 anos?
0: Vai fazer 40 em 2027.
4: Vamos fazer um documentário. 40 anos do Midas.
1: Eu acho que tem que fazer.
4: 40 anos.
3: Eu também acho.
0: Vamos ver, Porazinho. Bota uma pra nós aí, Porazinho.
5: É, eu tenho uma piada. Eu vou contar.
0: Sexta-feira pode, Porã.
5: Que eu nunca contei no programa, Alexandre.
0: Então,
5: essa nunca foi contada.
0: Então hoje tu vai me matar de rir.
5: A Rodaica vai gostar.
1: Quero ver.
5: À noite, enquanto o marido lê o jornal, a esposa comenta: querido, você já percebeu como vive o casal que mora aí na frente? Parecem dois namorados. Todos os dias, quando chega em casa, ele traz flores para ela, abraça-a, a beija, os dois ficam se beijando apaixonadamente, amor. Por que você não faz o mesmo? Mas, querida, eu mal conheço essa mulher.
3: Essa é maravilhosa.
5: É bom. Viu como a Rodaica gostou?
3: Ah, ela riu por dentro.
1: Uma vez só ouvi... bota pra fora o que tá na cabecinha.
0: Não é, cara, eu já ouvi o Porã contando essa piada umas 30 vezes, cara.
3: Essa
0: umas
3: semana
0: 30
3: não.
0: Vezes, cara. E é sempre muito...
1: Meu Deus!
3: Piadas assim, o Porã se entrega.
5: O cara se põe no lugar, né, Alexandre?
0: Claro, me põe no lugar, cara.
5: É por isso que fica bom.
0: Querida, eu nem conheço essa mulher.
3: Querida, encolhi as crianças. Ai,
0: bota uma aí, Rafael, vamos ver o que, que vem aí.
3: Eu não li mesmo, mas o título é assim: caro Féter, sou teu público desde que tu iniciou no rádio.
0: Olha aí, quase 40
3: quase
0: anos.
3: Quase 40 anos, a galera, essa voz. A imagem é bem diferente, mas assim, essa voz é
4: a voz é muito bonita.
0: É que
4: bonito.
0: Se eu fosse bonito, né, cara, ou eu ia ser modelo, ou ia trabalhar na TV, cara.
3: É
0: né?
3: Verdade.
4: Não,
3: tu é um cara rústico, né? É o que a gente
0: eu sou
3: quer.
0: Rústico, exatamente. Rony
3: tá faltando
0: rústico.
3: Homem feio que nem nós.
0: Tá faltando.
4: Tem, tô tudo
0: os homens bem, os homens de olha, bom caráter, mas Vicky, mal acabados.
4: Olha o Natan.
3: Olha a tua esquerda.
4: Olha o Natan.
3: Não, mas é que tu é
4: muito feio.
3: É muito novo feio ainda, pra ser rústico, entendeu?
4: Só é feio.
3: Nesse tempo. Tu dizia que com mais de 30 pra mim é tia.
4: Alô, maionese?
0: Não, nunca disse isso.
3: Ah, nós estamos falando de quase 40 anos. Né?
0: Eu nunca disse isso, cara.
3: As pessoas mudam. Sim, Féter, um dia nós já dissemos isso. Aí já botou nós.
0: É, parece
3: aqui.
0: Tu.
3: Assim como tu também nasci lá em 67,
0: olha
3: só
0: aí.
3: Aqui em junho. Mas o que me trouxe aqui hoje é pra reclamar. Puta, cara, para de pegar no pé do anão. Ou tira ele do programa de uma vez.
0: Tô nessa.
3: Calma.
0: Tô nessa.
3: Ô, Newton, calma. O cara respira, tu dá amarelo. Se ele não respira, ganha amarelo. Se respira de novo, amarelo, porque não era hora de respirar. Eu sei que ele é chato. Puta, nunca
0: tá aí, elogio.
3: Cara, ninguém tá te elogia. Que tá fala aí, em cima dos elogio. Outros, interrompe toda hora, mas isso faz parte do
0: entendimento. É o Newton?
3: É o Newton com W.
0: Newton.
3: Um grande abraço pro ouvinte de décadas, é o Newton querido. Ferrão.
0: Obrigado aí, Newton Ferrão. Mas é que, cara... presta um pouquinho mais de atenção no Rafinha. Presta um pouquinho mais de atenção. Programa, o Rafinha voltou terça-feira pro trabalho, linda. Terça-feira.
3: Ela estava no programa.
0: Se tu estavas aqui, é que eu quero... É que quarta tu não tava.
3: Não.
0: Nem terça de noite, de tardezinha, tu não tava também.
1: Não, eu tava
0: nem ontem, às seis da tarde, tu tava também.
1: Ontem, a uma.
0: Isso.
1: Agora
0: ele foi expulso quatro vezes durante uma semana.
4: Em três programas.
1: Quatro vezes. Nem será que não é um pouquinho de marcação?
3: Eu acho, Rodaico.
0: O nome disso é doutrinação. Eu estou tentando doutrinar o Rafinha.
4: Tá, não tá indo errado. Eu tinha que ter feito os anos 90.
0: Tinha que ter sido feito lá atrás, mas não consegui. Mas eu não vou desistir.
4: Lá em 97.
0: Eu não vou desistir, eu gosto dele. Eu não desisto de quem eu amo. Não desisto.
3: Ninguém larga a mão de ninguém.
0: Quem eu não amo, não quer vir, não vem. Azar, então.
3: É isso.
0: Agora, quem eu amo, eu não. Vai vir comigo, vem junto.
3: Você tem razão.
4: Rafinha entendeu os sinais corretos. Eu entendi errado.
0: Viu? Exatamente, Jefferson. Exatamente.
4: Por isso que eu não tô aqui.
0: Aliás, não é Jefferson, é artista. Exatamente.
3: Artista.
4: E você da família Jefferson.
0: Jefferson é o sobrenome. Artista é o nome, Jefferson é o sobrenome.
4: Hoje eu estou no circo, aqui em Porto Alegre.
0: Como é que tá de ingresso vendido?
4: Vai lá no arroba o Gordo Léo e garante o teu, pra dar uma força.
3: Tem vários?
4: Tem vários, vários shows hoje.
0: Não, vai, mas ingresso.
4: Tem alguma coisinha?
0: Tem alguma coisa estranha? Que horas é lá?
4: 8:30.
0: 8:30, legal.
4: Palhaço, maionese, vou e Gordo Léo.
0: Tá, e tem uma coisinha pra beber lá e tal, se quiser. Divertir, pra comer tem, também tem?
4: Acho
0: que eu vou lá hoje, hein? Vamos lá, linda, ver o Léo hoje? Vamos lá? Não, então nós vamos lá,
3: Tio. Vamos, Rafinha.
0: Quanto é que é o ingresso?
4: Pra ti e tem meu convidado.
0: Não, eu faço questão de comprar e pagar.
1: Faz questão de pagar.
4: Ah, eu aviso. Eu não sei quanto é arroba Gordo Léo.
0: O show é
1: mas
0: teu.
1: Mas dá pra comprar no arroba Gordo Léo. Isso aí também é um negócio chato, entendeu? A pessoa diz assim: ingressos no arroba Gordo Léo. Tá. Aí tu pergunta: quanto é o ingresso? Pô, vai lá e olha.
0: Sabe
1: é
0: por quê? Pra prestar um serviço. Sabe por quê, Rodaico? Eu vou te explicar. Eu tenho toda a paciência pra explicar. É pra dizer pra nossa audiência o valor do ingresso. E a audiência dizer: pô, que barato, vou lá.
3: Ah, tem razão.
4: Mas pode pensar também: nossa, que caro pra ver essa merda.
0: Não vai ser caro.
3: Não te menospreza.
0: Um ingresso caro pra te ver, 5 mil reais. Eu não pagaria 5 mil reais pra te ver.
3: Não, eu não pagaria 200.
0: Eu pagaria 5 mil reais.
3: Eu não pagaria 5 mil.
0: Eu não tenho, né, reais.
1: Mas não custa 5 mil reais.
4: Porra, eu já fui 4 vezes com o meu show em Floripa.
3: De graça, tu não foi,
4: O Mr. P foi no meu show e não foi.
0: Mas tu vem domingo de noite, eu tenho uma criança de 4 anos.
4: Ah, vou marcar um show meio dia. Fazer um show kids.
0: Domingo não dá pro cara que é casado.
3: É verdade.
0: Um filho de 4 anos.
3: É pai.
4: Nós vamos 20 de novembro. Vai nos ver.
0: Amanhã estarei no Barão Vermelho. Só quero falar uma coisa pra vocês. O Porã é pai, e como todo pai, o Porã tem preocupações. Porque o pai de adolescente, especialmente nos dias de hoje, é diferente ser adolescente em 2026 do que ser adolescente em 1980.
3: Completamente.
0: Então os adolescentes do dia de hoje, eles correm riscos e que os pais estão preocupados. E estes riscos, eles são, além do offline, do risco físico, tem o risco que o cara corre nas redes sociais. E é por isso que a Meta, o Facebook, o Instagram estão preocupados e colocaram as proteções automáticas que ajudam os pais a gerenciar quem pode entrar em contato com os seus filhos e também os conteúdos que eles consomem, o tempo que passam no aplicativo e até a hora de lembrar quando tá na hora de dar uma pausa e viver no offline. 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Quer botar o que para nós aí, Ivan?
4: Ah, eu queria...
0: Tá meio caído hoje.
4: Queria comer. Eu queria almoçar.
0: Tá chateado, tu é gremista, tá chateado que o Inter passou, né?
4: Não, já te falei. Não,
3: mas o Fetter nem acompanha mais o
0: futebol. Como é que eu não vou ver o meu time jogando contra o Corinthians?
4: Tu aplica na gente que não vê mais futebol. Tava comentando no posto da Cazé TV.
0: Eu nunca disse que eu não vejo mais
4: na Cazé TV ele comentando que não foi falta.
0: Comentando que foi falta.
4: Qual? O que que foi falta? No cara do Corinthians?
0: Foi falta na origem do gol do Inter, foi falta do jogador do Inter no jogador do Corinthians. Foi falta. E por isso que eu tô feliz. Porque foi falta e o juiz não deu e nós fizemos o gol.
3: É, Inter e Corinthians, eles têm uma
0: rixa forte.
4: Aí veio que ele é o Joia Rara.

0: Pedra Kickbox.
1: Por quê?
0: Ah, é o chute?
1: Ah, é o nosso. Nosso Anderson Silva.
2: Vai contar piada ou não?
1: É. Eu vou contar a piada. A esposa. Ela entrou no escritório do marido com a mãezinha dela do lado e falou: querido, é verdade que o seu sócio acabou de morrer?
0: Que o quê?
1: O seu sócio acabou de morrer.
0: Ah, o seu sócio. Entendi
3: seus ossos.
0: Eu também.
1: É, eu tô mal da dicção, né?
0: Vivo é demais.
1: Pô, tá vivo ainda?
0: Não, mete meio.
2: Meu Deus, aí esquece.
1: A esposa entrou no escritório do marido com a mãezinha do lado e falou: querido, é verdade que o seu sócio acabou de morrer? E ele: é verdade. Acabou de morrer o meu sócio.
3: Sócio é...
1: Aí ela: nossa, tu não consegue botar a mãezinha no lugar dele?
4: Sim.
1: Aí ele falou: bom, tem que ver com o coveiro. Foi boa, tentei.
2: Foi boa.
1: Eu achei que ele ia me chamar, desculpa.
2: Foi boa. Eu tenho um e-mail aqui sobre o papo de rádio que a gente teve ontem aqui, quando tu me presenteou com o Transglobe. A gente falou das rádios que a gente conseguiu ouvir em ondas curtas, Porã. Não sei se tu ouviu o programa, acho que não, né?
5: Por incrível que pareça, eu ouvi.
2: Ah, por incrível que pareça, tu ouviu, Porã. Que legal.
5: Eu ouvi ontem, porque geralmente às seis eu tô aqui me arrumando pra sair, não pego o início do programa, mas ontem eu ouvi vocês falando sobre isso.
2: Sim, aí então nosso ouvinte manda aqui sobre o papo de rádio que levaram ontem. Olá, galera. Assistindo o Pretinho das 6 da tarde de ontem na ATL TV, vocês estavam falando das diferenças entre ondas curtas, ondas médias e frequência modulada. Tive uma lembrança quando o Fetter comentou sobre o bordão da Rádio Globo, que marcou, como marcou este bordão. Eu viajei no tempo, brincando na rua antes do anoitecer, todo sujo de barro, pé descalço, bermuda de jogo, com estilingue no pescoço e com as bolinhas de cinamomo. Lembra que a gente jogava bolinha de cinamomo, aqueles troços que era mamona, né? Mamona o nome da bolinha. É, tampa do dedão aberto e mesmo assim jogava bola sem mimimi. Escutava de longe as casas com o rádio ligado, com narração do Edson Mauro, do Jorge Cury e também do grande Nilson César.
1: Ai.
2: Emoção e empolgação nos jogos do Flamengo. Valeu, vida longa ao Pretinho, que saudade dos amigos e do tempo que não tinha rede social.
0: Tá.
2: A rede social era offline, era todo mundo se encontrando, brincando junto. Tempo bom aquele, que bom que a gente viveu isso. E que pena que os nossos filhos não puderam aproveitar essa parte. Não vão viver, né? Porque ficar na rua hoje é muito perigoso.
0: Porra!
2: Joinville mandou aqui o Juliano Joaquim. Hã?
4: Não tem nem
2: interesse. Não tem nem interesse, é verdade. É outro tempo, tem outras coisas que os prendem, né? Do que tá com os amigos, né, presencialmente. Aliás, eles estão com os amigos direto, né? No telefone. Estão sempre nos grupos, trocando mensagem. É ruim, claro que é ruim.
5: Mas eu tava vendo agora, falando sobre brincar na rua, né? Tem um...
2: Brincar de viver, né, Porã?
5: Tem um rapper, o Rincon Sapiência, que ele fez um documentário sobre o futebol de comunidade, sim, de futebol de várzea, né? E tal. E uma das coisas que eu vi é ele falando que até os campinhos de futebol de várzea, os campinhos nas comunidades no Brasil, eles estão acabando, cara.
2: Verdade. Estão
5: acabando. Isso reflete no que é também o futebol brasileiro hoje, né?
2: Também, porque exatamente.
5: Aquele improviso fazia surgir grandes jogadores.
2: Exatamente, né? Por assim.
5: Não tem muito disso, dessa mudança de perspectiva de brincadeira na rua, né?
2: E quadras e pracinhas e tudo tudo desaparecendo, virando prédio. Né?
0: Não, e quando tu tem alguém jogando, tu já vê os gurizinhos assim, com uniforme top, algum olheiro ali profissionalizando uma parada que começar com brincadeira.
5: Só brincadeira.
0: E aí tu já tem uma pressão pra querer aparecer ali, cara.
5: Tudo é resultado,
0: exatamente,
5: né? Tudo precisa ser resultado, quando na verdade tudo deveria ser brincadeira.
2: Show do intervalo, a gente de volta em seguida, Magalá!
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11: Voltamos para mais um pouquinho, bem pouquinho mesmo, de Pretinho Básico. 2 minutos para as 2 da tarde. Muito obrigado pela sua audiência. Você que cola com a gente ao vivo de segunda a sexta, 1 e 6 da tarde. E depois nos escuta em qualquer plataforma de streaming de áudio e também de vídeo. Vamos fazer a menção do craque do episódio. Pode sair votando, Rafinha Menegasso, por favor.
12: Eu vou votar nele, que estava um pouco mais calmo hoje, um pouco mais silencioso, é mais eloquente normalmente, mas eu entendo a vibe dele, Porã, né?
11: É, entende por quê? Por que ele está mais calminho
12: eu
11: hoje?
12: Eu sei que o Porã, ele tem muitas tarefas. Ele é head, né?
11: É head.
12: Então, assim...
11: Eu diria big head.
12: Big head.
11: Big grande cabeção.
12: Big rider também.
11: O grande cabeção, exato.
12: É. Então, meu voto vai no Porã.
11: Boa, bom voto. É um bom voto de segurança. E tu, Porã? Vota em quem?
13: Big Rider, Big Red, Big Z, né?
11: Yes.
13: É que realmente, Alexandre, hoje eu estou mais concentrado que desde cedo, estou na atividade. Hoje recebemos Mário Sérgio Cortella.
11: Pô, eu vi as fotos, que legal, cara.
12: Olha, obrigado.
13: Cara, demais. Não, foi demais um papo com o Cortella, que breve estará no canal Desprogramado. Se você puder ir no canal Desprogramado, se inscrever, assistir os nossos conteúdos, tem vários papos lá, onde vai a live do Desprogramado, mas também o podcast do programa, que é o Papo Desprogramado, e em breve teremos o Mário Sérgio Cortella. Foi um amanhecer filosófico, Alexandre.
11: É, esses dias uma colega perguntou aqui pra mim qual era o canal da Rodaica e da Alice, se eram Desprogramadas.
12: Meu Deus.
11: Eu falei, não, esse não. É do Porã e do Pirime, lá no Atlântico. Isso. Em Floripa, é Desprogramados. E aqui é das gurias é o Inesperadas.
13: Isso, das gurias de Floripa é o Desprogramados. É. Isso, exato. E foi muito legal. Cara, vou votar em ti, Alexandre.
11: Obrigado, Porã, por algum motivo especial hoje.
13: Ah, porque tu arrebentou na coragem. Porra, tu mandou muito bem.
11: Fico muito feliz, Porãzinho.
12: A vida é.
11: Muito obrigado. Pode votar, Léo Oliveira?
14: Ah, votar no Porã.
11: Porã, né?
14: Porã tá numa vibe boa hoje. Filosófica ali, né? O Cortella
11: Sim,
14: jovem.
11: Tá, cortelou, já cortelou hoje, né?
14: Tá, então eu voto nele que, pô, que é um grande ser humano e.
11: Grande ser humano.
14: Tá aí pra erguer a gente,
11: é
14: né?
11: É verdade, cara. Que trouxa. Obrigado. Natanzinho, ó.
12: Eu vou votar no Rafinha.
11: Rafinha?
12: Conseguiu não levar nenhum amarelo
11: tu
12: hoje.
11: Tu vê como a doutrinação funciona, né?
12: Calmo, respirou doutrina bem.
11: Peter. E vocês reclamam de mim, né?
12: Isso,
11: eu só Peter. Sei o que eu tô fazendo. Deixa, só deixa eu fazer.
15: Eu prefiro quando o Rafinha toma cartão.
12: Olha aí. A Rodaica é do entretenimento.
11: Como vocês estão velho chato. Daí não dá pra reclamar também se toma cartão. Se faz pra tomar cartão e toma, não dá pra reclamar. Não.
12: Eu sou o Kahneman. Só que mais novo.
11: É o quê?
12: Kahneman.
11: O Kahneman.
12: Mais novo.
14: O Kahneman com vaga.
11: Pois não, Natan.
12: Dá um toque aqui dos nossos parceiros, a The Best,
11: pois
12: Açaí.
11: Não, claro.
12: Eles vão inaugurar 3 lojas nesse sábado.
15: Opa, mas olha.
12: Viamão, Porto Alegre, no Moinhos de Vento, em Joinville.
11: Mas que mais uma no Moinhos de Vento em Porto Alegre?
12: É reinauguração.
11: Ah, reinauguração. Ok, isso. Beleza.
12: Vi a mão, perto da baia.
11: De bola. Coisa
12: linda.
11: Muito bom. E como é que vai votar em quem hoje?
15: Vou votar no Porã.
11: No Porã.
15: Opa. Vou votar no Porã.
11: Boa, muito bem. Obrigado. Porãzinho, eu também vou contigo no Porã.
15: Ah, então.
11: O Porãzinho leva o craque do episódio nesta sexta-feira.
14: Só no Irrendar.
11: É que tu tá numa energia muito boa, Porãzinho.
13: Tô calmo.
11: Tá numa energia muito contagiante.
14: Volta às 6, Porã.
12: Eu vou
14: votar às 6, Porã.
13: Não é possível.
11: Não é possível. Não estará sendo possível.
13: Amanhã eu estarei no Centro-Sul aqui em Floripa, no evento Level One. Vou palestrar às 11h45 da manhã, palestrinha curta, meia hora. Gestão criativa, os desafios da criatividade em tempos de inteligência artificial.
11: Boa, amanhã. Porazinho. Amanhã eu vou estar em casa, se Deus quiser, tranquilo, quieto. Não vou sair de casa amanhã, Porazinho.
13: Só na sonzeira.
11: Só na sonzeira, só no vinilzinho. Não, na manhã, na verdade, eu vou limpar, começar já de manhã, limpar, fazer toda a manutençãozinha do meu Transglobe. Vou deixar ele zerinho na prateleira lá. Pô,
15: depois quanta me manda alegria, uma foto. Né?
14: Apareceu uma criança.
15: Só se meter umas orquídeas em volta.
11: Aí, melhor
13: muito. Uma foto especial pra amanhã,
15: volta,
13: assim.
15: Vai fazer no pátio lá na rua.
13: Teu Transglobe, tua orquídea, mas tu seminu.
14: Posta isso, de regata branca.
11: Deixar, apertar, segunda vez, vai deixar eu postar seminu, né? Posso postar seminu.

0: Manda pra mim, não precisa postar.
1: Ah, manda em única.
0: Que é
1: única,
0: só pra ti.
1: Única.
0: Ah, manda em única pra ti. Isso, visualização única.
2: Errei meu voto mesmo em ti.
0: 2:02, voltaremos logo mais às 6 da tarde pra mais Pretinho Básico. Volte com a gente. Tenha uma excelente tarde de sexta-feira. Um bom final de semana antecipadamente. Um abraço e tchau.
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5: Estamos no ar com a melhor vibe do FM aqui na Atlântida, rádio das nossas vidas, pra gente abrir a tarde na melhor vibe do FM com o ATL DJ Banrisul. Seja muito bem-vindo, muito obrigado pela sua parceria. Eu sou o Zanotto e seguirei com você até as 3 da tarde pra gente tocar muita sonzeira. Você quer participar comigo? Eu te convido pra acessar o @ATLDJOficial e pedir o seu som. 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Eu quero te convidar ainda pra agenda do final de semana. Hoje à noite eu toco em Caxias do Sul no Café da La Musique junto com On Boss e amanhã na Human Tree na cidade de Balneário Gaivota. Pra gente começar de sons, bora com Drake, a faixa Janice.

0: Esse é o som de Huntrax vs Calvin Harris pra gente fechar o primeiro bloco. Na sequência, Gordo e Rainer Zonneveld com Loco Loco. Também toquei o som de Roche com Midnight. Na sequência, tivemos Jerry Wallace, DJ Khaled com I'm the One. Antes disso, a música que eu fiz junto com o Marco Antônio Mac, chamada Deja Vu. Na sequência, Miles Smith com Stargazing. Ainda tivemos por aqui Madonna vs Fisher. E assim a gente fecha o primeiro bloco de músicas.
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0: O brasileiro Chico's Groove ganhou destaque mundial com essa faixa lançada em 2008. Inclusive, ela se tornou um dos grandes clássicos da House Nacional. 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

Esse é o som de Hugel e Donnell com Next to Me. Pra gente fechar mais um bloco de músicas, inclusive pedido do nosso grande parceiro, arroba Bruno Rodrigues. Na sequência, tivemos o som de Alok e Jennifer Lopes com Everything's Fine. Também rolou por aqui Kane Music com Move. Tivemos ainda Jazz Fly com a faixa Take. E pra gente fechar o playlist, Kanks com Never Going Home. E fechando assim a tarde do ATL DJ Banrisul aqui na Atlântida. 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Eu sou arroba Gusanotto, vou ficando por aqui nessa edição. Quero agradecer a sua parceria, te convidar para voltar com a gente às 8 da noite. E também deixar para você o convite para a agenda do final de semana. Hoje à noite eu toco junto com o Boss em Caxias do Sul, no Café da La Musique. E amanhã na Human Tree, na cidade de Balneário Gaivota. Pra gente fechar de músicas, bora com mais um pedido da audiência. Daqui a pouquinho, inclusive, eu posto lá no nosso Insta, arroba TRDG oficial, o nosso playlist completo. Eu vou tocar o pedido do Julimar Costa pra faixa Dares in the Club. Uma ótima tarde pra você e um excelente início de final de semana. Até mais!

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3: 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Doutor Jairo Bauer.
4: Olha só a dúvida da Luciana. Doutor, meu filho não para de assistir aqueles vídeos curtos nas redes sociais. É interminável. Tenho medo que isso possa comprometer a saúde mental dele.

0: Ele, o que que eu faço?
1: Olha só, de fato você tem razão, assistir a vídeos curtos um atrás do outro sem parar pode causar um tipo específico de cansaço mental. E um novo estudo, inclusive, mostra pra gente que esse esgotamento digital, ele não vai causar diretamente a depressão, mas ele pode disparar uma série de reações que vão eventualmente levar a sintomas depressivos. A pesquisa mostra que rolar a tela sem parar acaba drenando a nossa energia mental e provocando esgotamento, o que aumenta estresse, aumenta ansiedade e, eventualmente, pode até desembocar em sintomas de depressão. O que que é importante? Conversar com seu filho e mostrar para ele que é fundamental que ele consiga colocar um limite. Dependendo da idade, é mais fácil você mesma colocar esse limite. Agora, se ele é um pouco mais velho, se ele já é um adolescente, vai ser mais difícil, né, você ter esse controle. Mas uma boa conversa, uma boa orientação podem ser fundamentais para a preservação da saúde mental dele, sim. Tem dúvidas? Escreve no arroba Jairo Bauer Oficial.
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3: Tá na Atlântida, a rádio das nossas vidas. Uma boa tarde pra ti, tá começando o Tá Vazando na Rede, ao vivo, pra toda a galera ligada na Atlântida, no interior do estado, pelas clássicas frequências da rádio das nossas vidas, da minha vida, da tua vida, da vida da galera, é Atlântida. Chegando por aqui pra todo o interior do estado, nos 93.3 na região dos vales, 94.3 na região central do estado, 95.3 na zona sul, 97.1 no norte gaúcho e em 105.7 na Serra, toda a galera reunida, conectada para um programa de uma hora inteira na tua sexta-feira, dia internacional do bom humor, pautas legais, música bacana e a energia dessa galera legal. Começando as apresentações, vamos direto para a Serra Gaúcha. O Everton tá lá garantindo toda a qualidade técnica e que esse programinha chegue para todo mundo que sintoniza o 105.7. Mandando um abraço para Daniela Fante, pro Tiaguinho, que logo em seguida também chegam junto trazendo coisas bem legais do que tá rolando aí na Serra. E agora a gente vai pro Norte Gaúcho, direto para a Rua Princesa Isabel, bairro Petrópolis, é o estúdio da Atlântida em Passo Fundo. Tá parecendo que é montagem, de tão bonitinho que tá alinhadinho, moletom preto, fundo preto. Marcos Carvalho, boa tarde, Marcos.
4: Boa tarde, Fabiano Oliveira, boa tarde, Rio Grande do Sul inteiro. Senhoras e senhores, eu quero primeiro fazer um elogio público aqui ao look de todos os integrantes dessa mesa.
3: Olha aí. Né?
4: Boa, especialmente o meu. Boa. Eu acho que o meu é o melhor, mas todos vocês são imediatamente os melhores.
3: O teu é melhor e o mais modesto também.
4: E o mais humilde. É, exatamente. É que sabe por quê? É porque o meu, eu vou tomar essa liberdade poética, é que o meu é um novo moletom da Atlântida Norte Gaúcho, entendeu? É um novíssimo moletom. Aí, entendeu? Assim como esses dias o representante dos Vales, que logo será apresentado, veio com a sua jaqueta vintage da Atlântida, essa é a nossa nova coleção. Então, assim, a gente vai se complementando com o passado e o presente, porque é a rádio das nossas vidas, entende?
3: Pra vocês todos que estão fazendo moletom, já posso dizer, estou usando normalmente em
5: galera? Eu tô usando entre o M e o G, hein? Dependendo da confecção.
3: GG, agora estou novamente no G, então.
4: Meus parabéns.
3: Uma dica aí pra que vocês, caso, né, bike, né, querem.
5: Quem sabe, malotezinho aquele, né?
3: Ou até numa visita. Eu frequentemente visito vocês, então, no mês de aniversário, inclusive, vou visitar alguns de vocês, no mês do meu aniversário, no caso.
4: Sim.
3: No mês do teu aniversário. Vai fazer uma tour. Fiquem à vontade. Isso, fiquem à vontade. Tá, meus amigos? Maravilha. Você já ouviu um tostão da voz dele? Foi breve, mas você que sabe quanto essa voz é marcante, já sacou que ele tá no programa. Ele vem direto da zona sul do estado, vem da Travessa Hipólito José da Costa. A cidade é a mais doce do Brasil.
5: Cheio de buraco.
3: Direto do estúdio da Atlântida em Pelotas, Marcinho Melo. Boa tarde, Marcinho.
5: Muito boa tarde, Fabiano Oliveira. Muito boa tarde a você, ouvinte qualificado da Atlântida em todos os lugares, ouvindo o nosso programinha. Sol na zona sul do estado, meus camaradas.
3: Aê.
5: Contrastando com ontem aí, que tivemos até o quê? Até um tornado na zona sul.
3: Caraca,
5: mais de um,
3: dureza,
5: meu camarada,
3: hein?
5: Exato. Relatos de mais de um, inclusive. Eu vi agora há pouco aqui, né? E não é fake news, meus queridos. A lambida deste tornado veio aí com uma tempestade bomba, ok? Que chegou aí na zona sul, afetando cidades como São Lourenço, Canguçu, Rio Grande, Pelotas. Ainda muita gente, não sei agora nesse exato instante, mas ali ao meio-dia, Jornal do Almoço, 15 mil pessoas ainda sem luz na cidade, aquela vibe, mas o sol aparecendo a partir de hoje.

0: pro final de semana, né? Vai ser aí um bom momento da galera poder trabalhar e retomar todas as atividades. Não tivemos grandes problemas, né? Mas, enfim, estamos retomando a vida normal, meus camaradas.
1: Muito bem, Marcinho, tem uma galera que passa por alguns perrengues aí, vamos desejar força pra galera que logo em seguida consiga superar e, é claro, colocar aqui em contato a... Tá passando perrengue lá, Marcinho, é isso?
0: Estamos sem luz, atenção, hein? Valeu! Dureza, mas já estão botando os postes novos lá.
1: Dureza, e aí sempre deixar o contato aí da Defesa Civil para que possa prestar algum suporte, e também o contato da Defesa Civil lá no Instagram, por exemplo, que sempre tem informações trazendo cuidados e atitudes que podem ser observadas para reduzir danos também quando as tempestades, aí ventos, enfim, quando as questões climáticas se apresentam. Vamos agora para a região dos Vales, vamos direto para a Rua Assis Brasil, centro de Santa Cruz do Sul, Nairo Orlandi, também muito bem trajado. Boa tarde, Nairo.
2: Fala, meus amigos, muito boa tarde. Sim, estamos na área aí, né? Sextou e também tivemos bastante estragos aqui na região dos Vales, né? A gente reza para que todos estejam bem, enfim, e tudo está sendo consertado, digamos assim, na medida do possível e na mais rapidez possível também, na mais agilidade possível também. E eu quero começar elogiando a delicadeza e a criatividade de Marcos Carvalho.
0: Marcos Carvalho.
2: Que foi tão criativo e delicado para me chamar de velho. Eu achei muito legal.
3: Eu sabia
2: isso,
3: que era elogio.
2: Eu sabia, né? Não, eu achei tão delicada a forma que tu me chamou de velho, falando da minha jaqueta vintage, que eu até agradeci, muito bacana. Mas só pra lembrar, eu também tenho esse moletom aí, então tá tudo certo.
3: Ah, é?
2: Também temos
3: do Norte Gaúcho?
2: Mais jovem, Clula do Norte Gaúcho.
3: Que legal, cara.
2: É, cara, você se ama, tá globalizado,
3: né? Você se ama, né?
2: Você se ama, né?
3: Eu amo 7.1,
2: tá, tá fora de sintonia o do Nairo.
3: Não, é que era. É que é no meio. 97.3 é mais próximo de 93.3, entendeu?
2: Ah, então ali. Entendi. Fizeram um dueto ali, ó. Boa.
3: Ficou naquela meiuca ali.
1: Boa tarde, galera. Boa tarde. Apresentada a nossa galera. Ou não, ainda não. 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Marcos Carvalho.
3: E aí, mano?
1: Warner tá confirmando live action de quem? Com atenção. Quem?
3: Ah,
1: agora quero ver.
3: Ah, essa é uma baita notícia, né? Essa é uma baita de uma notícia que saiu,
2: olha
3: assim, pelo menos.
2: Aí, rapaz.
3: Eu tomei conhecimento dela hoje. Eu não sei se ela é mais antiga.
2: Olha, eu não vi.
3: Mas a gente vai descobrir juntos agora.
2: Porque... falando com ele mesmo é maravilhoso.
3: Por que, senhoras e senhores? Não, eu tava mandando um cachezinho.
2: Porque tu não leu antes, né? Antes
3: aqui. E aí,
2: cheguei na pauta.
3: É isso aí.
2: Depois só me passa quanto tu mandou pra saber se eu mandei o mesmo ali.
3: Ah, aquele? Então tá, fechou todo.
2: Aquela.
3: A família mais fácil
2: me chamou que não me chamou aqui só pra eu saber.
0: Me chama também.
3: Me chama que eu vou. Senhoras e senhores, a família mais futurista dos desenhos. A família mais futurista dos desenhos animados está oficialmente a caminho dos cinemas. Na tela grande, a Warner confirmou a produção de um filme dos Jetsons, rapaz. Olha que loucura, que legal isso, né? E mais legal, ou tão legal quanto, é quem está confirmado como protagonista do filme dos Jetsons. Nada mais, nada menos que o nosso querido Ace Ventura, Debi Lloyd, Jim Carrey. Ele que vai estrelar. Aí,
2: exatamente.
0: Como é que é o nome do pai? Do pai da família Jetson?
3: O pai.
0: Bah, não vou saber,
3: não,
0: né?
3: Não me lembro essa, cara. Vamos ter que ver lá.
0: Bah. É. Mas enfim, é um desenho que é muito marcante pro
2: George.
1: George Jetson. Exatamente.
3: George Jetson.
1: E ali tem uma parada que muito nós vimos e vivemos na época da pandemia ali, né? Coisas que a gente não imaginava que na pandemia a gente viveu ali.
3: É,
1: né?
3: Verdade.
1: Chamadas de vídeo, aquela parada que a gente imaginava não aconteceriam.
2: Morar em cidades em cima do céu, assim.
1: É, isso a gente não rolou.
2: Ainda não
3: aconteceu. Vocês ainda não moram numa casa assim? Não.
1: Cara, eu moro no décimo andar, talvez. Não sei se enquadra nessa. Décimo andar se enquadra nessa, não?
2: Pelo amor de Deus.
1: Ah, então eu tô nessa já. Tá bom, tá bom.
3: O filme dos Jetsons com Jim Carrey deve chegar em 2027 e foi anunciado numa carta para os acionistas da empresa. Parte de uma lista de grandes produções, né? Vai chegar aí um novo filme do Matrix, o Batman 2 e mais alguma coisinha de Game of Thrones, né? Aí no meio disso tudo tá lá escondidinho assim, Jetsons, o filme com Jim Carrey, né? Olha, criado nos anos 60, o desenho, pra quem não lembra ou quem não pegou esta época, os Jetsons mostravam uma família vivendo 100 anos no futuro, né? Então, 1960 em 2060.

0: por ali, cercada de carros voadores, robôs e tecnologias, que na época pareciam impossíveis. E agora esse universo vai ganhar uma versão com atores de carne e osso, rapaziada, que legal, né?
1: Que massa.
2: Cara, tem uma teoria bem maluca na internet, eu adoro aquelas teorias de desenho malucas, que os Flintstones e os Jetsons vivem no mesmo tempo, no mesmo período de tempo. Porque os Flintstones seriam a população que vive, tipo, lá embaixo, entendeu? E os Jetsons lá em cima. É dessas teorias malucas. É isso, entendeu? É, tipo, classe social diferente e tal. Tipo, os dois vivem no futuro, só que a galera lá de baixo, tipo, chegou a regredir e tudo mais, e a galera lá de cima é mais a elite, assim. Inclusive tem, né, se não me engano, é um desenho também, que é o encontro dos Flintstones com os Jetsons.
0: É,
2: né? Tem um episódio, velho, assim.
0: É, mas os dois pertencendo ao mesmo estúdio, né? Que era o Hanna-Barbera, era o mesmo que fazia o Scooby-Doo, fazia o Tubarão.
1: Isso.
0: É. Isso aí. Então, pra economizar na época matéria-prima, eles todos eram traços muito parecidos, só mudando a roupa, né?
1: É,
0: então, exatamente. Às vezes, ali do pescoço pra cima era a mesma expressão facial, corriam de lado, né? E aí, isso era pra tornar mais barato a produção do desenho, né? E aí, sim, o Capitão Caverna era tudo do Hanna-Barbera, né?
1: É, a Corrida Maluca. Ok? A Corrida Maluca. Ali ali é o sensacional, né, cara? Porque ali aparecia todos eles, né, cara? Incluiu o Mutley, né? O Mutley, né?
0: Mutley, faça alguma coisa!
1: É, Mutley!
0: Medalha.
1: E aí tinha a Corrida Maluca, era sensacional. Hanna-Barbera, grandes
0: vídeos,
1: desenhos.
0: Inclusive, hoje em dia não há o que não haja nas redes, né? Os caras calculando quem que foi o grande campeão da Corrida Maluca também, juntando o resultado de todos os episódios.
1: Não
0: me lembro agora, vamos ter que.
2: Era Penélope Charmosa.
0: Sugestão pra produção do programa. Numa próxima aí a gente faz quem ganhou a Corrida Maluca.
1: Olha aí,
2: mas cara. Mas o Carvalho sugeriu isso pra produção depois de não ser mais o produtor.
0: Exatamente.
2: É porque a produção tá aqui do lado.
0: A Júlia Ortiz, nossa coleguinha, uma das produtoras do programa, tá ouvindo o programa aqui no estúdio da Atlântida Norte Gaúcha. Mas olha só, já que a gente tá falando de cinema, nem toda estreia, meus amigos, consegue empolgar o público, não é mesmo? A gente sabe bem disso. Ainda falando de Warner, inclusive, já que o filme da Supergirl encerrou a sua passagem pelos cinemas como um dos filmes mais esquecíveis de 2026. Pelo menos
1: tava
0: é isso
1: no cinema?
0: Tava no cinema, cara.
1: Eu queria ter visto
0: é isso
1: cinema.
0: Que mostra a bilheteria, pelo menos, né? Foi o maior fracasso da DC em 16 anos.
1: Nossa.
0: O filme da Supergirl. Essa nova fase ganhou um resultado bem abaixo do esperado, né? Poucas semanas depois de deixar os cinemas, a Supergirl já tá nas plataformas de aluguel e compra. A gente falou sobre isso essa semana, inclusive, né? Já dá pra alugar ali nos Prime Video da vida.
1: É Prime?
0: É, e carrega essa alcunha, esse título de pior desempenho comercial, né? É, com esse 125 milhões.
1: É.
0: Carrega esse título às avessas.
1: É esse rótulo, né? Dá pra dizer assim. Faturou apenas, claro que é muito dinheiro ainda, né? Mas faturou só 125 milhões de dólares em bilheteria mundial.
2: Fracasso. O problema é o preju, né, Marcos? O problema é o preju.
0: É que por que isso é pouco dinheiro? Porque o filme custou 170.
1: Esse é o problema.
0: Tá no EBITDA.
1: Aí não
0: vê. Ficamos no vermelho, né? Enfim, sem contar isso, 170 milhões pra fazer o filme. Sem contar gasto com divulgação, VT, VR, né? Aquelas coisas todas ali. A Unimed, a galera. Boa. Tudo isso não tá no 170
1: milhões
0: da Supergirl. O raio.
1: Raio
0: refeição.
1: Então, desempenho.
2: Pra tem raio ainda? Ainda não. Tem ainda?
1: Não. Ainda tem.
0: Vou ficar te devendo.
1: Atenção.
0: Às vezes, o filme da Supergirl, só pra ter ideia de quando a gente fala de pouca grana, ficou atrás de Besouro Azul,
1: Shazam,
0: The Flash, Aves de Rapina e até aquele Lanterna Verde antigo, lembra que era o ator
1: Deus.
0: Do Deadpool?
1: Sim.
0: Ele faturou menos que todos esses, né? Então, enfim. Não sei se a gente vai ter Supergirl de novo tão cedo,
1: eu acho que não.
0: Dado esse histórico.
2: Filmes que foram lançados na Covid, que não passou pelo cinema, como Mulher Maravilha em 1984, também, tipo, cara, ele conseguiu ser pior que isso, sabe? Sabe aquele filme que não foi pro cinema? Que provavelmente a arrecadação foi super baixa por isso também, né?
1: Qual filme?
2: Enfim, é uma pena, né? Mas é o como é que é o nome do nosso camarada lá? Eu sempre confundo com o Zack Snyder, o...
0: James Gunn.
2: E o James Gunn tá aí, né? 15 pra DC, tá aí, ó. Não adianta eu pegar um...
1: Pois né? É, cara.
2: Tem coisa que não vira na DC, né, cara?
0: É que o
2: tem
0: primeiro que filme que foi o Superman, acho que até foi bem de bilheteria, pelo que eu lembro, né? Foi uma estreia legal, assim.
2: Foi bem e também foi o primeiro dele, mas eu acho que a Supergirl também não é um grande hype, né?
0: É, exatamente, e, né?
2: Entendeu? Talvez teria que vir
0: não
2: com
0: sei
2: outro
0: se
2: mais forte. Exato, eu acho que é isso. Eu acho que falou tudo, Marcos. Eu acho que a Supergirl, ela é um tipo de super-herói que é

0: depois que tu fez aquele primeiro, a primeira linha de lançamento de grandes nomes, entendeu? Como a Marvel fez no passado. Aí tinha o Capitão, o Homem de Ferro, o Capitão América, o sabe? Aí depois que fez sucesso com todos os primeiros, daí que começou a se olhar pra um...
1: Sim, aí um, por exemplo, super-herói mais os Lanternas menor. Verdes agora vão ser série. Né?
2: É isso
1: aí. Vai ter
2: aí,
1: a série
2: é.
1: Do Lanterna. Poderia ser o contrário, né? Ter feito o filme do Lanterna, que eu acho que traria mais gente, de repente, pra assistir. Não eu sei também. Sim. Mas agora os caras confirmaram que vai ter o filme do Cara de Barro, né, mano?
2: Ah, vai,
1: vocês viram isso?
2: Sim.
1: Que é cara de barro, mano?
2: Cara de barro?
1: O cara de barro.
2: Cara de barro
1: ainda
2: desse.
0: Mas o cara de barro ainda vai pra um lance de terror, assim. Eu acho que vai, não, vai ser um vai. Lance mais. Porque é menos esperado do que o Supergirl, eu acho, entendeu? Tipo, cara de barro, tu não espera nada.
1: Mas daí os caras estão fazendo filantropia.
2: Cara de barro
1: então,
2: no verão é, pode chamar cara dura.
1: O cara de barro,
2: cara dura. Né? Mas é que eles estão pegando, é a mesma coisa que eles fizeram, aquele filme do anti-herói, aquele lá do Homem-Aranha, que é o vampiro.
1: Venom?
2: Não.
1: Não, do Morbius?
2: Morbius, tá? Trazer os caras ali, digamos, o lado B dos vilão. Aí é complicado.
0: Mas o Morbius a gente entende porque a Sony é o que tinha, né? Entendeu? Ela não, ela tinha que fazer, porque ela tinha os direitos, né, ainda.
1: Mas daí
0: ela...
1: vou parafrasear o Guerrinha, tu não vai pra guerra com uma escova de dente.
0: Pois é.
2: É, mas, assim,
0: mas a DC, aí que tá, a DC, é que a Sony só tinha escova de dente, mas a DC não
2: aí,
0: a DC.
2: Olha
0: a DC,
2: só,
0: os metralhadores.
1: Tem armas, pô.
2: Não, é que olha só,
0: podia ter metido,
2: a DC quando faz filme de super-herói que atua no planeta Terra, chama mais atenção. Se tu pega um universo como a Supergirl, que é basicamente fora da Terra, aí é outros planetas, assim como foi, por exemplo, os Guardiões da Galáxia, só que tem um porém, que também é desse rapaz,
0: James Gunn.
2: Do James Gunn.
1: É dele.
2: Né? Só que tu tem ali um nível da comédia, né, que, enfim, que vamos dizer assim, que atrai, né, junto com a questão de super-herói. A Supergirl é muito fora da Terra, é muito anti-herói, vai pegar o Lobo ali, cara, o Lobo é um sanguinário ali, só quem gosta, né, de ver sangue nos quadrinhos é que vai acompanhar, por exemplo, vai saber quem é o cara, né, mas é muito legal, enfim, para uma bolha, por isso que eu digo pra vocês, que daqui a pouco, assim, tem filme super-herói que é para uma bolha de galera que consome, e aí, pra ser popular, vai ter que furar essa bolha, e aí eu não sei como fazer.
3: Boa, Marcinho Melo! Agora falando sobre um outro sucesso que nós temos aqui também, vamos falar sobre o GTA, GTA 6.
2: Olha
3: tão
2: aí.
3: Falado, esperado, aguardado, vai ter apresentação inédita na Netflix nesse mês, na Aerorland.
0: Já tem até contagem regressiva, porque ganhou mais esse motivo aí, né, pra deixar os fãs ansiosos. A Rockstar Games anunciou, então, que vai apresentar um especial inédito sobre o jogo, que vai ser no dia 27 de agosto.
2: Nossa.
0: O conteúdo se chama GTA 6 An Extended Look, será lançado primeiro na Netflix às 4 da tarde e algumas horas depois às 10 da noite também ficará disponível no YouTube, né? Como diz nossa querida Pri no YouTube e no site oficial da desenvolvedora, né? A Rockstar ainda não revelou exatamente o que fará parte da apresentação. A expectativa é que o especial mostre novas imagens de gameplay, detalhes sobre a história, os protagonistas, o mapa de Vice City e outros recursos que ainda não foram apresentados oficialmente. O lançamento acontece poucos meses antes aí, né, da chegada do GTA 6, que já é considerado um dos jogos mais aguardados da história. Eu já vi esse filme, aspas minhas, depois eu vou falar sobre isso.
2: Atenção.
0: Desde a divulgação do segundo trailer em maio deste ano, os fãs seguem acompanhando cada novidade divulgada pela Rockstar e criando teorias sobre o universo do game. Cara, esse aqui é um outro jogo que todo mundo tá esperando há muito tempo.
2: Informação.
0: E o meu medo é que aconteça assim como foi com Cyberpunk, por exemplo, que na hora que o jogo sai, não é legal, sabe? Eu acho que pode acontecer.
3: Expectativas
0: isso.
3: Foram criadas
0: muitas,
3: e na hora...
0: Muitas, muito alta expectativa, sabe?
2: Flopou.
0: Então, se não me engano, foi adiado várias vezes já, então, enfim, mas pra quem gosta de game, né, pô, tá na expectativa sim, porque realmente é um jogo que movimenta muita gente, né, no mundo dos games, né. Eu já vou no gancho direto aqui, galera, quero falar pra vocês, já que eu tô falando em lançamento, que a HBO Max anunciou um documentário inédito sobre Gilmore Girls, que vai revisitar os bastidores da produção, trazer entrevistas exclusivas com o elenco e a criadora Amy Sherman Palladino, além de mostrar imagens nunca vistas pelos fãs. A produção promete celebrar o legado de uma das séries mais marcantes aí dos anos 2000 e deve agradar também ali, né? Tanto quem acompanhou a Lorelai, que nome, né? E Rory, na época, quanto quem descobriu Stars Hollow, anos depois, pelo streaming. Tá aí então, né, dica pra galera que além de gostar de game também gosta,
3: cara,
0: de Gilmore Girls.
3: Lançamos o pedido de aparte no programa a partir de agora.
1: Eu tô com falando Carvalho, informação
3: levantando a mão.
0: É que tu falou informação, achei por, é que quando eu falei, eu achei que era por causa do que eu ia falar.
3: Que ele tava carimbando, que ele tava carimbando.
0: Eu não entendi que tu queria trazer a informação, perdão.
1: Mas eu não quis interrompê-los, né? Porque tá bonito, é muito legal ouvir vocês. Mas eu só queria complementar que o jogo,
3: todos
1: esse que o Nery tava falando,
3: tá no ar aí.
1: Todos os dias,
0: isso. Custa que geralmente tá custando... sexta-feira ele tá ouvindo o Fábio em casa, tomando uma cerveja, essa hora.
1: Tô brincando.
0: Não, é que quarta-feira ele falou assim, ó, sexta-feira não tem jogo de tarde, então eu venho fazer o programa.
1: Isso
0: ele
1: aí.
0: Falou.
1: Uma informação que eu queria trazer sobre GTA 6 ainda, tá custando 550 pila, é muito caro, cara.
0: Ah, não,
1: é muito dinheiro pro jogo. R$550, mano. Quanto é que é uma cesta básica no Brasil? Não é tipo isso?
3: É, cara, boa pergunta. Quem, é, quem já tem produtor aí pode jogar no Google aí, que já tem essa experiência.
1: Pode jogar um negócio.
3: Já tem essa 780 experiência.
0: 780 pilas.
1: 780. Ô, meu, bah, não tem como, né?
0: É muito caro, mano.
1: Quer dizer, pra muita gente tem como. Basta que eles botarem esse preço, mas é um jeito de tu, pô, afastar. A gente fala isso sobre camisa de time, que, pô, na época da seleção brasileira na Copa tava R$700, aí agora é um jogo por 550. Vai ficando quase inacessível, né? Tu fazer parte de um movimento comprando produto original e tudo mais, é dureza, cara.
3: Verdade.
2: E outra coisa, tu não vai comprar o jogo, mas não existe mais essa vibe do jogo físico, né? Agora é tu compra online, os caras, aí tu baixa o jogo no né, pela plataforma.
1: Eu não sei se esse...
3: Ainda existe o físico, ainda existe. É. Mas é sem dúvida numa tiragem muito menor do que já foi.
1: Eu acho que a gente falou no programa que a Sony anunciou que a partir do ano que vem ou do outro vai deixar de fazer, é isso, né?
3: Ah, então.
0: Eu acho que ainda existem.
3: É. Mas atualmente ainda existem, então.
1: É. Ah, por exemplo, o meu videogame não tem entrada pro jogo físico, só depende do digital.
0: Ah, é a versão só digital, né?
2: Play qual o teu?
1: Já não me adianta. É.
0: Por isso que eu não comprei do Max, né? O cara queria me engambelar.
1: É.
2: O Play o que o teu?
1: O meu Play 5, meu amigo.
2: Play 5.
1: Mas é o Play 5.
3: Ele é o abonado. Ele tem o Play 6, que só ele tem por enquanto.
1: É. O Play 6.
3: É, só
1: o Play 6 Pro.
3: E o iPhone 21 Pro ele tem.
1: Isso aí. Temos também.
3: Boa! Vamos tocar música, galera! Vamos tocar dois sons! Nós vamos tocar a parceria de Anitta com o Ponto de Equilíbrio. Baita. E também tocaremos logo em seguida Jason Russ, as duas na sequência aqui na tarde da Atlântida. Bora!

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Curtimos por aqui Anitta com Ponto de Equilíbrio e também Jason Russ, as duas na sequência na tarde da Atlântida. Tá vazando na rede, rolando pra todo o interior do estado, conectando essa galera legal com música boa, pautas legais. E agora o Marcinho Melo vai falar sobre o aplicativo.

0: aplicativo que cria um mapa interativo com destinos ligados à história da música. Já tô curioso, Marcinho.
1: Brother, que massa essa iniciativa. Olha só essa vibe. Já imaginou viajar para conhecer o estúdio onde o seu álbum favorito foi gravado ou tirar uma foto no mesmo lugar que virou capa de um disco icônico? Vai! Vamos lá, viajar para Londres, né? Aí tirar uma foto ali na, né, atravessando ali a Abbey Road dos Beatles, por exemplo, né? Enfim, essa é a proposta do Beside Map, um aplicativo que reúne mais de 600 lugares ligados à história da música em 12 cidades ao redor do mundo. Olha que legal. A plataforma funciona como um mapa interativo para fãs de música, reunindo estúdios, casas de infância de artistas, memoriais, casas de shows e outros pontos que marcaram a trajetória de bandas e cantores. A ideia é transformar passeios turísticos em verdadeiras experiências musicais. O projeto foi criado aí por Bruno Léo Ribeiro e nasceu da vontade de mostrar que toda cidade pode esconder histórias da música, e ele não pretende parar por aí. A expectativa é que o aplicativo receba novos locais e expanda para mais destinos nos próximos meses. Olha que massa isso, galera. Na verdade, assim, ó, imagina um mapa ali que vai te mostrar lugares. Ah, vou pra Nova York. Aí vai te mostrar ali onde era o CBGB, ali onde começou, por exemplo, o Ramones, né? E aí tu vai lá, visita o local, enfim. Esse foi um dos locais que, inclusive, o Lelê, enquanto na Copa do Mundo, visitou lá em Nova York, foi lá no CBGB. Obviamente é uma loja de um estilista famoso que ele botou ali hoje em dia. Mas o lugar preserva o palco, né, que tocou pela primeira vez o Ramones, inclusive ali uma outra parede assim com vários adesivos, que era do local, que era do CBGB mesmo, né, é uma loja, enfim, outra coisa, mas ele abre pra visitação da galera que é curiosa, enfim, né, cara, dei aqui um exemplo, né, vai pra Londres, vai, sei lá, visitar o Cavern Club lá dos Beatles, por exemplo, né, ou seja, lugares...
2: A faixa lá de segurança, famosa também.
1: Abbey Road, a faixa
2: da... Abbey Road, né?
1: Exatamente, Penny Lane, a rua lá dos Beatles também, enfim. São lugares assim icônicos que daqui a pouco assim tu vai ter um aplicativo que te vai mostrar: ah, vou ir viajar, sei lá, pra qualquer lugar do mundo, e ali aquele mapinha vai te dar ali as direções pra onde tu vai encontrar ali os lugares mais famosos, que os caras da música aí famosos também passaram, enfim, tudo mais. Muito legal, cara.
0: Roteiros turísticos musicais.
2: Exatamente. Eu abri o site aqui que o Marcinho indicou e comecei a procurar lugares gaúchos primeiro, né? Botei Passo Fundo, botei Santa Maria.
1: Atenção, hein?
2: Infelizmente não temos nada do Rio Grande do Sul ainda registrado.
3: Ah, pena, esse aplicativo. Pena.
2: Trifral, né? Bau, cara, de gaúcho.
1: Aí tu não vou
2: meu, bah, Trifral, né? Mas assim, eu acho que deve ter um sistema de contribuição, né?
3: Da galera. Frau é outra coisa aqui na minha região.
1: Nada era.
3: Frau é mulher. Frau é mulher.
1: Frau é mulher.
3: Minha Frau.
1: Em que? Em alemão?
3: Em alemão. Em alemão, alemão.
1: Ah, entendi.
3: Ô, minha Frau, entendeu? É assim, entendeu? Porque ficou estranho. Trifral, bah, Trifral. Tipo, né?
0: Bah, é bom, viu? Nós temos um estado cheio das suas peculiaridades.
1: Exatamente.
0: Tu vê, né? Nós temos representantes de todas as regiões pra poder nos avisar sobre essas coisas.
3: Não, é justamente pra explicar, porque às vezes, claro, o cara pode ouvir. Eu entendi o que é a expressão, mas pra explicar pra galera que tá nos ouvindo.
2: Frau na região metropolitana do estado é tipo nada a ver, né?
0: Nada eras
2: é bom também.
0: Nada eras.
1: É que daqui a pouco, por exemplo, galera, assim, lugares do Rio de Janeiro lá. Ter ali o barzinho da Garota de Ipanema, onde foi escrito ali a... Né? Eu fui, inclusive, visitei.
3: Ali, né? Deve ter já, né?
1: Cara, dos melhores bolinhos de bacalhau que eu já comi.
0: Num deep house.
2: Mulheres apaixonadas.
0: Exatamente.
1: Maravilha.
0: Tem uma versão dessa em deep house, em que eu tenho o sonho que eu tenho é de eu largar ela, alguém no violino e o Nairo Orlandi cantando a capela depois.
3: Tá? Não.
1: Mas isso não é impossível.
3: Isso não é impossível.
1: Isso é totalmente impossível.
3: Basta conseguir alguém que toque violino.
0: E o Nairo Orlandi cantando.
1: É, o Nairo
2: pagar o cachê do Nairo.
0: Cara, a gente já conseguiu o cara do violino. O que barrou, né, foi o cachê do Nairo.
2: É, claro, não é fácil. E a agenda, pulso, né?
0: O cara do violino a gente já conseguiu, pulso. O cara tá só esperando, mas o cachê do Nairo é difícil, né, cara?
1: Tá nos impedindo de a gente fechar o projeto.
3: Tô aberto à negociação, desde que chega no número que eu quero. Tá tudo certo.
0: Não, mas aí que tá 50.
2: É difícil chegar.
0: Galera, vamos pro show do intervalo?
1: Bora.
0: A gente já volta com mais pautas legais. Por exemplo, você saberia dizer neste momento, você ouvinte que tá aí em qualquer lugar na Zona Sul, no Norte, na Serra, nos Vales, na região Central, o que neste momento passa pela cabeça de Marcos?

0: Cássio Carvalho.
1: Bah!
0: Não, vocês não sabem dizer,
1: não,
0: né? Mas se eu disser que tem uma IA que sabe
1: não,
0: o que
1: não
0: vai dizer, o que ela é. Ah, vai ter, vai ter. E é tu mesmo preso, quem vai, né, nos contar isso, Marcos Carvalho, logo em seguida. E tem também uma história legal
2: que
0: falando.
2: Que intervalo no meio pra eu pensar bem direitinho o que eu vou dizer.
0: Não, não, pensar bem direitinho ou não pensar em nada. Ou não pensar em nada. E tem também a história de um cachorrinho resgatado após ficar preso na tubulação, nossa, de uma casa. Tudo isso já já, logo em seguida, depois do show do intervalo, aqui no Tá Vazando na Rede. Então já sabe, segura a onda, já já a gente tá de volta. Bora!
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0: 17 minutos para as 4 horas da tarde. De volta para o segundo bloco de Tá Vazando na Rede. O que você pensou durante o intervalo, Marcos Carvalho? Conta pra
1: mim. Cara, eu pensei em como é legal a gente fazer esse programa aqui, bacana, programa premiado, já tá na sua quinta temporada, é isso, né?
0: Sexta.
1: Sexta foi o que eu disse, a sexta temporada de programa aqui e em breve novidades. É isso que eu tava pensando.
0: Foi exatamente o que tu pensou, chegou aqui o diagnóstico pra mim aqui, foi exatamente.
2: Chegou o diagnóstico, né? Que é bom, né? Chegou o diagnóstico aqui, olha.
0: Maravilhoso, e não... Tem uma coisa que ficou diferente, mas depois de conversa fora do ar, Marcos Carvalho.
1: Também agora tô pensando que eu tô com um pouco de fome. O que que eu vou fazer um lanchinho de tarde? Aquela padaria que eu te levei aquele dia, de repente, era uma boa pra
0: ela
1: hoje.
0: É sensacional. Eu fui numa padaria em Passo Fundo, Marcos Carvalho me levou lá. E depois que eu fui lá, eu criei todas as refeições, eu queria fazer lá.
1: Lá.
0: Almoço, janta.
1: O cara queria jantar na padaria, né? Tu acredita?
2: Mas ela abre, se ela serve.
1: Ah, cara, é que ele não quis apresentar a credencial dele. Entendeu? É. Se você apresentasse, tava aberto. É isso aí.
0: Ah, sensacional.
1: Ainda eles abriam pra ele com uma controladora esperando pra ele fazer um som.
0: Imagina
1: na padaria.
0: Só,
1: é,
0: imagina.
1: Entendeu?
0: Que sonho. Olha, que sonho.
1: Padaria, sonho. Sabe, e aí?
0: E aí, Marcos Carvalho, nos conta, tem uma tecnologia aí, uma inteligência artificial que transforma pensamentos em texto e pode mudar a forma como a gente conversa com a tecnologia. Tô assustado.
1: Pois é, já imaginou conversar com uma IA sem precisar digitar e nem precisar falar? Pois essa é a proposta da Conduit, uma startup apresentada por uma ex-pesquisadora da mesma empresa que criou o ChatGPT. Ela saiu da empresa e aí criou essa startup. Veja que precedente perigoso. E aí está desenvolvendo uma tecnologia capaz de transformar pensamentos em texto, usando apenas a atividade elétrica do cérebro, ok? O funcionamento é simples, diz a pauta. Eu duvido, não tem como ser simples esse funcionamento. Mas vamos lá. O funcionamento é assim, ó. Voluntários usam capacetes com sensores. Ó, a gente falando dos Jetsons antes. Os voluntários usam capacetes com sensores e passam por sessões de 2 horas conversando com uma IA. Ok? O sistema registra os sinais cerebrais antes mesmo da pessoa falar e treina modelos para prever o que ela pretende dizer. Isso aqui é mais ou menos o teste do polígrafo que a Márcia Goldschmidt fazia no programa da Márcia na Band. Pelo polígrafo, mentiu, né? É algo assim. Em apenas 6 meses, a empresa reuniu aproximadamente 10 mil horas de gravações e formou um banco de dados nunca antes jamais visto, tá? Pra evitar interferências nos sinais...
0: Nunca antes jamais visto, é ótimo.
2: Mala meteu um Django.
0: Afirmar.
2: Mas o Django veio forte aí.
1: Mas não é... Cara, nunca viram isso aqui, entendeu? Aí,
0: nunca antes, 3 vezes, nunca antes.
1: Cara, nunca antes, entendeu? Jamais antes visto. Pra evitar interferências nos sinais, a equipe chegou até a desligar a energia da sede e trabalhar só com baterias. Diferente de outras empresas do setor, como a Neuralink, essa nova agora aqui diz que não utiliza chips implantados no cérebro. Pô, que bom, né, cara? Toda a leitura é feita de forma externa, sem procedimentos invasivos. A expectativa é que no futuro essa tecnologia permita interações muito mais rápidas, precisas e até personalizadas com inteligências artificiais, assim, de tudo quanto é jeito, né? A pergunta da produção é a seguinte: vocês usariam uma inteligência artificial capaz de entender o que vocês estão pensando antes mesmo de vocês verbalizarem isso em palavras?
0: Sim, não. Se ela é capaz de entender o que eu tô pensando, aí, meu amigo, aí não. A resposta já é não de cara, né? Não.
3: É,
0: não.
3: A minha de cara é essa, não.
1: Não. Isso aí. Hoje pra mim é não, Fábio.
3: Hoje pra mim
1: é
3: não.
1: Oi, Taro.
2: Eu não sei. Eu acho que isso aí vai acontecer, mas não vai ser agora. Vai ser
3: intrusivos.
2: 30, 40 anos, eu acho que vai... Não, mas eu acho que vai ser diferente da forma como a gente pensa, assim, que ela seria, né? Porque não tem vácuo daí, não.
0: É, padrões,
2: não
0: tem condição, ela vai seguir padrões, né? Na real.
2: É, acho que...
0: É lógica, é número, isso aí é matemática, na real.
2: Eu acho que sim. Mas assim, cara, é aquela coisa, né? A gente tem que ter a premissa de que isso vem pra, de certa forma, agilizar, ajudar de alguma forma, assim. Mas como diz o Fábio, o Marcinho, ele, pô, né? Depende, né? A profundidade, né? Ler tudo o pensamento do cara, não...
1: Ô, meu irmão, vocês não têm essa impressão já que... Ah, tem aquele negócio que tu pesquisou no Google, no Instagram, depois vem um monte de anúncio. Tá, beleza.
2: Exato.
1: Mas às vezes não, tu fala com alguém, telefone no bolso, também vem anúncio. Mas também já aconteceu, pode ser coincidência, eu quero acreditar que seja, de eu pensar algumas coisas e depois aparecer anúncio.
2: Já aconteceu
1: com vocês também, né?
2: Essa semana, inclusive, aconteceu.
1: Não, é possível. Sério?
2: Vi um produto que eu não tava pesquisando em nada.
1: Sério, aqueles amigos que aumenta a mentira, tá ligado?

0: vai acontecer.
1: Aconteceu.
0: Agora. Isso vai acontecer agora.
1: Pensei,
0: tu falou. Nós vamos tocar por aqui Armandinho.
1: Boa.
0: Vamos tocar Jack Johnson. Vamos ver se dá tempo pra mais uma ainda.
1: Boa.
0: Não dá. É Armandinho e Jack Johnson, as duas rolando na sequência aqui na tarde da Atlântida. Bora!
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0: bem.
1: Atlante da Rádio das Nossas Vidas, encerrando o Tá Vazando na Rede, ou quase encerrando o Tá Vazando na Rede. Nós temos ainda um Mandando Bem, que sempre chega com boas ideias, histórias e iniciativas, e hoje o Mandando Bem vem com a história de um cachorrinho resgatado após ficar preso em uma tubulação. Marcinho Melo, conta pra gente.
2: Bora lá, filhotinho de cachorro, galera, foi resgatado pelo corpo de bombeiros, ok? Depois de ficar preso na tubulação de água, vejam bem, galera, ficou preso na tubulação de água de uma residência em Barbalha, no Ceará. Atenção, hein? Resgate aconteceu no dia 31 de julho e exigiu bastante cuidado da equipe. Depois de localizar o ponto aproximado onde o animal estava, os bombeiros tiveram que quebrar parte do piso da casa para conseguir chegar até o cano e galera, uma missão ali, né, delicadíssima, imagina, quebrar um piso, ok? Aí aparece o encanamento, aí tu quebra um encanamento pra tirar o bichinho lá de dentro. Com autorização do proprietário da residência, os socorristas abriram o caminho até a tubulação e conseguiram retirar o cachorro sem nenhum ferimento. O filhote foi entregue de volta ao responsável, a operação terminou com um final feliz, mostrando mais uma vez aí o trabalho dos bombeiros no cuidado da proteção dos animais. Realmente, o que que esse cachorrinho foi fazer na tubulação de água da casa? É a pergunta que não quer se calar e pode estar no pensamento de Marcos Carvalho. Vamos ter que usar uma
3: IA. Pode estar. Pra
4: o poder, pensamento, né? É que eu tenho um caramelo lá em casa também que às vezes faz umas dessas, meu. Ah, vou te falar, nunca na tubulação nunca entrou, mas assim, os pensamentos intrusivos já devem várias vezes ter passado. E se eu pulasse aqui nesse caninho? E se eu tentasse entrar ali no meio?
3: Que barulho é esse que vem aqui debaixo?
4: É isso. O gato é aquela coisa. Como é quentinho aqui embaixo do motor desse carro, né? O gato é assim, né?
2: Ah, é verdade. Dentro da

0: churrasqueira, velho. Dentro da churrasqueira,
1: da lareira, enfim. É. Que bom que deu certo.
2: Pets, que bom que eles existem e nos fazem companhia. São membros de muitas famílias. Legal, galera. Vamos começar uma rodada de arrobas? Hoje eu começo te convidando a seguir o arroba Atlante da Serra e toda essa galera talentosa com conteúdos muito legais, Marcos Carvalho.
1: Pô, legal demais, cara. Eu quero recomendar que você, se estiver procurando uma série pra assistir no seu final de semana, coloquei um conteúdo ali no meu perfil sobre uma que, pô, me fisgou demais, assim. E é uma história de investigação, suspense, criminal, legal, com um monte de ator conhecido. Tá em arroba marcos.carvalho no Instagram, tem certeza que você vai gostar, beleza?
2: Não dá uma chance lá e depois me fala. Ele não falou que série é.
1: Você vai lá e vê se você gosta. Claro. Até porque é suspense, tem que começar desde o sinopse, né?
2: Assim, quando você falou, me fisgou, eu pensei que era alguma de peixes, mas não é.
1: Então, não posso falar. Não posso falar. Imagina, pesca mortal.
0: Fish
1: Channel. Tudo isso tá lá em arroba marcos.carvalho no Insta. Ótimo final de semana, cuide-se por aí, valeu. Feliz dia dos pais, antes que eu esqueça. Feliz dia dos pais a todos os papais ouvintes da Atlântida aí, tamo junto.
0: Muito bem, vai lá e segue arroba Atlântida ZS, arroba Fred Bonfada, arroba a Priscila Fagundes e me segue arroba Marcinho Rádio. Um baita de um final de semana para todos, ok? Aproveitem o sol do final de semana que vai fazer aí então para lavar roupa e é claro também para comer aquela bergamota ao sol, ok? Um forte abraço, segundo estamos de volta. Feliz dia pro dos papais, aqui pro nosso grupo aqui na Aerolândia, certo? E esse que vos fala, um forte abraço e até a próxima. Tchau.
3: Valeu, meus amigos. Também vou ficando por aqui agradecendo, como sempre, a parceria. Te convido a seguir arroba Nairo Orlandi. Tem material hoje sobre isso, inclusive. É, vou postar na sequência aí. Boa. Ainda não postei, se não tivesse lembrado, vou postar, enfim.
1: É que é a tua assessoria também que posta pra ti, né, Nairo? Às vezes eu sou um pouco confuso isso aí.
3: É, exatamente. Segue também arroba Atlântida dos Vales. Um bom final de semana pra todo mundo. Feliz dia dos pais. Um beijo para os papais aí. Tamo junto. Valeu, tchau.
2: Valeu demais, galera. Eu sou arroba diz aí, Fabiano. Segue também o arroba Atlântida SM e toda essa galera talentosa, cheia de energia, se reúne na próxima semana, segunda-feira, 3 da tarde, aqui no Tá Vazando na Rede. Vem aí o show do intervalo e já já tem o Tá Vazando com seu comunicador e comunicadora preferidos. Tchau, tchau.
0: Tchau.
1: Tchau.
0: Fechou, valeu. Bom fim de...
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7: É curioso pensar que um dos maiores clássicos da música eletrônica quase passou despercebido. A versão original dessa música, chamada Sing It Back, do Moloco, foi lançada em 1998, mas não aconteceu muita coisa naquele momento. 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
16: Atlântida é a rádio das nossas vidas, aí sim galera, todo mundo tá ouvindo, todo mundo. Deixa eu ver se é esse.
17: Aê, agora eu tô aqui, hein? Sim. Agora eu tô aqui. E o dono da Atlântida tá aqui também, ô Frederico Bonfá. O Marcinho, Marcinho Relâmpago.
16: Ah, tá, o Relâmpago Marcinho.
17: Isso, é, eu troquei, viu? A gente, a sexta-feira ela já começa assim.
16: É isso aí, é pra gente já começar assim mesmo, por isso. Sexta-feira com os dois pés, voadeirinha.
17: Oi, Marcinho.
18: Atenção, só porque tá fazendo um baita dia lá fora, tá bem? Olha lá, ó. Céu azul pra zona
17: também
18: sul.
17: Também depois do ciclone ontem.
16: Depois de um cagacinho, né?
18: Exatamente.
17: O mínimo era ter um sol hoje.
18: Exatamente. Mas o bom é que vai fazer sol aí pra galera poder focar em arrumar as coisas, enfim, tudo mais. Galera,
17: eu,
18: voltar à sua vida normal.
17: Inclusive hoje, né? Porque eu comecei a odisseia dos mofos da minha casa ontem e terminei hoje de manhã.
18: Atenção, hein? É uma odisseia.
16: Não, mas é que agora é o dia, né, galera? Ontem eu já abri o aplicativozinho da previsão do tempo ali e opa, sol sexta, sábado e domingo, lavar roupa. Direto, o cesto já dá até a boca ali, pum, a máquina.
17: Já deixei as roupas estendidas, já lavei, já deixei secando.
16: Quem se organizou, se organizou, né, cara?
18: É, quem se organizou não tá trabalhando essa hora. Mas enfim, meus camaradas.
16: Quem estudou, estudou, né, Marcinho? Só estudou errado.
18: Sim, exatamente. Muito bom tê-los aqui nos estúdios da Atlântida, em Pelotas. Atenção, hein? E final de semana promete o sol e isso é uma delícia pra lavar roupa e também pra fazer uma coisa que é muito importante.
16: Pegar sol?
18: Comer bergamota, né, cara?
16: Ah, sim, sol, claro, vitamina C.
18: Tomando aquele chimarrãozinho.
16: Vitamina C e D, né, cara? Do sol e da bergamota.
18: É isso aí, pra beira da praia do Cassino, tomar um chimarrãozinho. É uma delícia isso, né? E pra beira da praia do Laranjal, ali numa tranquila, e pra beira da praia de São Lourenço do Sul.
16: Nem domingão é dia dos pais, Marcinho.
17: Eu já ia falar isso.
16: Eu vou dar um pulo no meu coroa.
17: Olha só, eu também vou lá pra Pinheiro Machado visitar meu pai. Mas eu quero saber, tu vai passar o dia dos pais dos teus filhos, claro, né?
18: Vamos passar ali, fazendo aquele churrasquinho.
16: É isso que eu ia falar. Não, o dia dos pais não tem que inventar.
18: Queimando um osso.
16: Não tem o que inventar, é fazer um foguinho e queimar e ficar no pimbolinho aqui.
18: Pimbolinho.
16: No pimbolinho aqui na frente da churrasqueira.
18: Ah, carninha.
16: Não, o dia dos pais não tem que inventar.
18: Vou dar uma dica da carne, então. Atenção, short rib, hein? Short rib. É bom e barato.
16: Pô, nunca ouvi falar.

0: Mas beleza.
1: Marcinho assador. É um baita assador, Marcinho, né?
2: Procure saber.
3: Cara, comemos o churrasco. Quando é que tu vai fazer outro churrasco pra nós, Marcinho?
2: Pois é, cara, tá congelada aquela carne lá ainda, hein?
3: Ai, eu quero, hein?
1: Nem ele sabe
3: do Marcinho, é bom.
1: Entende, não, aquele dia tava
3: sensacional. É bom, né, amigo?
1: Eu mandei mensagem pro meu coroa no começo da semana, né? Falei, tá, e aí, o que, que vai ser? Ele, kkk, churras. Poucas palavras, ele me mandou assim, kkk, churras, né? Tipo assim, não tem que inventar. Churras, né? Falei, então, então, já mandei, tá, já escolhe a carne já. Que já vou no super, já vou comprar e vamos fazer. E já te contenta que é o teu presente também, né, pai?
2: Olha aí.
1: Já ouvindo aí também.
2: Aqui, ó, eu pergunto pra vocês. Vocês gostam mais de um... Dois tipos de churrasco, tá? Vocês gostam mais do churrasco... almoço? Tipo assim, faz
1: com
2: toda...
1: arroz, com salada?
2: Isso, arroz, bah, salada.
1: Eu sou mais faz... do pitskin.
2: Pois é, faz toda a carne de uma vez só e serve tudo. Ou fica ali tirando.
1: É, eu sou desse time.
3: Eu sou,
1: é?
3: Sou desse eu time. Gosto que vá tirando, assim. É? Mas a minha família lá em Pinheiro Machado não é assim.
1: Não,
3: a minha
1: claro.
3: Família lá, tu assa tudo junto.
1: E quanta salada tem?
3: Bota tudo na mesa, bota um e saladão come. De maionese.
1: De macarronese, arroz. Né? Que tem às vezes também.
3: É, tem. É.
1: Macarronese.
3: É. E tu assa come salada. Tudo junto. É.
1: Aquele tomate com cebola. Assim.
2: Mas eu vou dizer uma coisa pra você. Eu gosto dos dois, tá? Eu gosto
1: claro,
2: dos dois.
1: Claro, claro.
2: Eu gosto dos dois.
3: Tá.
2: Mas assim, faz tempo que eu não faço um churrasco almoço. Que aí tu bota tudo ali em cima, faz tudo pronto ali, aí tem a sala de maionese, que é uma maionese verde, caseira, né, cara?
3: Ei, que é bom,
2: maravilha, né,
3: é bom,
2: cara?
3: Também. Sim,
2: próximo churrasco, vou fazer a saladinha de maionese.
3: Diz ele, né, que ele faz uma maionese verde muito boa, só que Exatamente. Ele só faz a propaganda, né?
2: É. Não, vai rolar. Eu fiz a propaganda da carne e fiz. Agora fiz a propaganda da sala de maionese, vou fazer.
1: Vai rolar. Vai rolar. Vai rolar.
2: Mas assim, ó, uma alegria no rosto da galera por esse sol estar aparecendo. Depois de desafio aí,
3: dias
2: o tempo nublado
3: dias.
2: Na zona sul do estado, o sol faz a galera botar um pouco de sorriso no rosto, botar aquela Verdade. Vibe positiva
3: Graças
2: lá em cima, até porque o quê? É sexta-feira, meu camarada, início de fim
1: dia
2: de semana.
1: Dia mundial da felicidade.
2: Exatamente.
1: Dia mundial da felicidade, sexta-feira não pode estar triste, cara.
2: Bota o stick
1: não.
2: fingers aí pra gente poder ser feliz.
1: Nossa,
2: stick
1: Martin,
2: fingers, S-T-I-K vai achar.
1: Tá, achei. Qual
3: How
1: que é?
3: To fly.
2: How to fly, né, cara?
1: How to fly, beleza.
2: Tá, e na sequência bota sabe o quê? Zion Train.
3: Ah,
1: Marcinho. Bom, então tá, né, cara? Se o chefinho mandou, vamos
3: embora. Se o chefe mandou,
2: é isso aí. É isso aí. Olha aí, ó. Valeu, muito obrigado. Vamos botar essa vibe pra cima.
1: Gostei, Marcinho!
3: Aumenta
1: o volume aí, tu que tá ouvindo a rádio, meu velho. Bora curtir? Atlântida 4.

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0: Atuante da Rádio das Nossas Vidas, é, cara, isso aí. Turma, tamo de volta. Olha só, teve muita música boa, participação do, do Relâmpago Marcinho também aqui, né, que dá as caras. Adoro quando ele vem aqui e invade
1: é
0: tudo,
1: legal.
0: Né, Pri? É legal, né?
1: É super divertido.
0: A gente sente até importante, sim, às vezes o dono da Atlântida vem e troca uma ideia com a gente, né? É legal. É legal. E aí ele veio e abrilhantou também, cara. Botou pra gente levantar a vibe, tocamos aí Zion Train, tocamos Stick Fingers também. Mas agora, por último, vocês ouviram Shakira e Burna Boy com Dai Dai, Vitor Clay e Joyce Alânia, Bala Psicológico, Temper City, Self Aware e o Rapa, o Reza Vela. Na, na,
1: na, na, na, na. Tava muito bom.
0: Ah, o Rapa, eu até aumentei o volume um pouquinho aqui.
1: Essa leva de som do tava sendo do primeiro bloco foi...
0: Esse programa é diferenciado, mas... Priscila. E agora adivinha o que a gente tem que fazer?
1: Show do intervalo.
0: Na mosca. Show do intervalo, galera. Rapidinho, não piscar de olhos. Não sai daí. Daqui a pouco a gente tá de volta, beleza? Atlântida 4 e meia.
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12: Atlântida, Rádio das Nossas Vidas, voltamos do nosso show do intervalo, que como a gente combinou ia ser num piscar de olhos.
13: Exatamente.
12: Rápido, show do intervalo, é porque é rápido.
13: A gente foi e voltou, né, Fred? Pra tocar agora, porque a gente mudou a ordem de tudo hoje no programa.
12: A gente não, né? O dono da brincadeira toda.
13: Exatamente,
12: né?
13: O Márcio. Mas foi por um motivo especial. A gente começou aqui rodando, né? Stink Fires e ainda...
14: I take a price, so...
13: Aí. E também os guris da Zion, né? Lá
12: não,
13: da, dos conterrâneos,
12: causa.
13: Né,
12: exatamente,
13: cara?
12: A galera do outro lado da ponte ali, os cassineiros, meus irmãos cassineiro, Rafa, Bugão aí, toda a turma da Zion.
13: É verdade.
12: Os queridos.
13: E por isso que agora a gente vai com

0: dela, que é a música da semana.
1: Fomos.
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1: Turminha, adivinha? É ela.
0: Ai.
1: A rainha Anitta.
0: Maravilhosa, que tá com esse álbum, que, né, foi lançada em duas partes, Equilíbrio parte 1 e 2, que foi lançada semana passada, segunda parte, né? Inclusive, ela esteve no Rio Grande do Sul nesse final de semana, fazendo o primeiro show dessa nova turnê em Porto Alegre. Não fui, amigo, não fui. Queria ter ido, não fui, mas eu tenho amigos que foram. E que falaram que tava muito
1: imagino,
0: legal,
1: né,
0: que tava muito bom.
1: É a mesma coisa que ir num show internacional, ir no show da Anitta, né?
0: Ah, pra mim é, ir num show internacional.
1: Ela é gigante.
0: Ela é uma diva.
1: Muito fera. Então aumenta o volume e vamos curtir o som da Anitta, que é a música da semana. Atlântida, 20 minutos pra 5.

0: olha só que sonzeira, hein? Meu Deus do céu. Ela é demais, cara. Ela é demais. Sou muito fã da Anitta.
1: Eu também sou.
0: Ela é demais, cara. Coisa que ela faz pela música brasileira, poucos fizeram, poucos farão.
1: É isso aí.
0: Mas interrompemos aqui, pessoal. Ué, tocou uma e a galera já voltou sim, turma. Porque chegamos no momento de fazer o Tá Vazando Dobrado.
1: Bora.
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1: E o Tá Vazando Dobrado de hoje, galera, é com o divo maioral Bruno Mars. Começamos agora com I Just Might e...
0: Depois tem That's What I Like. O I Just Might, que, cara, foi o retorno dele depois de 10 anos sem lançar um solo sozinho. Tu acredita?
1: Olha só, que massa.
0: E aí depois também tem That's What I Like, que também ele ganhou a canção do ano em 2018. Foi uma noite que ele venceu os 6 Grammys que ele foi indicado.
1: Massa demais.
0: Esse é o Bruno Mars. Turma, aumenta o volume aí, vamos curtir. Atlântida... 18 para 5.

0: Atlântida, a rádio das nossas vidas. Voltamos, galera. Agora sim, olha só.
1: Estamos aqui, Fred.
0: Histórias, nossas histórias.
1: Dias de luta
0: e dias de glória. Bah, pô, casou que nem um bem casado essa aí. Bah.
1: Uh-huh.
0: Essa casou muito bem, casou muito bem. Os dias de luta e dias de glória casou muito bem. Esse foi o Thiago Brown Jr., também teve Felipe Rett, Deus Perdoa, João e Anitta com Pilantra, Ariana Grande, Hate That I Made You Love Me, Bruno Mars, That's What I Like, e I Just Might, Não Tá Vazando Dobrado, e a música da semana, Anitta também, cantando Desgraça.
1: Boa, Fred! Foi muito som massa por aqui no Tá Vazando desta sexta-feira. Aproveitando para mandar um abraço para quem chega junto com a gente aqui no Tá Vazando.
0: Muito
1: cinema,
0: bem.
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0: 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Agora passa lá na frente, lá, nas tardes, de segunda a sexta, tu vai ver um rapaz de bigode, cavanhaque, apresentando o programinha ele de dentro do estúdio.
1: Boa! Eu sou @ Priscila Fagundes.
0: Eu sou @ Fred Bonfado.
1: E segue também o @ Atlântidas S. Rápido show do intervalo, na sequência a gente tá de volta com Vibe Sunshine.
0: É nóis!
1: Não sai daí!
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4: E olha só a dúvida do Lucas. Doutor, por conta de questões religiosas, ainda não tive a minha primeira experiência sexual. Tenho 25 anos. Outro dia fui dormir na casa da minha noiva e nós dois estávamos nus, com as nossas partes íntimas encostando uma na outra. Mas a gente não teve penetração, não teve ejaculação, porque estamos esperando o nosso casamento. Só que estou muito nervoso porque a menstruação dela atrasou e ela também está muito nervosa. No momento em que a gente ficou junto, ela estava no período fértil. Tem risco? Olha, Lucas, se vocês não tiveram penetração, não tiveram ejaculação, não tem como a sua noiva engravidar. O fato de vocês terem dormido próximos um ao outro, nus, se encostando, isso não provoca gravidez. Pode ficar mais do que tranquilo em relação a isso, tanto você quanto ela. E lembrar que a menstruação pode atrasar por diversas causas e não só gravidez. Se foi só isso mesmo que vocês fizeram, podem ficar tranquilos. Tem dúvidas? Escreve no @ Jairo Bauer Oficial.
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9: Atlântida, Rádio das Nossas Vidas. Estamos de volta, galera do Tá Vazando Zona Sul. Viramos a chavinha aqui no disjuntor.
10: Sexta-feira, vamos.
9: Território de alegria. Sabia essa, Pri?
10: Sei.
9: Muito boa também. E agora é isso aí, galera. A gente vira a chavinha, né, do Tá Vazando Zona Sul. A gente entra no modo Vibe Sunshine pra elevar a tua energia no fim de tarde. Que hoje tá muito fácil, né? Sexta-feira,
10: hoje tá muito bom,
9: dia
10: né,
9: lindo,
10: Fred?
9: Calorzinho, solzinho. Aí o nosso facilita a nossa vida de melhorar o teu fim de tarde.
10: Facilita
9: a nossa vida pra melhorar o teu fim de tarde. É ou não é verdade? Obrigado, São Pedro. Gratiluz, São Pedro. É nóis, tamo junto.
10: Tá começando agora o Vibe Sunshine aqui na Atlântida, Zona Sul, que vem na força de Uvel, alegria de ser Chevrolet, Pelotas, Rio Grande, Camaquã. Comigo e com o Fred, arroba a Priscila Fagundes e arroba Fred Bonfoga.
9: Nós, a dupla, Batman e Robin,
10: é isso,
9: o garfo
10: aí
9: e a faca, o cachorro e o gato, né? Não pensar assim, né, cara? As duplas dinâmicas aí.
10: Boa, Fred, adorei.
9: É nóis. Turma, então vamos com música, que é o que importa mesmo.
10: Bora,
9: porque
10: amigo,
9: a música tem esse poder, né?

0: transformar o dia da gente. A gente ouve é. Música boa e a gente fica bom também, né? Então, pra abrir a sequência, sim. Adivinha quem tá vindo aí?
1: Quem?
0: Canvas, pra cantar Asas pra
1: Muito
0: gente.
1: Muito bom.
0: Aumentem o volume, senhoras e senhores. Vamos curtir o som do Canvas. Atlântida, 5 e 9.

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0: Vai.
1: Atlante da Rádio das Nossas Vidas. Voltamos depois desse tecladinho mágico no som do Harry Styles.
0: As it was. Naquela vibe, né? Cara, que lindo que tá o pôr do sol.
1: Vou olhar aqui.
0: Dá uma olhadinha, dá uma olhadinha.
1: Golden Hour, que a galera chama, né?
0: Golden
1: Hora
0: Hour.
1: Hora das fotos, aquele sol laranja.
0: Não, mas tá lindo, olha só.
1: O dia tá muito bonito,
0: cara. A cor do dia tá linda.
1: O dia tá muito bonito.
0: Tá maravilhoso.
1: O dia tá muito bonito.
0: Sextou, hein? Daquele jeitão.
1: Bom, e olha só. Pra ficar melhor ainda, como se já não bastasse ser sexta-feira, hoje é o Dia Internacional da Cerveja, Priscila.
0: Tá aí, hoje tem.
1: Se tu for maior de 18 anos...
0: Eu quero saber.
1: Se tu for maior de 18 anos, a minha recomendação pra hoje. Gelo. Gelada. Aproveita o calorzinho, que hoje tá um pouquinho mais calorzinho, assim, solzinho, deu uma esquentadinha, né? Bateu o sol na casa e o
0: calorzinho, amigo. Hoje tá mais, é o dia mais frio da semana.
1: Mas é que bateu um solzinho dentro de casa, tá mais quentinho.
0: Tá mais quentinho, tá.
1: Isso aí, não,
0: ou
1: gelo.
0: Ou na rua, ou
1: gelo,
0: vai
1: gelada.
0: Pra rua.
1: Cara, sexta-feira e dia
0: rua.
1: Mundial da cerveja.
0: Eu
1: acabou.
0: Vou sair pra rua.
1: Não tem como não tomar uma gelada hoje.
0: E eu vou beber uma cervejinha hoje.
1: Mas tem duas certezas na vida, Priscila. Uma que a gente vai morrer algum dia e outra que eu vou beber uma cerveja hoje. Barbaridade, rapaz! Rapaz, galo, velho! Turma, aí é com essa resenha que a gente vai ficando por aqui. Obrigado pela tua audiência. Bom fim de semana pra ti, bom fim de tarde. Segue lá no Insta, arroba Fred Bonfada, arroba Priscila Fagundes, arroba Marcinho Rádio, arroba Atlântida ZS. Agora, showzinho do intervalo e daqui a pouquinho, quase nada Pretinho Básico e todo o resto da programação. Pri, dá o tchau aí.
0: Segunda-feira tamo de volta, galera. Bom final de semana. Beijo, tchau!
1: Fomos!

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11: Atlântida. 943, que é a híbrida 2. É isso?
12: Exatamente.
11: 26.900.43. Alô? Ah, os caras já estão aqui na linha.
12: Alô?
13: Oi.
12: Quem tá falando?
13: Gabriel.
12: Oi, Gabriel.
11: Oi, Gabriel.
12: Quantos anos tu tem?
13: 9.
12: 9 anos, e tu liga de qual cidade?
13: Cachoeirinha.
12: Cachoeirinha. Ô, Gabriel, tu assiste documentário? Já assistiu algum?
13: O que é documentário?
11: É isso, eu amo a sinceridade infantil.
12: Maravilhoso.
11: É isso aí, Gabriel. Gabriel, é assim, ó. Por exemplo, qual é o desenho que tu gosta?
13: Bob Esponja.
11: Oi?
12: Bob Esponja.
11: Bob Esponja, tá. Tu já foi no cinema ver um filme, por exemplo, no cinema, assim?
13: Já.
11: Qual é o último filme que tu foi ver no cinema? Toy Story, tu já viu essas coisas aí?
13: Minions e Monstros.
12: Minions.
11: Minions, Minions. Então, por exemplo, o documentário é que daqui a um tempo os caras vão... eles vão fazer
12: uns
11: bastidores, assim, sabe? Eles vão mostrar como que foi feito o filme que tu foi ver quando tu era criança, entendeu?
13: Sim.
11: Tu tá com o papai e com a mamãe aí perto de ti?
13: A mãe e meu avô.
11: A mãe e o vovô, pergunta pra eles se eles não têm um documentário legal pra nos indicar, porque eles certamente já devem ter visto algum documentário.
13: Vou passar pra eles.
11: Ah, tu é muito querido, cara.
12: Querido, educado.
14: Eu não lembro de nenhum. E o vô, tu lembra, pai?
12: Ah, o vô lembra das novelas.
14: Ah, comentário de novela. Tá,
11: só que
14: agora não vem.
11: Não vem, não vem.
12: Ô, Gabriel, indica um desenho pra nós ver, então.
11: Isso.
14: A idade.
11: Eu lhe entendo.
12: Passa pro Gabriel de novo, pra ele indicar um desenho.
11: Minions! Muito bem, Gabriel. Obrigado pela tua dica. Um bom final de semana. A gente vai, eu mesmo, ver os Minions no final de semana.
12: Eu gosto de ver os Minions.
11: Eu também, pô. Minions. Sabe, meu casamento entrou um Minion às 2 da manhã.
12: Bah, legal.
11: Um beijo pra família aí, bom final de semana pra vocês. E obviamente pro vovô que tá aí, feliz dia dos pais, que é dia dos pais domingo, né?
12: É, se o cara é vô, geralmente ele é
11: geralmente.
12: Pai.
11: Geralmente, é uma tendência, né? Obrigado, beijo. Tchau, tchau.
12: A não aí, ser que daqui a pouco ele casou com uma avó, né? Daqui a pouco ele é um cara...
11: Não, é uma forte tendência que o cara, pra ser vô, ele já foi pai. É uma tendência, não quer dizer que seja obrigatório, né? Tipo esse assim. É o Quase Nada, 26400943, liga aí pra falar com nós. Liga aí.
12: Alô?
11: Ó, tocou. Alô? Atlântica.
15: Oi, tudo bem?
11: Oi, tudo bem? Quem tá falando?
15: É a Bruna.
12: Oi, Bruna. Tu liga de qual cidade?
15: Santa Cruz do Sul.

0: respondido antes. Faz a pergunta, por favor.
1: Indica pra nós um documentário, pode ser brasileiro ou não, pra galera assistir no final de semana.
2: Nesse momento, documentário? Ah, não pode ser série?
1: Ah, pode ser! Ou não? Tu não lembra de nenhum documentário?
2: Bah, documentário agora não. Eu já tava empolgada com a série que eu ia indicar.
1: Fala a série então.
2: Eu tô assistindo nesse momento Department Q. É uma investigação, são duas investigações que rolam ao mesmo tempo, assim. É bem legal. E outro que eu assisti, maratonei no final de semana, é All Her Fall.
1: Ah.
2: É de menina desaparecida. Esse também é legal, gostei.
1: Sim, muito legal. Acho que vocês até comentaram no Pretinha no passado, aquela série que a mulher leva o gurizinho, o filho dela, pra visitar um colega e depois o guri simplesmente desaparece.
2: Essa mesmo.
1: Bem legal, bem legal.
0: Okay.
1: Legal.
0: Muito bom, Bruno. Tu quer mandar um beijo pra alguém, assim, um salve pra alguém, aproveitar esse canhão que é a Rede Atlântica, que está ao vivo agora, um sincericídio, o que tu quer fazer?
2: Eu gostaria de mandar um beijo pro meu filho, que tá na escola, e que daqui a pouquinho eu tô indo buscar ele.
0: Ah, como é que é o nome dele?
2: Vicente.
0: Vicente. Quantos aninhos tem o Vicente?
2: 11 anos.
0: E ele gosta do mestre?
2: Ele ama o mestre.
3: As crianças amam o mestre!
4: O mestre!
0: Ah, que legal. Isso comprova, né, que as crianças
3: amam o mestre. Tem o bonequinho do mestre no mundo GOG.
0: Tem?
3: Tem.
0: É?
3: Crianças, comprem o bonequinho do mestre.
0: Você tá fazendo...
1: Não, mas...
0: Não, tá bom, tá bom.
1: O mestre faz, né?
0: Um beijo, Bianca, né? Desculpa. Bianca, né?
2: Bruna.
0: Sabia que era com B.
1: Com B.
0: Um beijo. Um beijo, Bruna. Beijo. Aí está, então. Voltamos aqui
1: aí
0: agora.
1: Está.
0: De novo, 26-400-943. Indique documentários pra gente. Sim. Alô, Rede Atlântida.
1: Alô.
5: Oi, bom dia.
1: Quem tá falando?
5: Joaquim.
1: Oi, Joaquim, que idade tu tem?
5: 8 anos.
0: Oh, querido. Mais uma criança. Impressionante a audiência infantil desse programa,
1: verdade,
0: né, cara?
1: Qual
0: é o desenho que tu gosta, Joaquim?
5: Que?
1: Teu desenho favorito, Joaquim?
5: O Homem-Aranha.
0: Muito legal.
1: Spider-Man em inglês, né?
0: É, depende, né? Tem vários agora. Não sei qual que é o Homem-Aranha, o Spider-Man, o Peter Parker, o Miles Morales. Eu não sei exatamente quem mais é quem.
1: Tem o Tom Holland. É Tom.
5: O Novo Dia.
0: Como?
1: O Novo Dia. Homem-Aranha, o Novo Dia.
0: Ah, tá. Boa. Boa. Novo Dia, Novo Dia, Novo Dia. Ah, é uma baita.
1: Homem-Aranha
0: baita
1: é legal.
0: Dica final de semana.
1: É baita em Porto dica Alegre, final de semana.
0: Tu tá com o papai e com a mamãe aí? Só com o papai, só com a mamãe?
5: Eu tô com o papai e com a mamãe.
0: Ah, que coisa linda. Então já diz pro teu papai assim, ó, feliz Dia dos Pais, que a Rede Atlântica já tá mandando pra ele.
5: É, feliz Dia dos Pais, pai, que a
0: Atlântida
5: tá mandando.
0: Ah, coisa linda, Vicente.
1: A Rede Atlântida manda um abraço para todos os pais.
0: Todos os pais, porque afinal de contas, domingo é Dia dos Pais. Então, obrigado, tá, Vicente? Tu quer mandar um beijo, um abraço? Quer falar mais alguma coisa, Vicente?
5: Eu quero mandar um beijo pro mestre.
0: Pra quem?
3: Pro mestre! Pro mestre. As crianças amam o mestre! Hoje tu vai pedir pro papai bastante chocolate e vai assistir muito desenho com ele!
5: Aí sim.
1: Aí, boa.
0: Aí sim, disse.
1: Aí sim.
0: Gostei do Vicente. Vicente, tu quer mandar então um beijo pro mestre. A gente tá mandando o teu beijo pro mestre, mais pra alguém?
5: Pra mãe e pro pai.
0: Ah, pra mãe. Boa. E pro papai. Tu é muito querido, Vicente, tá? Um grande beijo pra ti aqui da galera da Rede Atlântida. E em breve o mestre vai te mandar um beijo também quando o mestre estiver aqui na sequência com a gente, tá bem?
5: Tá.
0: Um beijo, bom final de semana e feliz Dia dos Pais pro teu papai aí.
5: Tchau.
0: Tchau.
1: Tchau.
0: Impressionante a audiência infantil desse programa. Vamos colocar agora. A Babi tá onde?
1: Externa 1.
0: Externa 1. Para, vamos lá então. Aqui, ó. Alô.
1: Esse programa tá diferente.
0: Não, tá diferente. Para aí. Para, segura aí. Externa 1, tem certeza que é externa 1?
1: Ah, meu filho.
0: Externa 2. Externa 3.
6: É um.
1: É um. Tô ouvindo
6: é
1: ela.
6: É um.
0: Oi, Babi. Onde é que tu tá, Babi?
4: Tô invadindo aqui o Quase Nada. Hoje é típico, né? Com o Lelê, comigo. Tá uma loucura esse Quase Nada.
0: tá uma loucura.
4: Mas assim, eu tô...

0: invadindo por um motivo especial, porque esse fim de semana, Dia dos Pais, já deixo aqui antecipadamente meu feliz Dia dos Pais pro Lelê.
1: Obrigado.
0: 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Eu só invadi o programa para dar essa barbada para quem tá ainda pensando onde fazer as compras pro fim de semana do Dia dos Pais. Lele e Natan, um beijo para vocês.
2: Beijo!
1: Obrigado, Babi, obrigado! É isso aí, o sexto, então tá dado o toque aí, porque, pô, final de semana, Dia dos Pais tem que fazer um handball, né?
3: Verdade.
1: Né? Pô,
3: verdade.
1: Então, tá aí a pedida. Vamos de novo aqui, vamos abrir, vamos de novo aqui. Alô, Atlântida!
4: Alô!
1: Alô!
3: Quem tá falando?
4: O Enzo.
3: Oi, Enzo, que idade tu tem?
4: 12.
3: Tu gosta de documentário, Enzo?
4: Ah, documentário não assisto muito.
3: Mas o que que tu quer indicar pra galera assistir no final de semana?
4: Pode filme, desenho?
3: Pode ser.
4: Zootopia.
3: Zootopia?
4: Aham.
3: Tá.
1: Do que se trata?
3: É, eu fiquei curioso.
4: É um filme lá que tem uns animais, que tem... Ah, não sei explicar o desenho.
1: Ah, tu não sabe explicar, mas tu indica.
3: Tá, é um...
1: É legal, gostei.
4: Eu já assisti, só que aí faz tempo.
1: Ah, faz tempo que tu viu. É, eu tenho um monte de coisa que eu vi faz tempo que eu não consigo explicar.
3: É de uma raposa falante.
4: É.
3: Isso aí, né? Viu? Eu sei.
1: Uma raposa falante. Entendi. Ah, beleza, tá certo. Tu quer mandar um beijo e um abraço pra alguém, Enzo?
4: Mandar pro meu pai, pra minha mãe, pro meu irmão.
1: Como é que é o nome do teu pai? É Dia dos Pais, domingo. Tu sabe disso, né?
4: Sei.
1: Vai ficar com o velho do domingo?
4: Oi?
3: Vai ficar com o velho domingo? Vai almoçar com o pai domingo?
4: Vou.
1: Coisa linda, né? É isso aí. Enche ele de beijo, de abraço no domingo, porque é Dia dos Pais, cara.
4: Uhum.
3: Quer mandar um abraço pra alguém, Enzo?
4: Já mandei, já.
1: Ele já mandou, cara.
3: Pra mais alguém, cara.
1: Não, mandou pro pai, pra mãe, pra ninguém.
3: Ah, o Enzo conhece muita gente.
4: Não sei pra quem mais.
1: É, não tem, tá bom.
3: Tá bom.
1: Uma boa cota de abraço.
3: Um abraço, então.
1: Obrigado, Enzo.
4: Tarde,
1: um beijo, boa tarde, obrigado. Feliz Dia dos Pais aí, paizão.
5: Obrigado, querido.
1: Tamo junto. Esse é o Quase Nada, faltando 2 minutos pra 6. Pode ligar de novo, 26400943.
3: Liga pra nós, hoje, que é um programa histórico.
1: Isso, com hoje, Lelê, excepcionalmente, com o Lelê Bortolazzi da Ancoragem. Liga, ó, cadê? Ó, ligou. Alô, Rede Atlântida.
5: Fala, Lelê.
1: Baixa o volume do rádio.
5: Estamos baixando aqui no automóvel.
1: Como é teu nome, Bruce?
5: Alexandre.
1: Alexandre, fala da onde?
5: Tô em Viamão agora.
1: Tá em Viamão. Diz aí pra nós, cara, a pauta do dia hoje, Natan.
3: É um documentário pra galera assistir no final de semana.
5: Cara, o último que eu vi foi Congonhas, da Tragédia Anunciada.
1: Bah!
5: Do voo, meio, do voo meio da Tan, aquele? Triste a série, é isso. Mas é muito legal pra nós que é gaúcho ver aquilo ali, cara. Tá? Foi uma tragédia muito feia, mas a série foi muito bacana.
1: É, Báquila, foi um episódio bem marcante mesmo, cara. Eu naquela época ali, eu nem trabalhava na rádio, né, cara? Mas eu trabalhava com... Eu era empresário da Cachorro Grande da Fresno nessa época aí, cara. E a gente viajava direto, indo e volta pra São Paulo, cara. Sabe, eu lembro, assim, que até era meio raro a gente viajar de Congonhas, porque Congonhas era mais caro, né? Acho que até hoje, cara, os voos pra Congonhas são mais caros, Guarulhos é mais barato. Uma volta e meia tinha umas barbadinhas em Congonhas, não se jogava por ali, cara. Mas realmente é um aeroporto no meio da cidade, assim, tinha tudo pra dar um problema mesmo, né? Bem como tu falou o título, cara, aí, né? Tragédia Anunciada.
5: É, cara, a gente foi viajar pra Cuiabá. Uma semana logo depois do acidente, e tinha uma escala lá naquele aeroporto. Pô, uma tensão grande, né?
1: É, não, o pouso e a decolagem são bem tensos mesmo, porque, como eu disse, é no meio da cidade, é isso aí. Tu quer mandar um abraço pra alguém, cara?
5: Pô, cara, quero mandar um abraço aí pra toda a minha família aí, pro meu filho que tá junto comigo no carro aqui, meu parceirão, estamos voltando do trabalho.
1: Boa!
5: E pra vocês tudo aí.
3: Valeu, meu.
1: Obrigado, velho. Obrigado aí. Sexta-feira voltando pro trabalho, voltando pro trabalho.
3: Foi o único que indicou um documentário.
1: É isso aí.
3: O único que respondeu a pauta, mas tudo bem.
1: Tá aí, não, beleza. E foi em cima do laço, porque já bateu 6 da tarde. Temos que ir para o Pretinho. Obrigado mais uma vez pelo carinho da audiência. Obrigado pela galera que ligou. E reforço aqui o desejo de um feliz Dia dos Pais pra todo mundo. E inclusive pra vocês que estão na linha aí. Valeu?
3: Obrigado, Lele.
5: Grande abraço.
1: Abraço, meu velho. Esse aí foi o Quase Nada de hoje. Vem eu, Pretinho Barco, depois do intervalo. 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
5: Olá, olá, muito boa tarde, amigo e amiga. Ligados na Atlântida, estamos chegando para fazer mais um Pretinho Básico. Fim de tarde, sexta-feira, início de final de semana. Muito obrigado pela sua audiência, você que está aí no trânsito na sua cidade, passando aquele perrengue brabo. E é por isso que tá chegando o Pretinho Básico, para aliviar este momento. 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
6: Fala, meu compadre.
7: Que recepção, hein, tio?
6: Ô, meu compadre.
7: Tamo aí.
6: 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Muito boa tarde, Rodrigo Adams.
8: E aí, meu diretor, tudo bem?
6: Tudo bem. Bom fim de tarde, na verdade. Já virou, o sol já caiu, já é fim de tarde, início de noite. Muito bom fim de tarde pra ti também, Leandro Bortolatti.
8: Muito boa tarde, Alexandre Feta. Que privilégio estar nesse microfone.
6: É, esse microfone. Nós vamos,
7: vai falando,
6: nós vamos ver como é que vai ser hoje esse microfone aí. Fala, Leo Oliveira.
9: E aí, meu jovem?
6: Tudo bem? Tudo lindo?
9: Tranquilo.
6: Tudo
9: tá certo. Frio só, né, tio?
6: Não tá frio não, cara. Não tá frio não.
9: Na rua tá, dentro na rua tá, eu vim na rua agora.
6: Nós estamos na rua.
9: A grosseria é mais justa.
6: A resposta tu tinha que dar agora. Tamo ou não tamo na rua?
9: Cara, não.
6: Não, né? Então tá.
9: Mas na rua tá muito frio.
6: Na rua tá frio.
9: Vai avisar o pessoal que estão nos ouvindo, vai sair agora, coloca o casaco.
6: Isso, bota o casaquinho.
9: Com
6: o
9: piruzinho. É, eu tô mijando no embraile, pô.
6: Produtor interino do... Porra, produtor interino do Pretinho Básico nas férias do Rafael Gomes é ele.
7: Aê. Chegou o momento,
6: Natan Nunes.
10: E aí, tudo bem, galera?
6: Muito bem.
10: Aliás, oficialmente no grupo de WhatsApp.
6: Foi
10: surpreendido com
6: entrou
10: isso.
6: Entrou no grupo,
9: Ele veio me falar, avisa no grupo e tá, tal. Eu chamei a mãe, bota no grupo.
6: O Pretinho Básico deste Pretinho de hoje, fim de tarde de sexta, é o Charlie. O Charlie.
11: Meu amigo Charlie Brown.
6: O Charlie é um labrador de 11 meses dos tutores Josias e Gustavo de Massachusetts. Mas este não é um labrador. Nós não temos um labrador no hotel.
10: Eu coloquei porque eu não entendi também. O ouvinte mandou e colocou que era um labrador.
9: É tipo bergamota. Bergamota, tu tem a Montenegrina,
7: tu pode conhecer tudo também.
6: Não, labrador é labrador. Não,
9: vamos tirar do grupo, então.
10: Não. O ouvinte mandou, eu coloquei.
6: Exatamente.
7: Foi o Gomes que mandou ele mandar essa foto.
10: Eu coloquei pra vocês darem um recado ao ouvinte, o cachorro dele não é um labrador.
9: Isso daí, o dono desse cachorro é tipo o menino aquele do Debi Lloyd que tinha o passarinho da moto e ele, bonito.
6: Apesar de que eu vou dizer uma coisa pra você.
9: Tá chegando, tem que dar um toque pra ele.
6: Nós estamos num momento atual mundo e da sociedade que daqui a pouco alguém vai querer me convencer que aquilo ali é um labrador.
9: Ele é um cachorro.
6: Tem isso também. Né?
10: Tem isso.
9: Ele se identifica como labrador.
6: É verdade.
9: É um cachorro.
6: De qualquer forma, se tem pet no Pretinho Básico das 6 da tarde, é pra Agronese. 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Bom fim de tarde, maionese.
9: Daqui a pouquinho estarei
6: que
9: no circo
6: rima com Agronese.
10: Palhaço Agronese.
9: Quiserem fazer a...

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1: E aí, cara, o pessoal, hoje 8h30 no Ocir, aqui em Porto Alegre.
2: Tem congestionamento já na Vicente da Fontoura.
1: Então deu um acidente, né? Pra ver o meu show.
3: Deve ser obra.
4: Foi pra baixo, cara. Eu tive até no Diário Gaúcho.
1: Estou no Diário Gaúcho de hoje no Rio Grande do Sul.
0: Ah, é mesmo?
1: É. Aliás, maionese, vou e Gordo Léo. Ingresso no arroba Gordo Léo. Vamos lá ajudar o Gordo Léo.
0: Que legal. Mudou. Claro que sim.
2: Que horas é ali, maionese?
1: 8h30.
2: Vamos ver.
0: Tu acha?
2: Dá pra ir a pé. Hoje dá pra beber
4: O Petri e a Rodaica confirmaram no PB da Uma.
0: Não, nós dissemos que talvez fôssemos e agora estamos confirmando que não vamos.
3: Infelizmente. Se eu tiver aí, eu vou.
2: Isso. Ok, mas disse há 2 minutos. Não tá frio. Daí agora ele diz, olha lá, que hoje tá,
0: cara,
2: muito
0: tá meio
2: frio.
0: Friozinho, não, eu
1: queria um vídeo.
5: Esse negócio das obras, cara, é uma coisa muito louca, assim, cara. Porque, pô, eu e o Adas.
1: Desabafo.
5: Não, cara, isso é muito louco, cara, o que eu vou falar agora. Eu e o Adas ficamos 45 dias fora, tá? Então, cara, tu fica 45 dias fora de um ambiente, tu volta...
0: Quase 2 meses.
5: Por exemplo, eu olhei pro meu filho depois de 45 dias, tem uma tremenda diferença.
0: Claro.
5: Eu olhei pra minha filha, tem uma tremenda diferença. Eu olho pras obras da cidade... Elas estão iguais.
0: E, cara, e não te
5: mudou
0: parece,
5: nada.
0: E aí a gente pede licença
5: para
0: todo mundo que está nos ouvindo aí na sua cidade, que pode ser lá em Massachusetts, pode ser em Joinville, pode ser em Salvador, na Bahia, Rio de Janeiro, São Paulo, Faxinal, Soturno. Nós estamos falando nesse momento de Porto Alegre. Claro que cada cidade tem, né, a sua peculiaridade, sua particularidade. Mas Porto Alegre, ela tem uma peculiaridade, que ela anda para trás.
5: Sim.
0: Porto Alegre anda para trás, não só na obra que é feita, mas também na mentalidade das pessoas que comandam a cidade. E faz tempo, não é de agora, não é agora. Agora tem. No outro teve, no anterior teve também. Cara, a cidade ela anda pra trás. E outra, tem obras que acontecem em lugares que a princípio não precisaria de obra. Os caras tiraram todo o asfalto da Goethe.
5: É.
0: E aí eu te pergunto, cara, a Goethe, uma avenida...
2: E assim, o Brasil naquele caos lá.
0: Uma avenida, só pra eu terminar, na Goethe, que liga a Ipiranga até lá a Farrapos, a Cristóvão Colombo, por exemplo, a Goethe. É, cara, é uma extensão grande. Cara, tava tribom o asfalto da Goethe.
5: Uhum.
0: Tava tribom o asfalto da Goethe. Aí os caras resolvem tirar dos dois lados, obra 7h30 da manhã, obra 1h30, obra 5h30 da tarde. Cara, não dá pra entender o que os caras fazem,
2: velho.
0: Não dá pra entender.
2: E aí eu te pergunto, meu camarada, e a nossa travessia do planetário ali, completou 2 aninhos.
0: 2 anos tá ali ainda aquilo. Cara, é vergonhoso, que vexame, isso é um vexame, que vergonha de Porto Alegre, velho.
2: E Assis Brasil com aquele asfalto dos anos 80, a Bento Gonçalves com dos anos 90, e assim a gente vai lidando. E a Ipiranga também tá uma merda, vamos falar a real.
0: É uma dureza,
2: tá uma merda,
0: cara. Fizeram uma obra ali na frente da PUC, abriu um buraco na frente da PUC ali no início do ano, abriu um buraco, uma cratera na frente da PUC. Os caras não conseguiram consertar de maneira decente, tem uma lombada invertida ali, tem uma barriga pra dentro. Os caras não têm a capacidade de consertar o troço, deixar retinho o asfalto. Que chinelagem, velho. Nós estamos muito fodidos, essa é a real.
3: Cara, que lance, cara.
0: Que lance, cara.
3: Lá nós conseguimos tudo tranquilo.
0: Aonde, cara?
3: Lá perto de casa.
0: É.
3: Tá tudo bem tranquilo, cara.
0: Que troço vergonhoso. Outra coisa que eu queria falar, corredor de ônibus. Tem a Ipiranga em Porto Alegre, já que tu falou na Ipiranga, Adams, tem um corredor de ônibus na Ipiranga. E a Ipiranga também, ela é muito extensa. Só que nesse corredor de ônibus é proibido que os carros trafeguem, né? Na pista bem da direita da Ipiranga.
3: Na do ônibus, né?
0: Na do ônibus, exatamente. Só que é proibido que o carro trafegue na pista. Só que... Na direita, bem como na direita do outro lado, não é? No sentido oposto, nós temos postos de gasolina, nós temos farmácias, nós temos o bairro que tu precisa converter à direita para ir para dentro do bairro, a gente tem o shopping, tem o supermercado, tem... Aí é o seguinte, cara, tu entra na pista pra entrar na tua rua lá a uma quadra, o azulzinho vai te multar.
2: Eu tomei uma caneteada,
0: o azulzinho
2: uma
0: vez assim vai te cavalhada.
2: Multar. E eu penso, ó, a minha cabeça, né? Vai, eu também, desde piar eu pago por essas aí, né? Sabe, eu metido aquele, vou fazer pra ajudar e tu te pode. Aí eu pensei assim, isso. Ó, o trânsito tava enfarruscado, tudo parado. A pista tava com o negócio azul, precisava entrar direito. Eu pensei, vou entrar antes, porque eu quebro e eu saio daqui, isso. Eu sou um a menos. Aí, deu 2 semaninhas, chegou o boletinho lá pra pagar.
3: E olá!
2: Idiota, eu sou idiota.
0: Mas tu pode contestar, né? Não vai ganhar. É certo que tu não vai ganhar. Mas tu
2: vou ganhar
0: contestar.
2: Cabelo branco, mas peso.
0: É lamentável, cara. Lamentável. E sabe o que é o mais louco de tudo?
2: Quem é o mais louco de tudo?
0: A tendência é só piorar. A tendência é só piorar, mas é piorar.

0: muito, muito rápido.
1: O negócio é o cara de morar no Uruguai, cara.
2: É, lá esse... não acontece nada.
1: Por quê? Porque lá é legal, lá tu tem o vizinho, tu tem o... aqui também, você vai ter os negócios.
0: Sim, mas daí tu vai sair do lugar onde tu nasceu, onde tu tem a tua família, onde tem os teus amigos, tem o teu trabalho, tem os teus negócios, tem as pessoas que tu ama. Só pela incompetência pública tu vai embora de um lugar.
1: É, isso é o mundo.
2: E isso é legal tu falar mesmo, cara. Isso é o mundo. Porque quando o cara reclama, o cara não reclama por ser chato, é porque gosta daqui, meu.
0: E não é barato, né, cara? Não é. Não é o IPTU não é barato, o IPVA não é barato, o imposto não sei o que não é barato. É só imposto, só imposto.
3: Tem coisas, cara, na cidade, assim, ó. Uma delas que a gente, que eu vim morar aqui no início dos anos 80, né?
0: Sim.
3: A transformação da cidade no sentido do volume de carros.
0: Ah, sim.
3: No mesmo espaço. Espaço físico, sim. As ruas continuaram do mesmo tamanho, né?
0: Exatamente.
3: Com um volume incrível de carros e uma deseducação de trânsito inacreditável.
0: Total.
3: Porque algumas coisas, cara, até falei uma vez aqui, ó. Não sei por que motivo, uma vez, abriram o fim da Oswaldo Aranha, pra quem tá em Porto Alegre, né? Fim da Oswaldo Aranha, tu podia ir reto pro Teatro São Pedro, por exemplo.
0: Sim, né? Isso, exato.
3: Lá pra Borges, por algum motivo tiraram aqueles, são uns blocos de cimento que tem ali, e botaram uma sinaleira. Ou seja, para ir ao Teatro São Pedro, não precisa mais ir até a rodoviária. E eu pensei, pô, baita jogada, cara. Acho que não ficou... Deu 15 dias. Voltaram.
2: Ficou bom demais.
3: Sei, eu ficou bom demais.
0: Ficou bom demais pra eles, hein? Acho melhor piorar. Vamos piorar. Sinaleira, cara, sinaleira, sinal de trânsito, o verde, o vermelho e o amarelo. Cara, tem na frente da URGS ali. Na frente, primeiro, na frente da Santa Casa.
2: E prolifera, né? Que nem Caturrita, né?
0: É inacreditável. Eles trancam o trânsito. Ao invés de abrir o verde aqui, abre o verde ali, abre o verde lá. Não, é. Abre o verde aqui, fecha o próximo.
2: Isso.
0: Abre aqui, fecha o próximo.
3: É.
0: Ah, cara, na boa. Assim, é melhor parar. Melhor parar e vambora aqui com os destaques. Caramba, aí, meu irmão. Bianca Emília Silveira Dutra. Ela é auxiliar de limpeza de Gravataí e tá fazendo 39 anos hoje. Parabéns, Bianca Emília Silveira Dutra.
3: Ela foi do sítio, né?
0: Dutra.
3: Foi do sítio.
0: A Emília? Isso, foi do sítio.
2: E lives in
0: saúde
2: Tiger.
0: E muitas alegrias na vida, Bianca.
1: Tie there.
0: Hã?
1: Tie there. Everybody.
2: Gravataí. Tie there. Essa foi de graça pra tu.
1: Vai levar uma facada.
0: Vai,
1: pode,
0: vai
1: levar.
0: Vai, gravata aí.
1: A nossa galera não entende.
2: Veio direto da Copa.
0: Que loucura. Posto de gasolina oferece desconto para clientes que dançarem no caixa.
4: Nos Estados Unidos.
2: Qual estado?
4: Unidos. É o posto Sunoco Halfman Car Wash. Pronunciei certo?
0: Sim.
4: Não.
0: Sunoco.
4: Localizado em Halfman, em Nova York. Ele oferece 20% de desconto para os consumidores que aceitarem dançar no caixa. E aí tu pode fazer qualquer dança, qualquer coisa, pode só mexer o ombro. E por que que eles pensaram isso?
0: Por quê?
4: Pô, vamos criar uma experiência diferente, um marketing, pros clientes saírem daqui de bom humor, felizes, alegres.
3: Foi interessante, cara.
4: E aí eles postaram ali no TikTok alguns dos clientes dançando, o vídeo viralizou bastante.
0: Que bom isso, cara.
4: E é 20% de desconto que eles ganham.
0: Porra, 20%? 20%, imagina, vai botar 100 pila.
2: Eu já entro dançando.
1: Pois é, o Lelê dançava de graça, né? Vou ganhar um monte de desconto.
0: Eu dançava lá, cara.
1: Que iniciativa boa. Puxa, temos que ter.
2: O que tu achou, Ivan?
1: Eu gostei, gostei, pô, a vida foi da boa.
0: É, rapaz.
1: Né? É verdade que eu não tenho carro, mas igual.
0: É que o cara tem que estar numa vibe de legal, né?
2: Só pra abastecimento ou pra conveniência também?
4: Só pra abastecimento.
3: Ah, não. Não precisa ter carro.
1: Não tem veículo. Eu sou de todo mundo aí, né?
3: Vai a cavalo.
0: Pesquisa revela os 10 apresentadores mais queridos da TV brasileira.
1: Neto Fagundes em primeiro lugar.
0: Rapaz.
1: Neto Fagundes. Olha,
0: não tem como discordar.
4: Se o Galpão passasse pro Brasil todo, talvez.
3: Olha aí.
4: Mas em décimo...
0: Na verdade, o Galpão passa pro mundo inteiro, né?
3: Agora tá no mundo inteiro.
0: Tá no Globoplay.
2: Tá falando de quê? TV aberta?
4: TV aberta.
1: TV abrida. São 10, é isso?
2: São 10.
4: São 10.
2: Do 10 pro primeiro?
4: Em décimo lugar...
2: Todos estão vivos?
1: Já
2: subiram a colina?
4: Sim. Alguns...
1: Talvez
4: lugar,
2: até o final da lista, não.
4: Patrícia Poeta.
0: Ah,
1: maravilhosa. Eu discordo.
0: O que faz a Patrícia Poeta?
1: Apresenta...

0: encontro.
1: Fizemos um encontro de manhã.
2: Que era da Fátima Bernardes.
3: Ah, tá. Ah, cara, não tô ligado.
0: Acorda meio-dia, o que que eu
1: fiz? Ah, isso, isso, acorda meio-dia.
0: Não, tá. Mas não, eu discordo, totalmente.
1: Mas é uma pesquisa, cara.
3: Tu não tem que concordar ou discordar, só ouvir quieto.
0: Então tá bom.
4: Em nome, Thiago Leifert.
2: Thiago Leifert.
0: Ele é de SBT, eu posso falar mal. O chato? Chato. Pode ser o poeta da casa, não dá. O Thiago.
1: Ah, bagaré. Meu brother, só, deixa eu te falar uma coisa, Ivan.
0: É legal.
1: Tu pode falar mal e criticar quem tu quiser, independente de se trabalhar na RBS, na Globo, na Bandeirantes, no SBT. Aqui não tem censura.
0: Só depois
1: tem
0: que cruzar o olhar ali.
1: Quem tu quiser.
0: Tu é muito ruim.
1: Obrigado.
4: Só vai ficar um
1: é a tua opinião e eu respeito.
0: Tô brincando, tu é meu ídolo.
2: Thiago Leifert, vamos adiante.
0: Thiago Leifert é legal, tá?
4: Oitavo, William Bonner.
1: William Bonner.
0: Esse é bom. Fuma, fuma, não sabia que fumava.
1: Quê?
0: Fuma
1: cigarro. Tá brincando que o Bonner fuma?
0: Fuma um careta.
1: É mesmo?
0: Cigarrinho,
1: fuma. Nunca imaginei.
0: Sério?
1: Tem pessoas
0: que imaginam. Jornalista, a maioria fuma. Fuma e café, cigarro e café.
1: É.
0: O almoço e janta do jornalista.
1: É mesmo.
2: Por isso que dizem que eles são
4: 60. Dom
0: Cavalcante.
2: Aquele careca, o Calvo
1: Alcante.
2: É aquele careca, o Calvo Alcante.
1: Pô, até agora os percentuais bem parecidos.
3: Tom Cavalcante.
1: 7%, Tom 8%,
3: 9%. Tom Cavalcante, ele é humorista, não é apresentador.
0: Ele faz o programa
2: no show do Tom.
0: Não, não.
4: Acerte ou caia na Record. Acerte ou caia.
0: Ele tem um programa, puta, cara.
1: Com... Bah, eu não tenho, eu não vejo mais TV, então.
0: O programa dele tem audiência boa, cara, no domingo.
1: Bah, não sabia.
0: Fica em, tu fica em pé, no, é um, são vários famosos.
2: Ele tá parecendo Mickey Mouse velho isso, nessa foto.
0: São vários famosos, pô. Aí tu tem que adivinhar qual é a palavra. E aí no final ali, se tu é errado, tu cai
2: ele joga um contra o outro, né? Tem um buracão assim, um troço que cai.
0: Aí tu acha sério? Lá os caras do Casino do Planeta, as pessoas do Fazenda, Big Brother, os famosos lá.
4: Certo. Legal, brother dele. Sexto, Patrícia Bravanel.
2: Filha do homem, filha do homem.
1: A filha do homem.
0: Ele é muito boa, brilhador. Muito boa, muito boa. Eu vejo televisão. Eles não veem, mas eu vejo.
1: Cara, esses dias eu vi a doutora Rosângela no programa da Patrícia Bravanel, passou um corte no Instagram pra mim, o Índio Ben, ele botou a Patrícia e o programa e todo mundo no bolso, é, levou é um embora. Crack. Ele é espetacular.
2: Eu sou fã dele, cara.
1: Grande Índio, beijo pra ti, querido.
4: Em quinto lugar, Luciano Huck.
1: Loucura, loucura, loucura, loucura, loucura.
0: Ele era legal no sábado. Ah, falei, pronto.
1: Não,
0: ele era
1: pode falar o que quiser.
0: Não, domingo é chato. Não, ele é bom no sábado.
1: Cara, tá tanto tempo aí, cara.
2: Mas pô, eu programa tenho dificuldade H.
4: de entender ele no domingo.
0: Ele também. Era bom no H, que eu sou veterano. Eu gostava mas dele isso, na Band.
2: Isso Cacazinho. Mostra também o tamanho da TV, cara. Pô, tu tem dificuldade. Ele já tá o quê? Uns 5 anos no domingo, velho. Ah. Claro, meu. O Faustão sai e ele vai,
1: tá
2: mano.
1: Tá sim, tá sim.
2: É, e outra Faustão coisa.
1: Ainda fez Band por uns
3: ele
1: dois
3: já tava
1: anos.
3: No domingo na outra Copa, cara.
2: Ele é um cara que tem umas marcas muito fortes com é ele, isso. Né? Que nem quando tu fala, ah, tira na Maria Braga. Tenta tirar pra ver.
1: É, não. É, não,
2: claro.
1: É,
2: tenta não, tirar é. O Hulk pra ver. Não,
4: ele não. É craque, mas eu acho essa coisa de tu marcar muito posição. A TV tem disso, né? O rádio também, óbvio. Eu ainda vou. O domingo pra mim ainda é o Faustão, cara.
0: É, porque o Gugu e o Silvio Santos morreram.
4: Subiram.
0: É. Eu gostava mais do Gugu.
4: Em quarto lugar, Eliana.
1: Ó. Oh. Tá no domingo agora, né?
2: Quarto lugar, Eliana.
1: Tá, dos dedinhos.
2: É, são os caras. É aquele carisma da televisão, né? Que a gente não entende muitas
0: mas ela,
2: vezes, né?
0: Mas ela fez domingo na Record.
2: É, ela é sucesso, né, cara? Ela é um sucesso há muito tempo.
1: Extremamente popular, né?
0: Eu não vou, vai ter
1: é muito tempo na telinha ali, cara.
0: Não, Eliana é famosa há muito tempo.
2: E muita, esses caras que vieram de outras emissoras, do tipo Hulk, tipo ela, tipo até mesmo o Mion e tal, os caras vêm é porque eles têm bagagem, né, cara?
1: Claro.
2: Senão a Globo não chamava eles.
4: E tem que ver onde é que foi feita essa pesquisa também, porque a gente, obviamente, aqui tem
2: foi
4: um
2: lá na casa dele,
4: Brasil todo. Brasil todo. Em terceiro lugar, Celso Portiolli.
0: Esse é legal. Esse é legal.
4: Esse é popular, as ganha.
0: Esse é muito popular. E ele é muito bom. Eu gosto de radialista, Celso Portiolli.
1: É?
0: Tem dono de rádio.
2: Cara, esse aí não é IA?
4: Não, é.
2: Ele mesmo?
1: Ele Portiolli. Tá bem trabalhado ali.
4: Em segundo lugar, Tadeu Schmidt.
1: Apresenta isso, rapaz. Por causa do Big Brother.
2: Big Brother.
0: Estrelão.
1: Bom, nenhum falecido até agora, só os vivos. Eu te diria que o Thiago Leifert tá nessa lista ainda pelo efeito Big Brother. Não é,
2: será?
1: Não é, é pelo que ele faz hoje
4: não
1: no
4: é
1: futebol
4: do SBT.
1: Tá.
4: E em primeiro lugar, ela, Ana Maria Braga.
0: Maravilhosa!
4: É a mais querida, a apresentadora mais querida da TV brasileira.
1: Certo.
0: 40 anos, tá ali de manhã ali. Ô, tempão.
1: Tá bem.
3: Até o Louro já se foi.
0: O Louro morreu, ela tá viva. Coisa boa.
1: Mulher descobre que é mãe de filho que nunca teve.
5: aconteceu em Santa Catarina. Olha o seguinte da história.
2: Cara, me deu um nó na cabeça.
1: É, eu fiquei confuso.
5: Ela descobriu, depois de um tempo, vendo documentos dela ligado ao governo, ali no GOV, enfim, que tava um registro que ela era mãe de uma mulher que já era até adulta. E ela foi investigar o assunto pra ver o que aconteceu. O ex-marido dela, que já havia falecido, enquanto estava casado com ela, teve uma filha num caso
2: extraconjugal.
5: E quando ele foi registrar, ele registrou a esposa e não a amante como filha da filha dele.
0: Como mãe?
5: Como mãe. E aí o que aconteceu? A mulher entrou com um recurso na justiça.
0: Esse é campeão.
5: E a primeira vara civil da comarca de Porto União, ela viu que a mulher não, a mãe não tem uma ligação nem de sangue, nem de convivência.
1: Eu vou ali registrar e já volto.
0: Ela não botou uma goma, o cara deu uma filha pra mulher, que isso, cara.
5: E anulou a filiação dela.
2: Eu vendo aquela piada antiga. Aquela piada antiga do cara que chega e fala: tô com um problema aí. E aí a mulher: não, estamos com um problema, nós somos um casal. Falei: o que que tu quer? Esse não, então eu vou te dizer: a nossa secretária tá esperando o filho nosso.
1: Vamos aproveitar aí, vamos dar uma girada de piada. Tem piada, Lelê?
6: Cara, tem charadinha, né?
1: Tá, charadinha tá valendo,
6: é piada.
1: Vai embora.
6: Impressionante, né? Essa aqui é bem nova, né? O que é um pontinho amarelo na limusine?
1: Um pontinho amarelo na limusine.
2: É um green. Yellow.
1: É um green
2: limousine.
1: Yellow
2: limousine.
1: Yellow limousine. É um yellow.
4: Yellow Musk.
1: Tempo. Vai, yellow Musk é bom, hein?
0: Porra, não. Yellow. É o yellow submarine.
1: Tempo.
6: É um milionário.
2: Milionário.
1: Ah, essa é boa.
2: Foi boa.
1: Todo mundo no contrapé. É. E um pontinho preto no avião?
6: Pontinho preto no avião.
5: Leque.
6: Uma aeromosca.
2: Foi bom, foi bem.
1: Fofinha. Essa aqui eu não vou nem fazer, porque ela já fez 20 vezes.
6: Não, vai lá, Lelê, não tem problema, a audiência renova.
1: Um pontinho amarelo em cima da moto.
4: Um milho.
1: É o milhoqueiro.
5: Eu de camisa do
1: milhoqueiro.
6: Putz, é bom, cara.
1: Tempo.
0: Peraí, repete a pergunta.
6: Um pontinho amarelo em cima da moto.
2: Porra. Ninguém sabia, tu tava dizendo que era velha.
6: Mas não, vocês estão mal de memória, cara.
1: Isso aí a gente já fez aqui umas 20 vezes.
6: Mesmo,
1: na minha...
2: Ah, essa parte que a gente tá sem memória, a gente já sabe.
0: É. Mas não vi.
6: É, o potinho amarelo sendo moto é Ruffles, a batata da Honda.
2: Com merchan?
0: É difícil.
1: Com merchan, dois merchan.
2: Dois
1: nos merchan. Mandou aqui o Dan Freitas, de Tramandaí.
6: Grande Dan Freitas. Tem piada, Adams?
4: Então
6: bota uma pra nós aí também.
4: O marido
6: Adams
4: chegou em casa, encontrou um homem embaixo da cama, ficou puto dos beijos, perguntou pra mulher: o que que esse cara tá fazendo embaixo da cama? Mulher olhou pra ele, sorrindo.
7: Embaixo nada, mas em cima ele faz maravilhas.
5: Gostei da voz.
1: Tem uma piada pra contar pra nós, maionese?
0: Eu tenho.
1: Pra fazer o aquecimento pro teu show de logo mais?
0: Talvez eu atrapalhe o público contando a piada. Talvez eu perca a plateia, melhor não.
2: Tem cara que vai fazer a divulgação do show dele.
1: Tu vai assim com essa camiseta do Corinthians?
0: Não. Eu vou em casa tomar um banho.
1: Vai em casa tomar banho ainda.
2: Não tirou desde ontem.
1: É legal.
0: Dois amigos estão conversando. Tá. E um deles fala: estou ganhando muito pouco, acho que vou sair do meu emprego e vou abrir meu próprio negócio. O amigo fala: mas tá muito difícil na rua, fique aqui. Não, vou me demitir. Aí ele se demite e sai do trabalho. Anos depois, quem se encontra? Os dois amigos. E aí o amigo que tinha ficado no emprego vê um carrão descendo assim na rua. Um carrão assim bonito, carro muito grande, Leandro. Aí o carro está descendo, um carro bonito, e para. E aí quem estava lá? O cara que tinha pedido demissão conduzindo o carrão. Aí o amigo fala: meu Deus, você deu muito certo. Ele: sim, tá vendo ali aquele prédio ali de 3 andares? E o cara: tô, aquele prédio é meu, é o estabelecimento. Aí o cara fala: mas me desculpa, aquilo ali é um prostíbulo. Sim, mas o prostíbulo é meu. E sério, como

0: funciona o teu prostíbulo? Da seguinte forma: no primeiro andar, apenas moças. Moças entre 20 e 30 anos. No segundo andar, só veterano. Só coroada, 50 a mais. No terceiro andar, gays. E o cara, puxa vida, rapaz. E tu ganhou dinheiro fácil? Sim, ele. Sim, hoje em dia sim. No começo foi mais difícil. Porque era eu, minha mulher e minha mãe. Já nove já agorão.
1: E hoje. Isso não quer mais falar. Eu tenho uma também aqui, ó, meu compadre. Pode escolher, Joãozinho ou Josias?
2: Ah, sempre Joãozinho.
1: Sempre Joãozinho. A tia vira-se para o Joãozinho no almoço e pergunta:
3: o que o Joãozinho da titia vai fazer quando for grandão como a titia? Certamente um regime.
2: Eu vi esses dias um videozinho do Maiá, que é um gurizinho respondendo como o Joãozinho, né? Cara, é muita história boa, cara.
1: Ai, que loucura. Bota uma aí, compadre.
2: Fala aí, Macanudos. Sou de São Francisco do Sul, Santa Catarina. A piada é perfeita pro Neto Fagundes. Na minha terra tem um caboclo que vende cavalo. E ele vendeu um cavalo sem que o comprador visse o cavalo. Bota vendedora nisso, cara. O cara tava comprando e perguntava: mas o cavalo é bom? Ah, o cavalo é muito bom, meu querido. Eu não vou vender cavalo ruim pra ti, né, meu querido? Tá, mas o cavalo tá gordo? Claro, cavalo gordo, né, cara? Redondinho, gordinho. Tá, mas ele é marchadora? Tá, mas por que que tem essa marchadora? Não, o cavalo marchador, né? Tá, vou vender o cavalo que não marcha pra ti, querido. De um cara que entende de cavalo. Só que é um cavalo troteador, louco de bom. Mas o cavalo é novo, cara, que é novo. É um cavalo novinho, tem 2 anos de idade. É um potrinho, praticamente. Tá, e quanto que tu quer pelo cavalo? 500 pau, tá fechado. 500 pau. Aí o cara pagou, trouxe o cavalo era realmente muito bonito, gordinho, bonito e tal. Vou dar uma volta pra ver se ele é bom de marcha, né, meu querido? Montou no cavalo, deu uma volta no quarteirão, o cavalo parecia um tapete voador. Beleza, total. Quando voltou, desceu e não sei se vocês sabem, mas pra ver a idade do cavalo, é olhando os dentes do cavalo que a gente descobre. Aí tu olha os dentes e vê se ele é novo, velho.
1: Quantos dentinhos ele tem, né?
2: Aí, quando o comprador foi olhar nos dentes, viu que o cavalo não tinha um pedaço do beiço. Alguma cobra deveria ter mordido, infeccionou. Tiveram que cortar um pedaço do beiço e ficava meio feio. Aí um dentão aparecendo, assim. Aí o cara achou ruim, né? E chamou o vendedor. Ô, Adão, chega aí. Acho que tu me tapeando, hein, che? Me vendeu um cavalo aleijado? Que cavalo que não tem beiço, querido? Tá brincando? Aí ele olhou pro cara e disse: meu querido, tu não quer um cavalo pra montar? Isso é pra montar. Se tu quiser um cavalo pra subir, eu te vendo um outro. Pra subir.
1: Eu vou aproveitar eu e me livrar do Josias aqui também, que eu tô há dias querendo me livrar dessa piada do Josias, e sexta-feira eu acho que é o melhor momento. Representante do IBGE, que fazia a contagem dos habitantes lá no interior das Minas Gerais, passa lá na casa do caipira, bate na porta, chama pelo dono da casa, lá vem ele: boa tarde, boa tarde.
3: Por favor, quantos filhos o senhor tem?
4: Ah, eu tenho 14, mas a patroa tá esperando mais um, vem aí 15.
3: Puxa! Mas então a sua prole é grande, não é?
4: Acho que não é grande, não, mas tá sempre pronta.
2: Importante fazer o gol.
4: Tá sempre ali, pronto pro negócio.
1: Fabiano de Cruz Alta mandou essa aqui pra gente.
5: A prole.
1: Prole.
6: Ainda vou contar do profeta um dia.
1: Qual é do profeta? Pode contar agora?
0: Manchete.
1: Pode contar agora.
2: É sexta-feira.
1: Mas por quê?
6: Não, tamo aquecendo. Né, bem,
2: é uma profecia.
1: Estamos aquecendo há 20 anos.
7: Tu tá estudando, né?
6: Tô encorajando.
1: Não, manda bala. É da própria.
6: É uma adaptação.
1: É. Tá, então vai.
2: É da tua própria larva?
1: Isso, é da tua própria larva.
6: O Ancelotti tava triste porque havia sido eliminado da Copa do Mundo.
1: Certo.
6: Foi danar, dormiu. Quem aparece no sonho pra ele? Deus. Ancelotti. Que papelão na Copa do Mundo, hã?
8: Perfeito, padre. Pero lo que vamos hacer ahora?
9: Ancelotti, te darei oportunidade de te redimir com o povo brasileiro.

0: terás a oportunidade de fazer um milagre.
1: Um milagre?
0: Um milagre. A Angelote acordou e pensou, bom, se eu vou fazer um milagre, eu não posso fazer um milagre para todos os brasileiros, eu tenho que ir para algum lugar. Ele pegou um monte de papelzinho e começou a botar locais que ele poderia ir. Calçadão de Ipanema, Avenida Paulista, Brique da Redenção, sorteou. O que que saiu? Brique da Redenção. E lá veio o Antelope para Porto Alegre. Parou na Redenção, em frente ao arco, e prometeu.
1: Aqui farei um milagre, um único milagre.
0: E as pessoas em volta.
1: Oh! Dia 9 em Jaguarão, dia 10 o milagre é cá, na Redenção.
2: Acabou aí.
0: Chegou o dia 10.
3: Calma. Não acabou a piada ainda, cara.
0: Construindo.
3: Se tivesse acabado ali agora, pelo amor de Deus, tragédia.
0: Dia 10, o povo se reúne na Redenção. Uma lona branca, cima abaixo, Antelote na frente.
1: Oi, nós só trovamos a ser um milagre, né?
3: Milagro.
1: Colocarei uma pessoa cá, atrás do toldo branco. E com a ajuda de todos vocês, vamos fazer um milagre.
0: Nisso, ele pergunta.
1: Quem quer um milagre?
0: Estão vai me atrapalhando.
3: Não, surgiu, capaz.
0: Surgiu a veinha e disse...
4: Eu quero! Eu quero, eu quero!
0: A veinha no andador foi se aproximando e o Antelote perguntou...
1: Senhora, o que quer ser? Quer voltar a dançar, ah?
0: E ela...
4: Sim, eu quero voltar a dançar. Quero dançar bastante.
0: O Antelote olha pra ela e diz... Então vá para trás do pano branco. A veinha vai... Só que a cabeça de um sujeito, ela se dá de acordo com sua megalomania. E ele pensou,
1: posso fazer mais um milagre? Hein? Quem quer também participar do milagre da senhorinha?
0: Aí surge um fainho.
5: Ah, não. Mamá, eu quero, por favor. Eu quero muito, muito. Eu quero cantar para a senhorinha dançar.
1: Então vá para trás do pano branco.
0: Nisso, o Antelope começa a falar com a população.
1: Por favor, no 1, 2, 3, grite. O sangue tem poder.
0: Todo mundo.
1: O sangue tem poder.
3: O sangue tem poder.
6: O sangue tem poder.
3: O sangue tem poder.
1: Senhora, por favor, toque o andador para cá.
0: Tocou o andador. Todo mundo. Oh,
6: O sangue tem poder!
3: O sangue tem poder! O sangue tem poder!
1: Agora canta, fanho! A meia caiu, a meia caiu!
0: E essa foi a piada do profeta.
5: Cara, eu...
7: Acabo de ser atingido por uma caixa. Vermelho.
3: Puta, cara, pelo amor de Deus.
7: Eu gosto do constrangimento.
3: Cara, eu tenho que acalmar a minha ansiedade. Eu sou muito ansioso. Quando o cara falou, eu preciso de uma semana, eu tinha que ter respeitado.
0: Eu falei,
3: cara,
0: eu
3: tinha que ter respeitado. A gente avisa,
5: né? Mas era o tempo pra contar a piada que ele queria.
3: Ele queria uma semana pra contar a piada. Contou só em 5 minutos.
0: Ai, cara. Mas isso que eu editei.
5: Não
3: tem como. Cara.
7: Não
3: tem como.
7: Não, deixa ele contar completo agora.
0: Mas eu notei uma coisa. A dificuldade que se dá nesse programa. A incapacidade do silêncio.
7: Não
0: é sobre rir ou não rir. É a incapacidade do silêncio.
3: De ficar em silêncio.
0: A trilha entrar...
3: A trilha reclamou da trilha.
0: Não, tu é burro então, tu não tá
3: indo.
5: Não.
3: Casal tá em crise, é isso.
8: Acabou da trilha.
0: Não brigamos lá, vamos brigar.
7: Essa
0: aqui.
7: Copa terminou com muitas relações.
3: Pelo amor de Deus.
5: Que tão brigando?
8: Eu não discordaria, né? A trilha tá meio alta hoje.
5: Aí, com todo respeito, tá? Eu que sou
3: da. Não tá alto.
5: Eu sou da área dos barulhentos, mas fiquei em silêncio.
2: Não, acho que o que ele tá falando é a dificuldade de tu ficar em silêncio contando a piada, pra dar o time.
0: Exato.
5: Ah, mas aí.
3: Aí eu já não entendi mais nada.
1: Não, eu também que... não, na verdade, vamos adiante. Eu posso contar do profeta semana que vem de novo?
3: Pode,
5: conta
3: pode.
5: Conta com o Rafinha de âncora, é o mesmo Miguel que eu dou. Quando troca o âncora, eu mudo a piada. Peter,
3: sobre o assunto da nostalgia do rádio.
7: Vai, Lelê, gosto.
3: Foi só pra te chamar a atenção.
7: Obrigado, Lelê.
3: Mas surgiu o assunto também das brincadeiras antigas. E o paizão Fetter disse que bolinha de cinamomo eram mamonas. Não é?
5: Falou há uma hora.
3: É, não é, meu, me enganei. Bolinha de cinamomo, mamona é mamona.
7: Mamona é um fruto espinhoso que cresce em um arbusto, enquanto a bolinha de cinamomo é um fruto liso e perfeitamente redondo que dá em uma árvore frondosa. E dói mais.
3: E dói mais porque é mais aerodinâmica.
7: Afunda.
3: Ele já tomou a cinanomada.
7: Nunca tomou
3: bolinha de cinamomo. As duas são ruins.
7: Fazia os trabuquinhos.
3: Ambas marcaram época nas famosas guerrinhas na infância de antigamente. Mas são plantas completamente diferentes.
7: E tinha daquele outro que pegava na roupa, como é que era um carrapicho, não, como é que era o nome daquilo, não?
5: Pega.
7: Era uma que ele secava, ficava, parecia uns aramezinhos, tu atirava, colava nas roupas, assim, pegava na roupa.
5: Ainda existe.
7: Não lembro o nome da... Existe, né?
5: Tem.
7: Não é pega-pega, é uma bolinha também, parece.
3: Ah, tá. Mas não é a mamona?
7: Não, é uma mamona dura.
3: Eu tô ligado nessa. Eu tenho uma funda. Um estilingue moderno, que ele não tem a borracha.
7: É com bala?
3: Não, é com bola.
5: É um coiote.
3: É com bola de aço.
5: A quadrada. Ah,
7: dá uma dorzinha.
3: A famosa assinha. Lembra da assinha pra quem jogava bolita?
5: Aqui, não tem a borracha? Como
3: não, é a alavanca mecânico.
7: Quebrava as bolitas, hein? Quebrava as outras bolitas.
3: Isso, exatamente. Alavanca mecânica, um troço, é violento o troço. É violento. Daí tu vai me perguntar, tá, mas pra que tu comprou?
7: É a pergunta que eu ia te fazer.
3: Porque eu não podia não comprar. Porra, o troço tava ali, troço bonito, troço eficiente.
7: Mas usou alguma vez sua pontessa?
3: Nunca usei, Só, não, usei pra fazer mira, pontaria e quebrar garrafa. Mas pra usar em alguém, nunca usei.
7: Não, sei lá.
3: Não,
5: mas são os vagabundos, vamos dar ele tiro.
3: Não,
5: mas...
7: Da cintura pra baixo.
5: Claro, não, tem que ser só no joelhinho. Sempre é no joelhinho. Tem que deixar o vagabundo pra ele lembrar de ti. Ele vai se levantar, porque o quê? Ah, o paulaço no joelho, de cara não dói.
7: O conselho do cara, conselheiro.
5: O paulaço no joelho, ele não dói na hora. O cara é seguro, o cara aguenta, entendeu?
3: Sei.
5: O cara é firmezinho.
3: Tem um e-mail
5: outro
3: aqui,
5: dia,
3: cara.
5: Dói. Pois não. Tu vai te levantar nesse frio, aí tu sente a dor no joelho. Então, sempre no joelho.
3: Verdade.
5: Tem que lembrar de ti. Tá pegando.
3: Tem um e-mail cujo título é A Morena do Trabalho. Sou gestor em uma grande empresa de comunicação. Tínhamos uma vaga de consultor PAP aberta. E pela dificuldade de captar currículos, anunciei nos meus stories. Uma conhecida de uns 8 anos atrás se candidatou. Na época saímos, mas nada sério aconteceu, pois mudei de estado e depois conheci minha atual esposa. Ela foi aprovada pelo RH e começou a trabalhar. Após a integração, fomos rodar juntos por 2 dias pela empresa para avaliar o seu desempenho. No primeiro dia, durante o almoço, ela contou que estava noiva.
7: Ai, pai.
3: Mas que o cara não era lá um homem raiz e ela gostava. O tipo de homem que ela gostava.
7: Tipo Lelê.
3: Depois disse que poderíamos ter tido uma história e que o sexo que tínhamos era incrível.
7: Uia,
3: que eu incrível. Ainda a deixava nervosa.
7: Ai, paizinho.
5: Esse é o nome agora?
3: Eu desconversei e seguimos trabalhando naquele clima gostoso. No segundo dia, depois do almoço, ela parou o carro na frente...
7: Ah, isso aí foi no primeiro dia?
3: Primeiro dia, Lelê.
7: Meu Deus.
3: No segundo dia,
7: caixa.
3: Depois do almoço, ela parou o carro na frente de um motel e mandou... E aí, vamos matar a saudade?
9: Pô, louco!
3: Eu e tu e os celulares no modo avião. Foi? Eu pago em dinheiro pra não deixar rastro.
5: Ah, o sexo é nem...
3: Essa foi a proposta da moça.
7: Porra.
3: Aí ele diz que suou frio, ficou nervoso, mas declinou do convite.
7: Fiel.
3: Não aceitou.
5: Um homem sério.
3: E disse, sou casado há 7 anos, pensei em tudo que construí com minha esposa e no estrago que isso poderia causar na minha vida pessoal e profissional.
7: Cara, que lance, não tinha bebido, né, cara?
3: Desde então, Castelhano, ela continua com provocações. áudios de visualização única e fotos insinuantes de hotéis.
10: O Wagyu cai na boca do vegano. É foda.
3: Hoje evito acompanhá-la nas rotas, mas ela sempre tem algo para resolver e acabo indo com o carro da empresa para evitar

0: tentação. Bah. E olha que ela é uma morena sensacional.
1: Sempre. Cara.
0: Ela tem 33 anos.
2: Ai, pai.
3: Pai de idade, né?
2: 3. Continua que eu tô bastante.
0: Fiz certo em recusar ou deveria seguir?
4: Baita controle.
0: O código da traição do Rafinha, que é cruzar 50 quilômetros e seguir firmezinho. Avisa o Gorduléu que os shows aqui foram demais. Onde é que foi isso, será? Não diz a cidade.
2: Na lua.
0: Não diz a cidade, né?
3: Ah, poxa vida, rapaz. Poxa vida, não sei.
4: Pode complicar esse casamento, se falar cidade.
0: Pode complicar.
4: O cara já tá indo muito bem, não vamos...
0: Esses dias eu vi, até pensei em trazer aqui, cara, mas aí pensei, ah, será? Será que não vai pesar o clima? Mas ainda tem um tempinho antes dos classificados. Quero colocar pra vocês o que eu vi, uma proposta de, uma provocação, na verdade, de reflexão de um cara no Instagram dizendo o seguinte: cara, a vida é curta. A vida é curta.
4: É verdade.
0: O cara tem que aproveitar a vida. E aí ele se viu diante de uma bifurcação na vida dele. Ele tinha dois caminhos para tomar. Primeiro caminho: sou casado, mas eu gosto da confusão e eu vou seguir na confusão, porque o que importa nessa vida é ser feliz. Segunda opção: eu sou casado, vou fugir da confusão, porque o que importa nessa vida é ser feliz.
2: Esta
0: é a reflexão.
2: Ah, isso aí.
0: Isso aí. Ali, e agora?
2: Ali no assunto da morena tem algumas coisas, né? Por exemplo, ela chega falando mal do marido. Ela já chegou noivo. Pro cara noivo, né?
0: Verdade.
2: Então eu acho que aí ele já tinha que prestar atenção, porque ela vai falar mal dele. Logo ali na frente é ele.
0: Não, mas ela não quer casar com ele. Ela quer só coisinha.
2: Mas ela só vai falar mal. Aí ela vai dizer: peguei. Acabei com aquele casamento. Porque ela não vai admitir que ela perdeu o cara, que foi o grande lance do namoro, pra uma outra mulher.
0: Sim.
2: Aí a partir dali começa uma briga com a mulher, usando ele para acabar com esse casamento aí. Isso. E não vai ficar com ele.
4: É, bravo. É uma teoria que eu já falei aqui, né?
3: Veio foto.
4: Quando uma mulher. Né, ou um homem, né? Não vou usar mulher pra depois manejar mais.
2: Não, só falando de mulher porque é nesse caso.
4: Esse, nesse caso, mas tipo assim, o cara tem uma amante, tá? Aí a amante roubou ele da mulher. Se ele trair a amante depois, a amante não vai dizer que. Então ficou surpresa que ele pulou a cerca, né?
0: Mas, cara, mas eu acho
4: tem como,
0: que
4: né?
0: tem pessoas que arrumam a vida da outra pessoa.
4: Ah.
0: Eu acho que tem, cara.
2: Tem. Eu concordo com ele.
0: Tem. Mas acho que tem. Ah, acho que ela mata aquele cachorro ovelheiro e nasce um outro cachorro.
4: Ah, pode ser.
0: Um shih tzu.
4: Mas se acontecer, ela não pode se dar por surpresa.
0: É, ela sabia, né?
4: É.
0: Sabia o pacote que tava comprando.
3: Tu não acredita na renovação do ser humano?
4: Claro, eu.
0: Lelê, exato, Lelê.
3: Eu tô porando.
0: Na verdade, quase todos nós aqui.
2: Tem uma mulher conversando com a amiga dela. Tem aqui, ó. A mulher conversando com a amiga dela. Fui eu que fiz o meu marido milionário.
0: Ó.
2: Aí a outra perguntou: tá, mas o que teu marido era antes? Bilionário.
0: 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Vamos ver aí, Nathan Nunes.
5: Boa tarde, bebês.
0: Boa tarde.
5: Veio por meio deste e-mail anunciar um apartamento no centrinho de Atlântida. É uma cobertura duplex de 222 metros quadrados.
3: Coisa linda.
2: Cara, que lance, hein, cara?
5: No verão, pra quem adquirir esse lindo apartamento, vai conseguir assistir da sacada o Pretinho ao vivo.
4: Olha aí, que beleza. Se não vender, pode alugar pra nós, né?
5: Isso. Ótima localização, a poucos metros da beira-mar. A cobertura conta com 3 dormitórios.
4: Ó.
5: Uma suíte, banheiro social, cozinha funcional e um agradável espaço com churrasqueira, perfeito para receber familiares.
4: Só tem essa foto?
5: Não, tem várias fotos. Ah, tá.
3: Mas ele só mandou essa.
5: Não, eu mandei.
4: Ah, brilhou, pô.
5: Valor.
3: Ah, é ali perto do estúdio.
4: Do lado. Sim, ela acabou de falar que dá pra ir pra ti ao vivo. Vamos prestar atenção.
3: Não prestei atenção.
0: Na frente do Roupadinhas.
5: 850 mil. Mas tá aberta a propostas. Maiores informações, chama no direct, @AnaDanieleATL. AnaDanieleATL. Sou muito fã do programa e meu marido, Sandro, é muito fã do Fetter.
0: Aí, querido.
5: Segundo ele, cresceu musicalmente ouvindo muitos programas que o Fetter apresentava.
0: Pô, legal, obrigado.
5: Rádios e Pistas, Programa X, Clube do Ouvinte,
2: Lembrava do Rádios e Pistas?
5: E por aí vai.
0: O nome era Billboard

0: fotos do apartamento, maravilhosa.
1: Maravilhosa. Não, apartamento baita é apartamento.
0: Não, nós não conseguimos falar mal do anúncio.
1: Não tem como.
0: É baita apartamento.
1: Cobertura na Avenida Central. É na, não, não é na Central, mas não. É do lado da Central.
0: Mas ali. É ali no
1: centrinho.
0: Em cima das padoquinhas.
1: Isso aí. Muito legal. Vendente,
0: é parar o carro na sexta e sair no domingo.
1: Show do intervalo, já voltamos.
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14: Tá, então, estamos de volta para encerrar este Pretinho Básico desta sexta-feira, 6:58. Vamos passar mais uma vez o serviço do maionese. Maionese, 8:30 da noite no circo.
15: 8:30 da noite no circo.
14: O circo.
15: Aqui em Porto Alegre.
14: Porto Alegre, Vicente da Fontoura.
15: Isso aí, todo mundo convidado hoje, 8:30 da noite.
14: Eu tô descendo lá do
15: IPA ali.
14: Da Bela Vista, é, do IPA lá, descendo lá pra ir lá pra Ipiranga. É depois da Ipiranga ou antes da Ipiranga?
15: Depois
14: da Ipiranga.
15: Sabe aquele, tem um restaurante ali que o pessoal do interior todo vem ali na frente, que tem um bifinho na chapa, gabarito. Não,
14: eu sei.
15: Cruzando da Ipiranga ali.
14: Também.
15: Passou a Ipiranga, vai dar 100 metros na frente, vai parar no
16: show. No show, não.
14: 8:30 da noite, então.
15: Isso.
14: Tudo bem. Ingressos direto lá ou no arroba o Gordo Léo?
15: Vai direto agora.
14: Agora vai direto.
15: E eu vou dar o telefone do Alexandre Fetter hoje.
14: Opa! Vai dar pra quem o telefone?
15: Para as pessoas que forem ao show.
14: É mesmo, cara?
15: Isso, eu faço isso.
16: Vai movimentar a tua noite hoje.
17: Liga pra ele também.
14: Que legal, cara.
15: Pra te colocar em grupos.
14: Claro! Que legal, cara. O primeiro grupo que me colocarem,
15: tu vai saber
14: eu vou te dar uma fundada no joelho.
16: Vou botar em prática aquele da bolinha.
14: Isso. Vou
15: aceitar isso aí, no joelho.
14: Isso. Eu fiquei sabendo essa semana, não sabia que o WhatsApp tem um recurso que tu bloqueia ser colocado em grupo.
15: Sim. Mas
14: eu não sabia. Tá brincando?
15: Fiquei sabendo. Ah, eu queria,
14: porque eu tava fazendo um grupo de uma produção lá e os caras não entrou.
16: Tem a tua autorização, né?
14: Loucura. Então vota aí, meu querido maionese.
15: Eu voto em Neto Fagundes.
14: Neto Fagundes. Aí. Vota em quem, Neto Fagundes?
16: Cara, eu vou votar no Rodrigo Adams.
15: Que?
14: Pela coragem.
16: Foi a piada mais arriscada que eu vi até agora.
14: E a mais longa também.

0: A maior piada do programa.
1: É, é cara, deixa só fazer um convite. Amanhã, claro, amanhã a RBS TV, com... claro que as pessoas aqui do Sul acompanharam aí que eu perdi meu pai essa semana. Claro. Foi um momento muito, muito trágico aí. Não consegui nem gravar o Galpão, mas a Paula Porcelo, que é a produtora do Galpão, fez um Galpão Crioulo reunindo vários amigos, vários companheiros nossos. É, a gente não foi, a família não foi. Mas amanhã, 8h30 da manhã no Galpão Crioulo, tem o Galpão Crioulo especial para Bagre Fagundes. Então, um momento muito emocionante. Quem puder amanhã prestigir, pode ver no Globoplay, pode ver outro horário. Mas, claro, mas se puder, assista ali 8h30 da manhã, toma um chimarrãozinho aí para ver um pouquinho dessa história desse cara aí que... Com certeza a filharada vai continuar fazendo aquilo que ele sonhou, né? Claro que ele queria. Então, claro que sim. É isso. Não foi fácil essa semana. Mandar um beijo pra dona Marlene, que também tá segurando as pontas da família, aquela figura maravilhosa. Meus manos, Luciano, Ernesto, Paulinho, a gente continua na batalha aí por todos. E quero dizer que esse é o legado, né, cara? É o legado que a gente tem que continuar. A gente tá com muita dificuldade, mas...
2: Ele vai estar feliz da vida lá, olhando e guiando vocês.
1: Com certeza, tá?
2: Meu compadre, muito obrigado por ter vindo hoje com a gente aqui, tá, cara?
1: Fiz questão disso pra vocês, que nos piores momentos que a gente tava vivendo ali, eu nunca deixei de estar aqui, porque aqui é um lugar que me fortalece. Então, tô aqui de novo por isso.
2: Show de bola.
1: Tamo junto,
2: obrigado,
1: tá?
2: Meu compadre.
1: Valeu,
2: vota em quem, Rodrigo Adams?
3: Ó, titio não é bom de piada, mas manja umas receitinhas.
2: Aí, ó.
3: Pô, tem um filezinho com molho mostarda e cerveja IPA ali no @ Rodrigo Adams.
2: Da borboleta.
3: Ai, cara, só vai ali, salva, rapaz, compartilha, manda, faz um bololô, meu voto é no Neto Fagundes. Craque, né?
2: Vai votar em quem, Leandro?
4: Só antes de votar, eu quero reforçar, Alexandre, porque eu lancei ontem o episódio com o Fred Endres e Eric Endres, os dois juntos, em homenagem à Semana do Dia dos Pais. Primeira vez que eu gravo episódio de um podcast com instrumentos plugados, cada um com a sua guitarra, as histórias de pai e filho, cara, a introdução ali, a historinha ali do Eric começando a tocar só com a mão direita, porque ele não tinha o movimento, não conseguia fazer o movimento da mão esquerda. Aí o Fred fazia a mão esquerda pra ele e ele tocava com a direita, e eles mostrando na prática, tá muito bonito.
2: Coisa linda.
4: Então ali, eu quero ser seu amigo de novo, especial Dia dos Pais, meu voto é em Neto Fagundes.
2: Muito bom, tudo, Natanzinho, vai votar
3: Neto
2: quem?
3: Neto Fagundes,
2: sim, é claro que sim. Antes do meu voto, quero fazer um convite pra galera e dizer que dia 19 de setembro,
1: véspera do dia do gaúcho,
2: este dia foi escolhido a dedo para exaltarmos o excelente rock gaúcho.
3: Olha aí.
2: Vamos fazer o festival ATL Bands com 5 bandas que brilharam aqui no programa ATL Bands durante o ano e também é o primeiro ano do programa, né, cara? E também uma banda que já tocou no planeta porque se salientou no programa, que foi a Bela e o Olmo da Bruxa. Então terão 5 bandas lá no Fuga do Quarto Distrito, celebrando o primeiro ano de ATL Bands e mostrando a nova cara do bom, velho e eterno rock gaúcho. 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O meu voto é óbvio que é em Neto Fagundes, por tudo que representa, por tudo que ele faz por nós, pela nossa alegria, pela alegria deste estado, como todos os Fagundes. Muito obrigado, meu compadre.
1: Obrigado, cara.
2: Obrigado por estar com a gente aqui, de verdade, tá?
1: Agradecer a nossa empresa, que foi impecável, cara.
2: Ah,
1: impecável.
2: É sempre, cara, né, cara?
1: Sensibilidade desde o início, verdade. Macedo, Kelly Matos, a galera toda, cara.
2: O RBS, o RBS Notícias, cara, fez uma homenagem linda, cara.
1: Lindo. Bah, muito obrigado, cara. Foi emocionante
2: muito
1: demais.
2: Muito merecido.
1: Eu só vi agora depois, né? Só vi tudo depois.
2: Claro.
1: E, bah, foi demais, cara. Foi demais.
2: Muito merecido. Carinho, muito emocionante tudo, cara.
1: Valeu.
2: Vamos em frente, um baita final de semana pra você. Obrigadão pela audiência. Segunda, a gente volta ao Vivinho da Silva, mas até lá você pode nos consumir todinho na internet, nas redes sociais do Pretinho, da Rede Atlântida, em todas as plataformas de streaming de áudio e vídeo. Um abraço, boa noite, tchau.
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2: Muito bem, estamos de volta na Atlântida, todo mundo tá ouvindo a rádio das nossas vidas, começando mais uma edição do After aqui na Rede Atlântida, ao vivo para todo o nosso estúdio Brasil, sexta-feira, fim de semana na área, esse clima espetacular que promete o final de semana, depois de uma semana turbulenta com o tempo, a gente encaminha um final de semana espetacular, então vamos fazer o seguinte, combinar uma coisa, né? Aproveitar da melhor maneira possível, com uma trilha sonora muito especial aqui no nosso After. A gente está num lugar muito mais especial ainda, que é a nossa Serra Gaúcha. Falo ao vivo diretamente de Gramado, do nosso espaço de inverno do Grupo RBS, que fica aqui no coração de Gramado, na Praça Major Nicoletti, em frente à Paróquia São Pedro. Esse que é um espaço que está montado por aqui até o final do mês de agosto para receber a nossa audiência, para tomar um café, para trocar uma ideia com os parceiros, com os amigos, com a galera que cruza aqui a nossa Serra Gaúcha turistando. E você pode circular por este espaço desde as 10 da manhã até as 8 da noite, diariamente. Então, se você estiver na Serra Gaúcha neste final de semana ou pelos próximos dias de agosto, já bota na agenda aí para você conhecer, né, e aproveitar esse espaço que recebe por aqui diariamente programas do Grupo RBS, seja da televisão, seja das rádios. Você está sempre em casa por aqui, sempre vai encontrar alguma coisa legal acontecendo. Então, fica a dica para nossa audiência sempre curtir juntamente conosco a programação programação especial do Espaço de Inverno do Grupo RBS aqui na Serra Gaúcha, em Gramado. Para você que vai curtir, vai aproveitar esse final de semana, curtindo a programação da Atlântida, aumente o volume. A gente vai tocar um monte de música legal a partir de agora. Você pode ficar bem à vontade para passar ali no arroba Omic Silva nas redes sociais, pedir o seu som, ajudar a gente a fazer a programação aqui da Atlântida deste final de semana que está só começando. E a gente já vai trazer por aqui o som da Taylor Swift com The Fate of Ophelia. Então, aumente o volume que tá no ar, mais um after aqui na Rede Atlântida. Vamos, né?
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Atlântida, todo mundo tá ouvindo a rádio das nossas vidas. E o som é de Zahoud Zagazan com Modern Love, fechando mais esse bloquinho de músicas aqui na nossa edição do After, ao vivo diretamente aqui da nossa Serra Gaúcha, em Gramado. Antes ainda, nesse bloquinho, a gente ouviu Cat Dealers com Sunshine, teve Vintage Culture com Lost. Aliás, a gente tá ali, aliás, né, a gente tá nesse lugar onde no próximo dia 22 de agosto vai acontecer mais uma edição do Green Valley Gramado, com promoção exclusiva aqui da Atlântida, comando do Vintage Culture e muitas outras atrações já confirmadas também. 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Nesse bloquinho a gente viu ainda The Avenue

0: com Fade Out Lines, e lá no início a gente começou ainda com Jack Harlow, First Class, além do som da Taylor Swift com The Fate of Ophelia. Tá na hora da gente ir pro nosso show intervalo, né? Jogo rápido e na sequência a gente já volta pra gente continuar ouvindo mais músicas aqui na nossa edição do After ao vivo na nossa Serra Gaúcha até as 8 da noite aqui na Rede Atlântida. Sai daí que a gente já volta.
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1: Sabe aquele sonho de criança de ter um superpoder? Uns queriam voar, outros se teletransportar e muitos até ler mentes. A gente sabe que, infelizmente, ainda não

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9: O frio chegou e os pets também sentem os efeitos da estação. Nessa época do ano é comum que cães e gatos reduzam as atividades, passem mais tempo descansando e com isso possam ganhar peso. Mas atenção, o excesso de peso pode trazer problemas para as articulações, dificuldades respiratórias e aumentar o risco de diversas doenças. Por isso, mesmo nos dias frios, é importante manter uma rotina de atividades adequadas para o seu pet. Brincadeiras dentro de casa, caminhadas em horários mais quentes e uma alimentação equilibrada fazem toda a diferença. Também vale evitar exageros nos petiscos e nas sobras de comida. Se você perceber que seu animalzinho está ganhando peso, converse com um médico veterinário para avaliar a melhor forma de manter a saúde em dia.
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0: tá na Atlântida, todo mundo tá ouvindo a rádio das nossas vidas. O som que a gente acabou de ouvir foi Somber com Back to Friends, fechando mais uma edição aqui do nosso After, na noite desta sexta-feira na Atlântida. Teve ainda nesse bloquinho Ziba, Tudo Que Importa. A gente ouviu ainda Ed Sheeran com Don't, teve Dua Lipa, Houdini, Drake com Passion Fruit. E lá no início a gente ouviu ainda Nat Roots com Supernova, um bloquinho super especial pra gente fechar essa nossa edição do After aqui na Rede Atlântida. Mas o que tá começando é o final de semana, é a noite aqui da Atlântida, muita coisa boa pra rolar ainda na programação aqui da Atlântida. A gente tá falando nesse momento ao vivo, diretamente aqui do Espaço de Inverno do Grupo RBS em Gramado, que tá por aqui até o final, até o dia 23 de agosto, na verdade, né? Quase no finalzinho de agosto. E a gente fica especialmente aqui na Praça Central de Gramado, em frente à Igreja Catedral, né? A Catedral de Pedras aqui de Gramado, um ponto turístico muito conhecido de todo mundo. E se você por acaso ainda não conhece, com certeza quando você cruzar por Gramado, você vai encontrar rapidamente. Se por acaso for nos próximos dias, fica aqui o nosso convite super especial para você conhecer esse Espaço de Inverno do Grupo RBS, que recebe por aqui programas das rádios do Grupo RBS, da televisão. Tem uma escala muito legal aqui acontecendo com programas ao vivo acontecendo por aqui. Hoje foi a vez do After nessa noite de sexta-feira. A gente já tá no clima aqui da Serra Gaúcha. Foi um dia espetacular, com bastante sol e aquele friozinho agradável. Final de semana deve ser assim também, segundo a previsão do tempo. Então, se você estiver na Serra Gaúcha neste final de semana, fica o convite para você poder aproveitar esse Espaço de Inverno do Grupo RBS, que tem o apoio, a parceria da Pompeia Prime, ainda Mantecorp Skincare, Racon Consórcios, Prefeitura Municipal de Gramado e ainda o Moda Jacob Felici, são os parceiros desse projeto, desse ambiente aqui na Serra Gaúcha. Fica o convite mais uma vez e, claro, semana que vem tem tudo de novo, de segunda a sexta-feira, entre 7 e 8 da noite, logo depois do Pretinho Básico, o After na Rede Atlântida, dando início à programação das noites da Rádio das Nossas Vidas. A gente tem encontro marcado ainda hoje, a partir das 11 da noite, em mais uma edição do My Club, fazendo aquece da madrugada da nossa audiência em todo o sul do Brasil, aqui na Rede Atlântida, com música eletrônica. Então você está ligado como é que é, né? Bota na agenda aí, se estiver na banda, liga na Atlântida que você está bem acompanhado, vai estar bem acompanhado com uma programação muito especial entrando no clima do final de semana. E já que a gente está falando da Serra Gaúcha, daqui uns dias, daqui duas semanas aproximadamente, especialmente no dia 22 de agosto, rola a 15ª edição do Green Valley Gramado com Vintage Culture e a promoção é exclusiva aqui da Atlântida. Informações completas, tudo no site oficial greenvalleygramado.com.br e também ali no @GVGramado nas redes sociais. Promoção da Atlântida, a gente vai falar mais sobre isso nos próximos dias, fica esperto, vai ter ingresso na programação da Atlântida rolando e, claro, a gente deseja encontrar todo mundo para celebrar esse grande evento, a 15ª edição do Green Valley Gramado, com promoção da Rádio das Nossas Vidas. Um excelente final de semana para todo mundo. Daqui a pouco, 11 da noite, a gente se encontra de novo por aqui. Aquele abraço, até mais, valeu!
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14: Que tal começar o dia se espreguiçando e alongando o corpo? Depois de horas de sono, nossos músculos e articulações ficam mais tempo sem movimento. Por isso, alguns minutos de alongamento pela manhã podem ajudar a despertar o corpo para as atividades do dia. Movimentos simples ajudam a melhorar a mobilidade, aliviar a sensação de rigidez e trazer mais disposição logo cedo. Alongar os braços, as pernas, o pescoço e as costas por alguns minutos já faz diferença.
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16: Vamos chegando para começar de músicas a noite do ATL DJ aqui na Atlântida. Seja muito bem-vindo, uma ótima sexta-feira para você sintonizado. Vamos começando o final de semana com muita música na vibe do ATL DJ. Eu sou arroba Zanotto, muito obrigado pela sua companhia. Para participar junto comigo, arroba ATL DJ oficial é o nosso Insta. Também quero te convidar para a agenda do final de semana. Hoje à noite eu toco em Caxias do Sul, no Café de la Musique, junto com On Boss. E amanhã na Human Tree, na cidade de Balneário Gaivota. A gente abre de sons na noite com Drake e a faixa Janice.

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4: O brasileiro Chico's Groove ganhou destaque mundial com essa faixa lançada em 2008. Inclusive, ela se tornou um dos grandes clássicos da House Nacional. Eu estou falando da faixa

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Sonzeira de Huggel e Dawn com a faixa Next to Me pra gente fechar mais um bloco de músicas do ATL DJ aqui nas noites da Atlântida. Eu sou arroba Guzanotto, quero agradecer a sua parceria. Vou ficando por aqui nessa edição. Daqui a pouquinho eu volto na madrugada de sexta pra sábado com a edição do ATL DJ Weekend pra todo o sul do Brasil, fazendo a festa por aqui. Mas a gente segue online também no arroba ATL DJ Oficial. Quero convidar você pra agenda do final de semana. Hoje à noite eu toco em Caxias do Sul, no Café da La Musique, junto com o Boss. E amanhã, na Human Tree, na cidade de Balneário Gaivota. Vou fechar de sons com a faixa de Coach Harrison e Marlon Hofstadt. Com a faixa Daddy's in the Club. Uma ótima noite pra você e até mais.

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0: 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No início dos anos 2000, a disco music voltava a aparecer na música eletrônica depois de ficar anos com pouca evidência, né? Deixado meio de lado. Foi quando o Super Funk